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0: Olá, minha gente, licença para chegar. Seja muito bem-vindo e seja muito bem-vinda ao programa Aldeias e Quilombos, em sintonia com a ancestralidade afro-indígena brasileira. O programa Aldeias e Quilombos é uma produção da sociedade civil com apoio da Fundação de Cultura Cidade do Recife e Secretaria de Cultura do Recife através do edital de ocupação da programação da Freicaneca FM. Meu nome é Bruno Vieira.
1: E eu sou Manuela Lira. Estamos aqui toda semana na proposta de dar visibilidade a iniciativas, pessoas, grupos e instituições que lidem com a pauta negra, quilombola e indígena no Brasil. Nós estamos no Instagram e no Facebook. É só buscar a gente lá. Aldeias e Quilombos. A gente está sempre aberto a sugestões de pauta. Entre em contato conosco pelo e-mail aldeiasequilombos@gmail.com.
0: No programa de hoje, a gente vai falar do papel da universidade na defesa e na promoção da cultura indígena e quilombola. Neste episódio, a gente vai conversar com o antropólogo Renato Atias, coordenador e pesquisador do Núcleo de Estudos e Pesquisa sobre Etnicidade, o NEP.
1: Vamos conversar também com o historiador Clóvis Beringate, coordenador do curso de extensão de Histórias e Culturas Indígenas, realizado pela Universidade Federal da Integração Latino-Americana, a UNILA, em parceria com o Conselho Indigenista Missionário.
0: E na nossa faixa musical, vamos de Nori Kayapó, Caiana dos Crioulos, Maurício Tizumba e Congadar. Em sintonia com a ancestralidade afro-indígena brasileira, Aldeias e Quilombos está no ar.
1: A cultura eurocêntrica nos faz acreditar que a universidade não é um espaço para povos que foram colonizados, como negros, quilombolas e indígenas. Tradicionalmente, é um espaço ocupado pelo colonizador e a raça predominante é ainda a branca. Além da dificuldade em cursar o terceiro grau, indígenas e quilombolas, quando entram no espaço acadêmico, se deparam com um meio hostil, pois essa cultura eurocêntrica ensinou a sociedade a pensar que o lugar desses povos não é produzindo conhecimento na academia.
0: Nesse aspecto, várias universidades e centros acadêmicos têm feito esforços para descolonizar o pensamento e a produção de saberes. É preciso que o lugar onde se produz conhecimento enxergue a vida, o cotidiano e a formação profissional a partir da ótica desses povos. E para isso, várias instituições de ensino têm dado incentivo a essas culturas. O Aldeias e Quilombos de hoje traz propostas de universidades que não só entendem a importância da cultura indígena e negra, como defendem a legitimidade e a contribuição desses povos na construção da identidade do povo brasileiro, que é diverso e plural.
1: Na nossa conversa de hoje, vamos começar falando da Universidade Federal de Pernambuco, o UFPE, que criou em 1996 o Núcleo de Estudos e Pesquisas sobre Etnicidade, o NEP, com o objetivo de coordenar um fórum de debates, grupos de estudos e pesquisas sobre o tema da identidade, etnicidade e das relações interétnicas que perpassam a produção de conhecimentos nas áreas de antropologia indígena e afro-brasileiros. Quem vai contar um pouco dessa história para a gente, dessas construções, junto aos povos indígenas e quilombolas, é o coordenador do núcleo, o professor Renato Atias.
2: Eu sou o professor Renato Atias, faço parte do Departamento de Antropologia e Museologia da Universidade Federal de Pernambuco e lá está localizado também o programa de pós-graduação em Antropologia. Então, em 1996, o grupo de pesquisa denominado Núcleo de Estudo e Pesquisa sobre a Etnicidade iniciou suas atividades com aquela ideia e a necessidade de agrupar pesquisadores da temática que nós achávamos importante, que é a temática da identidade, da etnicidade e das relações interétnicas. Então, dentro desse contexto, esse grupo, NEP, foi criado com estudantes, professores, né, e militantes dos vários movimentos sociais, na ocasião, para o NEP. O NEP, como toda instituição ligada à universidade, e, portanto, fazendo parte de um grupo de pesquisa vinculado ao CNPq, produz atividades e produz conhecimento dentro dessa área, ou dessa temática, ou desse campo disciplinar, que são as relações interétnicas e a etnicidade. Dentro do NEP, existem cinco linhas de pesquisas importantes. Uma delas, e eu vou citar aqui todas elas, né, que é arquivos, museus e coleções etnográficas, que é imensa. Os pesquisadores dessa linha de pesquisa estão trabalhando praticamente em todo o estado de Pernambuco, com várias situações etnográficas e com povos, né, povos quilombola, com índios, diferentes aldeias em Pernambuco, sobre essas ações específicas em promover o conhecimento não só sobre coleções etnográficas, mas sobre os povos indígenas através de processos de musealização. A outra linha de pesquisa nós chamamos etnodesenvolvimento e territorialidade e meio ambiente. É uma linha, vamos dizer assim, de pesquisa que envolve trabalhos não só nas comunidades indígenas sobre essa questão da territorialidade, que é extremamente importante entender esse processo de territorialização que acontece aqui no nosso estado, mas também de entender as questões vinculadas ao meio ambiente, portanto, as questões vinculadas a uma noção, a uma ideia de desenvolvimento. E aqui nós estamos falando de etnodesenvolvimento, né, no sentido de que as pesquisas que são desenvolvidas pelo NEP buscam entender processos próprios de pensamento sobre o desenvolvimento, né, não, seja em comunidades indígenas, seja em comunidades quilombola, seja em comunidades ciganas existentes aqui no estado de Pernambuco. Isso é muito importante para a gente entender que trabalhamos essas temáticas vinculadas às linhas de pesquisa são necessariamente associadas a um grupo social importante aqui no nosso estado. Né? Falei já dos povos indígenas, falei dos ciganos, falei dos quilombola, né? E assim, outros grupos, né, que nós estamos trabalhando na área, por exemplo, de arquivos, de museologia e coleções etnográficas. Os terreiros aqui na cidade, né, eles são importantíssimos para entender essa questão do objeto, né, que não é o objeto simplesmente para estar presente numa exposição, mas representa também uma entidade, né, e assim vários outros objetos que estão nos museus indígenas ou sendo no processo de patrimonialização nas diversas áreas indígenas. A outra área, ou melhor, a outra linha de pesquisa que eu faço questão de ressaltar e dar assim, uma grande importância, que nós trabalhamos, que os pesquisadores do NEP atuam, é uma linha de pesquisa que está denominada de identidade, etnicidades e relações interétnicas. Eu acho que nessa linha de pesquisa nós temos os principais, por exemplo, grande parte das dissertações de mestrado e teses de doutorado que são desenvolvidas dentro do núcleo dentro do NEP, essa temática identitária, tá? A temática da etnicidade das relações interétnicas são parte fundamental para se compreender os processos ou analisar as diversas situações etnográficas existentes no estado de Pernambuco. Outra linha de pesquisa chama-se Memórias Indigenistas, Histórias e Resistência. É uma linha de pesquisa que está vinculada à noção de memória, portanto, não só a um olhar a um passado, mas analisar esse passado e colocar para frente, na atualidade, os significados dessas ações indigenistas que foram desenvolvidas no passado. Então, tem várias se trabalha com arquivos, com imagens, com fotografias, com várias suportes para entender as memórias, nesse caso vinculada aos povos indígenas e aos processos todos em que os povos indígenas passaram. A última linha de pesquisa, ela talvez seja uma das mais antigas dentro do NEP, que tem justamente a discussão específica sobre os processos tradicionais de cura, as práticas tradicionais de cura e as questões da intermedicalidade, né? E aí, não só com os povos indígenas, mas também com os povos de terreiro, né? O que significa o cuidar do corpo, né? Dentro de uma perspectiva, quer dizer, colocando para nós uma perspectiva antropológica sobre o entendimento desses grupos sociais a respeito das suas formas e dos seus sistemas de cuidado. Então, essas cinco linhas de pesquisa é que dão a dimensão de todo um trabalho que vem sendo desenvolvido pelo NEP e através de suas publicações, sejam através daquelas publicações mais formais, como uma tese ou uma de doutorado ou uma dissertação de mestrado, mas também com outras publicações que são feitas pelos investigadores, pelos membros do NEP no Brasil e no exterior. Bom, em grosso, né, não sei quantos minutos eu já falei, mas o importante foi ressaltar essas linhas de pesquisa e ressaltar os grupos sociais com os quais nós estamos trabalhando aqui no estado de Pernambuco. Então, quero desejar a todos um sucesso e dizer que nós estamos à disposição aqui na universidade para oferecer subsídios sobre essas populações com as quais nós estamos trabalhando, sobretudo dentro da temática da etnicidade e das relações interétnicas. Muito obrigado.
0: Você está no programa Aldeias e Quilombos e acabamos de ouvir o depoimento do professor Renato Atias, coordenador do Núcleo de Estudos e Pesquisas sobre Etnicidade, UNEP, da UFPE. E a gente segue agora com música ao som de Nori Kayapó, Ina Ina.

0: 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Nós vamos para um rápido intervalo e já já voltamos.
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3: É, a Argentina e Inglaterra se enfrentam novamente, né? Agora na Copa de 2002. E tem um grupo ali considerado da morte, né? Argentina, Nigéria, Suécia, Inglaterra. E a Argentina acaba perdendo para a Inglaterra por 1 a 0, uma remontada do David Beckham, né? Ele já vinha remontando ali durante as temporadas subsequentes na Inglaterra, na Premier League, já era claramente o maior jogador do futebol inglês, o destaque do Manchester United, capitão e também capitão da seleção inglesa. Ele era o reencontro, né, dele contra o selecionado argentino, contra o Simeone. E ele até fala no documentário dele que ele espera por aquele jogo ali por 4 anos, né? E aí quis o destino também dele ter um pênalti para bater. E aí ele bate o pênalti ali, como a maioria dos torcedores ingleses gostariam que ele batesse, né? Com raiva, com força, no meio do gol, sem chance para o goleiro. E a Inglaterra faz 1 a 0, se classifica e elimina prematuramente a Argentina. E a comemoração é uma comemoração também de alguém que está vivendo uma angústia ali por anos, né? Uma comemoração, se a rivalidade Inglaterra-Argentina não é uma rivalidade para os ingleses, de certa forma bélica, né? Por conta do contexto da guerra, a Inglaterra sai vitoriosa, enfim, e para os argentinos é uma rivalidade bélica. O jogo para o Beckham era um jogo que valia mais ali do que os 90 minutos, valia mais do que a ideia de apenas um ou mais um jogo de Copa do Mundo.
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0: De volta com Aldeias e Quilombos. Se você tem sugestão de pauta, quer divulgar o trabalho de uma pessoa indígena ou quilombola, quer mandar sua música, pode falar conosco no nosso e-mail aldeiasequilombos@gmail.com. E nos siga também no nosso Instagram, @aldeiasequilombos. No nosso segundo bloco, a gente continua o bate-papo sobre o papel da universidade na defesa e na promoção das culturas indígena e quilombola.
4: Saindo de Recife, vamos para Foz do Iguaçu, no Paraná, para falar de iniciativa bem interessante e que tem dado formação para estudantes e militantes na defesa e promoção da defesa dos direitos dos povos originários. O curso de extensão Histórias e Culturas Indígenas é uma realização conjunta da Universidade Federal da Integração Latino-Americana, a UNILA, em parceria com o Conselho Indigenista Missionário, o CIMI. Já são 5 anos multiplicando saberes e desconstruindo preconceitos. Quem vai falar para a gente dessa importante iniciativa é o coordenador do curso, o historiador e pesquisador Clóvis Bringueid.
5: Olá, eu sou Clóvis Antônio Brighenti, sou professor de História na Universidade Federal da Integração Latino-Americana, a UNILA, localizada na cidade de Foz do Iguaçu, no estado do Paraná, na fronteira com a Argentina e com o Paraguai. Eu estou aqui para falar do curso de extensão em Histórias e Culturas Indígenas. É um curso criado em 2016 e executado em parceria com o Conselho Indigenista Missionário, órgão da Conferência Nacional dos Bispos do Brasil, que atua com as populações indígenas desde 1972. Esse curso, ele é voltado para membros de movimentos e pastorais sociais, professores, pedagogos, diretores de escola, operadores do direito, líderes indígenas, e tem como finalidade formar multiplicadores qualificados para abordagem da temática, histórias e culturas indígenas, visando contribuir com a efetivação da Lei 11.645 de 2008. né? E criar também novas relações com os povos indígenas a partir do campo da atuação de cada cursista. Esse público prioritário para o nosso curso tem a ver com serem pessoas multiplicadoras, pessoas que atuam em diferentes áreas do espaço, tanto da educação formal como da educação popular. Essa educação talvez chamada também de não formal, não escolarizada, né? Mas que são pessoas líderes, né? De seus grupos, de seus movimentos, de suas ações, que não tiveram, durante sua formação, a possibilidade de um conhecimento mais aprofundado sobre a temática indígena. Já desde 2016, estamos realizando anualmente o curso, e um aspecto que nos surpreendeu desde o início é a grande procura, né? As últimas duas edições foram mais de 500 pessoas interessadas para cerca de 50 vagas que a gente oferece anualmente, né? Então é uma procura bastante grande de pessoas de todo o Brasil, de todas as regiões do Brasil. E algo que nos surpreendeu também foi perceber a quantidade de pessoas com ensino superior, várias com pós-graduação, seja mestrado, doutorado ou um lato sensu, né? Buscando esse curso para complementar a sua formação acadêmica. O que fica evidenciado para nós é essa grande ausência no nosso ensino formal dessa temática. As nossas escolas, as nossas universidades não têm incluído nos seus currículos, nos seus PPC, nos seus PPP, a temática indígena, né? Então há uma lacuna no nosso ensino que muito grande. Isso, inclusive, nós sabíamos, né, dessa lacuna, mas nos surpreendeu quando tivemos essa grande procura por pessoas, né, já com nível superior e vários pós-graduados fazendo esse curso, né? Ao longo desses anos já formamos mais de 200 pessoas, né? É um curso que, então, as primeiras quatro edições eles aconteceram de maneira presencial nesse Centro de Formação Vicente Canhas do Conselho Indigenista Missionário, e as últimas duas foram edições online. Esperamos que no próximo ano a gente consiga voltar a fazer a edição presencial, né? E por que esse curso, né? Qual a importância do curso para a formação desses multiplicadores, né? O que a gente tem identificado é que existe uma grande lacuna de conhecimento sobre os povos indígenas, seja os povos indígenas no Brasil, seja em todo o continente latino-americano, né? Há um desconhecimento quase que total, né? A nossa formação trabalha, quando trabalha essa temática, e a gente identifica isso nos livros didáticos muito claramente, um indígena do passado, é um indígena ahistórico, é um indígena, ou então algumas visões também idílicas, ou seja, idealizadas dos indígenas, que não condizem com a realidade, né? E isso evidentemente tem a ver também com a perspectiva que o Brasil criou na sua legislação e na sua política indigenista desde a sua formação há 200 anos, né, em 1822, quando o Brasil se tornou independente, né, em que o indígena deveria desaparecer, né? Os indígenas tratados como categorias transitórias e que deveriam desaparecer da sociedade, ou seja, se integrar. A integração vista como um processo de apagamento dos povos indígenas, né? E, no entanto, esses povos resistiram, estão aí até hoje, conseguiram com os seus apoiadores um importante texto constitucional em 1988 e estão aí. Mostraram que não desapareceram e que não desejam desaparecer e que não desejam se integrar à sociedade nacional. Desejam, sim, uma relação respeitosa com a sociedade nacional. Isso que eu acho que é importante, então, o curso trabalha nessa perspectiva, né, desse respeito a essa diversidade. E para respeitar, precisa conhecer minimamente, né? Então, evidentemente que o curso não tem a pretensão de equacionar toda essa lacuna histórica, mas sim passar alguns elementos, algumas metodologias, alguns princípios básicos para que esses multiplicadores, esses agentes, né, esses professores, eles possam ter os instrumentais de não reproduzir os preconceitos difundidos até então, né? E começar a criar novas relações, né? Criar novas pontes, né? Novas pontes de diálogo com essas populações. E para isso, evidentemente, precisa superar inicialmente todo esse preconceito que há na sociedade brasileira com relação aos povos indígenas. E a gente também tem convidado, incluído também lideranças indígenas para estarem presentes no curso, porque consideramos também importante que os líderes indígenas estejam também participando, mais no sentido de contribuir com suas experiências, com suas vivências aos cursistas, porque evidentemente não é um curso voltado para indígenas, né? Curso voltado para indígena, primeiro ele demandaria uma outra metodologia, né, de atuação, mas a presença deles tem contribuído enormemente na formação desses cursistas. Então, acreditamos que é um dever das instituições, ou seja das instituições públicas, das universidades, como a nossa, a UNILA, como também das organizações não governamentais, como o Conselho Indigenista Missionário, contribuir para a superação do preconceito e a eliminação do racismo com relação aos povos indígenas.
0: Este é o programa Aldeias e Quilombos e acabamos de conversar com Clóvis Briguente, pesquisador da Universidade Federal da Integração Latino-Americana, a UNILA, que falou pra gente sobre o curso de extensão Histórias e Culturas Indígenas. A gente segue com música ao som da Caiana dos Crioulos, com Rosa Roseira, Tomar Banho e Xola Bandeira.
6: 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Antigamente era só zabumba, viu? A outra tradição que tinha era concertina nos casamentos, violão, tocador de viola, era isso que existia. Aí pronto, aí o pessoal só se dividia, só de coco de roda, rezando novena com procissão. Quando terminar aquela posição, vamos fazer uma brincadeira de corpo de roda. Aí você ficava brincando com os antigos até passados, ficava brincando com corpo de roda. Aí deixaram a cimento pra nós estamos brincando com corpo de roda.
7: Isso.

0: 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Nós vamos para um rápido intervalo e já já voltamos.
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0: Estamos de volta com Aldeias e Quilombos em sintonia com a ancestralidade afro-indígena brasileira. Só lembrando que estamos no Instagram, @ Aldeias e Quilombos. Segue a gente lá.
4: Hoje o nosso tema é o papel da universidade na defesa e na promoção da cultura indígena e da cultura quilombola. E vamos trazer aqui uma iniciativa muito importante nesse sentido.
0: A Formação Transversal em Saberes Tradicionais foi um programa criado na Universidade Federal de Minas Gerais, a UFMG, desde 2014. No esforço de criar práticas variadas de ensino e pesquisa, dezenas de mestras e mestres das culturas afro-brasileiras, indígenas e populares foram acolhidos para ministrar disciplinas oferecidas a todos os cursos de graduação. Em acordo com a atenta escuta que essas disciplinas exigem, foram criados diferentes formatos audiovisuais que buscam colocar em cena o encontro entre os saberes tradicionais e o conhecimento acadêmico. São videoaulas, documentários, retratos e cantos que estão disponíveis gratuitamente no YouTube.
4: Todo esse trabalho vem sendo desenvolvido de modo partilhado entre professores, alunos e mestres tradicionais num esforço metodológico conjunto de aprendizado e realização audiovisual. O resultado desse trabalho, feito de registros diversos, pode ser acessado no site www.saberestradicionais.org. E o que você vai ouvir agora é um trecho do relato da mestra Makota Valdivina, líder comunitária e porta-voz das religiões de matriz africana, dos direitos das mulheres e das populações negras. No segundo semestre de 2018, a UFMG recebeu a Makota Valdivina como uma das mestras do curso Políticas da Terra, dentro do programa Saberes Tradicionais. Ao visitar a mata da Estação Ecológica da Universidade, dentro do campus Pampulha, ela retorna com seus ensinamentos e cantos nesse que seria o último registro dela em vida. O depoimento completo da Makota Valdivina está disponível no YouTube do projeto Saberes Tradicionais UFMG.

0: Kizonga banda mazai inzo inzo niboya se tomar um bacia inzo ya ungunzo kizonga banda mazai. Deitada numa esteira de coisas materiais vazia, no silêncio quieta, numa entrega total, verdadeira, sentindo a força que em mim penetra. Força, gunzo, engolo, que do alto vem e mistérios e vida contém. E no chão sagrado entra, e do chão ressurge, e no meu corpo se adentra, levando-me a grandes mistérios do mundo tão velho e novo. Eu, no chão sagrado, na imersão total do mistério de Nzambi e do Zinquis, meditando sobre o revelado, pensando no que o chão me diz. Eu tão grande e tão pequena, aceitando sem entender, recebendo sem perceber a força que vem do alto e ressurge da terra e se faz razão do meu viver. Esse eu recebendo gunzo. E eu, depois eu fiquei pensando, essa coisa, essa força que vem do alto. Mas essa força que vem do alto é porque já ressurgiu, já chegou no plano, né, que está do alto. Mas no fundo, no fundo, a força vem de baixo. Que embaixo que está toda a nossa ancestralidade. A gente vive nesse mundo que a gente vê, que a gente toca. Mas o mundo invisível é como que esse mundo imerso, que a gente não vê, que está embaixo da terra. Nosso mundo ancestral, dos nossos antepassados. E de toda ancestralidade, porque que são os inquices, que são, né, todos os elementos da natureza que chegarão antes da gente. É, nesse momento eu vejo o seguinte, é aí que eu acho que a gente tem que buscar, talvez na universidade, talvez naqueles que fazem a política partidária e que, né, são simpatizantes, são, ou que não sejam terreiro, mas que estão conosco, para a gente aprender mesmo, né? Sobre como fazer essas questões políticas desse momento, né, que tem que chegar no terreiro da mesma maneira que a gente vai ter o nosso culto, mas tem que ter essas conversas dentro do terreiro para analisar essa situação junto com pessoas que podem falar sobre o que é. Porque às vezes a gente, né, o que de informação, mas de ter essa formação para a gente, essa informação, conversar sobre isso, né? Aprofundar mais essas correntes político-partidárias que estão aí, mas, e quando eu digo de politizar, é isso, é conversar sobre isso, é gente que tem a propriedade desse saber, né? Para informar, de informação mesmo, e de formação da gente. Eu mesma preciso disso, que eu não. Eu assumi a leitura, mas às vezes as minúcias, as coisas, a gente precisa. Tem que ser levado. O povo de terreiro não tem que saber só o que televisão está dizendo. Que... Não, tem que ser a coisa mais profunda, o que é que está por trás disso. E a gente analisar e a gente ter essas informações, né? Saber. Porque tem muita gente de terreiro, né, antigamente também, que foi muito usado. Chegava lá, dava qualquer coisa, saco de cimento, sei o quê, para você votar em A, em B, C. Hoje não, a gente toda a gente tem que saber, quando a gente bota um votozinho, agora não é mais a urna, que você tem que... Quem é que você está lá escolhendo? Porque quem é? Quem é, faz o quê pela gente? Defende que leis? Essa lei é importante para nós, que é de terreiro, nós que somos negros, nós que lutamos contra racismo, nós que lutamos contra a violência, quem é quem? Né? A gente tem que saber. Então, politizar nesse momento é isso. E ver que nesse contexto, que estratégias, nós que estamos cá na base, né, no nosso miudinho, o que é que a gente pode ir fazendo para ir minando as consciências, os jeitos, porque lá na frente, por certo, que a gente vai ter que tomar atitudes. Mas essa atitude a gente não vai... Eu acredito que não deve ser tomada somente quando chegar uma outra campanha eleitoral. A gente tem que começar de agora. O que é que a gente pode fazer? Se articular um terreiro com outro, pessoas de santo na comunidade onde tem aquele terreiro, para o povo politicamente estar com a consciência bem informada. Para na hora, não, peraí. Você vem com isso aqui, a nossa é outra. A gente dá outra resposta. A gente precisa disso nesse momento.
1: Felizmente, algumas universidades têm se dado conta de que é preciso efetivar e possibilitar acessos e espaços de decisão aos povos indígenas, negros e quilombolas, seja pela formação profissional ou na pós-graduação, ciclos de debates, seminários ou cursos de extensão. Essa conquista é fruto de muita luta pelo reconhecimento de direitos desses povos. Mas projetos como esses ainda são comuns em centros universitários públicos e quando as instituições de ensino têm essas populações em seus estados ou municípios.
2: O que nós do Aldeias e Quilombos desejamos é que os povos indígenas e quilombolas de norte a sul, de leste a oeste desse país tenham não só acesso ao nível superior, como sintam que a universidade é um lugar de acolhimento aos seus modos de vida como produtores de conhecimento. E falando em produzir conhecimento, bora continuar nosso programa com música. Vamos com Maurício Tizumba, Sarrainha.

0: 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Nós vamos para um rápido intervalo e já já voltamos.
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8: E estamos de volta com o nosso programa Aldeias e Quilombos. Este é o nosso último bloco e preparamos algumas dicas bacanas para vocês aproveitarem.
0: O Instituto Federal da Bahia realizou um curso de extensão à distância com o tema Epistemologias Negro-Indígenas e Formação de Subjetividade Decolonial. O curso selecionou 50 vagas para estudantes e ativistas sociais de todo o Brasil, sendo realizado em abril e maio de 2020. Organizado pelo professor doutor Alexandre Fernandes, o curso disponibilizou no seu website livros e vídeos sobre os temas para download. Se você quer acessar o material, basta pesquisar no Google por Epistemologia IFBA, IFBA, que lá aparece a página inicial do curso para você acessar. Este é o momento que dedicamos a auxiliar as comunidades e divulgar as suas campanhas. O Conselho Indigenista Missionário, CIMI, realiza campanhas de doação com o intuito de arrecadar fundos para a mobilização indígena. E agora,

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Olá, boa noite. Eu sou Patrícia Consciente e começa agora, pelas ondas da Rádio FMG Educativa, mais uma edição do Espaço da Rádio da Universidade Federal de Ouro Preto. Hoje é terça-feira, dia 17 de março de 2026. Nos próximos 60 minutos, você conhece um pouco do trabalho da Rádio UFOP aqui da cidade histórica de Ouro Preto. Bom, antes de dar início ao programa, eu convido Júlio Armendani com mais um podcast 33 RPM. Vamos conhecer um pouco mais do rock mundial aqui na 104.5 para Belo Horizonte e toda a região metropolitana.

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Olá, ouvintes da Rádio UFMG e Rádio UFOP FM de Ouro Preto. Eu sou Júlio Armendani e hoje vamos falar de uma banda canadense formada em 1959 que teve vários músicos e nomes, consolidando inclusive nos Estados Unidos o nome de The Guess Who, Good Humpty Blues, sem falar dos sucessos anteriores. No terceiro álbum de estúdio intitulado American Woman, de 1970, consagrado mundialmente, vamos ouvir a música título American Woman e, na sequência, Humpty Blues, do mesmo disco.

0: Ouvimos a banda canadense The Guess Who com as músicas American Woman e na sequência Hump Blues. Eu sou Júlio Armendani e aguardo vocês na próxima semana. Até lá!
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2: Bom, voltamos aqui na Rádio UFMG. 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A musicoterapia é a utilização da música ou de seus elementos, som, ritmo, melodia e harmonia, por um musicoterapeuta qualificado junto a um cliente ou grupo. Trata-se de um processo para facilitar e promover a comunicação, relação, aprendizagem, mobilização, expressão, organização e outros objetivos terapêuticos relevantes no sentido de atender a necessidades físicas, emocionais, mentais, sociais e cognitivas. O musicoterapeuta Pedro Mendes traz mais detalhes sobre os benefícios dessa prática. Este é o programa Rádio Ciência na Rua, com produção de Pedro Nunes, edição de texto de Liz Cristina e edição de áudio de Simei Gonderim. Vamos acompanhar.
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4: Olá, ouvintes da Rádio FOP FM. Eu sou o Pedro, eu sou musicoterapeuta aqui na cidade de Ouro Preto. Hoje a gente vai conhecer um pouquinho sobre a musicoterapia, sobre os seus benefícios. O que é a musicoterapia, então? A musicoterapia é uma ciência e uma profissão. Então, enquanto ciência, ela estuda, através de pesquisas científicas, através de evidências, quais são os melhores usos e quais são os melhores benefícios que a gente tem através da música, através dos sons, através de parâmetros musicais também, como é que a gente pode utilizar eles para fins terapêuticos. E a profissão, ela se organiza de formas diferentes em diferentes países. Aqui no Brasil, a gente tem a formação de musicoterapia nos cursos de graduação, são poucos cursos de graduação no Brasil, e alguns cursos de pós-graduação também que habilitam uma pessoa a ser musicoterapeuta. Além de fazer o curso, né, de formação, a gente precisa se filiar a associações estaduais que são ligadas à União Brasileira das Associações de Musicoterapia, a UBAM, e essa é a organização da musicoterapia enquanto profissão aqui no Brasil. Então, quando a gente fala de um musicoterapeuta, é uma pessoa que se formou num desses cursos e que está associada devidamente aí a uma das associações estaduais ligadas ao UBAM. Qual que é a relação entre música e saúde mental? O tema da saúde mental é um tema muito bom da gente conversar, é muito legal e ao mesmo tempo em que a gente cada vez fala mais sobre saúde mental, ainda é preciso a gente definir o que é saúde mental, né, para as pessoas. Tem muita definição, a gente pode procurar no Google, na Wikipédia, e a gente vai ter umas definições até simples de entender, mas ao mesmo tempo, o que eu acho que é legal, são várias as formas de entender o que é saúde mental, mas uma que eu gosto bastante é pensar na saúde mental como uma forma de lidar com o mundo à nossa volta de forma saudável. Então as nossas relações sociais estão saudáveis, a nossa relação com o ambiente está saudável. Dessa forma, pode ser que uma pessoa que até tenha um transtorno mental, vamos dar um exemplo aí de uma esquizofrenia, por exemplo, essa pessoa ela pode ter mais saúde mental do que uma pessoa que não tem nenhum transtorno mental diagnosticado, né? Porque as relações dessa pessoa, ela está muito mais inserida no contexto social dela, no ambiente dela, as relações familiares são melhores do que uma pessoa que às vezes não tem esse transtorno, mas tem as relações todas degradadas e são adoecedoras, né? São tóxicas, são abusivas. Essa pessoa ela não vai ter então um quadro de uma saúde mental muito bom, né? Muito interessante do jeito que a gente queria. Qual que é a relação entre música e tudo isso? Para começo de conversa, a música ela tem uma relação com tudo na nossa vida. As nossas relações passam por música, a televisão traz música, né? É como se a própria vida tivesse uma trilha sonora, como nos filmes, como nas novelas, né? Então é muito fácil a gente ter memórias que têm músicas nela, né? Uma música te lembra uma pessoa, te lembra um acontecimento, de repente você escuta a música, você sente até um cheiro que aconteceu naquela situação, e essa relação ela é muito, muito usada num set terapêutico, né? Assim, pra gente ressignificar algumas emoções, pra gente trazer de volta outras emoções que são boas, que são positivas, e memórias também. Essa relação ela é muito evidente na nossa vida. Quais são os benefícios para os pacientes com transtornos mentais ao realizarem a musicoterapia? Os benefícios da musicoterapia, eles são evidentes, eles são claros, não só para pessoas com transtornos mentais. É legal a gente olhar do ponto de vista neurológico, é uma das visões que a gente pode ter. A música, ela integra várias áreas do cérebro, ela atua diretamente para a neuroplasticidade, que é a capacidade do seu cérebro de se adaptar e aprender. Então, a gente consegue ensinar funções e habilidades para esse cérebro, né, olhando do ponto de vista neurológico mesmo. E isso traz benefícios, traz efeitos terapêuticos muito interessantes no caso de transtornos mentais. A gente pode estar falando, né, como eu disse, de esquizofrenia, a gente pode estar com um caso de depressão, de ansiedade, quando essa ansiedade, essa depressão também são transtornos, né? Nem sempre a gente pode ter sintomas, mas não ter um transtorno propriamente dito, né? Mas sempre que a gente fala de um transtorno, a gente pode pensar do ponto de vista neurológico, a gente pode pensar do ponto de vista também da música enquanto algo prazeroso que vai te trazer uma motivação, que vai te trazer uma alegria de fazer as coisas, de enfrentar até tarefas que são mais maçantes, né? Você põe uma música ali e a coisa melhora um pouco pra você, se torna mais palatável pra você fazer, né? Então, pra falar rapidamente, os benefícios seriam mais ou menos assim. Existe uma faixa etária pra prática da musicoterapia? Muita gente pergunta isso. A musicoterapia é só pra criança? A musicoterapia tem sido mais difundida no tratamento de crianças com autismo, né? E às vezes as pessoas pensam que é só pra criança a musicoterapia, a gente vai tocar musiquinhas infantis. Na verdade, a gente tem a musicoterapia pra todas as faixas etárias, né? A musicoterapia, ela pode começar no pré-natal ali, antes da criança nascer, a gente já fazendo a integração, né, do som, da música com a mãe, com o bebê, fazendo a ponte, essa relação da mãe com o bebê, do bebê com a família, né? Entendendo que essa criança ela vai ter uma memória auditiva intrauterina, depois que ela nascer ela lembra das músicas que ela escutou dentro do útero, ela já tem uma identidade sonora, e isso é muito legal. Depois que a criança nasce, ela tendo um transtorno do desenvolvimento ou não tendo, a musicoterapia ela atua na visão da estimulação precoce. O que é estimulação precoce? É a estimulação que você vai fazer de 0 a 6 anos. Então, a gente tem várias atividades que objetivam ensinar a criança relações pessoais, sociais, ensinar habilidades, né? Treinar habilidades, favorecer o ganho dessas habilidades, né? Por isso que é muito comum a musicoterapia no autismo, né? As crianças com autismo, elas têm um gosto muito legal pela música, normalmente, nem sempre, mas é comum ter, e a gente utiliza disso para poder entrar com essas intervenções no sentido de eliminar uma estereotipia ou diminuir essa estereotipia, comportamentos que a gente chama de comportamentos problema, são, né, comportamentos que põem a segurança dela ou de outras pessoas em risco. A gente tem intervenções para ensinar essas habilidades, a gente vai ter a musicoterapia comportamental, né, atuando bem em paralelo ali, bem junto com a terapia ABA, né, que é a análise do comportamento aplicada, nesse viés de ensinar essas habilidades. Depois que a criança cresce, entra na juventude, né, na fase adulta, várias abordagens de musicoterapia se aplicam para esses transtornos que são tão, tão presentes na nossa sociedade hoje, que são a ansiedade, a depressão, o estresse e tantos outros desse tipo, assim, né? Vamos dizer assim, bem a grosso modo. A musicoterapia, ela continua ensinando essas habilidades, ela continua treinando essa flexibilidade cognitiva, né? De você olhar pra essa coisa de diferentes perspectivas, lidar com isso de formas diferentes, trazer uma suavidade pra esse enfrentamento dos problemas, o trabalho da memória, o trabalho da identidade. Isso tudo a gente vai ter dentro da musicoterapia para esses transtornos, para esses sintomas dentro da fase adulta, da juventude. Quando a gente chega na terceira idade, bem mais comum que a gente encontre na terceira idade transtornos neurodegenerativos que nas outras fases anteriores. Então a gente tem a musicoterapia dando uma bela sobrevida para pacientes com Alzheimer, com Parkinson e esse tipo de doenças neurodegenerativas mesmo, né? A gente não vai conseguir frear, ainda não tem uma cura para esse tipo de doenças, mas a gente consegue retardar muito o avanço da doença com a musicoterapia, né? Tem casos no... Até o cinema ajuda a difundir, né? Tem aquele filme que é muito bonito, acho que é da Pixar, não sei, Viva a Vida é uma Festa. O menino toca a música pra velhinha que já tá lá demenciada, né? Não se comunica mais, não tem mais uma presença. De repente ela começa a cantar, se emociona, conversa um pouco com a família. E a gente vê que isso acontece de verdade. Ele é um desenho animado, mas na vida real isso acontece e a gente consegue se comunicar, se conectar de novo com pessoas nessa situação através da música e da musicoterapia. É bem legal esse tipo de experiência, né? Resumindo, a música ela serve para todas as faixas etárias de formas diferentes. Cada um vai se beneficiar da musicoterapia de uma forma diferente, né? Existe um gênero musical para promoção do bem-estar? Essa é uma pergunta muito boa. Existe um gênero específico para promoção do bem-estar, mas não da maneira como as pessoas normalmente pensam. A gente pode pensar que o melhor gênero para produção de bem-estar é o gênero que você mais gosta. Muitas pessoas já me falaram, já me perguntaram, né? Principalmente o oposto, né? Assim, tem um gênero que faz mal. E muitas das vezes, essa visão ela é carregada de muito preconceito social, inclusive, né? As pessoas pensarem que, por exemplo, um funk vai ser uma música que faz mal. Eu já ouvi uma coisa dessa, assim, que é uma música que tem uma frequência muito baixa. Não existe esse tipo de coisa. Frequência muito baixa é outra coisa completamente diferente. Todos os gêneros musicais, eles têm mais ou menos as mesmas frequências musicais, sonoras. Não existe uma música que faça mal. O que faz mal é você colocar para uma pessoa uma música que ela não vai suportar, porque ela não gosta daquele tipo de música, não suporta aquele tipo de música. Você põe aquela música, vai fazer mal. Ao mesmo tempo, se você põe uma música que a pessoa gosta, que ela lembra coisas da juventude dela, que ela curtiu muito, que ela dançou muito essa música, isso vai ser prazeroso, vai liberar neurotransmissores como dopamina, como noradrenalina e vai ser benéfico para a saúde dessa pessoa. Então, o melhor estilo musical para produção de bem-estar, para promoção da saúde, é o estilo que você mais gosta. Onde buscar a musicoterapia? As associações de musicoterapia dos estados têm esse papel de divulgar onde tem um musicoterapeuta mais perto de você. Você pode entrar nos sites dessas associações, alguém vai te atender e vai te responder com um endereço, um contato de um musicoterapeuta devidamente formado, devidamente associado. Em Ouro Preto eu tenho notícia de ser só eu mesmo, em Mariana tem uma musicoterapeuta também. Uma mensagem que eu poderia deixar para as pessoas inserirem a musicoterapia no seu dia a dia, na sua rotina. Primeira coisa, pessoal, é importante lembrar que terapia a gente faz com terapeuta. Então, é aquela história, né? A gente não pode substituir uma sessão com um psicólogo, com um psicanalista. A gente não pode substituir isso por uma cervejinha no bar com um amigo, né? O amigo, ele não tem essa escuta direcionada, treinada, né? E normalmente o amigo, ele valida o que eu tô sentindo, né? Ele não vai me enfrentar no sentido de falar, você tá errado nisso que você tá pensando, né? Já é uma coisa que eu posso ter em diferentes graus numa sessão de terapia. A musicoterapia, com o musicoterapeuta, também funciona dessa mesma forma. A gente vai fazer um uso terapêutico da música e dos sons, a gente vai procurar quais são as intervenções, as técnicas que a gente pode usar para alcançar fins terapêuticos, né? Seja ele um bem-estar, seja o tratamento de uma insônia, seja o tratamento de uma doença neurodegenerativa, é preciso que seja alguém que treinou musicoterapia, né? Que estudou tudo que um musicoterapeuta estuda. Não é um músico simplesmente que vai fazer esse serviço, ou qualquer pessoa em casa, né? Você escutar uma música, você tocar, aprender a tocar um instrumento, tem efeitos terapêuticos, mas não é terapia. Agora, uma dica que é legal a gente pensar para inserir isso: eu tô na dúvida, não sei se a musicoterapia é para mim, não sei se a música tem esse poder todo, como é que eu posso testar na minha casa, como é que eu posso já ter algo que eu já faça uso, né? Eu gosto de uma estratégia que são as playlists. Os serviços de streaming hoje em dia, eles têm essa possibilidade, né? Então, eu não vou montar uma playlist, eu vou montar várias playlists. Vamos colocar as músicas que te fazem bem, músicas que te fazem se sentir energizado, pra cima, bem disposto, não só feliz, mas bem disposto. Traz essa boa disposição física, né? Assim, quais são essas músicas? Pode começar com uma música, com duas músicas. À medida que você vai fazendo, você vai lembrando de outras músicas e vai colocando nessa playlist lá. Uma outra playlist: eu quero uma música pra eu dormir, pra me ajudar a pegar no sono. Então você vai pegar, aí você pode até usar uma técnica que é da musicoterapia, que a gente chama de entrainment, ou arraste, que você vai arrastar o seu cérebro para um estado mais relaxado, mais calmo. Como é que você faz isso? Pega uma playlist de músicas relaxantes, né? Não precisa ser só música de yoga, só música de meditação. Não, pode ser músicas calmas, tranquilas, que você gosta, que tem a ver com a sua identidade. Toda música é válida. Mas você vai pegar essa playlist e vai organizar ela das mais agitadas para as mais lentas. Então, a própria playlist, ela vai fazendo esse arraste para baixo, né? Vai te deixando mais calmo, mais lento. Seu cérebro vai responder a isso. E são músicas que você gosta, então vão te fazer bem. São técnicas fáceis de você executar na sua casa, de você conseguir resultado delas, e aí você pode ver que a música tem sim um belo poder sobre o nosso cérebro, sobre a nossa psique, né? Outra técnica que eu lembrei aqui agora: pôr uma música de fundo quando você vai ler. Isso é legal para concentração? Sim e não. Como que a gente faz isso para ter um efeito benéfico? A música, preferencialmente instrumental, porque se você tiver uma música com letra, essa letra vai conflitar com o que você tá lendo, vai tirar sua concentração. Músicas legais também, que você goste, que tenha a ver com você, mas que não goste tanto assim para ficar prestando atenção na música e esquecer do que você tá lendo. Isso é importante também. E você não vai ficar prestando atenção nessa música enquanto você lê, não vai prestar atenção nas duas coisas, mas a música, ela vai fazer uma cama sonora para você ler, e você vai conseguir abstrair de outros impulsos sonoros que estão no ambiente, que poderiam tirar a sua atenção da leitura. Ela vai fazer esse filtro acústico, né? Esse filtro sonoro para você. Então, se você principalmente está num ambiente ruidoso, é interessante você usar essa técnica. Por falar em ambiente ruidoso, uma coisa interessante de pensar é na paisagem sonora que a gente está inserido. Isso é muito importante. Às vezes a gente está num lugar muito barulhento, num lugar caótico em termos de som, e a gente se sente estressado, a gente se sente ansioso, e a gente fala: minha vida tá bem, eu não tenho problemas, eu não sei de onde tá vindo esse estresse, essa ansiedade. E aí, às vezes, você olha pra sua paisagem sonora e pode ser ela que tá te causando esse mal-estar. É importante a gente ter um olhar pros sons que estão em volta da gente também. Então, a musicoterapia, ela também ajuda a gente a se situar em termos de sons no mundo que a gente tá, e ver se a nossa relação com esse mundo sonoro à nossa volta, ela tá saudável ou não. Para uma introdução ao tema, para a gente entender um pouquinho do que é a musicoterapia, qual que é a linha de pensamento, acho que são essas as informações. Procurando, vocês me encontram outros musicoterapeutas também na região de vocês, de onde vocês estejam ouvindo. E é isso, muito obrigado aí pela oportunidade. Sempre que precisar, estamos aí.
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2: E vamos agora para um rápido intervalo e daqui a pouco voltamos com este espaço dedicado às produções da Rádio FOP FM aqui na Rádio UFMG Educativa 104.5. Continue com a gente.
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0: Ok, voltamos. Você está na 104.5 Rádio UFMG Educativa. Eu sou Patrícia Consciente, jornalista e comunicadora aqui na Rádio UFOP FM. Neste segundo e último bloco, trago para vocês mais um programa UFOP Entrevista. Hoje vamos falar sobre apropriação cultural, um assunto que carrega diversas opiniões e questionamentos, como quando afirmar que uma pessoa ou grupo está se apropriando de uma cultura? Quais são os exemplos de apropriação cultural? Como consumir e admirar outras culturas de forma respeitosa? Para responder a essas e outras questões, conversamos com o professor do Departamento de Educação do Instituto de Ciências Humanas e Sociais da UFOP, Marcelo Donizete da Silva.
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2: Olá para você que nos acompanha neste UFOP Entrevista, sou Elis Cristina. No programa de hoje vamos falar sobre apropriação cultural, assunto que carrega diversas opiniões e questionamentos, como quando afirmar que uma pessoa ou grupo está se apropriando de uma cultura? Quais são os exemplos de apropriação cultural? Como consumir e admirar outras culturas de forma respeitosa? Para responder essas questões, eu recebo aqui nos estúdios o professor do Departamento de Educação do Instituto de Ciências Humanas e Sociais da UFOP, Marcelo Donizete da Silva. Professor, obrigado por aceitar o nosso convite.
3: Bom dia, Elis. Eu que agradeço o convite e bom dia aos nossos ouvintes.
2: Marcelo, para iniciar nossa conversa, explica para a gente o que é a apropriação cultural.
3: Então, a apropriação cultural, né, o próprio verbo já diz, né? Apropriar-se, né? A forma de colonização, ela já foi um processo de apropriação de determinado contexto. Então, quando você apropria, você toma para si. E ao tomar para si, existe essa possibilidade, né, da apropriação, ela constituir valores, né, éticos, morais, estéticos de uma outra determinada cultura, ou a própria preservação da cultura apropriada. No contexto de colonização, né, a gente sabe que o que nós vivenciamos, né, na nossa realidade, houve uma apropriação da cultura, por exemplo, dos povos originários, e, né, na sobreposição dessa cultura dos povos originários, nós tivemos a cultura europeia, né, que ela vem, né, com toda a sua força, suas características, a sua estrutura, sua lógica, e a partir desse processo, então, há uma apropriação. Então, há um domínio, né? O Alfredo Bose, no seu livro Dialética da Colonização, né, ele costuma dizer que colonizar, né, é uma forma de assumir aquilo que é do outro, apropriar-se daquilo que é do outro, né? Embora haja resistências nesse processo, mas a gente acaba criando uma hegemonia. Então, a cultura apropriada, né, ela assume um caráter subalterno por aquela cultura que, na verdade, é hegemônica. Então, a apropriação ela tem um pouco esse caráter, né, nesse sentido.
2: E, professor, dentro disso, o que caracteriza a apropriação cultural? Existem diferentes tipos?
3: Sim, existe, né? O sincretismo, por exemplo, é uma forma de apropriação, né? Quando nós tivemos aqui, pegando a cultura das religiões africanas, né? Uma vez que elas sofreram uma influência, inclusive, da religião católica, então nós tivemos o sincretismo, né? E o sincretismo é, né? Então, ele determina uma lógica e diz assim, né? Há valores dessa cultura que vão ser trabalhados a partir da perspectiva religiosa, né, do catolicismo, né? E, ao mesmo tempo, você tem o catolicismo como algo que ele faz justamente esse processo da própria difusão da cultura, né, dessa cultura africana. Então, o sincretismo é uma forma de apropriação, né? Então, aqui a gente percebe, né, que essa configuração está muito presente na nossa realidade aqui mesmo, na nossa cidade. A gente sabe, né, os valores do catolicismo, os valores da religião africana estão presentes, inclusive, no contexto da religiosidade. Existem outras formas de apropriação também da cultura, né? Por exemplo, a cultura do rap, né? A gente tem o rap, a gente tem o samba, né? Podem ser apropriados por uma lógica capitalista, né? Que a valorização dessas culturas tem um caráter, mas quando você assume, né, a apropriação desse por uma questão extremamente econômica, financeira, aquele valor que essa cultura ela tem, ela se perde. por uma questão especificamente econômica. Então, né, então a gente tem vários, né, várias concepções aí de apropriação de determinadas culturas.
2: E qual a importância desse conceito de apropriação cultural para as discussões étnico-raciais?
3: Elis, é fundamental, né? Nós estamos vivendo um momento na nossa realidade, né, que, né, a gente está vendo fortalecer os racismos, né, as formas de preconceito e de exclusão, inclusive, do povo negro, né? Então, quanto mais se discute isso hoje na sociedade, é mais importante, inclusive na educação, né? A gente tem aí uma lei, né, que ela propõe o debate das temáticas étnico-raciais na escola, justamente para que a gente valorize essa cultura, a cultura do outro, né? Então, quanto mais se discute essa temática, né, em especial na questão não só étnico-racial, mas na questão também indígena, né, dos povos originários, quanto mais a gente discute isso, quanto mais a gente propaga isso na sociedade, na realidade, né, justamente para que a gente possa pensar uma questão pedagógica, uma questão educativa, né, é fundamental. De valorização, sempre pensar a valorização da cultura do outro e não a diminuição desses valores a partir de uma outra lógica de valorização. Então, quanto mais se discutir a apropriação, quanto mais a gente tiver justamente essas formas de diálogo com a sociedade, com a comunidade, com a escola, com as pessoas, quanto mais fizermos essa discussão, é fundamental, né? Para mim é fundamental fazer essa discussão.
2: E Marcelo, você citou aí a lei, né? Que as instituições de ensino básico brasileiras são obrigadas a ofertar o ensino da cultura afro-brasileira por meio da Lei 10.639.
3: Sim.
2: Nesse sentido, como a educação pode ser uma ferramenta nas discussões sobre a apropriação cultural?
3: Ela é fundamental. Hoje eu tenho, né, como coordenação, né, uma residência pedagógica que nós tratamos justamente dessa temática na escola. A gente tem que lembrar que a Lei 10.639, ela colocou como questões obrigatórias, não só a 10.639, mas a 11.645 também. Lembrar também dessa ampliação que houve da lei para trabalhar os chamados pilares da cultura brasileira. Quais são esses pilares, né? Um é a cultura afro-africana e o outro é a cultura, né, indígena, que hoje nós chamamos dos povos originários, né? Essa lei ela já coloca como obrigatoriedade nas escolas, né, para as escolas de incluir nos seus currículos, né, essas temáticas para a formação das crianças, jovens, adolescentes. Então, quanto mais a gente consegue fazer essa discussão, qual que é o grande problema que nós temos hoje nesse debate das questões étnico-raciais na educação, né? Então, assim, a lei, ela tem esse caráter, mas a gente sabe que dificilmente, né, nas escolas você tem, de fato, né, um currículo que ele vá atender essa demanda. Então, quando nós fazemos processo de formação, principalmente formação inicial dos estudantes das licenciaturas, do curso de pedagogia, né, nós realizamos justamente essas formações, isso já mostra a importância de ampliar esse debate na escola. A necessidade de ampliação dele, porque a lei ela é de 2003, né? Já são 11 anos da lei. E a 11.645 é, né, de 2008. Então, são 16 anos. Então, né, nesse contexto todo, então a gente percebe, né, que há resistências no debate, mas a gente consegue, sim, a gente tem conseguido, sim, cada vez mais, a partir, principalmente, da formação que as universidades, né, propõem, né, nas suas políticas públicas, cada vez mais ampliar esse debate da política pública e dessa formação que é necessária, tanto para as crianças, né, para os jovens, para os adolescentes, para a comunidade como um todo.
2: E como você definiria a diferença entre apreciação cultural e apropriação cultural?
3: Apreciação cultural a musicalidade, por exemplo, né? Eu aprecio o rap. E eu vou entender justamente, né, a sua dinâmica, eu vou entender justamente aquilo que ela propõe. E ao apreciar, então não estou colocando o meu juízo de valor sobre ela, mas sim eu estou colocando o meu entendimento sobre ela e sobre aquilo que na verdade me afeta. Então por isso que eu aprecio. Então, quer dizer, e essa é uma forma até de valorizar aquilo que é do outro, sem exatamente colocar de forma negativa. Agora, apropriar-se, né, já coloca já num outro lugar, né? A própria, né, o verbo apropriar vem de propriedade, tornar-se propriedade de. Então, uma vez que ela se torna propriedade de alguém, ela perde, né, a sua essencialidade. E ao perder a sua essencialidade, então, eu posso incutir nessa cultura outros valores que não são os meus. Então, lógico que a gente pode discutir isso de várias formas. Ou a apropriação ela tem essa característica, mas ao mesmo tempo a gente pode falar assim, pode ser um debate necessário em relação às determinadas culturas. Mas no contexto da dinâmica social que nós vivenciamos, o apropriar ele tem um outro caráter, ele tem esse caráter mesmo de assumir como propriedade minha aquilo que é do outro, e eu faço a incursão dos meus valores sobre isso, e evidentemente eu vou diminuir os valores dessa cultura naquilo que ela é necessária para a propagação dos valores que ela tem, né? Então isso é a questão essencial da lógica da apropriação.
2: E professor, como reconhecer que uma pessoa ou grupo está se apropriando de uma cultura?
3: Ah, tem várias formas, né? Então, muitas vezes a gente assume, às vezes, uma determinada temática, né? E achando que aquilo ali não vai ter problema nenhum. Por exemplo, vamos pensar em festa de blackface, por exemplo, né? Então, eu vou, faço a festa, tô lá, né? Propago justamente isso, como se eu achasse que isso fosse algo normal. E não é. Não é normal. Às vezes, né? Então, e sempre, né? Aquele que sente, né, e percebe justamente esse processo vai sentir que houve, por aqueles que apropriaram, um certo preconceito. Ou seja, está colocando o seu valor sobre aquele processo. Isso diminui, né, muito fortemente, né, os valores dessa cultura, né, por achar justamente que ela é uma cultura menor. Então, isso cria, né, na dinâmica social, criam-se as violências, criam-se os preconceitos, criam-se os problemas sociais, criam-se, né, essas divisões, né, entre, né, determinadas culturas e outras, né. Então, a gente tem que entender, assim, ao pensar, ao assumir, né, essa lógica de pensar dessa forma, né, então a gente tem que entender como isso vai afetar o outro, né. Será que ele não vai se sentir, se ele se sentir afetado, será que eu tenho que fazer? Será que eu não tenho que respeitar essa cultura, valorizar essa cultura, entendê-la primeiro, né, fazer uma análise, discutir, compreender quais são as concepções dessa cultura para depois eu pensar se eu devo ou não fazer? Mas na nossa sociedade, Elis, né, a gente percebe que as coisas não acontecem dessa forma, né? Então, assim, a dinâmica social coloca, não, vamos fazer e acabam, né, realizando sem analisar a problemática do outro. Isso gera problema racial, isso gera o racismo, né, isso gera o preconceito, né, e isso vai gerando justamente todos os problemas que a gente tem enfrentado na nossa realidade.
2: E como as práticas de apropriação cultural impactam as comunidades ou culturas de origem?
3: Esse é um problema antropológico, né? Que a gente tem nessa discussão, né? Eu em aulas de antropologia, eu sempre falo para os meus alunos, né, que a gente sempre tem que valorizar aquilo que é da nossa história. E em nossa realidade, a gente tem percebido que alguns valores, né, da cultura vão se perdendo, né? E há uma diminuição justamente desses valores, né? Então, o congado mesmo, a gente percebe, né? O congado, né, por conta justamente, né, dessa, né, de entender a sua dinâmica, né, e a forma como a sociedade também ela se organiza, o congado, né, ele se mantém resistente, mas a gente sabe, né, que a manutenção desses valores, né, se dá justamente por uma questão educativa e numa questão social. Mas numa realidade, né, nessa realidade que nós temos, né, cada vez mais a gente vai se distanciando desses valores. Isso, querendo ou não, influencia, sim, determinados, né, grupos étnicos. Em especial os grupos étnicos, né, as questões quilombolas, as questões, né, africanas. Em especial na questão dos povos originários, isso também tem uma força muito grande, né, que vai influenciando e vai minimizando cada vez mais essas práticas culturais. Elas se mantêm, mas de forma menor, né? Então, quando você tem a apropriação disso ainda por outras determinadas situações, isso vai criando cada vez mais um distanciamento, que eu falo, né? Há um hiato, né? Então, a discussão antropológica, trata isso, né, de uma certa forma, né, de entender, olha, eu tenho que entender a cultura do outro sem, evidentemente, eu intervir nela, mas para compreender as suas dimensões, né? É o tal do etnocentrismo, né, tal, que se coloca nessa perspectiva. né? Entender a cultura do outro, né? E, na verdade, é, o que a gente percebe, né, é justamente o quê? É apropriar-se da cultura do outro justamente para que eu coloque uma outra dinâmica sobre ela. Para a questão social, isso é muito sério, isso é muito problemático. Por isso que também eu penso que a educação ela tem um papel essencial, né, na manutenção e preservação desses valores.
2: As noções de poder e privilégio influenciam a percepção da apropriação cultural?
3: Totalmente. Ainda mais quando a gente fala, por exemplo, na questão política, né? Isso mostra justamente que esses processos, né, eles vão criando justamente, né? Eles vão se espraiando na realidade e determinados valores vão assumindo hegemonias, né? Ou a própria questão da linguagem, né? E os próprios instrumentos da linguagem vão se tornando hegemônicos, né? O que, na verdade, determina a cultura do poder. Então, né, quanto menos você discutir, né, sobre essa realidade no contexto, né, maior é o processo de apropriação e maior é o processo a concentração do poder. Então, né, e na nossa realidade isso hoje está muito evidente, né? As questões raciais, né, as questões de racismo, a gente tem percebido de crescer de forma exponencial, né? Até porque anteriormente esse debate ele se colocava nos guetos, né? Enquanto as coisas estavam nos guetos, nas periferias, isso não aparecia externamente, ninguém falava. Quando as coisas começam a aparecer, né, então aí você percebe justamente que é necessário se discutir isso de forma muito mais efetiva, né, na realidade. E se a gente não fizermos essa discussão, né, quer dizer, essas práticas de poder, elas vão cada vez mais se estender, né, na realidade.
2: E professor, sempre quando se fala em apropriação cultural, surgem questionamentos a respeito do uso de tranças e turbantes africanos, ou fantasias como, por exemplo, a de indígenas, muito utilizada no carnaval. Podemos realmente caracterizar essas ações como apropriação cultural?
3: Sim, podemos, né? Tem um caráter, né, aí, né, efetivo nesse processo. Podemos caracterizar como apropriação também, né? Até porque a gente está fazendo uma forma também de divulgação da cultura, dessas culturas na realidade, né? Então ela também é uma forma de apropriação.
2: Entendemos o que é apropriação cultural, suas características e o que pode ser considerado ou não como apropriação. Agora explica pra gente se a apropriação cultural é crime perante a lei.
3: Sim, é crime. A depender da forma como a apropriação é feita, sim. Até porque as questões raciais, né, uma vez que há determinados preconceitos que são colocados, né, então, né, uma vez que essa apropriação ela é feita de forma indevida, ela se torna, sim, questão de crime.
2: E como as políticas públicas e as leis podem ajudar a prevenir ou mitigar casos de apropriação cultural?
3: Eu acho que cada vez mais a gente tem que construir políticas que dê condições, né, para a população, principalmente as populações LGBTQIA+, as populações étnico-raciais, as questões dos povos originários. Quanto mais a gente tiver a atuação do Estado, né, e eu acho que tem uma questão importante a ser colocada aí também, Elis, né, toda forma de discriminação ela tem que ser, né, e de apropriação também, ela precisa ser denunciada. Se não há denúncia, você não vai criar justamente estatística sobre esse processo. Não criando estatística, o argumento que se tem é justamente que não há nenhum problema, né, dessa natureza na realidade. E o que a gente percebe que não, existem muitos. Então, quanto mais a gente puder, né, quanto mais a gente puder denunciar sobre essas práticas na realidade, aí sim a gente é uma forma que a gente tem de impulsionar o Estado a constituir mais políticas públicas. A gente já tem políticas públicas, sim, de preservação desses valores, mas a gente tem que impulsionar o Estado a fazer esse processo, né? Depois que a CKDI retornou, a gente percebe justamente isso.
2: E professor, como o mercado capitalista se beneficia

0: afetam a discussão sobre apropriação cultural?
1: Sim, afetam. Abrem um espaço, né? Porque hoje, né, dada essa questão de nós termos a internet como um instrumento aí, né, de abertura da realidade das outras culturas, né? Então, você tem essa visibilidade hoje, né? Do ponto de vista da virtualidade, nós temos, mas ele abre, sim, né, o campo do debate, né? Eu acho que a globalização, ela, né, ela se aproveita justamente disso. Então, hoje o discurso, né, que se coloca que é a necessidade de pensar a diversidade, mas a gente tem que entender que diversidade é essa, né? Quais valores de africanidade ainda são preservados dos povos africanos, né? Quais são as questões, né, que estão ligadas às comunidades indígenas? A gente vê justamente aí ainda um processo total de dizimação das comunidades indígenas, né, na nossa realidade. Então a globalização, ela se aproveita, né, abertamente deste processo, sim.
0: Hoje nós vivemos em uma era digital. Então, como as redes sociais influenciam a disseminação e a percepção da apropriação cultural?
1: De todas as maneiras, né? De tanto, né, de forma positiva como forma negativa, né? Principalmente, né, como nós estamos vivendo na era das fake news, né? Também. Então, a rede social, ela tem um papel, ela tem um caráter, né, que é educativo, sim, de disseminar a discussão na realidade, desde que essa discussão ela seja qualificada, desde que ela traga elementos importantes para o debate, de que ela traga referenciais, né, inclusive de pessoas que estudam a temática, que discutem sobre ela. Então, fazer esse debate, né, via rede social, levando em consideração essas questões, sim. Mas quando a gente começa a fazer a discussão sem profundidade, né, sem a profundidade teórica, sem realmente um entendimento dessas perspectivas, acaba se tornando justamente um debate. Aí, assim, eu vejo a questão negativa do debate. Porque pode, né, ela pode gerar, né, essa dinâmica que a gente tem vivenciado hoje, né, de construção de falsos argumentos, né, que acabam se tornando, eles criam uma materialidade na realidade e vão fortalecendo cada vez mais as discriminações e as formas justamente de preconceitos que nós temos.
0: Para finalizar, professor, como podemos consumir, admirar e promover uma maior compreensão e respeito pelas práticas culturais sem apropriar-se culturalmente? Isso é possível?
1: É possível, né? Eu acho que o caminho é o primeiro caminho, Elise, é o caminho da educação. Não tem outro, né? Eu acho que a gente tem que, para a gente poder admirar, apreciar, né, vivenciar a cultura do outro, a gente tem que conhecê-la. E a melhor maneira de conhecê-la, né, é no aprendizado. E onde é que a gente aprende esses processos? Na educação. Principalmente quando a educação começa lá na educação infantil, vem para o ensino fundamental, vai para o ensino médio e chega no ensino superior, né? Então, entendendo a educação como um elo importante desse processo, então a gente tem possibilidade, sim, de aproveitar essas culturas de forma muito mais valorativa do que apropriar-se dela de maneira que a desvalorize, né? Então, a educação, eu entendo que ela é o principal instrumento que pode nos ajudar a construir uma consciência de valorização, uma consciência que admire e que aprecie a cultura do outro, sem, evidentemente, né, sem se querer se apropriar-se dela, mas entender que ela tem um valor humano, social, ético, estético, cultural, social, político na nossa realidade.
0: Marcelo, quero te agradecer pela sua presença aqui nos estúdios da Rádio FOP para discutir sobre esse assunto tão importante. Foi um prazer receber você aqui.
1: Eu que agradeço, Elis, né, e eu desejo um bom dia, boa tarde, né, para todos vocês.
0: E chegamos ao fim de mais um FOP Entrevista. Eu sou Elis Cristina e te convido a ficar por dentro dessa e de todas as nossas produções pelo site radio.fop.br e também pelas redes sociais. No Instagram é só procurar por Rádio FOP. Já nos principais tocadores de áudio, basta procurar por o FOPcast. A produção deste episódio é de Tamires Monteiro. A edição de texto é de Lucas Porfírio. A edição de áudio de Sonoplastia é de Eduardo Oliveira e Simei Gonderim. E até a próxima edição.
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0: Pois bem, o espaço da Rádio FOP aqui na UFMG Educativa está chegando ao fim. Eu desejo a você uma excelente noite e na próxima semana estaremos de volta, direto dos estúdios da Rádio FOP. A você, ouvinte, uma excelente noite e continue sintonizado na Rádio UFMG Educativa. Até mais!
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6: Depois eu agora vivo agora é o antes Henrique e o Uau de novo. Henrique Uau, hoje veio necessariamente equipado, não só de instrumentos, mas de pessoas maravilhosas que Henrique Uau anda junto. Esse programa, inicialmente, eu queria colocar o Henrique com uma quebra. Falei, vou colocar uma coisa nada a ver com o Henrique. Alguém do pop rock,
7: sabe? É, mas eu recusei.
6: O Henrique falou assim,
3: ô,
6: Francisco.
7: Eu comecei
3: assim
7: recusando.
6: Não, para,
7: senhor. Eu já tinha falado com a Natália, ou... Não
6: Natália
7: sei se eu já tinha falado,
6: Fragoso.
7: Mas eu... Natália Fragoso. Porque eu queria pedir para a Natália também... Porque, eu lancei esse livro, né, O Melhor Amigo do Rato, faz pouco tempo, em março, pela Impressões de Minas.
6: Sim.
7: E ele tem 110 textos. E aí eu comecei a gravar em casa a versão, entre aspas, audiolivro. Eu digo entre aspas pelo seguinte, que eu comecei a gravar mais caseiro dessa vez, né, a versão audiolivro. E mandar para músicos, musicistas, amigos, amigas.
6: Sonorizar.
7: Para fazer improvisação em cima. E aí fazer uma versão meio... uma versão meio rádio arte, assim, mais musical, em cima de alguns dos textos. E aí uma das pessoas que eu ia fazer, já tinha pensado em fazer, mandar esse convite, era a Natália. Então, por isso eu falo assim, não, já chama ela aqui, porque daí a gente já lê umas coisas aqui, e depois eu vou pedir pra ela de novo, na verdade, né, então, mas...
6: Gente, Clarice, o convidado fala radioarte. Você entendeu que eles são do Tropofonia muito antes do próprio Tropofonia? Pô, gente, é uma alegria ter Henrique Uau e Natália Fragoso. Vocês são duas pessoas que estudam, que têm essa coisa de sistematizar um processo experimental numa área limítrofe, que você não sabe aonde que tá nas modalidades artísticas convencionais, né? A arte, vamos começar antes de entrar no livro do Henrique Uau, que hoje o plano é deitar nesse livro do Uau. Nós vamos deitar nele devagarinho, porque ele é macio. É gostoso de deitar.
7: Feito de papel,
6: o melhor amigo do rato, Henrique Uau. Deliciosa leitura, Henrique. É pra ler nas férias.
7: E é mesmo.
6: Não é? Esse
7: nas férias
6: Henrique...
7: normais ou nas férias de artista?
6: Nas férias de artista.
7: Você sabe que o problema das férias de artista...
6: Qual que é?
7: É que quando acabam as férias do artista, ele pensa... Agora não terei mais tempo de trabalhar.
6: Mas, Henrique, você falou comigo, Francisco, a pessoa certa para esse programa é a Natália. Aí eu concordei na hora, falei, lógico que é a Natália. Natália também é pesquisadora. E eu queria ouvir da Natália como que é essa relação com a pesquisa e a arte. Tipo, metodologicamente tem um protocolo. Na hora que a gente está pesquisando arte, a gente tem que inventar uma metodologia própria muitas vezes. E esse lugar limítrofe, fala um pouco para nós como que é a
8: então,
6: sua...
8: Então, inventaram aí a pesquisa artística, né? E eu acho que a gente encaixa meio nesse lugar, assim, né? Que é o lugar que a arte se encaixa na academia. Porque eu acho que se a gente for tentar seguir qualquer outra maneira, qualquer outra metodologia usada em outros campos, a gente perde, acho que, o essencial da arte, né? Do que você tem a dizer sobre aquilo ali. Eu acho que é preciso ter uma abertura nessa sua maneira de pesquisar e nas metodologias mesmo, nos objetivos do que você vai fazer, para você meio que você cria uma maneira própria que você se encaixa ali. Porque senão eu acho que fica muito... Não é, assim, né? Fica fora do espectro da arte, assim, eu acho que passa por outro lugar, assim.
6: Muito bom, de fato, essa coisa de pesquisa em arte e essa coisa de academia em arte, em quem engessa quem quebra quem.
8: Essa briga, né?
6: É sempre uma loucura. Henrique Uol também vem da mesma história. Henrique, você já me falou coisas dessa hora, mas eu queria saber de você... Você equilibra esse humor com essa seriedade?
7: É uma pergunta difícil. Como eu equilibro o humor com a seriedade? Eu tento ser mais humorado.
6: E agora você foi bem humorado.
7: Também, assim, já puxando um pouco para as coisas que eu fui escrevendo, porque esse livro, Melhor Amigo do Rato, ele é uma coletânea de coisas reescritas, mas que eu fui publicando em blogs, assim, desde 2008, uma longa trajetória, e coisas sempre curtas. E quando você escreve coisas curtas, eu acho que uma das coisas que dá para fazer para trabalhar coisas curtas é tentar parar estas. Eu tenho uma certa seriedade, assim, de... às vezes falar menos, escrever menos, tentar ser mais simples.
6: Síntese.
7: Sintetizar, é.
6: É uma coisa de generosidade também, né?
7: E também porque eu acho que tem um tipo de escrita... que brinca com lógica, que brinca com jogos, que eu já tinha tentado no outro livro lá, no Prosódia Musical,
6: sim,
7: né?
6: Sim.
7: Mas que eu acho que esses interesses, eles aparecem muito mais escondidos aí, mas na hora de fazer alguns textos aí, né?
6: Olha como ele interpreta e saca matematicamente.
5: Saca. Pode-se viver 2 dias em 1, mas depois vive-se 1 dia em 2. 2 dias em 1, meio em 2. Isso vai uma progressão.
7: Você concorda com isso?
6: Concordo plenamente. Isso é preciso. Eu vi umas coisas melódicas aqui também.
7: Eu vou ler um que eu acho, então, que talvez seja melódico. Sonhava com o dia em que iria encontrar uma pessoa, e ela ia ficar pelada. Essa pessoa seria linda. E isso ia mudar tudo. Sonhava com uma xícara de café. Ia beber um gole dessa xícara. E o café estaria realmente especial. E tudo então adquiria sentido. Estava em busca da batida perfeita. Guardou o dinheiro para ir no show da sua vida. Pensou, agora vai.
9: Do jeitinho, como o gnomo, se fomos devagar, quando estacionamos o carro.
7: Afasta um pouquinho o outro carro e o nosso cabe exato na vaga.
10: Dando um jeitinho, quem sabe tudo não transmuta, como na parábola messiânica de Benjamin.
7: Ou tudo muda, ou tudo fica igual, mas resplandece. Vai que.
6: Vai que. Vai que. Gente, Benjamin está aqui deitado no minúsculo. Henrique, como que você acha que a sua poesia é? Ela é mais num lugar assim
11: formal ou tem essa coisa de ter a prosa na frente? Porque eu vejo que você tem um cuidado formal muito grande e, ao mesmo tempo, tem sempre a prosa, tem sempre a imagem, tem sempre o que, que te chama mais assim, na hora que você está escrevendo?
7: Eu acho que é, assim...
11: Também, às
7: na
11: vezes,
7: poesia,
11: essa pergunta...
7: Eu acho que eu sou mais espontâneo, assim, em geral, né? Então,
11: sim.
7: Acho que depende de surgir alguma ideia, algum ímpeto de escrever alguma ideia. E aí, depois, mais por essa parte da ideia do que eu quero escrever, do que eu quero comunicar, vai tentando justamente ajustar o ritmo e a forma, né?
11: Sim. Esse livro... Sabe o que eu sinto, Natália? Uma coisa engraçada. A gente vai lendo, aí, depois de um tempo, parece que você encontrou com uma pessoa legal, interessante, falando um tanto de coisa... Não, foi o livro dele. Como se tivesse sido um encontro com uma pessoa. E aí, eu acho que os leitores ficam achando assim, o Henrique deve ser desse jeito, assim, se eu encontrar com ele numa festa, área de fumantes, vai ser isso aqui.
7: Eu não vou estar na área de fumantes.
11: Muito bom, Henrique.
8: Mas
11: Uau.
8: Eu gostei muito das crônicas, a primeira parte, né, que fala das crônicas, porque... Esse aspecto pessoal de falar ali do dia a dia, quase que um diário. Você tá, é como se, eu me senti lendo um diário de bordo, de viagem, do dia a dia. E os casos e personagens que eu conheço.
11: Sim.
8: Eu fiquei empolgada nessa parte. Assim. Gostei muito dessa parte que ele e o Matias esquecem tudo. Na página, não sei qual que é o nome desse, não, acho que não tem nome, mas vocês vão
11: viajando
8: e esquecendo. Número 1, R$60 de excesso de bagagem, cerveja genérica.
12: 2,
8: Matias esquece chapéu no avião. 3, Matias esquece mochila no café e o álcool compra adaptador XLRD-MX. Taras, Bulba, Dyke, Sister. E o Al acorda Matias vomitando. Matias quase esquece sua guitarra no trem em Bruxelas. E o Al esquece em Bruxelas a bateria do laptop e o adaptador de tomada. Matias compra um hub USB para o Al. E o Al esquece no Brasil. Matias esquece o celular de novo em Gante. Matias e o Al esquecem de comprar parmesão e usam um comitê de 3 anos no molho bolognese. Matias esquece o chapéu e o xale no apartamento. Matias esquece o cartão de banco na caixa de tirar o dinheiro e o Al esquece o queijo feito para o cuscuz. E o Al sai sozinho e se perde. E o Al sai sozinho na direção contrária e se perde. E o Al, o Al tem a brilhante ideia de um filme para acabar com todos os seus amigos e a sua própria reputação e reporta essa ideia a Matias como a ideia mais genial que ele teve hoje. E o Al perde o gorro e o cachecol. E o Al tem outra ideia mais genial que ele teve hoje. Cantar durante o sexo. Pede sugestão de canções. Imagina cantar do início da quinta de Mahler. Matias esquece de devolver o Arduino. Matias esquece que esqueceu os cabos. Matias esquece o nome da rua. Matias esquece de adquirir o croissant e papel higiênico. E o Al acha seu cachecol e gorro. E o Al se perde na floresta. Matias esquece o fone do seu laptop. Femme fatale, Roquefort. Matias e o Al esquecem programa com a logo do Música Minas.
11: Muito bom, muito bom. E uau, o seu texto, ele tem também os tropeços, né? Porque você viu que a Natália, ela saltou os tropeços, ela falou, aqui eu vou... Não vou tropeçar aqui, não. E os tropeços? Como que é um erro? O que, que é erro?
7: Eu não
11: que
7: sei
11: que
7: se você responder essa pergunta. Como é um... Eu sinto
11: você
7: assim...
11: Tá improvisando. O que, que é erro? O que, que é acerto?
7: O erro é quando você tem que pensar sobre o que você fez. Não, eu acho que o erro é quando você avalia mal o que você fez. Boa. Porque, mas você tem que conviver com aquilo.
11: Boa. O erro é parte, não tem como escapar
7: disso. Na improvisação é parte. No caso do texto, se vocês publicam até hoje em blog, assim, vocês têm muito essa coisa, assim, né? Que quando você coloca para compartilhar, para publicar para as outras pessoas, você percebe que tem coisa... Que você escreveu pela metade, tá faltando alguma coisa, tem coisa errada.
4: Adoro.
7: E aí, às vezes, aí assim, é difícil fazer igual na improvisação, né? Que na improvisação a gente é obrigado a conviver com aquilo. Então, geralmente, o ímpeto é você, não, vou gastar aqui mais 10 minutos, reler e corrigir, né? Depois que foi publicado, né? Assim.
8: A improvisação, ela dá a chance de você trabalhar aquele erro ali e... Talvez não sentir ele mais como um erro, né?
11: E, Natália, como é que você chegou nisso? Você, por que você se aproximou desses lugares, assim, tão não convencionais, né? Porque, em alguma medida, quando a gente está nesse lugar mais experimental, mais limítrofe, a gente também tem uma dificuldade de comunicar, né? A coisa fica mais restrita, ela parece hermética, mas, ao mesmo tempo, ela é... a coisa mais fácil do mundo e, ao mesmo tempo, ela parece difícil. Por que você chegou nesse lugar? Quer dizer, como foi, né?
8: Ah, eu estudei música formalmente desde criança, assim.
11: Sim.
8: E quando eu entrei para a graduação em composição aqui na UFMG, eu encontrei muito do que eu não queria, mas encontrei em alguns lugares... uma identificação do que eu achava que eu queria fazer em música, assim. E eu acho que, assim, a minha experiência com o grupo de percussão da UFMG, por exemplo, que era uma galera que toca instrumento, mas também toca lata, toca vidro, toca... Então, eu acho que eu fui encontrando pessoas que foram me levando a esse pensamento que já tinha ali em mim essa vontade, assim. E ao experimentar o experimentalismo, é difícil largar, assim, pelo menos para mim foi difícil, assim, é ali que eu me encontrei muito, assim.
11: Muito legal.
8: E aí, daí foi, né, mas o início mesmo foi na graduação, assim.
11: Muito bom. Vamos fechar esse primeiro bloco com uma música. Mas essa eu vou pôr na edição, eu quero que vocês me falem uma música pra gente colocar nesse programa agora.
7: Coloca uma música da Natália, ela tá fazendo várias músicas.
11: Isso, vamos pôr a música da Natália.
8: Tem uma música que eu fiz ano passado, chama É Fácil Se Apaixonar por Essa Ideia. É uma música...
11: Anuncie para nós, vamos ouvir?
8: Vamos ouvir, É Fácil Se Apaixonar por Uma Ideia.

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3: 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De volta à Tropofonia na Rádio FMG Educativa 104,5, a Estação do Conhecimento, hoje com Henrique Uau, Natália Fragoso e o melhor amigo Rato. Palavra, palavra. Garagem geleia. Estava evita explodir. Sanguinário santo comendo companheiros. Grande Ian Hitler. Casa caralho, caralho, camisinha camburão. Casa caráter, caralho, camisinha camburão. Grande Ian Hitler. Sanguinário santo comendo companheiros. Estava evita explodir. Garagem geleia. Hitler, Iena, casa, caralho, caráter, grande, sanguinária, santo, caralho, camisinha, camburão, estava, evita, geleia, explodir, sanguinário, santo, comendo, palavra, palavra.
4: Esse palavra, palavra, eu fiz pegando trecho, na verdade, de um álbum meu que chama Palavra, Palavra, que por sua vez eu escolhi algumas canções. E eu reordenei as canções em ordem alfabética. Então uma das canções é o Largar de Barriga, da Carol Bandida, né? E aí tem, se você ordenando em ordem alfabética o que ela canta, fica essa sequência, né? Casa, caráter, caralho, camisinha, camburão.
3: Fantástico isso! Hoje é transformar o seu toque em arte.
4: Henrique, Garagem Geleia é do Genio Zeppelin, né? Do Chico Buarque.
3: Ah, sim.
4: E ele fala, esta evitava explodir. Na minha versão, né? Normalmente.
5: Genial, velho.
3: É conceito, né, Henrique?
4: Nesse caso é um conceito e é uma regra de construção, né? Uma regra bem ditatorial, assim, de construção, né? Você remontarás as canções em ordem alfabética.
3: Muito bom. Tem uma coisa também meio do Champ, assim, de pegadinha, cilada. Toda palavra é uma cilada. Toda palavra guarda uma cilada. Não é assim que dizia Torquato? Fragoso está aqui porque você é daqui, né, Natália? Graduação, mestrado, doutorado.
6: Sou.
3: E como que é a coisa da repetição, da canção, desse lugar que em alguma medida dialoga com o que é a tradição brasileira da canção, assim, de um improviso. Pode ou não pode?
6: Eu acho que pode qualquer coisa, mas eu gosto muito de canção. Eu estudei muito canção antes. Então, assim, eu não separo muito, não, sabe? Eu acho que, pra mim, essa onda experimental, improvisada que a gente faz, de alguma forma, ela se liga às canções que eu gosto, às minhas influências passam muito por esse lugar, sabe? Da música popular. Né? Então, assim, eu não separo muito, não. Acho que, talvez, assim, logicamente tem como sistematizar e separar
7: as coisas, mas eu acho que tá tudo muito ligado, né? Dentro da minha cabeça, eu misturo muito essas coisas.
4: Toca uma quinta pra mim. Agora uma terça menor. Agora uma sétima.
5: Agora
4: maior.
5: Sol maior com nona.
3: Henrique, bom. Ele não perde, né, a sagacidade, né, Natália? O menino é sagaz.
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0: Escreveu Alfredo Vota Jr. por conta do concerto. A indiferença é o alter ego da vaia. E, afinal, a falar é de prata, mas o silêncio é de ouro. E, coelho, caolho. Um estudo apócrifo dos irmãos Fields sobre o Bad Habit Rabbit de Funnigan.
1: Vontade própria. Tem mesmo, né?
0: Tem. Essa história é infame. Porque essa é uma história que eu conto, assim, para as pessoas, né? Porque eu acho que é uma boa história.
2: É uma ótima história.
0: Você quer fazer um resumo? Não.
2: Então, o Henrique tava... Deixa eu só achar ele aqui, porque eu tava com ele aqui e perdi.
0: Nas crônicas.
2: É. O Henrique tava recebendo amigos em casa que iam embora em determinado momento da noite. E na hora de ir embora, apressados para a rodoviária, cada um ia para um destino. O Tati chega, eles abrem a porta e um cachorro... Era seu cachorro?
0: O cachorro morava comigo.
2: O cachorro que morava com
0: o
2: Henrique.
0: O Rufo.
2: Entra no carro e se recusa a sair. Avança em quem tenta tirar ele. Henrique tenta de tudo para tirar o cachorro do carro. Oferece as coisas que ele mais gosta. Comida.
0: Um bife.
2: Um bife.
1: Não, sério.
2: Cru,
1: sério?
2: Frito, um bife.
0: Tava
2: feito.
0: Feito.
2: E de nada adianta. O cachorro não sai. E aí você chama outro táxi, não é?
0: Foi.
2: E aí você ligou para uma pessoa e pediu ajuda, não é?
0: Sim.
2: É o dono do cachorro, não é?

0: gente não fez sua ideia entrar no carro.
1: Do dono falando pra eu tentar assustar ele com água.
2: E que ele não gosta primeiro de andar de carro. Não, é
1: não, e que ele ama andar
2: que
1: de
2: ele
1: carro.
2: Ele ama andar de carro.
1: Ele ama andar de carro. Ele amava andar de carro, falecido, né?
2: Então, ele queria estar no carro pra andar de carro. E aí o Henrique entra no carro e fecha a porta. E aí o...
1: eu sento do lado dele, a gente anda um pouquinho só da rua em direção à minha garagem.
2: E aí pronto, ele sai.
1: E aí ele sai.
3: Sério? Mas toda uma volta.
1: Sim, sim. E isso me custou R$18. Na época. Hoje seria só uns R$28.
3: Gente, eu adoro essa aqui. Negociação. Vamos fazer A e B? Cada um faz um? Negociação. Uma piada infame. Não vou te pagar nada pelo seu trabalho.
4: Mas eu trabalhei bem. Pague ao menos 800.
3: É muito. Pago metade disso.
4: Como está pão duro, pague 600.
3: 500.
4: E 50.
3: 525, pega o lagar.
4: Pois em 37 e 50 centavos.
5: Fechamos em 31 e 25 centavos.
6: E 3 e 59.
5: 532 e 81 centavos. Olha, R$533
4: 9 centavos e não se fala mais nisso.
3: Pago 20 centavos.
4: Pague 30, vai lá.
3: 25 centavos, esse negócio feio.
4: 27, seja razoável.
3: 26, minha última oferta.
4: R$533, 27
3: centavos. R$533, 26 centavos, isso sim.
0: 26,
3: 26 mesmo.
4: 26 centavos.
3: Com 26.
7: Mas acabou ainda, cara.
3: 33 e 26 centavos.
4: R$533, 26
3: logo pagolê.
1: E assim
3: pagolê.
1: Etc.
3: Logo pagolê. Sim, 533,26. Pague-me logo.
4: Pague-me logo.
3: Os assuntos são variados, né? Tem até legumes. E falar de legumes não é uma coisa tão usual, né? Assim, normalmente...
2: Fala-se pouco, né?
3: Fala-se muita
1: pouco
3: abobrinha.
1: Sobre legumes. Fala-se muita abobrinha, mas pouco sobre legumes.
2: Sim.
3: Ô, gente, a abobrinha é uma injustiçada, porque é um vegetal delicioso com aquele nome terrível.
2: Sim.
3: Se chamasse rúcula, brócolis, aposto que seria chique.
1: Fala-se muita ruculice e pouco sobre os legumes.
2: E ela é ela está no diminutivo, né? Ela não precisava estar no diminutivo.
3: É que a abóbora é bonito. É a abobrinha. Ah. Nossa, coitada, coisa horrível. Com legume. Existe uma maneira de olhar para as coisas, concebendo-as como nós de relações, mas não de relações em que a coisa se define como objeto independente de relações. Porque daí já não estamos no fim. E o que queremos é resgatar o começo, como se ainda não soubéssemos. Tá parecendo, sabe o quê?
8: Crítica da razão pública.
1: Obrigado.
3: Maldade.
1: Eu vou recomendar para vocês um livro muito divertido, um autor incrível descolado, Immanuel Kant.
3: O incrível descolado. O Kant, o dia que ele se atrasou para fazer o seu passeio diário, foram lá ver o que aconteceu. Porque ele fazia o passeio diário todos os dias no mesmo. As pessoas de Königsberg acertavam seus relógios pelo Kant. A passagem do Kant era assim, o sino da cidade. Oh, o Henrique é um cantinho, né, Henrique? Cantinho. Você é um pouco cantinho?
1: Eu sou um pouco kantiano. Eu tenho dificuldade pra mentir, por exemplo.
3: Ah, então você gosta do prazer desinteressado.
1: Aí já não posso dizer não. Verificar como nelas aparecem certas funções. A situação em que alguém come um alface. O alface é uma hortaliça e, como legume, tem como propriedade ser a própria folhas ao humano. Só que isso é, de novo, o final. Um palhaço, Ricardo Puccetti, em La Scarpetta, come alface do mesmo modo que alguém comeria pipoca. E Dumasso oferece folhas ao público. Somos levados a crer que são vendidos em balcões de guloseimas de cinemas comerciais? Infelizmente não. Mas ao começarmos a andar com coreanos, facilmente aceitamos que a função da folha é embalar a carne, quando do churrasco, e facilitar seu consumo. Então aí está o hábito. pois há quem veja nos pepinos oportunidades sexuais, avaliando-os pelo tamanho, textura, grossura e densidade, como brinquedos da vida adulta. Mas quem? E há mesmo? Dessa tendência viria a designação de legumes de duplo sentido. Acontece que o duplo existe mais na imaginação, como situação imaginada da intersecção de dois mundos, do que na prática, onde ou um objeto é legume, então comestível, ou dildo, então não. De modo que não seria errado dizer que o pepino, no segundo sentido, não é um legume, mas apenas um dildo, embora também um fruto. Dificilmente em um estúdio de música, para dar outro exemplo, um alho poró será cortado em rodelas e refogado no azeite. Pois todos sabemos que em uma batalha fictícia é preciso ossos quebrados e que o som de ossos quebrados vem do porro bravo. Sob esse ponto de vista, então, trata-se de uma fonte sonora da teoria das 5 fios de espaguete cru. Voltando aos frutos, temos o tomate. Na tomatina, dificilmente veremos alguém mastigar. O tomate não é tão apreciado no Brasil, ao contrário da mamona. A mamona, mero vegetal, não leguminoso, não balístico, não sonoplástico, não erótico, é tal que, entretanto, nenhum químico em sã consciência diria inútil, pois o óleo é seu fruto.

0: O bis do umbigo, 18 vidas devorando poesiazia, não perde a pia da tropofonia, temporada 1804.
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3: Poucos convidados respeitam o silêncio, sabiam? Inclusive, os apresentadores nunca respeitaram o silêncio.

terra do improviso. Não planejar é a melhor maneira de multiplicar imprevistos. Leibniz. Vivemos de fato no melhor de todos os mundos. Os outros seriam ainda piores.

0: planeja os seus improvisos?
1: É, se eu não.
0: Porque você falou, não planejar é a melhor maneira de multiplicar imprevistos.
1: É.
0: E agora, Henrique?
1: Não sei se... O que você acha? Né? É, tem situações... Mas, assim, como eu acostumei muito a tocar improvisação livre, eu tomo essa oportunidade da improvisação livre como um improviso sem planejamento, exceto que você escolhe o que você vai tocar. Você tem que montar as coisas. Tem as outras pessoas que você sabe que vão tocar junto com você. Tem uma ideia geral de mais ou menos quanto tempo vai durar, embora isso seja... mais ou menos variável, né? Assim, até bastante variável, né? Porque entre 30 minutos e 60 minutos é uma diferença grande. Nesse tipo de coisa, eu sinto muito que quando eu fico pensando assim, ah, eu vou começar assim e tal, eu nunca começo do jeito que eu pensei.
0: Olha,
1: assim,
0: que
1: tem algum problema, ou então, sei lá, bate algum imperativo ético que eu falo assim, não, se eu pensei que eu ia começar daquele jeito, então eu não vou fazer isso.
2: É, às vezes você pensa que vai começar desse jeito justamente porque você não quer começar desse jeito, né?
1: Ah, daí é uma interpretação psicanalítica mais profunda.
2: Como se você planejasse ou não planejasse.
1: Inconscientemente eu não queria começar daquele jeito. Pode ser. Você já passou por isso, Natália?
2: Então, eu... Em situações de improvisação sozinha, eu acho que eu tenho uma tendência a estar em mente mais ou menos mais assim planejado, entre aspas, porque não é planejado, mas mais assim, quase que criar sessões, assim, olha só, eu tenho a oportunidade de fazer isso com isso, isso com isso. Agora, quando eu vou tocar com outras pessoas, eu tenho uma tendência muito maior a escutar o outro e reagir ao outro. Então, eu acho que é mais livre mesmo, sem planejamento. Agora, sozinha, eu gosto de comunicar ali comigo mesmo, fazer um combinado ali.
0: Sim, muito legal.
1: É, agora, no meu texto, o que eu estava pensando era o seguinte, que quando as pessoas reclamam de que teve um imprevisto, sabe? Assim, não pude porque tive um imprevisto. Ah, não consegui porque tive um imprevisto. Na verdade, eu estava fazendo um comentário mordaz. Mordaz não, satírico contra isso, assim. Porque realmente, se você quer ter imprevisto e as coisas não darem certo, não planejar, né? Não se programar, contribui muito para isso.
0: É verdade, Henrique. Uau, Patrícia. Gente, nós estamos com um problema aqui no apresentador. Natália Fragoso. O apresentador tem problema de conexão, entendeu? Com a produção. Porque o meu ponto falha às vezes. E aí me deu um branco no nome da Natália.
1: Não tem problema.
0: E isso acontece. Mas o branco faz parte do improviso, né, Henrique?
1: Acaba fazendo. Mas é um erro, né? Lembra?
0: Assim, pois é.
1: Se é que existe erro nesse caso, é um erro.
0: O que é o erro?
1: Como a gente não tá ao vivo, você poderia editar.
0: Não, mas a gente tá ao vivo. O fulano é mais vivo do que nunca. mas essas coisas eu não edito. Inclusive, isso que eu estou dizendo
1: eu
0: vai
1: sei
0: ser
1: que você
0: dito
1: não
0: quando
1: edita.
0: Eu estiver falando, na hora que eu estiver editando, eu vou falar e isso vai ser entendido.
1: Mas você poderia.
0: Eu poderia.
2: Mas não ia ser, né?
0: Mas existe um imperativo categórico.
2: Livre.
0: Eu adorei ele falar de um imperativo categórico. Mas... Gente, esse programa...
2: Mas o que seria o branco no improviso, né?
0: Exato.
2: Porque não consigo imaginar. O branco numa coisa previsível é muito mais possível.
1: Não pode acontecer de repente assim, nossa...
2: Esqueci que eu tô aqui?
1: O que tá acontecendo?
2: Eu tô... mas aí é outra história, né? Aí é ir pro hospital, algo assim.
0: Também não, né? Pelo amor de Deus.
2: Porque o branco no improviso...
1: Eu não gostava, por exemplo, de tocar ao piano, principalmente ao piano, quando eu tocava música de outras pessoas, quando eu estudava na Unicamp, composição, né? Muitos anos atrás. Eu não gostava muito de tocar as peças escritas, que às vezes eu esqueci onde eu tava na peça.
2: Aí sim. Aí o branco é um clássico, né? Da música clássica.
1: Isso era uma sensação bem incômoda.
2: É horrível. inclusive, eu acho que é o maior pesadelo.
0: De qualquer música.
2: De um concerto, na beirada do concerto, o show que for ali, o branco é o pesadelo.
0: Pra qualquer ator, né?
2: É.
0: Até mesmo o locutor da igreja.

0: não é erro. Tudo que é erro é acerto. Tudo que é erro é o cotidiano. Acordei e fui à padaria. Sonhei que ia à padaria. Acordei, fui à padaria.
1: Que demais.
0: No sonho, estava em Porto Alegre. Lamentava não ter acesso a uma bicicleta. Alguém havia saído com a única. Eu fui a pé. A padaria era uma conveniência sem funcionários. Pegue e pague. Num saco, havia duas pequenas baguetes de nozes, com uma etiqueta amassada dizendo 5 e pouco. Em Belo Horizonte, procurei um pão semelhante. Tinha o dobro do tamanho e aproximadamente o dobro do preço. Também comprei biscoitos de polvilho e queijo canastra. Você comprou mesmo?
2: Comprei.
0: Só por causa do sonho?
2: Ah, tem tanta coisa que a gente faz por causa de sonhos, né?
0: Com certeza o sonho.
2: Por que não comprar um pão?
3: E um queijo.
0: É, não, o queijo ia comprar de qualquer jeito. Deu pra sentir que...
4: O queijo tava ali, né? É, nem sonhou.
5: O pão e o queijo sonhar. De todo dia.
4: Oi, você virou mineiro mesmo, né, Henrique?
2: Virei? O que você acha?
0: O queijo tá aqui. O que você acha, Natália? Ele mineirou um pouco.
3: É... Eu consigo enxergar ainda um não mineiro, mas sim
0: não,
3: um
0: com
3: mineiro.
0: Certeza. Não, o Henrique tem uma idiosincrasia, né, do experimental, assim, que tá na personalidade, que tá na coisa do sério. E aí ele é engraçado. Um cara sério que é engraçado. Arte contra a vida. Barrar o devir. Espiar a experiência. Domar a loucura. Ele é engraçado. Arte contra a vida. Um cara sério que é engraçado. Arte contra a vida. Barrar o devir. Espiar a experiência. E ele é engraçado.
1: Não quero deixar
0: domar
1: de
0: a loucura. Dengue, explosão de sensações. Maldade.
2: Maldade não, é verdade.
0: Barrar o verdade.
3: Eu nunca tive dengue.
0: Nossa, espiar a experiência.
2: E foi uma domar explosão de sensações.
0: Exatamente isso. Até arte contra a vida. Barrar o devir.
2: Pra mim foi também. Pra mim foi.
3: Sensações que você não experimentar de outra
0: domar
3: maneira.
0: Domar a loucura.
2: E eu tava lendo Jack London, The Call of the Wild, que é aquela história do cachorro que é sequestrado e daí vai pra uma região que neva, né? E ele vai puxar, ele é obrigado a puxar os carros da neve. E aí depois ele consegue, alguém liberta ele. Aí ele vai pra uma região mais com floresta, né? E tal. E aí ficava lendo, assim, passando mal de dente. E aí o Rufo, né? Cachorro, que gosta de andar de táxi.
0: Ele o mesmo cão?
2: Sentava assim, aí eu lia, assim, daí não sei se por causa dele, mas daí eu chorava, assim.
3: Você imaginava que ele estava preso em casa e ele podia estar na floresta.
0: Fantástico. Vamos começar a fazer os últimos poemas. Estamos já com o tempo nos apertando.
2: Você falou de uma coisa mineira, eu quero ler aqui, então, sobre os saudosos quitutes.
0: Oba!
2: Deixa eu achar aqui. No começo da Avenida Brasil, em sua primeira esquina após a Praça Floriano Peixoto, existe a Gruta, lanchonete lendária por seus pastéis. Entre 7 e 8 da manhã e 9 e 10 horas, aproximadamente, eram produzidos pastéis de queijo e de carne, de sabor e leveza ainda hoje não superados. Como era o melhor pastel da cidade, e a Gruta nunca deixou de ser uma lanchonete muito modesta, o item barato e incrível acabava em minutos. De modo que já me vi em ocasiões, sentado a ler, tomando café queimado, esperando pela próxima sessão. Depois do fatídico anúncio do abandono da função de pasteleiro pelo encarregado, a quem tivesse tentado lançar Volta Pastel como exigência necessária, mas eram poucos. O funcionário permaneceu impávido, não admitindo fazer menos que o perfeito, atribulado pelas exigências da excelência, optou pela aposentadoria contra continuar a angustiar-se com uma arte tão efêmera e ao mesmo tempo que ele mesmo considerava simples demais, em sua excessiva humildade.

0: Recentemente, a padaria Ping Pão Santa Rosa anunciou que deixaria de fabricar o biscoito de fécula de mandioca em formato de ferradura. Fomos eu e Carol bradar indignação, alternadamente, evitando sermos identificados como um casal, comunicando a funcionários diferentes. O Ferradura, o melhor biscoito já produzido em toda Belo Horizonte, combinação perfeita da força da textura com a sutileza na gustação, em uma forma robusta, até mesmo um pouco bruta na sua secura, mas que por isso mesmo era toda uma experiência. Disseram nas repetidas vezes que ele não saía, ao contrário do palito. Mas os pequenos palitos, por forma e tamanho, acabam se assemelhando demais a derivações do pão de queijo, além de promoverem a insaciabilidade do que pede sempre por mais um. Seríamos os únicos a perceber isso? Decadência do paladar mineiro, a recusar cada vez mais categoricamente tudo que não é de fácil mastigação?
1: Natália Fragoso, muito bom, queridos, muito obrigado pela presença. Agora é aquela última mensagem.
2: Queria agradecer, foi legal participar, divertido aqui, criando trilhas, conversando, adorei, obrigada.
1: Oh, adoramos também, você é a cara do Tropofonia, obrigado pela presença, que venha mais vezes. Henrique Uau, que já é de casa.
0: Vou fazer aquela propaganda, né? O Melhor Amigo do Rato, esse livro que a gente leu trechos hoje aqui, foi lançado em março de 2026 pela Impressões de Minas. Ele está à venda no site da editora, né? Ou então na sede, né? Que tem uma banquinha de livros lá. Ou comigo mesmo, entrando
1: muito
0: em contato
1: bom.
0: Comigo.
1: Deixa um arroba aí pro povo.
0: No Instagram é @henrique_uau, IWAO. E no Twitter deve ser isso ou Henrique Uau, tudo junto.
1: Uau! Natália, também é fácil achar?
2: Então, no Instagram eu tenho um perfil que eu coloco lá meus trabalhos, tudo que eu vou participar, que é nataliafragoso.som.
1: Estarão marcados no arroba Tropofonia Brasil. Muito obrigado, Tropofonia. Até semana que
0: Valeu.
1: Vem. 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
3: Onde mora o seu preconceito? O preconceito é uma realidade, uma opinião sem exame crítico. De forma

0: ditadura de 20 anos que dominou o nosso país. E mais, reagir contra a Globo em defesa do Estado do Rio de Janeiro, que por duas vezes contra a vontade da Globo elegeu-me como seu representante maior. E isso é que não perdoarão nunca. Até mesmo a pesquisa mostrada na quinta-feira revela como tudo na Globo é tendencioso e manipulado. Quando ela diz que denuncia os maus administradores, deveria dizer sim, que ataca e tenta desmoralizar os homens públicos que não se vergam diante do seu poder. Se eu tivesse as pretensões eleitoreiras de que tentam me acusar, não estaria aqui lutando contra um gigante como a Rede Globo. Faço porque não cheguei aos 70 anos de idade para ser um acomodado. Quem sempre viveu de concessões e favores do poder público não é capaz de ver nos outros senão os vícios que carrega em si mesmo. Que o povo brasileiro faça seu julgamento e, na sua consciência lúcida e honrada, separe os que são dignos e coerentes daqueles que sempre foram servis, gananciosos e interesseiros. Assina Leonel Brizola. Assina Leonel Brizola. Assina Leonel Brizola.
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2: Estamos começando o Multimistura de hoje. Meu nome é Alex Queiroz, espero que você me acompanhe nessa hora. O programa de hoje é uma homenagem ao Synth Pop Brasil. Que diabo será isso? Synth de sintetizados, pop de, obviamente, popular. Ah, o Synth Pop veio, na verdade, no final dos anos 70, quando sintetizadores, sim, aí vem o nome Synth Pop, sintetizadores se tornaram mais baratos e permearam durante várias gerações assim. A gente tem os Casio e Yamaha ficando mais baratos do que aqueles sintetizadores gigantescos dos anos 70, das bandas progressivas. Com isso, ainda mais com o advento do punk, as bandas que não tinham tanto acesso financeiro e nem tanto, digamos assim, bagagem musical, começaram a fazer bandas por elas mesmas. E aí temos essa influência do synth pop, que chegou no Brasil depois, já nos anos 80, com as bandas e o estouro do rock brasileiro. E a gente vai aqui com bandas que foram influenciadas por esse synth pop. A gente vai começar com a que fez mais sucesso entre todas no Brasil, RPM, fazendo Revoluções por Minuto.

0: Já viram, por enquanto, a versão aqui synth-pop entre as grandes influências da Legião Urbana. Antes, Metrô fazendo Tudo Pode Mudar. Eletrodomésticos, te ouviu no meu chip. E abrimos logo com Revoluções por Minuto, de RPM. A gente volta daqui a pouquinho, até já.
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0: Estamos de volta com a Multimistura de hoje, fazendo esse apanhadaço de synth pop Brasil, o pop rock sintetizado, digamos assim. Essa influência estourou muito nos anos 80 brasileiro, mas a gente também tem bandas alternativas. E a gente vai começar agora com os Agents, fazendo Cidade Industrial.

0: Vocês ouviram de Santos Harry fazendo Morbid, Cabine C fazendo Neste Deserto e Abrindo Loco com Agents fazendo Cidade Industrial. A gente volta daqui a pouquinho, até já.
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0: Estamos de volta com a Multimistura de hoje, fazendo esse apanhadaço synth pop Brasil. Algumas bandas estouraram muito, outras são alternativas, e as influências também na música brasileira. Tivemos também, obviamente, além das bandas de rock nacionais dos anos 80, a gente vai também ter influências da música popular brasileira. Mas vamos começar agora com Biquíni Cavadão e Renato Russo fazendo Múmias.

0: Vocês ouviram Titãs fazendo Miséria? Antes, Marina Lima fazendo a Francesa e abrimos lá com o Biquíni Cavadão. Múmias, a gente volta daqui a pouquinho, até já.
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0: Estamos de volta com o último Mistura de hoje. Quer mandar críticas, sugestões, o poder do algo mais alegria? Escreva para ufmgeducativa@ufmg.br. Fazendo esse apanhadaço de Synth Pop Brasil, a gente vai agora com Azul 29, fazendo a luz.

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1: Vocês ouviram aqui já o terceiro disco da RPM que não fez tanto sucesso, mas tem coisas interessantes também. Quarto Poder, State OK fazendo Feels Like a Wish, Pitching Iron Out Matter fazendo Faults e Azul 29 fazendo a Luz. A gente fica hoje por aqui, um abraço. Até.
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Roberta Sá, Sem Avisar, de Vanderlei Monteiro. Raul Seixas, dele, Ouro de Tolo. 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Beto Guedes, Quando Te Vi, de Meredith Wilson e Ronaldo Bastos.

Gilberto Gil, Parabólica Mará de Gil, Martinho da Vila, na aba de Ney Silva, Paulinho Corrêa e Trambi. Márcio Faraco, o tempo. De Márcio Faraco.

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Paralamas, Saber Amar, de Herbert Viana, Milton Nascimento, Outro Lugar, de Helder Costa. Vamos ouvir Chico César, dele, Estado de Poesia.

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Maria Bethânia e Omar Aportuondo só vendo que beleza de Rubens Campos e Henricão. Zé Cabaleiro e Elinho Oléria, homem só de Zé Cabaleiro. Rádio Nacional com Luiz Melodia e Jardes Macalé, Negra Melodia de Macalé e Wally Salomão.

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1: 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Martinália, Samba 2, de Marcelo Camilo.

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Eu não tô fazendo nada, você também. É bom bater um papo que não.

Criolo Chocolate de Tim Maia, Alceu Valença, Cabelo no Pente de Alceu e Vicente Barreto. Simone, Baiana da Gema, de Ivan Lins e Paulo César Pinheiro.

Djavan acelerou de Djavan. Marcos Vale e Joyce valeu de Marcos Vale e Joyce. Rádio Nacional trazendo para você que gosta da boa música, Maria Gadu, Rapt-me, Camaleoa, de Caetano Veloso.

0: Marina Lima Acontecimentos, Marina e Antônio Cícero. Rita Lee, Nem Luxo Nem Lixo, de Rita Lee e Roberto Carvalho.
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0: Zé Ramalho, Admirável Gado Novo, de Zé Ramalho.

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1: Programação para quem gosta de boa música, da boa música brasileira. Vamos ouvir na Rádio Nacional, Leila Pinheiro, pela Ciclovia, de Marcos Valle e Jorge Versilo.

0: Adriana Maciel acabou chorar e de Moraes Moreira, Luiz Galvão. Gal Costa, de João Donato, Lizia Zênio, Flor de Maracujá.
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0: Céu, Ronco da Cuíca, de João Bosco Aldir Blanc.

Jardes Macalé e Frejade, Jardes Silvio e Oli Salomão, Mal Secreto. Márcia Castro, Atalhos, Dela e Arruda. Agora Rosa Passos, Açaí de Djavan.

Amelinha Frevo, mulher de Zé Ramalho. Meio tom, Pedro Miranda, de Robinho Jacobino. 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Daniela Mercury, Você Não Entende Nada, de Caetano Veloso.

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2: Vamos lá, mais 5,7 gramas de amônia, mais 7 gramas de bicarbonato, mais uma gota de nitrogênio líquido e a fórmula está pronta.
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2: Olá! Taxa de mortalidade, acesso a consultas, diagnóstico precoce e qualidade do atendimento. O que esses indicadores revelam sobre a saúde da população negra no Brasil? Eu sou Deise Amaral e hoje a jornalista Débora Nascimento conversou com a técnica de enfermagem e idealizadora do projeto SIG, Saúde da População Negra, da Faculdade de Medicina da UFMG, em parceria com a Rede Universitária de Telemedicina, Cláudia Regina dos Santos. Ouça como foi a conversa.
3: Por que mulheres negras são as que mais morrem durante a gravidez? E como esse racismo obstétrico afeta as mães e os bebês?
4: Esse é um ponto muito delicado, assim, porque os números eles são alarmantes e a continuidade disso ainda está muito pulsante assim, na sociedade. Mas eu vejo que mulheres negras elas ainda têm uma mortalidade maior pensando no estigma. Então, muitas vezes a mulher ela chega lá, ela é gestante aí três vezes já, e as pessoas já vão associar isso a uma promiscuidade. Para além disso, eu acho que vai ter aquela intersecção de gênero, classe e raça. E aí, mulheres negras elas vão ter menor número de consultas de pré-natal. O pré-natal ele não vai ser de melhor qualidade. E aí, quando a gente vai para parto, aí já volta a questão da dor, então elas vão receber menos anestesia, vão ser trabalhos de parto mais demorados, e isso vai impactar com certeza na qualidade desse neném. E além disso, eu acho que tem um estigma social de que mulheres negras são boas parideiras. Então, desde criança, já era muito comum a observação dos corpos femininos negros, então eu acho que isso repercute muito nesse processo de cuidado à saúde dessas mulheres. O que era para ser um momento muito único, ele acaba sendo um momento de muitas violências. Então essas mulheres, às vezes, elas vão passar por violências de muita invasão. E aí a gente volta na história. Na história, como que os corpos negros foram tratados. Então essas mulheres negras, elas foram submetidas a procedimentos absurdos em prol da ciência. E aí elas resistiram, digamos assim, que é o que sempre se fala. Ah, mas ela conseguiu passar os 30 procedimentos sem anestesia. O que essa mulher podia fazer naquele momento da história? Ela era propriedade, então ela não tinha esse direito. E aí eu acho que hoje esses corpos ainda são vistos dessa maneira, como objetos, como meios de estudo. Então, eu acho que por isso que a gente ainda tem esses números alarmantes em relação à gestação e parto.
5: Recentemente, a gente divulgou uma pesquisa que falou sobre a mortalidade de mulheres indígenas em idade reprodutiva comparado a mulheres brancas. Eu acho que nesse caso das mulheres negras cai muito nisso, porque fala muito sobre a questão da desigualdade, sobre a dificuldade no acesso à saúde também, né?
4: Sim. Porque é isso, eu não tenho a condição de fazer um pré-natal adequado, se eu não tenho uma alimentação adequada, se a minha busca no serviço, às vezes eu chego lá, já estou com a dilatação adequada, volto que ainda não está na hora. Isso tudo vai levar a um desfecho muito negativo. E aí é impacto desse racismo, é como que essa pessoa é lida no serviço de saúde e na sociedade.
5: Em maio de 2009, foi instituída a Política Nacional de Saúde Integral da População Negra. Você consegue explicar para a gente como ela funciona e como que ela ajuda nesse processo de cuidado da saúde da população?
4: Então, a política ela é muito fruto das movimentações sociais. Resultado de tudo que a gente já falou. É nítido as disparidades em saúde. E aí a política ela vem para reafirmar que o racismo é um determinante social de saúde e para tentar diminuir as iniquidades em saúde. Então, a ideia da política é, eu vou pensar medidas, maneiras de diminuir as disparidades em saúde. Então, ela vai dizer, principalmente, por exemplo, em relação às instituições de ensino. É necessário que as instituições de ensino implementem as relações étnico-raciais dentro das disciplinas. Ela vai fomentar pesquisas relacionadas à saúde da população negra. E aí isso é uma responsabilidade coletiva. Então vai estar nas esferas estadual, municipal, federal e as instituições elas precisam também dar resposta para essas questões.
5: E por que essa política, apesar de já existir há 15 anos, ainda é desconhecida por grande parte da população?
4: Ainda falta um pouco mais de pressão para ter respostas a essa política. Então, muitos estados ainda não fizeram implementação de nenhuma forma da política. E, por outro lado, eu acho que enquanto a gente tiver o racismo imperando na nossa sociedade, uma política como essa ela vai ter dificuldade de ser realmente introduzida na sociedade. Tem um estudo que eles fizeram com estudantes de medicina sobre a política. E aí, para essas pessoas, era como se estivesse trazendo um privilégio para pessoas negras eu ter uma política específica. Então, eu acho que falta essa consciência de que se existe uma política especial para um grupamento social, é porque tem alguma falta para esse grupamento. Então, as pessoas ainda não estão aceitando o que a gente está dizendo. Eu acho que dado a gente já tem suficiente, não é falar que falta dados, mas eu acho que falta um olhar sensível para esses dados, porque quando a gente não sente na pele, a gente sempre deixa como se não fosse um problema nosso. Então eu acho que por isso ela ainda não foi tão bem implementada.
2: Mais uma vez, agradecemos a participação da professora Cláudia Regina dos Santos. O programa de hoje fica por aqui, mas amanhã retornaremos para conversar sobre a importância da ação individual para o acolhimento da população negra. Fique ligado na nossa programação e nos siga também nas redes sociais, @facmedicinaufmg. Essa edição foi produzida por Alexandre Bueno. Eu sou Deise Amaral, informação é saúde e até a próxima.
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1: Olá, bom dia. Quarta-feira, 24 de junho de 2026. Eu sou Hugo Rafael e está no ar o Bom Dia UFMG, a sua agenda diária da Universidade Federal de Minas Gerais na Estação do Conhecimento. Estágio. Escola de Veterinária tem vaga aberta para a área administrativa. Centro Cultural. Mostra reúne obras de Luan Futema e Luísa Brandão que entrelaçam realidade e imaginação. Semana do Orgulho. Evento na Faculdade de Educação debate políticas institucionais para estudantes LGBTQIA+, na UFMG. Seriado. Hoje é o último dia para pedido de isenção de taxa do processo seletivo em 2026.
0: Ensino.
1: A Escola de Veterinária recebe inscrições para o preenchimento de uma vaga de estágio até 30 de junho. Podem se inscrever estudantes de graduação dos cursos de Administração, Arquivologia, Biblioteconomia, Comunicação Social, Gestão Pública, História, Letras e Medicina Veterinária. O selecionado vai cumprir carga horária de 4 horas diárias, com bolsa de R$ 1.055,89 e auxílio transporte de R$ 13,40 por dia trabalhado. O estagiário será responsável por auxiliar na organização, no controle e no arquivamento de documentos físicos e digitais e na realização de cadastramento, atualização e consulta de informações em sistemas internos. Todas as informações sobre o processo seletivo estão disponíveis no edital de seleção publicado no portal UFMG. Agora você escuta Milton Nascimento nos Bailes da Vida, a parceria dele com Fernando Brandt.

0: cultura.
1: A exposição Arquivo dos Mundos Perdidos dos artistas Luan Futema e Luísa Brandão está em cartaz no espaço Experimentação da Imagem do Centro Cultural UFMG, com desenhos, pinturas, gravuras e uma instalação para fazer o público mergulhar em histórias em que o real e o mágico se entrelaçam. Nascida do encontro entre duas pesquisas artísticas distintas em suas linguagens, a mostra é influenciada pela atmosfera da literatura fantástica moderna e contemporânea e propõe uma experiência em que o público é convidado a caminhar por fragmentos de mundos possíveis que oscilam entre o real e o fantástico. A exposição pode ser visitada até 19 de julho, de terça a sexta-feira, das 9 da manhã às 8 da noite. O horário muda aos sábados, domingos e feriados, vai das 9 da manhã às 5 da tarde. O Centro Cultural fica na Avenida Santos Dumont, 174, próximo à Praça da Estação. Mais informações em ufmg.br/centrocultural.
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1: De volta com Bom Dia UFMG, a sua agenda diária da Universidade Federal de Minas Gerais, na Estação do Conhecimento.
0: Cultura.
1: As atividades da primeira semana do Orgulho LGBTQIA+, da UFMG, seguem nesta quarta-feira, 24 de junho, com atividade que debate o cenário atual de permanência e integração de estudantes da universidade. Logo mais às 11 da manhã, a Sala Multimeios da Faculdade de Educação recebe a mesa Estudantes e Políticas Institucionais LGBTQIA+. O encontro terá a participação de Iris Pereira, do coletivo Cintura Fina, e da professora Licínia Maria Correia, pró-reitora de Assuntos Estudantis da UFMG. Gratuito e aberto ao público amplo, a programação da Semana do Orgulho segue até a próxima sexta-feira, 26 de junho, com mesas redondas, conferência e atividades culturais com foco no acolhimento e na promoção de direitos. A programação completa está disponível no portal UFMG. Agora você ouve Vanderlei Cacos.

0: Ingresso.
1: Esta quarta-feira, 24 de junho, é o último dia para pedido de isenção de taxa de inscrição para as provas do processo seletivo seriado da UFMG em 2026. Candidatos provenientes de famílias de baixa renda e inscritos no CadÚnico, único Cadastro Único para Programas Sociais do Governo Federal, podem solicitar isenção total da taxa. Estudantes de escolas públicas podem solicitar a isenção parcial de 50% mediante o envio de documentação detalhada no edital. As inscrições para o seriado UFMG seguem abertas até 22 de julho no site da COPEV, a Diretoria de Processos Seletivos e Concursos Públicos da UFMG. Podem participar do processo estudantes e egressos do ensino médio e da educação de jovens e adultos. Todas as informações estão disponíveis em ufmg.br/seriado-UFMG. Termina aqui esta edição do Bom Dia UFMG, uma ótima quarta-feira. Agora você fica com o Repórter Nacional e na sequência tem o Universo Literário com Michele Brook. O Bom Dia UFMG teve produção e apresentação de Hugo Rafael, produção musical de Guilherme Amintas, edição e sonoplastia de Thiago França. 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
2: Agora, 7 horas e 30 minutos. Um ótimo dia para você. Sintonizado aqui na Rádio Nacional Brasília, São Paulo, Rio de Janeiro, Amazônia, Alto Solimões, São Luís, Recife, para também quem nos acompanha em todo o Brasil, junto às emissoras parceiras da nossa Rede Nacional de Comunicação e para quem segue a gente lá no Instagram, no @ Rádio Nacional Notícias. Um bom dia especial para todo mundo e um bom dia especial também para o Dilson Santa Fé, que está aqui comigo hoje, eu, Priscila Mazenotti. Nesta quarta-feira, 24 de junho, dia de São João, Dilson.
3: É isso aí, Priscila. Bom dia. E vamos lá aos destaques do dia com você.
2: Copa do Mundo. Brasil enfrenta a Escócia, de olho no primeiro lugar do Grupo C. E mais.
4: STF retoma o julgamento sobre uberização. Ministros decidem sobre validade do vínculo entre motoristas e plataformas.
5: Estudo mostra que maior parte dos carros roubados no Rio de Janeiro é encontrada em comunidades dominadas pelo tráfico de drogas.
6: Banco Central integra Pix por aproximação ao Open Finance para agilizar pagamentos.
7: O secretário de Estado americano, Marco Rubio, visita os Emirados Árabes Unidos em giro pelo Golfo, em meio à tensão pós-acordo com o Irã.
2: Tudo isso e muito mais aqui no Repórter Nacional, que é produzido pela equipe de rádio jornalismo da EBC.
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3: E a gente abre essa edição, é claro, falando de Copa do Mundo.
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3: Tem Brasil em campo e a nossa torcida, é claro, a gente já está contando com a ajudinha de São João, né? O santo do dia. Afinal, em terra de festa junina, essa ajuda extra é bem-vinda. A nossa seleção disputa hoje a última rodada da fase de grupos do Mundial e tem como adversário a Escócia. Com o Rafinha lesionado, o técnico Carlo Ancelotti aproveitou o treino de ontem para avaliar quem entra no lugar do jogador. E Bruno Mendes chega com as informações e os resultados dos jogos dessa segunda-feira.
9: Nesta quarta-feira, o Brasil encara a Escócia a partir das 7 da noite em Miami, nos Estados Unidos. Neymar, recuperado de uma lesão na panturrilha, está relacionado. Por outro lado, Rafinha está fora. Ryan é um dos candidatos para entrar como titular. O técnico Carlo Ancelotti fala sobre o atacante do Bournemouth da Inglaterra.
10: É um deles, ele está aí, obviamente, sim. Eu acho que Ryan, quando entrou lá no lugar de Rafinha, fez um bom jogo. Ryan tem muito potencial neste aspecto. però tem altri giocatori che tu puoi adattare al sistema, ma se precisiamo amplitude no campo, Ryan pode fazer este papel.
9: O Brasil deve começar jogando com Alisson, Danilo, Marquinhos, Gabriel Magalhães e Douglas Santos, Casemiro, Bruno Guimarães e Lucas Paquetá, Ryan, Matheus Cunha e Vini Júnior. Os resultados da Copa nesta terça-feira: Portugal 5, Uzbequistão 0, Inglaterra e Gana 0-0, Croácia 1, Panamá 0, Colômbia 1, República Democrática do Congo 0. Nesta quarta-feira, também jogam Bósnia e Catar, Canadá e Suíça, Marrocos e Haiti, África do Sul e Coreia do Sul, México e Tchequia. Da Rádio Nacional em Brasília, Bruno Mendes.
3: E quem acompanha de pertinho os treinos da seleção, Elcio Ramalho, enviado da Rádio França Internacional aos Estados Unidos. Ele conta a expectativa dos técnicos e sobre Neymar, relacionado por Ancelotti. Vamos conferir.
8: O treinador Carlo Ancelotti não descarta uma possível volta de Neymar.
10: Neymar é disponível, trabalhou bem essa semana, preparou bem o jogo, pode jogar com outros jogadores. Todos estamos muito contentes que ele está de volta, porque, obviamente, com a qualidade dele, pode ajudar o time. Ele pode jogar, está bem, trabalhou muito bem, treinou muito bem. Estou muito feliz com ele.
8: Para Ancelotti, a Escócia será um adversário mais difícil do que o Haiti, porque é uma equipe de muita qualidade, bem organizada, com bons jogadores e que busca a classificação. Os escoceses, que voltaram à Copa depois de 28 anos, nunca passaram da fase de grupos em 8 participações. Para o capitão da equipe, Andy Robertson, o grupo está muito focado para atingir esse objetivo. Vamos estar 100% e tentar conseguir um bom resultado. Podemos sonhar, e o que tiver que ser, será. Brasil e Escócia já se enfrentaram 4 vezes na Copa do Mundo, 3 vitórias para a seleção e um empate. O jogo entre Brasil e Escócia no estádio de Miami será às 7 da noite, pelo horário de Brasília. De Miami, Elcio Ramalho, Rádio França Internacional.
2: Pois é, dia de jogo do Brasil só às 7 da noite, mas antes disso, o Supremo vai se reunir, o Supremo Tribunal Federal, para tratar de um assunto importante, viu, gente, que interessa a motoristas e entregadores por aplicativo. Quase 2 milhões de motoristas e entregadores por aplicativo em todo o país. O STF vai decidir se essas pessoas têm vínculo empregatício ou não, a chamada uberização. Renato Ribeiro, bom dia.
11: É isso mesmo, Priscila, muito bom dia. A gente está falando daqueles trabalhadores que prestam serviço aí para Uber, iFood, Rappi e 99. Esse julgamento foi suspenso em outubro do ano passado, após a manifestação de empresas, associações e representantes dos trabalhadores. E os ministros analisam 2 recursos apresentados pela Uber e pela Rappi contra decisões da Justiça do Trabalho que reconheceram vínculo empregatício com motoristas e entregadores. As plataformas, Priscila, argumentam que atuam como empresas de tecnologia e fazem apenas a intermediação entre passageiros, consumidores e prestadores de serviço. Já os trabalhadores apontam a precarização das atividades e afirmam que a categoria integra um grupo de profissionais sem direitos trabalhistas garantidos. E a decisão do Supremo, Priscila, terá impacto direto sobre cerca de 10 mil processos que estão suspensos em todo o país, à espera aí de uma definição da corte sobre o tema, Priscila.
2: É, só lembrando que esse assunto estava em discussão lá no Supremo, como você falou, e aí o Edson Fachin falou: gente, vamos aguardar o Congresso Nacional legislar. Tinha um projeto, aliás, tem um projeto do governo encaminhado, aquela história de definir uma corrida mínima, um valor mínimo de R$10, a regulamentação do trabalho por aplicativo, acabou saindo de pauta ali por falta de acordo, ficou para o ano que vem. O governo tem implementado aí algumas medidas e o Supremo Tribunal Federal, então, retoma hoje esse assunto da uberização e vai ter que decidir rápido, né, Renato? Porque a sessão hoje vai ser mais curta, termina às 5 da tarde por causa do Jogo do Brasil.
11: Pois é, a sessão que começa às 2 da tarde, tem outros temas ali em julgamento antes desse da questão da uberização, mas eu acho que os ministros ali vão tentar ser rápidos ou continua o julgamento amanhã, né? Então, enfim, vamos ver.
2: Algum pedido de vista, vamos acompanhar. Obrigada, Renato, bom dia. E ainda sobre justiça, ontem o Conselho Nacional de Justiça se reuniu para decidir sobre a aposentadoria compulsória para magistrados como punição para faltas graves. A primeira turma do STF já tinha decidido acabar com essa premiação, né, nas palavras aí dos próprios ministros. Faltava apenas regulamentar. O relator Ulisses Rabaneda já tinha falado a favor de acabar com essa aposentadoria como premiação, mas aí o assunto acabou saindo de pauta, foi jogado para a próxima sessão, dia 4 de agosto, isso porque tem um recesso agora em julho. Mas o CNJ acabou analisando outros itens da pauta, entre eles um outro assunto importante sobre o Estatuto da Criança e do Adolescente. Regulamentaram o ECA digital e a participação de crianças e adolescentes em plataformas. O principal disso tudo, gente, criança e jovem que quer ser influenciador, agora só com autorização judicial. Gabriel Brum tem outros detalhes.
12: O Conselho Nacional de Justiça aprovou por unanimidade, nesta terça-feira, a regulamentação do ECA digital sobre atividades que crianças e adolescentes podem realizar em plataformas online, como Instagram e TikTok. O relator da proposta, conselheiro Fábio Esteves, alertou para os riscos concretos para o desenvolvimento físico, psicológico, intelectual e moral de crianças e adolescentes expostas na internet. A questão central é se a criança que atua como influenciadora digital pode ser considerada artista ou não, o que abriria uma exceção na proibição do trabalho infantil. O conselheiro destacou que isso está barrado.
13: A íntima relação que existe com a publicidade no âmbito da atuação da exposição de crianças em plataformas digitais é veementemente rechaçada por este conselho. Não estamos aqui a permitir nenhuma prática que implique em trabalho infantil, ainda que de alguma forma esteja dissimulado em práticas artísticas.
12: A resolução aprovada determina a necessidade de alvará da justiça para criança ou adolescente participar de conteúdos em redes sociais. O pedido deverá conter informações do jovem, pais, descrição da atividade, indicação dos perfis, monetização e frequência, entre outros dados. O texto proíbe a participação de crianças e adolescentes em publicações erotizadas ou que estimulem apostas, comportamentos perigosos, discursos de ódio e discriminação, e também conteúdos constrangedores ou violadores de direitos e a publicidade de produtos de venda proibida a crianças e adolescentes ou mesmo publicidade infantil abusiva. Da Rádio Nacional em Brasília, Gabriel Brum.
3: O ex-presidente Jair Bolsonaro prestou depoimento à Polícia Civil sobre aquela arma que foi apreendida durante uma blitz aqui em Brasília. Diz que a arma tinha sido entregue ao segurança dele para conserto. A repórter Daniela Longuinho tem os detalhes.
14: O ex-presidente Jair Bolsonaro prestou depoimento à Polícia Civil do Distrito Federal nesta terça-feira, no inquérito aberto para apurar o caso da arma de fogo apreendida em uma blitz com um de seus seguranças. Segundo o advogado Paulo Bueno, que acompanhou o depoimento realizado na residência de Jair Bolsonaro, o ex-presidente confirmou que pediu ao militar ajuda para consertar a arma após constatar que ela não funcionava. Em uma postagem nas redes sociais, Bueno afirmou que em momento algum houve intuito de descumprir qualquer determinação legal e tratou o episódio como criminalmente acromático, ou seja, sem relevância penal. A defesa de Bolsonaro disse ainda que o ex-presidente já havia esclarecido todas as questões apresentadas por escrito ao ministro Alexandre de Moraes do Supremo Tribunal Federal na semana passada. Na mensagem publicada após o depoimento, o advogado reiterou que a arma é de propriedade de Bolsonaro, estava devidamente registrada e, como não houve determinação de cancelamento do registro da pistola, a arma deveria de fato estar em seu endereço. Ao fim, escreveu que aguarda o arquivamento do inquérito em tramitação na Polícia Civil do Distrito Federal. A arma foi apreendida em 15 de junho, quando um automóvel foi parado em um ponto de bloqueio em Taguatinga, região administrativa do DF. Durante a blitz, também foi localizado um carregador sobressalente da pistola, modelo Glock 9mm. O motorista foi conduzido até uma delegacia, onde afirmou que a arma lhe foi entregue em razão de uma pane. Ao intimar a defesa a prestar esclarecimentos, o ministro Alexandre de Moraes perguntou por que, às vésperas do encerramento do período de 90 dias concedidos a títulos de prisão domiciliar humanitária, o condenado solicitou a realização de um reparo no armamento. Moraes deve decidir nesta quinta-feira se a prisão domiciliar será mantida. Bolsonaro foi condenado a 27 anos e 3 meses de prisão no processo da trama golpista e cumpre prisão domiciliar temporária desde o dia 27 de março deste ano. Da Rádio Nacional em Brasília, Daniela Longuinho.
2: E o combate ao roubo, ao furto e à recepção de celulares no Brasil ganhou uma nova fase no programa Celular Seguro. Agora, o foco é a cadeia econômica que sustenta esse tipo de crime. Repórter Sara Kines.
15: O presidente Lula assinou nesta terça-feira, em São Paulo, o decreto da nova fase do Programa Nacional Celular Seguro, com foco na cadeia econômica que sustenta o roubo desses aparelhos. O decreto intensifica a política pública de combate a roubos e furtos de celulares. Por meio de uma base de dados que vai reunir informações de todo o país, será possível consultar se um aparelho que está sendo vendido é roubado. O secretário nacional de Segurança Pública, Francisco Lucas Veloso, comentou que cerca de 1 milhão de celulares são roubados por ano no Brasil, considerando apenas os registros de boletins de ocorrência.
16: Antes, você fazia uma ocorrência, ou nem fazia porque não acreditava mais no sistema, e a gente estava enfrentando o ladrão, aquele que roubava. Só que a gente percebeu que existe um mercado muito maior, que muita gente lucra milhões com o comércio ilegal de celular roubado, com a fraude digital, com outros crimes. Então, essa mudança vem para que a União, o governo federal, o governo do Brasil, passe a atuar na cadeia econômica.
15: A plataforma já tem mais de 3 milhões e 300 mil aparelhos registrados a partir de dados das polícias civis, operadoras de telefonia e da Anatel. Entre as novidades do programa está o modo recuperação, em que o número de identificação do aparelho, conhecido como e-mail, continuará ativo. Assim, quando uma nova linha telefônica for cadastrada no celular, o banco conseguirá identificar e alertar as polícias. O presidente Lula explicou que os compradores poderão realizar a devolução voluntária do aparelho e regularizar a situação.
17: Se você tem um telefone roubado, você comprou um telefone sem saber que era roubado, mas comprou, e você agora perceber que ele é roubado depois de você acessar a informação do Chico, você tem que procurar uma delegacia para entregar. Não tenha medo de procurar a delegacia, porque você não vai ser preso. É apenas para você devolver o celular. Se você souber de onde você comprou, melhor ainda, porque você estará contribuindo para a gente acabar com uma organização criminosa.
15: Também na tarde desta terça-feira, o presidente Lula participou da entrega de um equipamento de radioterapia no Hospital Santa Marcelina, na zona leste da capital paulista. Da Rádio Nacional em São Paulo, Sara Kines.
3: Confira 7h46, você já ouviu aqui no Repórter Nacional que o Brasil enfrenta a Escócia pela última rodada da fase de grupos da Copa do Mundo. E você ainda vai ouvir.
6: Banco Central integra Pix por aproximação ao Open Finance para agilizar pagamentos.
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2: Mas antes, falamos sobre as notícias internacionais, porque no Peru, a candidata Keiko Fujimori obteve uma vantagem matematicamente impossível de ser superada na contagem de votos do segundo turno das eleições presidenciais. Mais de 2 semanas depois da votação, a expectativa agora é que a Justiça Eleitoral do Peru anuncie o nome da direitista como próxima chefe do governo do país. Assunto para Gabriel Correia na linha com a gente. Gabriel, bom dia. 2 semanas depois, então, agora Keiko Fujimori não consegue ser ultrapassada, né?
19: Os resultados finalmente estão chegando próximo do final. Bom dia para você, Priscila. Bom dia para os ouvintes. Keiko Fujimori tem 50,1% dos votos e está agora a cerca de 43 mil votos à frente do rival de esquerda, Roberto Sanches. Como restam até agora pouco mais de 40 mil votos a serem contabilizados, ela não tem como perder essa primeira posição. A autoridade eleitoral peruana ainda não declarou oficialmente o vencedor. Segundo a agência Reuters, isso deve ser feito apenas no próximo mês. Ontem, Keiko Fujimori criticou a demora para o pronunciamento oficial para poder iniciar a transição de poder. Ela é filha do ex-ditador Alberto Fujimori, que cumpriu 16 anos de prisão por violações de direitos humanos durante seu governo na década de 90. O segundo lugar, Roberto Sanches, tem acusado na imprensa irregularidades no processo eleitoral, se recusando a reconhecer os resultados. Sanches pediu a anulação de cerca de 300 mil votos vindos do exterior. O pedido foi rejeitado pelo júri eleitoral na noite de ontem. A maioria dos recursos está sendo considerada improcedente. Se o resultado final da eleição presidencial no Peru for confirmado, Keiko Fujimori vai herdar uma crise política de um país que teve 8 presidentes em menos de 10 anos por causa de renúncias e destituições. 4 deles foram presos. O partido de Fujimori também terá o maior bloco no Congresso, 22 cadeiras das 60 no Senado e 41 das 130 na Câmara dos Deputados. Já o partido de Sanches terá o segundo maior número de cadeiras, 14 senadores e 32 deputados. Priscila, segue no estúdio.
2: Obrigada, Gabriel Correia do Maranhão. Bom dia para você.
3: E ainda falando de notícias internacionais, Luísa Ramos, dos estúdios da Rádio França Internacional em Paris, tem informações sobre o giro aos países do Golfo, do secretário americano Marco Rubio. E começa pelos Emirados Árabes, não é isso, Luísa? Bom dia e seja bem-vinda.
20: Olá, Gilson. Bom dia para você, bom dia a todos que nos acompanham. Exatamente, o Marco Rubio iniciou nessa quarta-feira uma viagem por países do Golfo em meio às tensões no Oriente Médio com o objetivo de tranquilizar aliados estratégicos fragilizados pelo conflito e pelas negociações entre Washington e Teerã. Esta é a primeira visita de alto nível dos Estados Unidos à região desde o acordo recente com o Irã, alcançado após negociações na Suíça. Em Abu Dhabi, hoje, Rubio deve se reunir com o presidente dos Emirados Árabes Unidos, o Mohammed bin Zayed Al Nahyan, antes de seguir para Kuwait e Bahrein, onde participará de uma reunião do Conselho de Cooperação do Golfo. Os três países estão entre os mais atingidos pelas represálias iranianas durante a guerra, que incluíram milhares de mísseis e drones, principalmente contra os Emirados. No centro das discussões está também a segurança no Estreito de Hormuz, rota estratégica para o comércio global de petróleo. Rubio reiterou que os Estados Unidos não aceitarão a imposição de pedágios na passagem, posição que é contestada por Irã e Omã, que defendem sua soberania sobre as águas. A livre circulação na região é considerada vital pelas monarquias do Golfo. O clima é de desconfiança em relação aos Estados Unidos, mas os aliados buscam diversificar suas parcerias estratégicas, embora não haja intenção de ruptura nas alianças com Washington. No plano diplomático, as negociações entre Washington e Teerã devem ser retomadas já na próxima semana com mediação do Paquistão. O acordo prevê avanços no controle nuclear pela Agência Internacional de Energia Atômica, enquanto o Irã já classifica o entendimento como uma vitória política. Paralelamente, Israel e Líbano discutem em Washington um possível plano de retirada parcial de tropas do sul libanês, em mais uma frente das negociações em curso para tentar estabilizar a região. De Paris, Luísa Ramos, da Rádio França Internacional, para a Rádio Nacional.
3: Ok, obrigado, Luísa.
2: O Pix, por aproximação agora, vai mostrar o saldo e o limite da conta antes do pagamento. Bom para evitar aquilo de encostar e pagar sem ver, né? E de ter surpresas depois quando olhar o extrato. Mas essa novidade é uma opção, não é obrigatória. Vamos conferir com o Pedro Lacerda.
6: O Banco Central deu mais um passo na integração entre o Pix e o Open Finance, que é o compartilhamento legal de dados entre instituições financeiras. Agora, os correntistas podem optar pelo compartilhamento de saldo e limite ao conectar sua conta no Pix por aproximação em carteiras digitais ou ao autorizar movimentações automáticas dessa conta via Open Finance. Ao fazer os pagamentos utilizando uma carteira digital que ofereça essa funcionalidade, o usuário conseguirá visualizar quanto ainda tem de saldo em conta antes de confirmar a transação. A função, batizada de jornada otimizada, reúne em uma única etapa dois procedimentos que antes eram separados: o consentimento para compartilhar os dados e a autorização para vincular a conta ao serviço de pagamento. A medida é opcional e vale tanto para o Pix por aproximação quanto para as transferências automáticas entre contas do próprio titular. Segundo o Banco Central, a mudança deve estimular bancos e empresas a simplificar o processo com menor abandono de compras. A autoridade monetária destaca que a finalidade do uso dos dados precisa ser clara para o cliente, que pode revogar o consentimento a qualquer momento. A expectativa é reduzir transações recusadas por falta de saldo e ampliar os pagamentos digitais no país. Com informações da Agência Brasil, da Rádio Nacional em Brasília, Pedro Lacerda.
3: No Rio de Janeiro, um levantamento inédito mostra onde são localizados a maioria dos carros roubados. E quem traz as informações para a gente, direto da capital fluminense, é Cristiane Ribeiro. Bom dia, Cris.
1: Bom dia, Dilson. Bom dia também aos nossos ouvintes. É, Dilson, cerca de 80% dos veículos roubados ou furtados aqui no estado do Rio de Janeiro foram recuperados em 5 municípios: Rio de Janeiro, Duque de Caxias, São Gonçalo, Belfor Roxo e São João de Meriti. Os dados mostram que a maior parte dos veículos foi encontrada no interior de comunidades ou próximo de áreas controladas por organizações criminosas. Segundo o estudo Roubo e Recuperação de Veículos, Padrões de Criminalidade no Estado do Rio de Janeiro, divulgado pelo Instituto de Segurança Pública, das 17.228 recuperações realizadas no ano passado, 18% se concentram nas comunidades do Chapadão, Pedreira, Juramento, Manguinhos, Parque Arará e Complexo da Maré. Na avaliação do Instituto, os crimes de roubo e furto de veículos estão entre os delitos patrimoniais de maior incidência no estado e produzem impactos que vão além da perda material imediata, alimentando mercados ilícitos e outras dinâmicas criminais. Segundo o ISP, os fluxos observados indicam trajetórias planejadas ou induzidas em direção a locais de receptação, de acordo com as redes de transações ilícitas presentes em cada território. Volto com você, Dilson.
3: Ok, obrigado, Cris.
2: E a gente fala agora da plataforma do governo federal que conecta microempreendedores individuais a pequenos produtores rurais a órgãos públicos. A ideia é facilitar a contratação simplificada de serviços, manutenções, fornecimento de alimentos. Esse é o assunto da reportagem do Antônio Neves, da Rádio Unitins FM de Tocantins, parceira aqui da nossa Rede Nacional de Comunicação Pública.
21: Microempreendedores individuais de 34 novas categorias agora podem oferecer produtos e serviços para órgãos públicos por meio da plataforma Contrata Mais Brasil. Entre as ocupações incluídas estão confeiteiros, cozinheiros, fotógrafos, editores de vídeo, maquiadores, DJs e ornamentadores. Com a ampliação, a plataforma passa a contar com 141 atividades cadastradas e busca ampliar o acesso de pequenos negócios ao mercado de compras governamentais, além de fortalecer a participação feminina no programa. O Contrata Mais Brasil já reúne cerca de 11 mil empresas cadastradas e mais de 6 mil oportunidades publicadas. O cadastro é gratuito, simples e pode ser feito com a conta gov.br. Os profissionais também podem receber avisos de novas oportunidades pelo WhatsApp. Mais informações em contratamaisbrasil.gov.br. Antônio Neves, da Rádio Unitins FM de Palmas, Tocantins, para a Rádio Nacional de Brasília.
3: A FLIP, Festa Literária Internacional de Paraty, divulgou a programação completa da edição deste ano. O evento acontece entre os dias 22 e 26 de julho. E a homenageada de 2026 será a poetisa Orides Fontella. Carolina Pessoa tem mais detalhes.
22: A FLIP, Festa Literária Internacional de Paraty, anunciou nesta terça-feira a programação da 24ª edição do evento, que ocorre entre os dias 22 e 26 de julho. Neste ano, a homenageada é a poeta Orides Fontella, que renovou o modernismo e abriu portas para a contemporaneidade, tornando-se conhecida pelo rigor formal com a língua e pela boa recepção da crítica. A trajetória da poeta foi marcada ainda pela precariedade material durante anos, que a deixou, inclusive, sem moradia. Entre as atrações do evento estão mais de 20 mesas literárias, com autores nacionais e internacionais, oficinas, apresentações artísticas, contação de histórias e ações de mediação de leitura. Alguns escritores de destaque confirmados são Andrea Del Fuego, Itamar Vieira Júnior, Socorro Acioli e Milton Ratum, imortal da Academia Brasileira de Letras. O evento já dá seus primeiros passos este mês, com o ciclo da autora homenageada em São Paulo, entre os dias 25 e 27, com 4 encontros sobre a obra de Orides Fontella. Rita Palmeira, curadora desta edição da Flip, fala sobre a mesa de abertura do ciclo.
4: A gente abre o ciclo com uma mesa, que é uma mesa de abertura, que reúne o Alcides Vilaça, que é poeta, professor e um leitor muito fino de poesia, e que estudou com a Orides na USP, e junto a ele o Fernando Paixão, que também é poeta e professor. Os dois são dois leitores muito especiais de poesia e, em particular, da Orides. Então, eles fazem essa mesa, que é uma apresentação mais geral da Orides,

0: eleitores, fortalecendo assim o pensamento crítico e a própria democracia.
1: Outras atrações do evento são a Flipinha, Flipzona e Flipeduca, voltadas para ampliação do acesso à literatura por meio de experiências voltadas a crianças, jovens, educadores e comunidade. Da Rádio Nacional no Rio de Janeiro, Carolina Pessoa.
2: 7:59, ficamos por aqui. Uma ótima quarta-feira para você. Feliz dia de São João, bom jogo do Brasil mais tarde. Até amanhã.
3: Até amanhã.
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4: Olá, bom dia! Eu sou Michele Bruck e chego para te fazer companhia com o Universo Literário dessa nossa quarta-feira, hoje dia 24 de junho. E seja muito bem-vinda e bem-vindo à Estação do Conhecimento, neste que é o programa que te leva o melhor da literatura e da música brasileira até às 10 da manhã. Hoje vamos acompanhar a jornada de Darwin pela Patagônia. Em Encontrando Darwin, uma expedição pelos confins do mundo, o explorador, escritor, fotógrafo e cineasta Márcio Pimenta refaz sozinho e de jipe parte da jornada realizada por Charles Darwin na Patagônia e na Terra do Fogo, transformando essa travessia em uma reflexão sobre paisagem, ciência, história e transformação pessoal. Mais do que acompanhar os passos do naturalista inglês, o livro investiga como o contato prolongado com territórios extremos pode modificar a forma de enxergar o mundo e a si mesmo. Entre relato de viagem, reconstrução histórica e ensaio contemporâneo, a obra percorre os lugares que ajudaram a moldar o pensamento de Darwin, ao mesmo tempo em que aborda temas como a observação da natureza, a experiência da solidão, a fragilidade humana e a história dos povos originários da região. A primeira parte deste bate-papo vai para você às 8h30 da manhã, a segunda às 9h15, tem nossas dicas literárias e de música brasileira. O nosso DJ Guilherme Amintas vem com Ney Matogrosso, Caetano Veloso, Vanderleia. Vai ter também Itamar Assunção, olha, Arthur Verocai e muito mais. O meu convite é para você interagir ao vivo com a nossa equipe no WhatsApp 31-3409-1045. 31-3409-1045, tá bom? O programa começa com a Paula Lima, na composição do Jorge Benjor, Bom Mesmo é Amar.

0: você ouviu a Janaína Moreno. Essa composição é do Paulo César Pinheiro e do Sombra, Capoeira Coração, encerrando o primeiro bloco do Universo Literário dessa quarta-feira. E agora eu e você vamos fazer um breve intervalo. Eu volto então com a nossa primeira dica literária do dia. Até já!
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cérebro eletrônico, o que sei é que é tão pouco. A descoberta do mundo, Clarice Lispector. Decididamente, estou precisando ir ao médico e pedir um remédio contra a falta de memória. Ou melhor, uma amiga já me deu 2 litros de uma pílula vermelha contra a falta de memória. Mas exatamente a minha falta de memória é que me faz esquecer de tomá-las. Isso parece velha anedota, mas é a verdade. Tudo isso vem a propósito de eu simplesmente não me lembrar quem me explicou sobre o cérebro eletrônico. E mais, tenho em mãos agora mesmo uma fita de papel cheia de buraquinhos retangulares, e essa fita é exatamente a da memória do cérebro eletrônico. Cérebro eletrônico, a máquina computadora poupa a gente. Os dados da pessoa ou do fato são registrados na linguagem do computador. Furos em cartões ou fitas. Daí vão para a memória, que é outro órgão computador. Outra máquina, onde os dados ficam guardados até serem perdidos. Partindo deste princípio, chegamos ao definidor eletrônico. A partir de um desenho feito num papel magnético, a máquina, ou o cérebro, pode reproduzir em matéria o desenho. Isto é, entra o desenho e sai o objeto, cibernética, etc. Há experiência plástica, visual e também literária da reprodução, número e qualidade. A sensação é de apoio para o homem, compensação do erro. A possibilidade de você lidar com uma máquina e seus sensores como a gente gostaria de lidar com nosso cérebro e nossos sensores. Fora da gente mesmo e numa função perfeita. Bem, acabo de dizer tudo. Mas mesmo tudo, o que sei a respeito do cérebro eletrônico? Devo, inclusive, ter cometido vários erros. Sem falar nas lacunas que, se fossem preenchidas, esclareciam melhor o problema todo. Peço a quem de direito que me escreva explicando melhor o cérebro eletrônico em funcionamento. Mas peço que se use termos tão leigos quanto possível, não só para que eu entenda, mas que para eu possa transmiti-los com relativo sucesso aos meus leitores. Quando penso que cheguei a falar no mistério, que continua o mistério, do cérebro eletrônico, só posso dizer como a gente dizia lá em Recife: Virgem Maria! Mas o amor é mais misterioso do que o cérebro eletrônico, e no entanto, já ousei falar de amor. É timidamente, é audaciosamente, que ouso falar sobre o mundo. Esse conto foi lido por mim, Malu Compestre, e por trabalhos técnicos de Cláudio Zazar.

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2: Bom dia, nós estamos de volta com o Universo Literário em 104,5 FM. Lembrando que estamos ao vivo também em ufmg.br/rádio. Muitíssimo obrigada pela sua companhia. Te convido para a nossa primeira dica literária dessa quarta-feira.
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2: Ela costumava colocar seus lindos braços ao redor do meu pescoço, puxar-me para perto, encostar o rosto ao meu e murmurar junto ao meu ouvido: querida, seu coraçãozinho está ferido. Não me ache cruel porque obedeço à lei irresistível das minhas forças e fraquezas. Se o seu querido coração está ferido, meu selvagem coração sangrará junto com o seu. No arrebatamento da minha enorme humilhação, viva em sua vida calorosa, e você deve morrer. Morrer. Morrer gentilmente na minha. Não posso evitar. À medida que me aproximo de você, você, por sua vez, se aproximará de outros e aprenderá o arrebatamento daquela crueldade que, mesmo assim, é amor. Por um momento, não tente saber mais sobre mim e os meus. Apenas confie em mim com todo o seu espírito amoroso. E quando terminava essa rapisódia, apertava-me mais forte em seu braço trêmulo e beijava meu rosto gentilmente. Suas agitações e sua linguagem eram inteligíveis para mim. Eu costumava querer fugir daqueles braços tolos, que, admito, não eram muito frequentes, mas parecia não ter forças para fazê-lo. Ela murmurava palavras que soavam como uma cantiga de ninar aos meus ouvidos e transformava minha experiência em um transe do qual eu só parecia me recuperar quando ela se afastava. Esse foi um trecho de Carmilla, novela gótica escrita pelo autor irlandês Sheridan Le Fanu e considerada uma das obras fundamentais da literatura de vampiros. Publicada décadas antes de Drácula, a narrativa acompanha a enigmática relação entre Laura e a misteriosa Carmilla, uma jovem cuja presença desperta fascínio, inquietação e desejo em igual medida. Com uma atmosfera marcada por castelos isolados, sonhos perturbadores e segredos ocultos sob a superfície da vida cotidiana, a obra explora temas como obsessão, identidade e atração proibida, antecipando discussões que atravessariam a literatura dos séculos seguintes. Publicado no Brasil pela editora Pandorga, Carmilla, de Sheridan Le Fanu, permanece como um clássico da ficção gótica, não apenas pela construção de seu horror elegante e psicológico, mas também por ocupar um lugar singular na história da literatura ao apresentar uma das mais célebres relações homoafetivas do gênero. Carmilla, de Sheridan Le Fanu, está disponível em livrarias físicas, digitais e sebos. Tá aí, essa foi a nossa vampiresca primeira dica literária dessa quarta-feira. E agora a gente vai de Ney Matogrosso, Homem com H.

0: Chico César, Templo, encerrando então essa sequência do Universo Literário, eu e você vamos fazer uma pausa muito rapidinha. Voltamos então com o nosso bate-papo de hoje com o explorador, jornalista e fotógrafo Márcio Pimenta para falarmos do seu livro Encontrando Darwin, uma expedição pelos confins do mundo. Um papo muito legal, não saia daí que a gente volta já já.
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5: 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Na Lei Brasileira de Inclusão da Pessoa com Deficiência, que é conhecido como Estatuto da Pessoa com Deficiência, é descrito que barreiras na comunicação e na informação acontecem quando o conteúdo não é acessível para todos. Pode ser a falta de legenda em vídeos, a ausência de intérprete de Libras, linguagem complicada ou sinais visuais mal projetados. A Lei Brasileira de Inclusão garante que a informação deve ser clara, acessível e compreensível para pessoas com deficiência. Não é possível comunicar sem incluir, e a acessibilidade também passa pelas palavras, sons e imagens. Você ouviu Pílulas Anticapacitistas, hoje com Bruna Ricaldoni.
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0: De volta com o Universo Literário, muito bom dia para você que está na Estação do Conhecimento. Obrigada pela amizade e companhia. Se chegou agora, entre e fique à vontade. Nós vamos até às 10 da manhã com o melhor da literatura e da música brasileira, tá bom? Olha só, agora a gente vai bater um papo com o jornalista, explorador e fotógrafo Márcio Pimenta. Vamos falar sobre o seu livro Encontrando Darwin, uma expedição pelos confins do mundo.
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0: Hoje vamos acompanhar uma expedição que atravessa mais de 11 mil quilômetros pela Patagônia e pela Terra do Fogo, recriando os caminhos percorridos por Charles Darwin no século XIX. A jornada, realizada pelo explorador e fotógrafo Márcio Pimenta, deu origem ao livro Encontrando Darwin, uma expedição pelos confins do mundo, que propõe uma leitura contemporânea da viagem como experiência histórica, científica e humana. A obra, apoiada pela National Geographic Society e publicada pela editora Solis Luna, parte do trajeto original de Darwin para investigar não apenas a formação de suas ideias, mas também o impacto da paisagem sobre o olhar de quem atravessa territórios extremos. Entre ciência, relato de viagem e reflexão antropológica, o livro articula ainda questões ligadas aos povos originários da região e às transformações do território ao longo do tempo. Para falarmos então desse processo de escrita e as experiências vividas ao longo da travessia, conversamos com o explorador, escritor, fotógrafo e cineasta Márcio Pimenta. Bom dia, Márcio Pimenta. Seja muito bem-vindo ao Universo Literário da Rádio FMG Educativa. Muito obrigada pela sua participação. É um prazer recebê-lo conosco.
7: Bom dia, Michele. Tudo bem com você? Muito obrigado por esse convite. Aos seus ouvintes, à sua equipe. É maravilhoso receber esse convite e falar sobre história, sobre literatura. O nosso papo prévio aqui já estava maravilhoso, imagino que a gente não tem para contar agora.
0: E muito, viu, Márcio? Porque o seu livro nasce de uma expedição de mais de 11 mil quilômetros pela Patagônia e Terra do Fogo. O que motivou a decisão de fazer os passos, refazer, desculpa, os passos do Charles Darwin?
7: A motivação foi refazer uma história que estava escondida da sociedade. Quando se fala em Charles Darwin, todo mundo pensa muito nas Ilhas Galápagos. Mas durante a pandemia eu tive a oportunidade de pesquisar mais, ir mais fundo nessa história, e li seus diários de viagem e percebi que ele ficou 3 anos na Patagônia. Isso era tão pouco contado aqui do nosso lado. Se a gente desse um pouquinho aqui, que é a América do Sul, a gente poderia percorrer isso. Então eu propus isso para a National Geographic e eles aceitaram e financiaram esse projeto. E aí eu fui descobrir histórias que não estavam ainda descobertas e que aí eu compartilho nesse livro.
0: E em que medida, Márcio, essa viagem foi mais uma investigação histórica ou uma experiência de transformação pessoal ao longo do percurso?
7: Quando eu parti, o objetivo era muito específico e relativamente simples, apesar de toda a logística, que era ler os diários de Charles Darwin e fotografar aquilo que ele descrevia em seus diários. Então, era trazer um registro visual, dos diários de Darwin, basicamente. Mas à medida em que a expedição acontecia, houve uma transformação e que ela segue até o momento em que escrevo esse livro 3 anos depois. Por quê? Porque o tempo, ele precisa ser exercido lentamente. O tempo, ele tem o seu próprio ritmo. E durante a expedição, claro, eu tinha objetivos a cumprir, hotspots, lugares para visitar onde Charles Darwin esteve, conversar com cientistas, conversar com os povos originários. E fui fazendo esses registros. Mas foi uma viagem solo, fui sozinho. Então, naturalmente e sem esperar, transformações foram acontecendo, foram sendo vivenciadas. Mas até que elas se realizassem para mim foi o momento de escrita do livro. Eu não imaginava as transformações que estavam acontecendo naquele momento, porque elas são lentas, elas são graduais.
0: E Márcio, você destaca que o Darwin não surge pronto, nos Galápagos, mas se forma anteriormente na Patagônia. Como é que essa perspectiva muda a forma como entendemos a teoria da evolução?
7: Essa sua pergunta é perfeita, Michele. Muito obrigado por isso. Porque o Charles Darwin, que desembarca da Europa para fazer a volta ao mundo a bordo do Beagle, é um jovem de 21, 22 anos. E ele vai passar 5 anos dando a volta ao mundo, sendo que desses cinco, os 3 primeiros ele basicamente dedica inteiro à Patagônia. Porque a missão do barco, do Beagle, do Capitão Fitzroy, era mapear a costa. E o Charles Darwin é basicamente um caroneiro nesse navio. Charles Darwin, vamos relembrar. Quando a gente fala em Charles Darwin, estamos imaginando aquele senhor de 80 anos de idade, grisalho, sábio, dono da maior teoria individual já criada até hoje. Mas o Charles Darwin, que desembarca aos 21, 22 anos na Patagônia, ele não sabe praticamente nada. Claro, era muito inteligente, mas ele não sabia o que ele queria, ele não sabia que rumo tomar na carreira dele. Ele tentou fazer medicina e não funcionou. Ele pensou em ser clérigo. E aí surge a oportunidade da viagem e surge o ponto mais importante, que é a liberdade de ver. O Charles Darwin, que desembarca, assim como todos nós, tem seu pressuposto, suas experiências pessoais. Então, ele acreditava na religião, ele acreditava no fixismo, ele achava que as espécies não mudavam, até que ele desembarca na Patagônia, numa praia chamada Ponta Alta. Ele se depara com fósseis de 11 mil anos, quando, na verdade, a igreja dizia que a Terra existia 6 mil anos. Então, ele diz: essa conta não está fechando. Então, ele tem a oportunidade ali de começar a questionar dogmas. E essa é uma grande liberdade. Quando você pode questionar, quando você pode exercer a dúvida. Então, ele leva esses 3 anos de tempo, de maturação, até chegar nas Galápagos e amadurecer uma vez mais uma nova camada das suas ideias. Mas lembre-se, ele leva 20 anos ainda para publicar essa história.
0: E o livro, ele articula diferentes camadas, Márcio. Ele relato de viagem, história da ciência e reflexão contemporânea. Como é que você construiu essa estrutura narrativa?
7: Olha, o orgulho que me traz esse livro é porque ele é um livro que eu gostaria de ter lido quando eu estava na universidade. Porque a história, um livro é cheio de fatos, mas também de facetas. É como você mencionou, eu narro a história do Charles Darwin, narro a história de outros exploradores que lá estiveram na Patagônia, narro a história da própria Patagônia, que quando Charles Darwin chega lá, não existia essa definição de Patagônia geográfica com fronteiras. Chile e Argentina, naquele momento, disputavam as suas linhas ainda. O Charles Darwin, ele chega também no momento que está tendo uma guerra civil na Argentina. Então, é um momento de muita turbulência. Então, tudo isso precisa começar a entrar para contextualizar o leitor de que descobertas estavam sendo feitas naquele momento. Então, eu tive que pesquisar, então, não apenas do Charles Darwin, que é o final da história, ele acaba se tornando, para mim, um guia. E ele deixa de ser, inclusive, o personagem principal da história. Ele se torna um guia e eu vou dando espaço para que outros personagens também manifestem como, de alguma forma, eles influenciaram o Charles Darwin.
0: E durante a expedição, Márcio, você menciona um episódio de colapso por estresse agudo em Ushuaia. Como é que essa experiência impactou sua percepção sobre limites físicos e mentais na exploração?
7: Olha, isso foi uma luta interna, esse tipo de revelação, porque eu até começo o livro com uma frase que o Charles Darwin usou quando ele descobre a teoria dele, quando ele considera que está perfeito para ser publicado, ele diz: é como confessar um assassinato. Então, escrever esse livro e falar sobre saúde mental também é como confessar um assassinato. Por quê? Porque eu tiro o mito do herói, do explorador invencível, daquele que é destemido. Não, eu tento apresentar histórias que mostram que, mesmo com medo, mesmo com receios, com dúvidas, é preciso seguir em frente. E todo esse processo que eu tenho de desgaste, de estresse, de pânico, eram os medos que eu estava vivendo de confrontar aquilo que eu de fato era. Então, há um momento de transformação ali, de encontro. E eu quis sempre ser, que eu sempre quis ser, eu estava me tornando. E isso era assustador para mim.
0: E essa foi a primeira parte do nosso bate-papo com o explorador, escritor, fotógrafo, jornalista e cineasta Márcio Pimenta, autor do livro Encontrando Darwin, uma expedição pelos confins do mundo. Nós estamos falando sobre o processo de escrita do livro, a travessia pela Patagônia e a Terra do Fogo, as paisagens que ajudaram a moldar o pensamento de Charles Darwin e as reflexões que essa jornada desperta nos dias de hoje. A segunda parte dessa conversa volta para você daqui a pouquinho, às 9h15. Enquanto isso, intervalo rapidinho e já já tem mais Universo Literário.
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8: Olá! Bem-vindo ao Copa Retrô. Eu sou o Pedro Amorim e hoje eu vou te contar a história de um dos jogos mais marcantes da Copa do Mundo de 2018. A seleção francesa, que vinha de uma recém-decepção, perdendo a final da Eurocopa em casa para a seleção de Portugal de Cristiano Ronaldo, enfrentava a confusa seleção argentina, que vinha recebendo críticas em cima de críticas, principalmente centradas no craque Lionel Messi, que até então não correspondia ao seu bom futebol na seleção nacional. Bom, esse jogo ficou marcado pela concretização do Kylian Mbappé. O craque francês só faltou fazer chover nesse jogo. Além dele sofrer o pênalti para o primeiro gol da partida, ele ainda fez mais dois gols. A partida, que terminou em 4 a 3 para a seleção francesa, teve emoção até o final, pois aos 93 minutos, Kun Agüero ainda chegou a marcar e aproximar a seleção argentina de um empate. Imagina se termina 4 a 4, hein? Bom, esse resultado elevancou a seleção francesa, que posteriormente foi se concretizar campeã mundial em 2018, vencendo a final sobre a Croácia. Destaque também para o Kylian Mbappé, que hoje já tem 12 gols em Copas do Mundo e busca mais, busca ser o maior artilheiro da história das Copas. 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Por aqui eu fui e obrigado.
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3: Estamos de volta com o Universo Literário. Muito obrigada pela sua amizade. É um privilégio passar parte das manhãs ao seu lado, conferindo o que há de melhor na literatura e na música brasileira. Lembrando que estamos ao vivo também no nosso site, ufmg.br/rádio, onde você também acompanha toda a produção realizada aqui na emissora, matérias, entrevistas, reportagens e muito mais, tá bom? Agora eu te deixo com Caetano Veloso, música dele, muito.

0: E a gente ouviu a Adriana Calcanhotto, ela encerrou essa sequência com Era Só. A gente vai abrir alas para Vera Casanova. Eu volto daqui a pouquinho com mais Universo Literário para você. Até já!
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4: Toque de Poesia, hoje, vai homenagear Miguel Montenegro, no livro Sem Filtro. Miguel é carioca, criado na Zona Norte, no Méier, e é formado pela Escola Naval, possui mestrado em administração pela UFRJ. Já atuou profissionalmente nas áreas de marketing, vendas e educação, tendo lecionado disciplinas de administração e marketing em cursos de graduação e pós. Desde 2005 é servidor público do IBGE e hoje trabalha na área de treinamento voltada para censos. Vamos ler Navegar Preciso, do livro Sem Filtro. Navegar é preciso, viver não é preciso. Refletia o poeta. Queria sua essência conformá-la a seu modo, tornar-se grande.

0: criar. Ainda que não preciso o viver, como discordar? A meu modo, complemento. Se navegar é preciso e viver nem tanto, amar preciso. Equilíbrio sutil. Uma linha tênue separa o inesperado do momento, a realidade da ilusão, a verdade da razão. Ora os sonhos me invadem, ora me alcança a insolente rotina, a espreita, a incerteza debocha. À beira do abismo, em equilíbrio sutil, sentimentos em profusão, prestes a entrar em erupção. A vertigem precipita o porvir, sem pudores nem remorsos. Antes que seja tarde, liberta-se o sentir. Grito de libertação. Não quero endurecer meu coração, e se chorar é coisa de mulherzinha, pois que seja então. Quero chorar sem freios, em finais felizes de filmes ou novelas. Quero me emocionar em campanhas de ajuda externa. Quero me apaixonar pelo beijo de uma donzela. E mesmo que os sorrisos falsos soem, quero curti-los como se verdadeiros fossem. Mas se a hipocrisia insistir em querer me engolir, levanto a bandeira sem medo de me exibir. Vou bradar aos ventos que minha alma não é pequena, que meus desejos de menino, outrora esquecidos, já não mais serão torcidos. E enquanto sentir meu coração pulsando, junto-me a outros em tormento, é para eles que vou dedicar meu choro, meu lamento. E se meu pranto alcançá-los, é com ternura que vou embalá-los, e em meus braços acalmá-los, para de seus fantasmas afastá-los. Meu grito não mais será interno, meu canto não mais será singelo, meu amor não mais recluso, minha vida não mais hipócrita. Quero rir e chorar ao mesmo tempo, quero cantar e dançar ao som do vento, quero viver e amar de modo intenso, porque em mim me regozijo, porque com você me reproduzo, porque em nós me eternizo. Enquanto ando apressado, enquanto ando apressado, ao tempo sigo algemado. Não há vida assim. Há um viver desordenado, desorientado e seco. Sobrevida em abundância há de ser buscada. É preciso romper os limites da sanidade, friamente estabelecida, descolada e ilusória realidade. E de novo mergulhar com olhos bem abertos, sentir o pulsar do mar, ouvir a música que o habita, dançar, dançar e sobre nuvens pairar. Tudo por um segundo. Nada faz sentido, tudo tem sentido, tudo tem um sentido, falta de abraços sem conta, falta de sentidos nem tanto, olho no olho. Gosto de conversar assim, ir além dos sentidos óbvios, dos sorrisos contidos, das gargalhadas fartas, dos abraços demorados, da energia trocada, que alimenta os sentidos, que alimenta tudo, que faz estancar o tempo num instante, tudo na navalha, por um segundo, uma segunda chance para viver tudo. Amor tardio. Não. Não há esperança, o nada de novo me alcança, e qual areia no fundo do mar, minha voz não se faz escutar. Corro, mas sem sair do lugar. Ao desânimo, mais indiferença, o calor me faz despertar e transpiro a sua lembrança. O tempo se arrasta, devagar. O passado me prende e nem percebi você voar. É possível parar de sonhar? Não tão fácil se depreende. No fundo, nunca parei para te amar. Esse foi Miguel Montenegro no livro Sem Filtro.
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5: Isso. Estamos de volta com o Universo Literário. Muito bom dia para você que está conosco nessa quarta-feira, hoje dia 24 de junho. Muitíssimo obrigada pela sua participação e audiência. Eu sou Michele Bruck e te acompanho até às 10 da manhã com o melhor da literatura e da música brasileira. Olha só, ainda hoje às 9h15, vamos continuar o nosso bate-papo com o explorador, escritor, fotógrafo e cineasta Márcio Pimenta. Ele é autor do livro Encontrando Darwin, uma expedição pelos confins do mundo. Ele fala sobre o processo de escrita da obra, a travessia pela Patagônia e a Terra do Fogo, as paisagens que ajudaram a moldar o pensamento de Charles Darwin e as reflexões que essa jornada desperta nos dias de hoje. Muito bacana esse papo, às 9h15. Muito bem, tem uma dica literária e de música brasileira, o nosso DJ Guilherme Amintas ainda traz para você Gal Costa, Itamar Assunção, deixa eu ver quem mais, Claudete Soares, do Fundo do Baú e muito mais. Para você participar com a gente, interagir com a nossa equipe ao longo de todo o dia, durante a programação, é só você dar um pulinho no WhatsApp 31-3409-1045. 31-3409-1045. Tá falado? Agora a gente vai de Vanderléia, a terceira força do Roberto Erasmo Carlos.

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0: você, Gal Costa, com a participação do Gonzaguinha. Essa composição é do Gonzaguinha, O Gosto do Amor. Agora tem intervalo. Eu volto então com a segunda parte do nosso bate-papo com o explorador, escritor, fotógrafo e cineasta Márcio Pimenta. Estamos falando sobre o seu livro Encontrando Darwin, uma expedição pelos confins do mundo. Até já.
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1: E de volta com o Universo Literário, muito bom dia, por aqui é a Estação do Conhecimento, muito obrigada por essa amizade deliciosa e a gente vai conferir a segunda parte do nosso bate-papo com o explorador, escritor, fotógrafo e cineasta Márcio Pimenta. Ele é autor do livro Encontrando Darwin, uma expedição pelos confins do mundo. E aí eu vou te pedir para me ajudar na pronúncia se eu estiver errada, tá? Que ela também aborda, Márcio, os povos originários como Selkinã, Yamana, Kaveskari e Telhuelch. Agora eu me embananei. De que forma essas histórias... um monte de consoante, gente, complicou aqui a cabeça da locutora. De que forma essas... Obrigada, Márcia. E de que forma a história desses povos originários se integram à narrativa da paisagem?
2: É chamado de fim do mundo, a Terra do Fogo, porque a nossa espécie, do Homo sapiens, ele surge ali no Vale do Rift, na África, e começa a migrar para todo o mundo, para todos os continentes. E a última terra possível era a Terra do Fogo. A partir dali não havia mais para onde a nossa espécie caminhar. Então por isso fica conhecida como o fim do mundo. E essas etnias, esses grupos étnicos que surgem aí, os Tewet, os Selknas, os Yamanas, os Kaweska, eles foram os povos que chegaram primeiro aí, há cerca de 13 mil, 12 mil anos atrás. E eles se tornam, ao final das contas, super importantes para o Charles Darwin, por diversos motivos, mas dois deles são muito importantes. O primeiro é que o Charles Darwin, ele vinha de uma família antirracista. O avô do Charles Darwin era um ativista antirracismo, o pai do Darwin era da mesma escola, e o Darwin herda isso. E tanto que quando ele passa pelo Brasil durante a sua viagem, ele passa por Salvador e passa pelo Rio de Janeiro, ele sai horrorizado do Brasil com o racismo que existia aqui, e que existe até hoje. Né? Uhum. Então ele consegue navegando, e cavalgando principalmente, já que ele odiava o navio, ele odiava navegar. E quando ele se depara com os povos originários lá na Terra do Fogo, ele se assusta, porque ele vê aqueles homens cobertos de gordura animal para proteger do frio, nus, cabelos desgrenhados, balbuciando palavras que para ele eram irreconhecíveis. E o Darwin escreve em seu diário com muita sinceridade sobre tudo isso. Ele escreve adjetivos que não são nada elogiáveis. Tanto que o Charles Darwin é visto por esses povos como um racista, entendi, o que é um erro. E aí eu explico por quê. Porque o Darwin, para ele publicar a sua teoria da evolução das espécies, ele toma 20 anos, por diversos motivos pessoais, medo, quebra de paradigmas, de dogmas. Mas para ele chegar a essa conclusão, ele volta à questão dos povos indígenas e chega à conclusão de que todos somos um só. Então, aqueles povos que ele teve um preconceito involuntário, já que ele veio de uma escola antirracista, mas ele se revela pelo choque. O Darwin troca cartas com fazendeiros que viviam na Patagônia. O Darwin trocava carta com uma rede internacional muito grande. Ele reconhece e diz, olha, todos tiveram a mesma origem. A condição ambiental, local e cultural é que nos define. Então, quando ele diz, aqueles povos indígenas estão exatamente como eu, apenas inseridos em um contexto diferente. Exato. Então, se hoje a gente tivesse estudado Darwin em profundidade, eu acho que nem existiria mais racismo.
1: Sem dúvida. E você afirma, Márcio, que a exploração verdadeira não é espetáculo, é observação. Como é que essa ideia se reflete na sua prática como explorador e fotógrafo?
2: Olha, eu vou usar uma palavra da moda agora, rebrand, né? Essa coisa que de a gente se ressignificar, de a gente se observar. Eu me defino como explorador porque o explorador é muito diferente do aventureiro. Uhum. O explorador, quando ele vai a campo, o objetivo dele é, em primeiro lugar, é voltar. E voltar com respostas, voltar com respostas às perguntas que a nossa sociedade faz. Então hoje, por exemplo, estamos discutindo muita questão do identitarismo, estamos discutindo racismo, e o Darwin é uma dessas respostas que não está exposta. O Darwin já trazia essas respostas para nós e eu precisava trazer isso à luz. A questão da ciência também, de como ela se define com essa evolução. Então, o espetáculo hoje ele é muito definido por aventureiros. Eles precisam chamar a atenção todo instante e eu prefiro o tempo. Me mudei recentemente para Florianópolis, justamente porque é uma cidade em que o tempo flui no seu ritmo, no ritmo que eu acredito que deve ser. Então, nem sempre temos as respostas para ser dadas na velocidade, porque quando a gente pensa na velocidade, a gente não está pensando, a gente está reagindo, o que é completamente diferente.
1: Márcio, é muito legal essa relação de paisagem, tempo e identidade humana que você propõe, viu? Muito legal.
2: Ó, muito obrigado, Michele. De verdade, eu fico muito feliz de ter uma editora que acreditou em publicar isso. Não é fácil.
1: É, eu imagino. Querido, antes da gente encerrar nosso bate-papo, eu queria te pedir uma gentileza. Se você pode ler um trechinho de Encontrando Darwin, uma expedição pelos confins do mundo para os nossos ouvintes, por favor.
2: Olha que convite maravilhoso. Eu separei aqui um trechinho. Vamos ver se vocês vão gostar, se eu consigo convencer vocês a viajarem comigo. Abre aspas. Entre todas as paisagens que Charles Darwin atravessou, nenhuma foi tão decisiva quanto a Patagônia. Foi aqui que fósseis emergindo de praias solitárias, ossadas de animais extintos e contrastes geológicos abruptos começaram a sugerir um fio invisível ligando passado e presente. Muito antes das Ilhas Galápagos entrarem em cena, já havia nessa região sinais suficientes para abalar a ideia de que o mundo era imutável. Segui-lo até aqui, portanto, não é apenas um gesto de admiração. É aceitar o desafio de revisitar o mesmo território onde suas dúvidas se tornaram uma teoria. Chegar à Patagônia é como entrar numa sala onde todos os personagens principais já estavam antes de você. O vento, a luz, o silêncio. E nenhum deles parece disposto a abrir espaço. É um território vasto, de horizontes que se afastam à medida que nos aproximamos deles, como se zombassem da nossa pressa. Aqui, os ventos parecem ter mais urgência do que as pessoas. A luz troca de humor em minutos. E o silêncio não é ausência de som, mas presença de espaço. Entre montanhas, planícies, fiordes e desertos frios, o olhar se perde, mas a mente se aguça. Cada passo reconta capítulos de uma história escrita em arbustos, pedras, gelos e ossos. E essa história, de tão antiga, não pede licença para ser narrada.
1: Gente, que coisa mais linda! É uma poesia o seu livro.
2: Oh, muito
1: Arrasou, Márcio
2: obrigado.
1: Pimenta! Márcio, que honra conversar com você. Livro lindo, necessário, né? Um livro muito importante. E em nome da Rádio FMG Educativa e da Universidade Federal de Minas Gerais, mais uma vez, muitíssimo obrigada pela sua participação e disponibilidade conosco. Sucesso sempre para você no jornalismo, nas suas expedições, na fotografia. E quero que você saiba que por aqui, microfone sempre aberto para suas novidades, tá bom?
2: Michele, muito obrigado mais uma vez pelo espaço de vocês. O Universo Literário é um programa maravilhoso e agradeço aos ouvintes, à Universidade Federal de Minas Gerais, aos mineiros. Vocês são pessoas incríveis e muito, muito obrigado mesmo pelo espaço. Espero que seus ouvintes desfrutem do livro, desfrutem desse papo e espero que assim que tiver o lançamento em Minas Gerais, a gente se encontra. Estão todos convidados. Um abraço muito grande e tudo do melhor para vocês.
1: Valeu, Márcio. Muito obrigada. Beijo grande, até a próxima. Tchau, tchau. E esse foi o nosso bate-papo de hoje com o explorador, escritor, fotógrafo e cineasta Márcio Pimenta. Acompanhamos uma expedição de mais de 11 mil quilômetros pela Patagônia e pela Terra do Fogo. Conhecemos as motivações que levaram Márcio a refazer os caminhos de Charles Darwin e refletimos sobre a viagem não apenas como uma investigação histórica e científica, mas também como uma experiência de transformação humana. Em Encontrando Darwin, uma expedição pelos confins do mundo, o autor revisita paisagens, personagens e territórios que ajudaram a moldar algumas das ideias mais importantes da ciência moderna, ao mesmo tempo em que nos convida a repensar nossa relação com a natureza, a memória e o ato de viajar. Encontrando Darwin, uma expedição pelos confins do mundo, é escrito pelo explorador Márcio Pimenta e pode ser encontrado no site da editora Solis Luna, solisluna.com.br, solisluna.com.br. Tá falado? E olha só, para você que perdeu algum trechinho desse bate-papo ou quer conferir novamente, daqui a pouquinho ele fica disponível para você no nosso site, o fmg.br/rádio. Tá bom? Simbora de intervalo, volto já já com mais Universo Literário.
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1: Estamos de volta com o Universo Literário, por aqui é a Estação do Conhecimento. Hoje, quarta-feira, dia 24 de junho, eu sou Michele Bruck, vou com você até às 10 da manhã e te convido para nos acompanhar também lá no nosso perfil no Instagram, @UFMGEducativa. Tem muita coisa bacana, bastidores, entrevistados, coberturas e muito mais, tá bom? @UFMGEducativa, lembrando que ali também é um canal de comunicação com a gente, tá bom? Agora tem o Vando, música dele, Tapa da Tristeza.

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1: Benedito João Santos Silva Beleléu, vulgo Nego Dito, Nego Dito Benedito João Santos Silva Beleléu, vulgo Nego Dito,
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1: E a gente ouviu Itamar Assunção, Nego Dito, música dele, encerrando essa sequência. É um intervalo muito rapidinho, porque eu volto então com a nossa última dica literária do dia. Até já!
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1: Bom dia, eu sou Ana Maria Alves, pesquisadora do Núcleo de Estudos de Alteridade da Faculdade de Letras da UFMG, e esse é o Momento Literafro. No Momento Literafro de hoje, nós vamos apresentar a vocês o livro de uma nova poetisa, Memórias da Pele, de Elisa Pereira. A autora nasceu em 1975, na cidade de Belo Horizonte, e atualmente vive em Paraty, no Rio de Janeiro. É gestora ambiental, poeta e educadora. O livro foi lançado em 2018 na coleção Prazeres Poéticos da Chiado Books e já foi traduzido para espanhol e alemão, com lançamentos previstos para 2019. O livro se divide em três partes: Fragmentos, Memórias da Pele e Para Não Dizer Que Não Falei de Amores. A poesia de Elisa consegue trazer com leveza diversos temas inerentes ao negro brasileiro, vistos de dentro para fora. Elisa Pereira personifica seus pensamentos poéticos e seus versos possuem o poder de movimentar o leitor em seu íntimo, pois as memórias da pele são coletivas e podem também pensar o agora e o futuro. As memórias da mineira Elisa Pereira são as lembranças do corpo negro, representado desde a capa do livro. Já na primeira poesia, vemos um chamado à desconstrução do preconceito e das definições que muitas vezes são preconcebidas acerca do povo negro. Os versos: "Que ninguém me defina", disse a poesia, acabam por direcionar o leitor a adentrar este livro casa com cuidado e sem pré-julgamentos. Os poemas dialogam com o leitor sobre o que se passa na sociedade brasileira e a maneira como o povo negro possui uma memória coletiva que vem desde a escravidão até os dias de hoje. As relações étnico-raciais no Brasil produzem os mais diversos pensamentos e ações nos indivíduos. Elisa poetizou esse pensar e nos chama a refletir. O poema que intitula o livro, Memórias da Pele, conquistou o segundo lugar no Prêmio Nacional de Literatura, edição 2016, na categoria Poesias Carlos Drummond de Andrade. Alguns de seus versos parecem ter sido coletivamente escritos, pois evocam a memória de todo um povo escravizado, posteriormente excluído e invisibilizado. Aspectos cruéis, que ainda hoje constituem a consciência coletiva negro-brasileira. Os versos: "Minha pele não tem fronteiras, não tem classe social. Pele preta, rasgada em versos de música, mesclada a várias cores, muitas vezes coberta de horrores, outras de amores. Pele que me impele, pele que me impede, dores que se arrastam, anos a fio. Morte, morte a pele preta, emudeço. Não cresço, não subo, só desço. Pele que carrego na pele, feito tatuagem. Pele viva, pele nua, pele crua. Vejo minha pele nas estatísticas dos jornais, na lista de cadáveres, no resultado das caçadas diárias nos morros. Minha pele esticada no asfalto, diante das câmeras de TV. Pele que confunde a noite e, no escuro, exala dores." Elisa Pereira. A fala sobre o ser social, seus pensamentos sobre si mesmo e sobre o mundo que o considera e decide como interagir com ele a partir da cor de sua pele são latentes no poema. Os versos remetem à escravidão quando falam em caçada nos morros, onde a caça mudou apenas de endereço. A partir da pele e suas memórias, o poema toca nas dores negras que persistem na sociedade, como as marcas dos açoites e dos selos de mercadoria, que nos dias atuais latejam em seus descendentes e, devido aos mais variados preconceitos, perduram na alma e refratam na superfície dos seus, ou seja, a raça e a cor. Retomando os primeiros versos do livro, esses pedem que não se limite ou defina a poesia. E os escritos de Elisa não devem mesmo ser definidos, pois ao mesmo tempo em que protestam e mostram situações desagradáveis vividas pelo povo negro, são ricos em beleza, essência e transcendência do ser que carrega em si a liberdade e a força da sua ancestralidade negra. Os versos: "Sei que desço, feito lágrimas no rosto de criança. Meu destino é desaguar no oceano." Mostram a transcendência do ser e existir negro, que pensa, decide e faz o destino. Os versos: "Eis que é chegada a hora, o melhor tempo é agora, a vida te chama para fora, voe!" são um clamor à liberdade. E que tal aceitar esse convite? Que possamos juntos alçar voos. Mais informações sobre o livro e sua autora você pode encontrar no portal Literafro, em www.letras.ufmg.br/literafro.
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10: Olá, muito bom dia. Nós estamos de volta com o Universo Literário e, sem mais delongas, te convido para a nossa última dica literária do dia.
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10: O Tesouro. Lembrança de um amor vivido. A partitura da composição musical ficava cuidadosamente dentro de uma caixa, antes guardadora de camisa. Não em uma caixa qualquer, de uma camisa qualquer, mas de um antigo modelo de camisa que simbolizava bem a vaidade e o poder aquisitivo dos homens que a possuíam na época. Era uma camisa rara, até se popularizar quando passou a ser confeccionada então com um tecido mais barato que imitava a fabricação original. A cobiçada camisa era nomeada de Camisa Volta ao Mundo. Na feitura do modelo original, um tecido branco, fino e transparente dava certa leveza à peça do vestuário masculino. Na caixa vazia, que durante anos guardou uma dessas camisas pertencentes ao pai de Jasmine, que a partitura encontrou proteção. Ali, carinhosamente, ao contrário das cartas abandonadas largadas a esmo, que fio guardava a partitura da composição criada para ele, Canção para Ninar Menino Grande. A área que abriria um dia um grande musical concebido por Tina a partir da história de amor dela com o fio Jasmine. Na composição, além das vivências amorosas de Tina, histórias de amor de mulheres que encontramos em nossos caminhos compõem o texto. Hoje, Eleonora e eu seguimos Juventina com suas andanças e suas histórias. Misturamos as nossas à dela. Fiz a promessa de contar a mim um dia para ela. Será também, quem sabe, uma canção. Você ouviu um trecho do livro Canção para Ninar Menino Grande, de Conceição Evaristo. A história narra a trajetória de Fio Jasmine, um homem negro e ferroviário que constrói a fama de sedutor ao longo de duas décadas. A obra desconstrói o machismo estrutural, colocando em foco a vivência e as dores das mulheres que cruzaram seu caminho nas décadas operárias de sua vida. Em suas páginas finais, a narrativa em terceira pessoa se transforma na voz da própria autora, situando a obra assim na fronteira entre a ficção e a realidade. Conceição utiliza a literatura para denunciar desigualdades sociais e raciais, celebrando a memória e a resistência negra feminina. O livro Canção para Ninar Menino Grande, de Conceição Evaristo, é publicado pela editora Palas e pode ser encontrado em livrarias físicas, digitais, sebos, na biblioteca do seu bairro e no site da editora. Lembrando, gente, que Palas com dois L's, tá bom? Essa foi a nossa lindona última dica literária do dia. E agora eu te deixo com a Claudete Soares, Adeus Maria Fulô, do Humberto Teixeira e do Sivuca.

maestro Arthur Verocai, encerrando o universo literário desta quarta-feira com O Mapa, composição dele. Nós que tivemos a produção de Rebeca Caira e Nico Pris, sob orientação de Jaiane Souza, programação musical Guilherme Amitas, a apresentação é minha, Michele Bruck, edição e sonoplastia Tiago França, e a Rádio FMG Educativa é uma mídia do CDCom, que é o Centro de Comunicação da Universidade Federal de Minas Gerais, que tem a coordenação institucional de Rafael Medeiros, supervisão geral de produção e conteúdo Luísa Glória, suporte técnico Judson Porto. Eu e toda essa equipe agradecemos muitíssimo a sua

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1: Agora são 10 horas e 3 minutos. Bom dia.
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1: Estatuto da Pessoa com Deficiência, artigo 55. A concepção e a implantação de projetos que tratem do meio físico, de transporte de informação e comunicação, inclusive de sistemas e tecnologias da informação e comunicação e de outros serviços, equipamentos e instalações abertos ao público, de uso público ou privado, de uso coletivo, tanto na zona urbana como na rural, devem atender aos princípios do desenho universal, tendo como referência as normas de acessibilidade. Parágrafo 4º, é a continuação. Os programas, os projetos e as linhas de pesquisa a serem desenvolvidos com apoio de organismos públicos de auxílio à pesquisa e de agências de fomento deverão incluir temas voltados para o desenho universal. Parágrafo 5º, desde a etapa de concepção, as políticas públicas deverão considerar a adoção do desenho universal. 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Um bom brilho para você que é nosso ouvinte, que é nosso escutante, um bom brilhão para todo mundo. Eu sou Luísa Glória e te acompanho nesta manhã de quarta-feira, 24 de junho. Ficamos juntos até o meio-dia, trago para você a participação de toda a nossa equipe. Tem aqui toda a equipe da UFMG Educativa, também outras participações. Inclusive, essa questão do desenho universal, né, é um dos temas da pílula Você Sabia, produzida pelo Les Fafich, que pergunta isso, né? Você sabe o que é o desenho universal? Então fique ligado aí na nossa programação, né? Ao longo dos intervalos, sempre roda por aqui essas pílulas sobre pílulas anticapacitistas, né? E lembro também que hoje, quarta-feira, igual toda quarta-feira, 11h30, tem a coluna de João Ventura, ele que é jornalista, pessoa com deficiência e que sempre traz um tema pra gente pensar, refletir, agir, né? Ação é importante, deve vir acompanhada aí da reflexão, né? Tudo isso e muito mais, temos o quê? Vamos falar de UFMG, vamos falar das eleições na Colômbia. Quem se lembra da última vez que a gente falou sobre esse assunto? Era o primeiro turno das eleições na Colômbia. E agora, neste último fim de semana, foi realizado o segundo turno e foi eleito, né? Quem foi eleito? O candidato da direita, né? Espriella. E aí a gente vai conversar um pouquinho sobre isso, né? Esse engrossamento aí do crescimento da extrema-direita na

América Latina. Porque nesta manhã tivemos também outra notícia. Se você acompanha o Conexões, também acompanhou um bate-papo sobre as eleições, a política no Peru, né? E aí a apuração da eleição, a gente estava aguardando ainda para confirmação, para terminar de apurar. E é isso, Keiko Fujimori, a candidata da extrema-direita, também filha, né, de Fujimori, que a gente já conhece, pode ser considerada eleita, né? A partir da contagem, não tem como mais o candidato o Sanches, né? Candidato que não é a extrema-direita, ultrapassar Keiko Fujimori, então também é considerada eleita no Peru, a extrema-direita. Vamos falar um pouquinho sobre isto, então, sobre a política na América Latina e o engrossamento aí dos governos de extrema-direita. Vamos falar de saúde, vamos falar de Copa. Hoje, dia 24 de junho, tem jogo do Brasil. Para quem gosta, é dia de festa, dia quase feriado, né? Alguns lugares contribuem para isso, né? Libera seus funcionários, o que é ótimo, né? Eu sou sempre a favor da alegria, sempre vou apoiar todo tipo de ação, manifestação em prol da alegria do brasileiro. Libera mesmo, libera todo mundo. E a gente vai falar de Copa com Pedro Amorim, que vai dar aí as suas informações, tanto sobre a última rodada, quanto falar o que ele espera do jogo do Brasil de hoje. Teremos Neymar, parece, né? Não sei, não tenho certeza. Afinal de contas, sempre repito aqui, não acompanho e preciso deste quadro, deste bloco aí sobre a Copa, da cobertura da UFMG Educativa para me manter informada, tá? Informei. 10h08 aqui na UFMG Educativa. Vamos? Vamos? Primeiro eu vou fazer o seguinte, um convite. É dia de jogo, o jogo é mais pro fim do dia, 7 horas da noite, né? 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E aí eu vou ficando perdida. Vou tentar encontrar enquanto a gente segue aqui no Conexões com Canções, né? E daqui a pouco te passo o arroba certinho. Ah, Feira UFMG, isso mesmo, abriu. Arroba Feira UFMG, tá? E hoje é dia. Até as 3 da tarde, hoje acaba um pouquinho mais cedo por causa do jogo. Mas já tá rolando, já tá aqui, o movimento é que tá bom. Então vamos lá, abrindo a programação musical de Guilherme Amintas, do Conexões de hoje. Eu adoro essa canção, na versão dele mesmo, do autor Curumim Magrela Fever, um ódio à bicicleta. Música.

0: Muito bem, ouvimos Irã com Ivo e Raquel Reis, Bola de Cristal. Não conhecia essa canção, gostei, gosto muito de Raquel Reis. Irã é mais recente aqui no meu conhecimento musical, gostei. Curumim Magrela Fever, música do Curumim, 10 horas 17 minutos.
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0: 10 horas 19 minutos. Seguimos com Conexões nesta manhã de quarta-feira, hoje dia 24 de junho. Reforçando um convite também, né? A partir de amanhã, a cidade de Ouro Preto recebe mais uma edição, a 21ª edição da Mostra Cineop, né? A Mostra de Cinema de Ouro Preto, que é parente daquela de Tiradentes, né? Da Mostra de Tiradentes, é parente do Cine BH. Só que com uma pegada mais... especializada aí na questão do patrimônio, né, da pesquisa do patrimônio, do acervo, recuperação, educação também. De 25 a 30 de junho, em Ouro Preto, a UFMG Educativa estará lá para trazer para você que não pode comparecer as notícias, informações, novidades, etc, tal. Mas se você pode, se você tem essa oportunidade, não deixa de ir não, porque vale muito a pena, tá? Ouro Preto tá frio, né? Uma cidade charmosa, que no inverno fica ainda mais, com o festival de cinema, um bocado mais, né? Vamos combinar. Aqui pertinho de Belo Horizonte. Dá pra ir só no fim de semana, dá pra ir voltar no mesmo dia, enfim. Se tiver como, recomendo. E o que temos para hoje? Vamos ver. Veja que um dia bonito, né? Ok, não tá frio igual os últimos dias. E é isso que o dia promete mesmo. A mínima tá subindo a 14,1. A máxima estimada 28 graus. E a umidade relativa mínima do ar em torno de 35% no período da tarde. E o dia será de céu claro a parcialmente nublado. E essa sensação de frio pela manhã volta à noite, né? E esse tempo seco no período da tarde... Hidratação é importante, cuidar da hidratação. São as recomendações, melhor dizendo, né? Da Defesa Civil, tá? Atenção, vem assim, ó. Temperatura do ar baixa ao amanhecer e à noite, além de tempo seco no período da tarde. O alerta da Defesa Civil. Seguimos, Conexões. Muitos assuntos pra gente tratar hoje, hein?
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0: As inscrições para a 27ª UFMG Jovem já estão abertas. Gente, esse evento é legal demais. É uma feira de ciências, assim. É muito mais do que uma feira de ciências, né? Mas é para tentar entender. Pega a feira de ciências que normalmente a gente tem na escola, só que coloca isso, né? Eleva isso. A sei lá qual potência, porque é toda uma universidade ocupada e nessa temática, né, da ciência jovem, muito legal, tá? E esse evento tá marcado para os dias 1 e 2 de outubro, aqui no Campus Pampulha, e o tema é Ciência para a Soberania, Inclusão e Protagonismo Estudantil, viu? Tudo a ver aí com a premissa, né? Os trabalhos devem ser inscritos até às 6 da tarde do dia 17 de agosto. Então tem até o dia 17 de agosto para inscrever para o evento lá dia 1 e 2 de outubro. Dá tempo ainda, né, de elaborar aí um projeto para inscrever o trabalho. Os trabalhos, pode participar produções investigativas ou inventivas de qualquer área do conhecimento feitas por estudantes orientados por professores de escolas de educação infantil, ensino fundamental, ensino médio, incluindo a EJA, Educação de Jovens e Adultos, tá? E também Educação Técnica e Profissionalizante. A inscrição pode ser feita de forma gratuita por professores e estudantes da educação básica das redes pública e privada. Além da mostra dos trabalhos, o evento também conta com conversa com cientistas. Gente, essa atividade é muito legal, né? Um cientista pega ali um tema para dialogar com essa turma e é sempre muito interessante, né? Pega temas aí que você não imagina como que isso pode... o formato que isso chega para esses jovens, né? É muito legal. E também o hashtag ExploraUFMG. As escolas interessadas em visitar a feira podem agendar a participação até o dia 28 de setembro. A UFMG Jovem é realizada desde 1999, desde que eu era jovem. E olha, não tive essa oportunidade, tá? Em 99 estava eu na sexta série, que hoje é o sétimo ano, né? Estava na sexta série, na minha escola, não tinha esse incentivo, né? Para trabalhos de investigativos ou inventivos, né? Em qualquer área do conhecimento, que é a chamada da UFMG Jovem. Uma pena. Não tinha. Se a sua tem, ótimo. Se não tem, propõe aí, né? Apesar de que agora todos os estudantes devem estar em sala de aula e não estão me ouvindo. Mas você que é pai, mãe, familiar, aí, ó, incentiva seu filho estudante, sua filha estudante, para participar, já botar o pezinho aqui na UFMG, que é muito legal, tá? Então, você pode se inscrever, agendar, né, as escolas até o dia 28 de setembro. Organizado pela Diretoria de Divulgação Científica, a iniciativa promove a interação entre a universidade e a educação básica, sendo um momento importante de estímulo científico às crianças e jovens. Também tem o objetivo de incentivar práticas pedagógicas inovadoras. Você que é professor, professora, também o chamado é pra tu, tá? Mais informações sobre o evento, o edital completo, tá lá no nosso portal, ufmg.br. ufmg.br. Muito bem, dado o recado, a dica tá aí pra você, estudante, professor, pais também. 10h25... Vamos correr aqui, daqui a pouco nosso bate-papo, hein? Nosso bate-papo, vamos falar sobre a Colômbia. Vamos de Lineker, Caju, música de Lineker, Yuri Rio Branco, Fejuca e Gustavo Ruiz.

0: Jaluzzi e Margarete Menezes, Minha Pele Preta. Ouvimos também Lineker, Caju de Lineker, Yuri Rio Branco, Fejuca, Gustavo Ruiz. 10:33 aqui na UFMG Educativa. A gente já vai para o nosso bate-papo, né? O intervalo e na sequência o bate-papo. Mas deixa eu contar mais uma coisa aqui, né? Porque começou agora há pouco no Senado Federal uma audiência pública que discute os desafios regulatórios e institucionais envolvidos no avanço das vacinas nacionais. A sessão ocorre em um momento considerado decisivo para a continuidade do desenvolvimento da Spintec e para o fortalecimento da capacidade brasileira de produzir imunizantes próprios. Desenvolvida pelo CT Vacinas, Centro de Tecnologia de Vacinas da UFMG, a Spintec aguarda a autorização necessária para o início da fase 3, que é a etapa final, antes de uma eventual aprovação regulatória e futura disponibilização à população. Após concluir com sucesso as duas primeiras fases clínicas, o imunizante, que seria o primeiro 100% brasileiro a chegar a essa fase de desenvolvimento, aguarda autorização para iniciar a etapa final dos testes. De acordo com o coordenador do CT Vacinas, Ricardo Gazinelli, praticamente todas as vacinas humanas utilizadas no Brasil foram concebidas fora do país ou tiveram momentos decisivos de desenvolvimento no exterior. A audiência seria uma oportunidade para discutir os mecanismos necessários para que vacinas nacionais avancem com mais agilidade e previsibilidade, fortalecendo a inovação em saúde no Brasil. Importante, né? Precisa de investimento também. Além da Spintec, também vai ser debatida a vacina contra a dengue, desenvolvida pelo Instituto Butantan. O objetivo é discutir os desafios enfrentados por projetos brasileiros que buscam transformar conhecimento científico em tecnologias capazes de chegar ao SUS e, principalmente, à população brasileira. A audiência está sendo transmitida pelos canais do Senado, se quiser acompanhar. Tá? E tem um link direto no portal ufmg.br para quem quiser acompanhar a transmissão e mais informações sobre a Spintec desenvolvida aqui na UFMG. Mas ó, daqui a pouquinho tem o nosso bate-papo sobre a eleição na Colômbia, tá? Então, se for acompanhar, aquela história, né? Um ouvido para cada, se der. Já a gente volta com o nosso bate-papo.
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0: Muito bem, 10:37, Conexões aqui pela UFMG Educativa, Estação do Conhecimento. Seguimos juntos até o meio-dia com Cultura, Ciência, Cidadania, nessa quarta-feira comigo, Luísa Glória, e como prometido, hora do nosso bate-papo.
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0: O segundo turno das eleições da Colômbia foi marcado por uma disputa polarizada e acirrada. No último domingo, mais de 26 milhões de colombianos foram às urnas, a maior participação eleitoral registrada. A apuração preliminar apontou a vitória do candidato de ultradireita, Abelardo de la Espriella, com 49,66% dos votos contra 48,69% do adversário de esquerda, Ivan Cepeda. Esse resultado apresentou a diferença mais apertada entre candidatos desde a introdução do segundo turno nas eleições presidenciais no país, no pleito de 94, com menos de 1% entre o vencedor e o perdedor. O presidente colombiano, Gustavo Petro, denunciou uma suposta fraude nas eleições e citou possíveis irregularidades no exterior, como um consulado com 80 eleitores inscritos que teria registrado 1.000 votantes. O candidato Ivan Cepeda afirmou que seu partido vai contestar os resultados em 33 mil sessões eleitorais em todo o país. Eles declararam, né, que só vão reconhecer o resultado após a conclusão do escrutínio, quando a principal autoridade eleitoral do país, o Conselho Nacional Eleitoral, checa a contagem de votos feita após o fechamento das urnas iniciado ontem. Se confirmada, a vitória de Spriella representa uma virada ideológica na Colômbia após o governo do primeiro governo de esquerda da história, né, o Gustavo Petro. O presidenciável eleito fez campanha com um discurso antissistema, desprezando a classe política, apelidada como os de sempre, e se colocando como um representante dos que nunca. Ele adotou a camisa da seleção colombiana, que disputa a Copa do Mundo, como um símbolo de seu discurso nacionalista e fez propostas linha dura inspiradas no governo do presidente de El Salvador, Nayib Bukele. Conhecemos um pouco essa história, né? Como novo presidente da Colômbia, Spriella se juntaria a outros líderes de direita eleitos recentemente na América Latina, entre eles Javier Milei na Argentina, Jorge Kess no Chile, Rodrigo Paz na Bolívia, Keiko Fujimori, que nesta manhã alcançou marca nas apurações que a definem como vencedora do pleito no Peru também. Para entender mais sobre o cenário político da Colômbia, os resultados do segundo turno, as perspectivas do novo governo, conversamos agora com o professor da Faculdade de Ciências Sociais, Artes e Humanidades da Universidade Reformada da Colômbia, doutor em Sociologia Política pela Universidade Federal de Santa Catarina, mestre em Ciência Política pela Federal do Rio Grande do Sul, pesquisador do Observatório Interdisciplinar de Direitos Humanos e Paz da Universidade Reformada e do Grupo de Novo Constitucionalismo Latino-Americano e Descolonização do Direito da UNILA, Universidade Federal da Integração Latino-Americana, professor Maurício José Avilés Alvarez. Muito bom dia, professor. Seja sempre muito bem-vindo aqui ao FMG Educativa, ao programa Conexões. Conversamos, não tem muito tempo, né, lá no dia 2 de junho para falar do primeiro turno e hoje voltamos para falar dos resultados do pleito do segundo turno, né, professor? Bom dia.
6: Bom dia, Luísa. Bom dia. E bom dia também a todas as pessoas que nos acompanham. É um prazer novamente estar aqui com vocês. Já participei aqui, estive com vocês na expectativa deste segundo turno e hoje nos convoca esse novo cenário que se confirma muito, muito negativo, poderíamos dizer, para a situação de Colômbia e América Latina.
0: Uhum. Sim, né, professor? E aí, como a gente já anunciou também, né, quase 100% das urnas apuradas, 99,58%, o resultado preliminar aponta a vitória apertada do candidato da ultradireita, Belardo de la Spriella, 49,66% dos votos. O oponente, né, o governista de esquerda, Ivan Cepeda, conseguiu 48,69% dos votos. Professor, gostaria que o senhor já começasse fazendo uma análise inicial que o senhor faz desse resultado, pensando nessa polarização que a Colômbia demonstra, né? Menos de 1% de diferença.
6: Ok. Bom, há vários fatores que a gente tem que olhar para esse processo eleitoral que será na Colômbia. Primeiro, as falências, o problema dentro do mesmo sistema eleitoral e partidário colombiano. Procedimentalmente, a Colômbia tem uma democracia, mas uma democracia que não cumpre com todas as características que precisaria. Eu chamo mais de um regime eleitoral o que acontece na Colômbia. Tem várias falências. Você falava que o candidato da situação, o candidato de esquerda, Cepeda, tinha contestado 33 mil pontos de votação por encontrar irregularidades. Já se sabe que são mais de 55 mil pontos de votação. Isso como primeiro ponto. O segundo é que estamos frente a uma Colômbia que sigue estando polarizada, que depois do processo de paz entre a extinta guerrilha das FARC-EP e o governo da Colômbia, mostrou possibilidades de construção da paz, de reconciliação, de superação dessa polarização e construção democrática. Hoje estamos às portas em uma situação de polarização que poderia levar a novos protestos, estalido social, que poderia levar a políticas com um governo que mostra e que já ameaça de reprimir a oposição, usa a palavra estripar a oposição, de tirar, de arrancar a oposição. Usou literalmente essa palavra. Então, um país que começa a polarizar-se, mas também um país que se politiza, porque se foi ganhando politização, isso lo demonstra também a participação eleitoral, que nunca se tinha chegado a atingir esse nível de 63,6%, mais de 26 milhões de colombianos que participam. Mas um país dividido quase que no meio, 50% para um candidato de extrema direita, seja por convicção ideológica, seja que esses votos se tenham dado por medo, por chantagem frente à situação dos Estados Unidos, e por outro lado, um país que começa a mostrar-se pluralista, democrático, progressista de esquerda. Outro elemento é que as eleições presidenciais na Colômbia não foi uma contenda entre a esquerda de Colômbia e a extrema direita colombiana. Foi uma contenda, contra o governo dos Estados Unidos em cabeça de Marco Rubio, quem foi quem esteve na frente da campanha eleitoral de Abelardo de la Espriella, que o mostravam como candidato outsider. Isso ficou muito evidente e a campanha de Iván Cepeda tardou para perceber essa situação. Quando reacionou, já tinha perdido o primeiro turno e não tinha as condições para dar a remontada necessária. Isto é, ter uma votação que alcançasse, que atingisse uns 70% em na participação eleitoral, para poder ter uma maioria que permitisse superar as situações de irregularidade no uso de software, que tem muitos problemas, falta de auditoria, faz parte de uma empresa privada, e as situações de fraudar sempre eleitoralmente nos pontos de votação que acontece, que em este caso já se fala de 55 mil.
0: 55 mil.
6: Então, 55 mil. Então, perante essa situação, o cenário que se apresenta é que em Colômbia ganhou o governo dos Estados Unidos, país que vai a Estados Unidos, a todas as políticas economicamente ultraliberais, neoliberais, de libertacionismo como Milei em Chile, mas com políticas sociais, culturais muito conservador que se planteou por parte de Bukele, o que já se deu no Brasil com Bolsonaro, acompanhado, além de Estados Unidos em essa relação, do que poder cristofascismo social, cultural, conservadora, que é apoiada desde setores fundamentalistas das igrejas cristãs, que isso está muito presente com ligeireza, que faz de o gabinete, o presidente Donald Trump, na Casa Branca, precisamente para os assuntos espirituais que inventou Donald Trump. Começou a dirigir parte ideológica religiosa desse cristofascismo para a campanha em Colômbia.
0: E, professor, eu gostaria que o senhor falasse mais um pouquinho dessa questão das irregularidades, né, esse movimento, o que, que representa esse movimento de contestação, né, de Petro e do seu candidato, Cepeda, e pensando também que a União Europeia enviou 150 observadores eleitorais para o pleito colombiano, e a informação é que por parte deles foram descartadas irregularidades na votação, né? Gostaria que o senhor falasse aí como é que funciona essa presença de observadores internacionais na Colômbia, o peso dessa declaração também da União Europeia nessa disputa.
6: Sim, a participação de observadores eleitorais foi alta, foi grossa. Por parte dos Estados Unidos, de la Embaixada de Estados Unidos, teve uma participação de mais de 300 pessoas de República da Espriella. O que acontece? O processo eleitoral em Colômbia é análogo. E esse processo eleitoral, que é físico, com cédulas eleitorais físicas, que é onde se marca com X a opção que a gente quer destinar o voto, passa por dois momentos para a apuração eleitoral. Um primeiro que se entende como pré-conteio. O pré-conteio é de votação e o jurado de mesa. Esse jurado de votação, eles vão fazer um ata eleitoral, preencher a mão, e ali vão definir os votos de cada candidato. Esse preconteio vai ser escaneado, e isso passa ao sistema, ao site do Conselho Nacional Eleitoral. Esse preconteio inicial é onde se dá os primeiros resultados. Esses primeiros resultados vinculantes não têm a capacidade de legalidade em reconhecimento eleitoral. E esses são os resultados que se tem até agora, o pré-conteio. O que acontece? Geralmente, nas outras disputas, sempre a diferença foi marcada. Foi uma diferença de vários pontos. Isso permitia que o candidato perdedor reconhecesse que tinha perdido e também pudesse saudar ao vencedor, da mesma forma que o candidato que saía vencedor podia proclamar sua vitória, e também isso contava com o respaldo da comunidade internacional para a legitimação desse processo. O que se tem encontrado até agora é que no processo de votação, da participação, transcorreu normal. Não teve violência, foi um dos processos mais tranquilos na Colômbia, igual que o primeiro turno, mas no momento de preenchimento das atas se encontraram diferenças, principalmente nos escrutínios na votação que se deu em los diferentes consulados da Colômbia, nos diferentes países, principalmente nos Estados Unidos. Uhum. Veja bem, o candidato Iván Cepeda perde por quase 250 mil votos. E só em Estados Unidos, a diferença entre o candidato Abelardo da Espriella e o candidato Iván Cepeda é de 138 mil votos. Na Venezuela, uma diferença de 14.500, no Canadá, de 10 mil votos. Então, isso representa 160 mil votos. Significa que é mais de 50% dos votos pelos quais aparece perdendo Iván Cepeda. E dali, as atas eleitorais onde se estabelece o preconteio. A segunda situação que se apresenta, e que é onde o presidente Petro vem apontando elementos da possível fraude, esse no software. E no software passa por duas situações. A primeira é validar como população votante pessoas que já foram mortas ou que ainda não têm a idade. Já isso se tinha denunciado no primeiro turno. Se falavam de...
0: Olha só.
6: 600 mil reconhecimentos, 600 mil identidades de pessoas e que apareciam votando. Agora, a denúncia de pessoas que ainda não têm a idade necessária para votar, adolescentes, crianças, que se usaram para poder registrar os votos. Essa é a primeira situação. A segunda situação que acontece com o software é o encargado de processar as atas eleitorais. Quando se encontra irregularidade em uma ata, o que se pede, então, é a segunda contagem, que é o escrutínio. O escrutínio já tem caráter vinculante e legal. É onde, em verdade, se proclama quem conseguiu atingir os votos para ganhar. E, em este caso, o primeiro preconteio municipal, o primeiro escrutínio municipal, perdão, fala que há uma diferença só de 2 mil votos, que a diferença não foi muito marcada. Isso saiu ontem. Agora, um escrutínio nacional. E em nos pontos no exterior, os consulados, já o Conselho Nacional Eleitoral falou que não vai permitir, que não tem as condições para fazer essa apuração da contagem de cada mesa, de cada urna, a partir das atas, que se vai reconhecer as atas do preconteio também como se fosse escrutínio. E se a gente olhar um mapa eleitoral, enquanto os diversos consulados, podemos olhar que entre América Central, alguns países da Ásia e principalmente América do Norte, principalmente Estados Unidos, há quase 200 mil votos de diferença entre Abelardo de Asprilla e o candidato Ivan Cepeda. Possivelmente, esse seja de um dos pontos mais álgidos onde se fraudaram a contagem eleitoral, onde se fraudaram os resultados. Problema, isto se poderia superar se se fizesse todo a contagem dos votos, se se fizesse o escrutínio, como se faz em todo o território nacional da Colômbia. Mas a mesma entidade encargada de fazer isto está dizendo que não vai acontecer com os votos que chegam do exterior na Colômbia, dos diferentes embaixadas, dos diferentes consulados. É ali onde está o principal problema. O segundo problema, o uso de software, que já nós tínhamos falado isso na entrevista passada, quando falamos do primeiro turno. É ali onde se apresentam esses problemas. Por isso é que eu considero que formalmente Colômbia cumpre as condições eleitorais, mas que só procedimentalmente, mas substantivamente, enquanto às condições, as características, dista muito do desenvolvimento democrático. Eu prefiro chamar de regime eleitoral a Colômbia que um regime democrático. E o que percebo é que a Colômbia está em disputa a democracia, na consolidação das instituições democráticas, da construção da democracia, ou uma democracia que começa a ser ameaçada frente a posturas arbitrárias que desconhecem a transparência dos processos que acontecem, com o perigo de um país que está polarizado. Esse é o grande problema.
0: Sim, que coisa. É, professor, eu sei que o senhor tem tempo, né? A gente combinou aí de conversar até no máximo 11 horas, que o senhor tem um compromisso, mas eu não posso deixar de perguntar, né? Até por essa informação do dia, que a Colômbia não é o único país latino-americano que aguarda aí o resultado oficial da eleição presidencial no momento, né? O Peru está vivendo essa situação, cerca de 99,86% das urnas apuradas, Keiko Fujimori, da direita, aparece com 50,11% em primeiro. Roberto Sanches, da esquerda, 49,88%, extremamente apertado também, né? Sanches também alegou que não vai reconhecer o resultado da apuração, alegando que tem fraude aí para favorecer a filha do ex-presidente Alberto Fujimori. Professor, como é que a gente pode entender a semelhança desse cenário eleitoral peruano em relação ao colombiano, né, professor?
6: Bom, isso é muito interessante e pertinente. Podemos estender-nos uns minutos mais De minha parte não tem problema,
0: Ah,
6: mas
0: então
6: também não
0: vamos lá.
6: quero atrapalhar o desenvolvimento de sua programação.
0: Não, de
6: Bom,
0: forma alguma, vamos lá.
6: um elemento que me falta, um elemento que me faltou do que falar. Os vedores eleitorais, o que acompanham o processo eleitoral na Colômbia da comunidade internacional, eles acompanham principalmente o processo da votação, o dia que se vota, e alguns deles, não todos, depois acompanham a primeira apuração, o pré-conteio. Depois disso, é um processo que é já mais detalhado, demora dias, pode demorar semanas, e esse processo geralmente não é acompanhado pela comunidade internacional. Esse processo está acontecendo agora. Se a União Europeia já se manifestou, e se manifestou ontem ou anteontem, isso significa que só representou o processo da votação e o pré-conteio. Não está acompanhando a forma em que se estão dissipando os questionamentos das 55 mil irregularidades. Então, aqui há uma situação dispar e que também obedece à procura na relação geopolítica em relação a Estados Unidos, com Donald Trump na cabeça, com a reedição da doutrina Monroe e fortalecimento do escudo das Américas, dos presidentes, dos governos de extrema-direita, que estão legitimando o candidato da extrema-direita da Colômbia, pressionando para que a comunidade reconheça já, sem necessidade que se faça o escrutínio e sem que se faça o procedimento legal que, em verdade, determine a votação na Colômbia, que possa dissipar, que possa acabar com as dúvidas de todas essas 55 mil irregularidades e que permita que legalmente se defina um ganhador. Essa é a primeira situação. Enquanto à situação de Peru, é muito similar. Há uma fórmula que se vem estabelecendo enquanto Estados Unidos sobre a América Latina. Considerá-lo seu pátio, seu quintal, considerar que desde que Estados Unidos agrediu, violou a soberania da Venezuela e ilegalmente tirou seu presidente, desde esse momento, Estados Unidos, Donald Trump, falou retomando a doutrina Monroe, o escudo das Américas. Então, há toda uma ofensiva imperial por parte do governo dos Estados Unidos dessa retomada à força, sem medir os procedimentos entre legalidade e ilegalidade, para retomar, para influenciar.

0: e dos consulados. E o que é determinante na votação agora na Colômbia é também a votação que chega do exterior, dos consulados e das embaixadas, além da intervenção em alguns pontos localizados da Colômbia, igual que no Peru, onde se sabia que os candidatos de esquerda tinham mais força. Tinha mais força. Essa situação também se deu, de certa forma, no Chile, se deu em Honduras, se deu
1: Verdade.
0: no Paraguai. Não foi diferente a influência em que começou a tomar Estados Unidos, a pressão que teve sobre a economia em Argentina. E ontem já Donald Trump anunciou que vão pelo Brasil. Então, já uma ameaça sobre o Brasil. O próximo processo eleitoral de outubro é o Brasil. E eles
1: Exato.
0: vão tentar repetir essa mesma fórmula. Vão tentar mostrar que há um candidato outsider, que é um candidato que representa a democracia, embora seu discurso seja um discurso fundamentalista, um discurso autoritário, um discurso que não condiz com os valores democráticos. Mas vão tentar usa os espaços das redes sociais como um novo território em disputa. Vão fazer o mesmo que fizeram na Colômbia. Vão fazer uma campanha com muito dinheiro, em dólares. A campanha de Iván Cepeda, faltando uma semana para terminar o processo eleitoral, anunciou que estava sem dinheiro e que os setores financeiros, a banca colombiana, não queria emprestar dinheiro para eles continuar a campanha. Enquanto isso, a campanha de Abelardo Della Espriella tinha dinheiro sobrando. E um dinheiro que não cumpre com as condições do teto de gasto no eleitoral. Isso é outro
1: Complicado.
0: problema, mas
1: Sim.
0: ali a ingerência direta de Estados Unidos.
1: Sim.
0: Como falei ao princípio, Abelardo Della Espriella participou desse segundo turno acompanhado de dois senadores do Partido Republicano, a ingerência direta. E dessa forma vão tentar repetir esse processo, esse mesmo agir e intervenção sobre o Brasil.
1: Sim.
0: É um processo do qual há que aprender que a disputa não está sendo contra os setores de direita ou de extrema direita de nossos países. A disputa eleitoral com muita ingerência e com usos que não necessariamente estão dentro da legalidade, é diretamente contra o governo dos Estados Unidos e que está sendo realizado, gerenciado por Marco Rubio, o secretário de Estado de Estados Unidos. É assim que se planteia o cenário sobre nossa América Latina, o que está acontecendo em Peru, na Colômbia e o que já está mostrando e ameaçando sobre o Brasil.
1: Verdade. É muito importante toda essa sua construção aí para trazer isso para a gente, professor. Muito obrigada. E a gente que tem que ficar de olho, né, professor? Como é que a gente pode combater isso aí, isso, reverter isso aí, professor? O senhor acha possível?
0: Acho possível que isso se pode construir das bases, mostrando as políticas públicas que estão dando certo, mostrando como o país está avançando, mas isso precisa também entender como território de disputa eleitoral as redes sociais. A gente,
1: Exato.
0: por exemplo, no primeiro turno na Colômbia, se entendia que a disputa del voto nos territórios bairros, os estados, as cidades, os departamentos. E depois foi que se considerou que também era um território em disputa as redes sociais. Só que já ali a situação emotiva da chantagem, do medo, tinha avançado muito. E os fake news, né? Por exemplo, uma das coisas que se falava e que levou a esse voto, que eu falo voto chantagem ou de medo na Colômbia, é que começou a falar-se: se ganha o candidato à esquerda, é possível que aconteça o que aconteceu na
1: Na
0: Venezuela,
1: Venezuela, é.
0: que o governo dos Estados Unidos não reconheça a vitória de Iván Cepeda e possivelmente se dê uma intervenção que termine.

0: levando à força o presidente Petro para Estados Unidos. Então, muita gente com esse medo votou também o candidato
1: Sim,
0: da extrema
1: essa
0: direita.
1: narrativa é forte, né, professor?
0: Essas narrativas que começam a mobilizar um voto a partir do emotivo, dos sentimentos. E é ali também onde precisamos construir narrativas contrárias a isso. A
1: Exato.
0: partir de quê? De todas as políticas que já deram certo, da defesa da democracia e de uma mobilização ampla, sem esquecer as bases populares, as bases sociais que defendem a democracia. Precisamos construir narrativas que disputem com esses fake news a construção de verdade, mas também mostrar o que está dando certo nas políticas públicas no Brasil com uma linguagem que facilmente possa chegar ao povo, porque também passa pela forma em que transmitimos. Os candidatos da extrema-direita gritam, fazem um grito de guerra, um slogan, e nós precisamos falar vários minutos para explicar a coisa. Por
1: Exato.
0: exemplo, é também uma situação que passa comigo. Olha como eu me estou estendendo para poder explicar as situações.
1: Mas vamos lá, né, professor? Um trabalho longo. Espero que ainda dê tempo da gente conseguir vencer esse embate de narrativas, né? Porque essa coisa da narrativa é realmente muito forte. E não é muito diferente daquilo que a gente já viu, né? Principalmente quando fala, que o Brasil vira uma nova Venezuela, e esse medo, né, vive aí nas pessoas, o um medo de um Brasil comunista, que veio de algum lugar, né? Não veio de nada, né? Essa narrativa foi criada aí para gerar isso mesmo, né, professor?
0: Precisamente, precisamente. Há um debate forte sobre a cultura política e
1: Isso.
0: precisamos gerar formas de combater isso e contrarrestar para o
1: Isso.
0: futuro do país,
1: Com
0: para a
1: certeza.
0: consolidação democrática.
1: E um bom futuro da América Latina, assim esperamos, né? Que um futuro seja melhor do que o presente está se desenhando, né, professor?
0: Bom, já tivemos situações difíceis em diversos momentos históricos. E
1: Verdade.
0: sempre, desde o popular, desde o setor de esquerda, desde os setores democráticos, conseguimos resistir. Geramos a partir disso experiência, geramos a partir disso forma de organização e construção. Agora, novamente, há que voltar, lembrar, construir a partir dessa experiência. Essa resistência e alternativas para voltar a ser governo, para construir poder popular, poderíamos falar, e a partir disso avançar a partir das condições, a necessidade de nossos povos, com
1: Isso.
0: verdadeira democracia, com soberania e essa construção da unidade da América Latina, sonhada por todos nossos povos.
1: Exato, que assim seja, professor. Professor Maurício, mais uma vez, muito obrigada pela sua participação. Agradeço demais aí a aula, né, que o senhor trouxe aqui para a gente, toda essa construção, essa explicação. Conte sempre aqui com a gente, viu, professor? E desculpa aí te agarrar um pouquinho do horário que a gente tinha combinado.
0: Eu agradeço, fico feliz de poder participar e esse bate-papo e de poder estar em seu programa. Muito obrigado e pode contar sempre comigo. Um
1: Então,
0: grande abraço.
1: até a próxima, professor. Grande abraço.
0: Até.
1: Esperamos que a próxima seja com notícias um pouco mais animadoras, né? Essa foi a nossa entrevista com o professor da Faculdade de Ciências Sociais, Artes e Humanidades da Universidade Reformada da Colômbia, doutor em Sociologia Política pela Universidade Federal de Santa Catarina, mestre em Ciência Política pela Federal do Rio Grande do Sul, pesquisador do Observatório Interdisciplinar de Direitos Humanos e Paz da Universidade Reformada e do Grupo de Novo Constitucionalismo Latino-Americano e Descolonização do Direito da UNILA, Universidade Federal da Integração Latino-Americana, professor Maurício José Alvarez. A gente comentou os resultados das eleições colombianas, levou mais de 26 milhões de eleitores às urnas. As apurações preliminares apontaram a vitória do candidato de ultradireita, Abelardo de la Espriella, sobre o governista de esquerda, Iván Cepeda. Com uma disputa acirrada, diferença apertada entre os candidatos, Com menos de 1%, CPD e o presidente Gustavo Petro contestam os números, né? O professor trouxe aqui informações e uma leitura muito importante, né, da gente pensar que não é de fato uma luta da direita contra a esquerda na Colômbia, né? Mas como os Estados Unidos, com Marco Rubio, tem influência direta nesta eleição, também no Peru e etc, né? E tá de olho aí no Brasil também. Em breve, em outubro, temos eleições aqui também, né? A eleição de Spriella segue a tendência crescente de alinhamento da América Latina com a extrema-direita, por tudo isso também que o professor trouxe para a gente. Essa conversa com o professor Maurício Alvarez vai ficar disponível no nosso site, ufmg.br/rádio. Também por meio do nosso canal de transmissão no WhatsApp, enviamos links, tá? E relembrar isso aqui, a gente conversou com o professor Maurício na semana do resultado do primeiro turno das eleições na Colômbia. Você pode ouvir, tá, esse bate-papo, até para completar aí o entendimento do que está acontecendo na Colômbia. Foi no dia 2 de junho, está disponível no nosso site. E também no dia 9 de junho conversamos sobre as eleições no Peru com o professor Fábio Borges, né? Para também entender a situação do Peru assim que foi encerrado o segundo turno, mas as apurações seguindo acirradas, né? Nesta manhã a gente teve esse resultado aí preliminar, que não tem como mais virar, da Keiko Fujimori, com vantagem, né, que não pode mais ser revertida nas eleições do Peru sobre Roberto Sanches. Muito bem, 11 horas 13 minutos aqui na UFMG Educativa. Esses bate-papos todos já estão no nosso site. O de hoje ficará lá hoje ainda, colocamos hoje. 11 e 13, seguimos aqui no Conexões. Vamos lá.
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10: Olá, eu sou o Pedro Amorim e começa agora mais uma edição do Copa Retrô aqui para você na rádio UFMG Educativa. Hoje, vamos relembrar daquele que para muitos foi a maior partida da história das Copas do Mundo e, coincidentemente, a última provinha de Copa que tivemos, a final de 2022 entre Argentina e França. Um duelo pra lá de emocionante que terminou empatado em 3-3 e foi decidido apenas nos pênaltis. Nos pés do lateral Gonzalo Montiel, que converteu e garantiu o tricampeonato mundial para os hermanos. O mais impressionante é que até os 35 minutos do segundo tempo, a decisão parecia encaminhada para uma vitória tranquila da Argentina, com gols de Lionel Messi e Angel Di Maria. A Argentina vencia por 2-0 e controlava a partida. Foi então que brilhou a estrela do craque francês Kylian Mbappé. Em apenas 2 minutos, o atacante francês marcou 2 gols e empatou o jogo, levando a final para a prorrogação. No tempo extra, Messi voltou a colocar a Argentina na frente, mas Mbappé apareceu de novo e marcou seu 3º gol na partida, empatando-a em 3-3. O francês lutou por esse título, hein? Bom, mas nos pênaltis a Argentina foi mais eficiente e confirmou a conquista da sua 3ª Copa do Mundo, encerrando assim uma das finais mais emocionantes da história do futebol. Bom, falando em Copa do Mundo, você acompanha todos os detalhes e as grandes histórias das Copas aqui na rádio UFMG Educativa. Por aqui eu fui e obrigado.
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1: Muito bem, 11 horas e 17 minutos, conexões aqui pela UFMG Educativa. Ouvimos Pedro Amorim, que volta daqui a pouco para falar da Copa de 2026. Ele falou aí da Copa de 2022. Não é tão retrô assim, né? Foi a última Copa, né? Muita gente não lembra, tipo eu. Pedro Amorim gosta, viu? Ele gosta mesmo de futebol, gosta mesmo de Copa. E isso é bom, porque aí a gente se informa melhor nessa cobertura da Copa 2026 aqui na UFMG Educativa. Vamos fazer o seguinte, vamos fazer um bloco bem musical aqui no Conexões, terminar de assimilar e digerir um pouco, né, todas as informações e essa leitura aí preocupante que o professor trouxe pra gente sobre a situação da América Latina e o Brasil próximo da lista. Seguimos com Dom Pepo Lar, música de Max Teixeira.

0: Friglenda com Marquinhos de Moraes, Desanuviar. Ouvimos também Benfold's Five, Best Imitation of Myself. Dom Pepo com Lar, música de Max Teixeira, abrindo este bloco bem musical aqui no Conexões, nesta quarta-feira, 24 de junho. Breve intervalo com direito à participação de João Ventura e daqui a pouco a gente volta.
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1: Bom dia, ouvintes do Conexões. Eu sou João Ventura, jornalista, pessoa com deficiência. E hoje, na coluna Um Outro Olhar, vamos falar de democracia e inclusão. E para isso, vamos repercutir a peça publicitária do TSE, que convida pessoas para participar da política, ou seja, as minorias. Só que nesse convite, eles esquecem das pessoas com deficiência visual. Aliás, das pessoas com deficiência. Não sei se foi proposital, mas a polêmica está aí. Eles convidaram mulheres, negros, indígenas, pessoas LGBTQIA+, mas deixou uma grande parcela fora desse convite, que é as pessoas com deficiência. Mas isso não é uma exclusividade do TSE. Os nossos políticos, a gente ouve falar alguma coisa de inclusão das pessoas com deficiência, ou nós vamos continuar vivendo uma democracia falsa, uma democracia pela metade. Essa peça publicitária foi motivo de notas de repúdio das instituições que representam pessoas com deficiência Brasil afora. Enquanto eles nos deixarem de fora, nós vamos continuar lutando para não ser invisibilizado. Vamos continuar lutando para que os nossos direitos sejam preservados, sejam efetivos, que não tirem qual tiraram o nosso direito de ir e vir com o passe livre. Ou vamos ter uma democracia plena só na hora de votar. Isso acontece com todos os cidadãos, mas com as pessoas com deficiência, isso fica mais evidente quando deparamos com coisa do tipo dessa peça publicitária do TSE. Então, gente, vamos continuar resistindo para existir? Vamos continuar a lutar para não ser invisibilizado? Este foi o assunto de hoje na coluna Um Outro Olhar. Eu fico por aqui e até a próxima semana com outro assunto. Um abraço.

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4: 11 horas 35 minutos, seguimos com Conexões aqui pela UFMG Educativa. Vamos juntos até o meio-dia, nesse dia que tem cara de feriado a partir ali das 5 da tarde, né? 5 para alguns 6. O jogo é à noite. Teoricamente não atrapalharia, né? Aí atrapalharia entre aspas. Todo mundo deveria ter o direito de não trabalhar. Começamos por aí. Mas mudaria, né? Algo aí no dia, na rotina. Mas a gente sabe que Copa, futebol é importante para os brasileiros, né? As pessoas realmente se envolvem de uma forma diferente. E assistir aos jogos é algo muito importante para as pessoas, né? Então tem toda uma movimentação, a cidade fica confusa ali poucas horas antes do jogo, né? Trânsito horroroso, etc, tal. Então é bom mesmo que as pessoas sejam dispensadas um pouco mais cedo, né? Neste dia, para poder aproveitar, né? Acaba também não muito tarde, então amanhã tudo normal, de manhã todo mundo trabalhando, né? De volta à vida aí, esperando o próximo jogo. Daqui a pouquinho a gente fala de Copa, né? Vamos lá.
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4: Gente, vamos falar aqui de uma seita, considerada uma seita, né? Mas é só uma brincadeira. A questão da air fryer. Você tem uma air fryer em casa? E para você, ela é uma aliada da saúde ou ela é vilã? Pois é, né? Esse é um aparelho que se popularizou nas cozinhas brasileiras, traz praticidade, resulta em preparações mais saudáveis, desde que sejam tomados alguns cuidados. 6 dos 10 termos mais buscados na categoria receitas de pesquisas no Google envolvem preparações feitas no aparelho. Batata frita, bolo, pudim, etc e tal. Isso, segundo o levantamento, pesquisas do ano 2025. Assim como aconteceu com micro-ondas, a air fryer, né, tá sendo acusada de causar câncer, mas não existe evidência científica disso não, tá? O eletrodoméstico é uma fritadeira sem óleo que cozinha os alimentos por um mecanismo de circulação de ar quente em alta velocidade, né, o que simularia a fritura. Em relação ao risco cancerígeno, o cuidado vale mais com o tipo de alimento preparado do que com a fritadeira. Por exemplo, alimentos ricos em amido, como batatas e pães, podem formar acrilamida, substância potencialmente cancerígena gerada a partir da degradação de carboidratos e aminoácidos em temperaturas acima de 120 graus. Olha! Um estudo publicado na revista Frontiers in Nutrition comparou a formação da acrilamida em batatas fritas preparadas na air fryer, em fritura profunda e no forno. Os resultados mostram que o alimento feito na fritadeira sem óleo apresentou os maiores níveis da substância, mas a diferença foi considerada estatisticamente irrelevante. A orientação para minimizar a produção de acrilamida é evitar a temperatura máxima, que é 200 graus, e observar a cor. O alimento deve ficar dourado e não marrom nem queimado. Boa dica essa aí, tá? Não deixa no máximo, não deixa torrar, tá? Outro cuidado também, quando a gente pensa em alimentação, air fryer, etc., o que, que você vai pôr lá dentro? Evitar ultraprocessados, né, gente? Nuggets, batata congelada pré-frita, que já vem com a gordura vegetal hidrogenada, né? Nada disso aí é uma boa ideia. A air fryer favorece ainda a diminuição de calorias, podendo levar a uma redução de 80% na preparação se comparadas a alimentos imersos em algum tipo de gordura. É importante evitar óleo vegetal e sempre lavar a cesta entre os usos, já que o acúmulo de gordura residual pode gerar compostos tóxicos quando reaquecido várias vezes. Opa, essa aí foi pra mim. Na verdade, como não coloco gordura, né? Eu não coloco nada de carne, etc., porque não como. E quando coloco algo é sem gordura. Pode não ser tão problemático, mas é isso, ó. Essa foi pra mim, viu? Na cara. Evitar óleo vegetal e sempre lavar a cesta entre os usos, porque o acúmulo de gordura residual gera composto tóxico quando reaquecido várias vezes. Até repetir aqui, tá? Cestos com revestimento antiaderente descascado ou riscado também podem liberar partículas indesejáveis nos alimentos. E aí troque a cesta, tá? Essas informações são da agência Einstein, agência especializada em saúde. E olhando para um assunto que está aí na casa, né, de muita gente, no dia a dia de muita gente, a air fryer. Air fryer. É, pode ser uma aliada se tiver os cuidados, né? Batata, compre sua batata. Não pode ser brotando, tá? Batata brotando atinge fígado, aprendi com Neide Rigo. 11h40, vamos seguindo aqui no Conexões, depois dessa chamada de atenção aí, de lavar o cesto entre uma usada e outra, vamos de Guilherme Arantes, Pequenos Pecados. Quase não sujo, gente, por isso que eu não lavo.

0: Winehouse, Our Day Will Come. Ouvimos também Guilherme Arantes, Pequenos Pecados, música do Guilherme Arantes. Agora são 11 horas 47 minutos aqui na UFMG Educativo. O programa Conexões vai para um brevíssimo intervalo, 30 segundos. E na sequência a gente fala de Copa do Mundo 2026.
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0: Muito bem, 11 horas 49 minutos, hora de falar de Copa aqui no Conexões, todos os dias, ao final, no nosso último bloco, né? O integrante do GFUT, grupo de estudos sobre futebol e torcidas e repórter ululante, Pedro Amorim, participa com a gente para falar das últimas rodadas, também a expectativa aí para os próximos jogos, inclusive hoje tem jogo do Brasil, né, Pedro? Bom dia!
7: Bom dia, Luísa. Como vamos? Prazer estar aqui com você mais uma vez.
0: Prazer é nosso, Pedro. Vamos lá. Você tinha informações para confirmar para a gente hoje sobre o jogo, né? Fique à vontade aí.
7: Temos sim. Ó. Vamos só passar rapidinho pelo resumo dos jogos de ontem. Hoje o tempo está mais corrido, mas vamos lá. Eu só queria falar que ele apareceu, hein? Falei que estava desconfiado ontem. Cristiano Ronaldo finalmente apareceu na Copa do Mundo. Ontem Portugal venceu por 5-0.
0: Uou!
7: E 2 gols de Cristiano Ronaldo, tá?
0: Opa!
7: E, Luísa, deixa eu te falar uma coisa. Ontem a gente falou sobre filmes e tal. E agora eu tenho outra questão pra te perguntar.
0: Diga,
7: você falou que gosta de comer e tal. Culinária. Gosto. Um assunto culinário no meio do futebol, pode ser?
0: Pode, vamos lá.
7: Ô, Luísa, eu quero que você ranqueie os piores legumes e vegetais pra você.
0: Pior pra mim, tá fácil. É cará, inhame, não consigo comer. É, jiló como, mas, né, assim, posso deixar pra lá. E beterraba também. Como, mas não escolho, né? Como se tiver lá, mas não escolho. Agora, cará, inhame, não como não, viu?
7: Ô, Luísa, após o 5-0 de Portugal... Os jogos de ontem da Copa foram como carayame, beterraba e giló, tá?
0: Intragável isso aí, hein?
7: Foram difíceis. A Inglaterra, a gente teve, né, tava na expectativa de cantarmos Wonderwall com a torcida inglesa e os jogadores, mas não rolou. A Inglaterra ficou no 0-0 com o Gana. Destaque pro técnico famosíssimo, Carlos Queiroz, que é um técnico famoso por grandes defesas, e aí aconteceu, Inglaterra 0, Gana 0.
0: Opa.
7: Outro difícil de assistir foi Croácia e Panamá, principalmente o primeiro tempo, que tivemos 3 chutes só no primeiro tempo, 45 minutos, 3 chutes. No segundo tempo, a seleção croata ainda fez um golzinho, e aí tal, aí o Panamá foi para cima, mas também outro jogo difícil. Às 11 horas também, e no final do jogo, Croácia 1, Panamá 0. E no último jogo do dia de ontem, a seleção colombiana também começou pressionando e tal, e o goleiro de Congo fez boas defesas, mas o jogo passou muito tempo, muito difícil de assistir também. Mas no finalzinho do jogo, a Colômbia chegou a marcar, fazendo um Colômbia República Democrática do Congo 0. Esses foram os resultados do jogo de ontem, Luísa.
0: Essa foi minha beterraba, então. Que não é que eu não gosto, pois, né? Assim, é porque eu gosto tanto de tudo que é difícil até eleger 3, né? Mas essa aí foi minha beterraba, então. No final é gostoso.
7: Justo. Olha, Luísa, hoje vamos começar os dias de Copa com 6 partidas. Mas só 3 horários, porque cada grupo joga no mesmo horário.
0: Olha!
7: Eu vou explicar melhor. No horário das 16 horas é o grupo B, que o Canadá e a Suíça disputam o primeiro lugar do grupo. As equipes já estão classificadas e vão disputar para ver quem será o primeiro confronto. Já ao mesmo tempo, tem o confronto sagrado, Luísa. Sabe por quê?
0: Por quê?
7: Porque quando você escuta Catar contra a Bósnia, você diz, meu Deus, misericórdia. Ô, joguinho, viu? Mas vamos ver. Mas esse jogo só a vitória interessa. Porque quem ganhar classifica. O empate elimina os dois. Então o jogo vai ser pelo menos movimentado.
0: Tá.
7: Vamos pular pro jogo das 22 horas pra gente deixar de falar Brasil no finalzinho. E no, nesse jogo das 22 horas, os nossos rebeldes. Você assistia Rebelde, Luísa?
0: Não, né? Eu já um pouco mais velha, né? Da minha época, não.
7: Bom, os rebeldes mexicanos já estão classificados também, mas buscam a perfeição. As três vitórias contra a tenebrosa Tchequia, que promete lançar até tiro de meta na área de novo. Eu já falei isso com o Hugo, mas eles adoram cruzar uma bola na área, então vai ser um jogo que o México pretende a perfeição e a Tchequia vai do desespero tentar a classificação. E no outro jogo do mesmo horário, os nossos K-popers coreanos, você curte K-pop?
0: Essa também eu pulo, viu?
7: Ok.
0: Os nada contra, só coreanos, não me pega.
7: Justo. Eles estão com um pezinho na próxima fase e vão enfrentar os sul-africanos, que também disputam a classificação. Então a partida promete ser muito movimentada. É. Esses dois jogos às 22 horas. Agora, vamos falar do grupo do Brasil?
0: Bora. Qual que é a situação?
7: Bom, no horário do jogo do Brasil, Marrocos é favorita contra a seleção do Haiti, que a gente venceu o último jogo por 3-0. O Marrocos busca a vitória e monitora o jogo do Brasil para entender se ela será a primeira ou segunda colocada do grupo. Então, o Brasil e o Marrocos disputam essa vaga. Vamos ver quem fará mais saldo no jogo de hoje. E falando de seleção brasileira, tivemos o corte do Rafinha, né? Eu já dei alguns spoilers ontem, né, que o Rafinha não jogará essa partida, não jogará a próxima também, e indicado nos treinos, e o que a galera mais acompanhou, é que o Rayan, o jovem jogador que foi convocado às pressas, né, só veio na última convocação, ele teve mais minutos no treino. O Ancelotti o elogiou muito na entrevista coletiva, e ele deu muitas boas impressões no primeiro jogo, que jogou na Copa do Mundo. Então, a expectativa de quem acompanha a seleção é que o Rayan seja titular na vaga do Rafinha. Outra novidade do jogo de hoje é Neymar Júnior.
0: Ah, então não estava doido. Eu ouvi isso por aí e falei, será que é isso mesmo? Neymar vai jogar? Então ele joga.
7: Isso mesmo. A expectativa é que ele jogue alguns minutos. Não seja titular, não entre em campo logo no início, mas que ele jogue pelo menos de 10 a meia hora de jogo.
0: Só para falar que entrou, né?
7: É isso, para pegar o ritmo de Copa do Mundo, né?
0: Para falar, para justificar por que foi, né?
7: Exatamente. E o Ancelotti disse que não vai poupar os jogadores que estão pendurados por cartão. Então, passando rapidinho a escalação do Brasil, se é tudo planejado, conforme ele disse, né, na coletiva de ontem, Alisson, goleiro, Danilo, lateral direito, Marquinhos e Gabriel Magalhães é a dupla de zaga a melhor do mundo, hein? Douglas Santos, lateral esquerdo. No meio campo, Casemiro, Bruno Guimarães e Paquetá. E na frente, Rayan, a novidade que eu disse, Matheus Cunha e a nossa esperança. O jogador que tem sido o craque, a maior esperança de gols do Brasil, o maior craque do Brasil até agora na Copa, o Virgínio, né?
0: Ah.
7: Vinícius Júnior.
0: Certo. Então é isso que teremos às 19h.
7: Exatamente. Olha, Luiz, os escoceses disseram que vai ser o jogo, maior jogo da vida deles, enfrentar a seleção brasileira.
0: Vão dar tudo, né?
7: Vamos dar tudo de si. E a imprensa escocesa, até de uma forma precavida, mais negativa, eles disseram que a Escócia pode perder até de 2-0, que a expectativa deles é essa. Oh. Porque eles se classificam ainda perdendo de 2-0. Oh. Então, o empate ou derrota simples de 1-0 já garante a Escócia 100%. Perder de 2-0 é 90%. Então, eles vão com uma expectativa bem baixa, vão jogar muito defensivamente para segurar o ímpeto da seleção brasileira. Luísa, onde você vai assistir esse jogo? O que você estará fazendo no jogo da seleção brasileira?
0: Olha, eu não ligo muito para a Copa, mas adoro os eventos que ela proporciona, né? Então vou assistir com os amigos hoje.
7: Ah, muito bem. Hoje vai sair mais cedo do trabalho, Luísa?
0: Saímos, a UFMG vai ser liberada mais cedo hoje. Coisa boa.
7: Show demais. Então vai valer a pena. Jogo cedo, acaba cedo, todo mundo descansa.
0: Amanhã
7: tem mais, como você disse, né?
0: Tudo normal.
7: Tem que ser liberado cedo, né? Tem que ser liberado cedo.
0: E qual que é o seu palpite pro jogo de hoje?
7: Luiz, meu palpite é Brasil 2-0 Escócia, um jogo bem protocolar, o Brasil garantindo a primeira, primeiro lugar do grupo.
0: E dando também uma vaga para a Escócia, né, pelo visto.
7: Exato, exatamente. Aí todo mundo fica feliz.
0: Tá confortável para a Escócia, então, esse jogo, né? Que bom.
7: Tá confortável.
0: Deixa eu ver.
7: E o seu palpite, Luísa?
0: Deixa eu ver. O meu palpite é completamente tirado do sovaco, né? Vai ser 3-1.
7: Oh, tá ótimo. Também a Escócia também se garante. Fica todo mundo feliz. O Brasil ficou feliz, a Escócia fica feliz. Vai sair todo mundo feliz.
0: Então, pronto.
7: Amanhã... A gente conversa mais amanhã.
0: Amanhã com o Hugo Rafael.
7: O Hugo, né?
0: Que aí vocês conseguem ter...
7: Me perdi nos dias.
0: Você consegue ter uma conversa um pouco mais especializada, né? Eu tô aqui só ouvindo, só ouço.
7: Não, é ótimo conversar com você, explicar a Copa pra você, Luiz. É um prazer.
0: Muito bom. Muito obrigada, Pedro. Então, até breve.
7: Até breve. Valeu.
0: Até a próxima. Muito bem, Pedro Amorim, trazendo as últimas novidades da Copa, as últimas notícias. O que temos para hoje, né? Algumas perspectivas aí também. Fiz meu chute 3-1. Se eu acertar, quero ver o que eu vou ganhar. Se bem que tá ficando perigoso esse trem, né? De aposta, bet, Copa virou bet, né? Aí tem essa... Tava até ouvindo o pastor Henrique Vieira falando sobre isso, que as pessoas não estão nem conseguindo assistir tranquilos mais, né? Se divertir ao assistir, porque já fica ali, ai, tem que ter sei lá quantos escanteios, tem que ter sei lá o quê, isso aqui, no momento tal... Estraga um pouco da magia, né? Estraga um pouco da alegria, eu acho. Devia acabar com esse trem mesmo, viu? 11h59, então é isso. Finalizando Conexões desta quarta-feira, 24 de junho. Eu vou ficando por aqui. Produção deste programa de Ingrid Mencil, Isabela Ludwig, sob orientação de Alessandra Dantas e Luísa Glória, programação musical de Guilherme Amintas. 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Eu vou ficando por aqui, amanhã tem mais conexões a partir das 10 horas da manhã com Hugo Rafael. Eu volto direto lá de Ouro Preto junto com Ingrid. Vamos cobrir a mostra de cinema. E é isso. Um beijo pra você. Carpe diem. Até mais. Fui.
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9: Olá, muito boa tarde a você que nos escuta de todo o Brasil. Está no ar o Repórter Nacional, que tem hoje os seguintes destaques. Supremo Tribunal Federal retoma julgamento sobre uberização. Ministros decidem sobre validade do vínculo entre motoristas e plataformas. Mais.
10: Renovação de cota para carros elétricos importados foi para beneficiar consumidores, diz ministro da Indústria e Comércio.
11: Homem que deu 61 socos na namorada dentro de um elevador no Rio Grande do Norte vai a júri popular.
12: França confirma primeiro caso de vírus Ebola em médico que retornou da República Democrática do Congo.
13: Técnico Ancelotti sinaliza o jovem Rayan como substituto de Rafinha para pegar a Escócia logo mais.
9: É tudo isso e muito mais aqui no Repórter Nacional, produzido pela nossa equipe de radiojornalismo da EBC, Empresa Brasil de Comunicação. Estamos ao vivo nas emissoras da Rádio Nacional em Brasília, São Paulo, Rio de Janeiro, Amazônia, Alto Solimões, São Luís, Recife e, claro, também nas emissoras.

0: Lesionou, lembrando, na última partida contra o Haiti. Quem conta tudo pra gente dos preparativos da seleção brasileira pro jogo de hoje à noite é André Luiz Mendes.
1: Depois de uma noite confusa com atraso no voo da seleção de New Jersey para Miami de 2 horas e meia, que acabou atrapalhando a programação da seleção brasileira, o técnico deu pela primeira vez indícios de que Rayan poderia ocupar o lugar de Rafinha, mas não confirmou esta alteração. O técnico Ancelotti, em tom de brincadeira, falou de Neymar. Diz que ele, Ancelotti, poderia jogar até 90 minutos caminhando, mas que Neymar está pronto.
2: Ele pode jogar, eu posso jogar 90 minutos caminhando. Ele pode jogar, está bem, trabalhou muito bem. Treinou muito bem, estou muito feliz com ele.
1: Ele não vai poupar os jogadores que estão pendurados com cartão amarelo, Casemiro e Douglas Santos. Se nada mudar e se não vier nenhuma surpresa 3 horas antes do jogo, como aconteceu contra Marrocos, a única dúvida é a vaga de Rafinha. O time Alisson, Danilo, Marquinhos e Gabriel Magalhães com o Douglas Santos na esquerda, Casemiro e Bruno Guimarães no meio, Paquetá, Matheus Cunha, Vini Júnior. E aí vem as opções. Pode ser o Luiz Henrique, pode ser o Rayan e ainda tem o Endrick. Se ele for conservador, o jogador deve começar a partida com Luiz Henrique. Da equipe de esportes da Rádio Nacional, André Luiz Mendes.
0: Só para corrigir, eu falei que uma vitória garante o primeiro lugar. Na verdade, não, viu, gente? Porque o Marrocos também pode vencer a partida, ficar empatado em pontos com o Brasil. Então tem aí outros critérios, saldo de gols, enfim. Mas a gente torce aí por uma goleada, quem sabe, do Brasil hoje contra a Escócia. Será que é pedir muito? Aí sim a gente pode garantir o primeiro lugar no Grupo C. Vamos em frente! É porque hoje é dia de jogo do Brasil, mas antes, o Supremo Tribunal Federal vai estar reunido hoje à tarde os ministros para tratar de um assunto importante que interessa a motoristas e entregadores por aplicativo. Tem muitos aí na nossa escuta neste momento. Olha, são quase 2 milhões de pessoas em todo o país. E aí o STF vai decidir se essas pessoas têm vínculo empregatício ou não com as plataformas. É a chamada uberização, novo modelo de trabalho aí que surgiu nos últimos anos. Renato Ribeiro, muito boa tarde. Conta pra gente aí. Supremo, então, com horário reduzido por causa do jogo, mas o assunto volta à pauta, né? Boa tarde pra você.
3: Isso mesmo, Daniel. A sessão começa a partir das 2 da tarde e vai até as 6 da tarde, né? Esse horário reduzido. E essa questão da uberização é o quarto item da pauta. Então a gente nem sabe se eles vão retomar esse julgamento hoje. Mas é um julgamento importante que interessa aí a quase 2 milhões de pessoas, né? Uhum. E os ministros analisam dois recursos apresentados pela Uber e pela Rappi contra decisões da Justiça do Trabalho que reconheceram um vínculo empregatício com motoristas e entregadores. As plataformas, Daniel, argumentam que atuam como empresas de tecnologia e fazem apenas a intermediação entre passageiros, consumidores e prestadores de serviço. Já os trabalhadores apontam a precarização das atividades e afirmam que a categoria integra um grupo de profissionais sem direitos trabalhistas garantidos. E é uma decisão do Supremo, Daniel, terá impacto direto sobre cerca de 10 mil processos que estão suspensos em todo o país, à espera aí de uma definição da corte sobre o tema.
0: É, já, Daniel, tem decisão da Justiça do Trabalho, mas aí teve recurso e agora o Supremo Tribunal Federal vai ter, quem sabe, a última palavra para definir ou não sobre essa questão do vínculo empregatício, sobre a uberização, assunto que inclusive já andou sendo discutido no próprio Congresso Nacional. E quem está sempre de olho lá no nosso Legislativo é a Priscila Mazenotti, que está aqui com a gente, né, Pri?
4: Oi, Dani, boa tarde para você e para os ouvintes. Então, só complementando aí, entrando nesse assunto do Renato, né? Como você falou, esse projeto também estava em discussão lá na Câmara dos Deputados, não tinha acordo, né? Principalmente quanto àquela proposta de ter uma corrida valor mínimo de R$ 10. Aí esse foi um dos impasses. O governo falou, não, gente, vamos tirar isso de pauta, vamos discutir isso no ano que vem. Até foi por conta disso que o Edson Fachin suspendeu o julgamento no fim do ano passado, né? Aí, enquanto isso, o governo vem implementando medidas. A gente teve, por exemplo, aí algumas semanas programa de financiamento para esses trabalhadores, isenção de tributos aí para que eles pudessem renovar a frota, né? Comprar carro, moto.
0: Claro.
4: Enfim, mas voltando agora para hoje, né, Daniel? Uhum. Tudo parado lá no Congresso. Como não poderia ser diferente, né? São João e Jogo do Brasil. Poxa, tem expectativa. Vida. Pelo menos tinha expectativa anunciada pelo presidente da Câmara, Hugo Mota, de envio por parte do governo daquele projeto que trata do teto do MEI, que é o microempreendedor individual. Assunto que pode ser votado já na semana que vem, quando vai ter o esforço concentrado. Qual que é a história, né? É o seguinte, o limite

0: de faturamento hoje para a pessoa se enquadrar no MEI é de R$81 mil. Aí o governo propõe subir isso para R$130 mil, que a ideia é justamente para que mais pessoas se incluam aí no microempreendedor individual. O relator, o deputado Jorge Guetem, já disse que não vai ter nada só para essas pessoas não, viu? Que ele quer atualizar a faixa do Simples Nacional como um todo, passando de 4,8 milhões para 8 milhões e ter também alguma coisa de desoneração para as empresas que vão precisar de mais funcionários para se adaptar ao fim da escala 6x1. Aliás, esse era um dos pontos de impasse quando da votação da PEC lá na Câmara, tanto é que a PEC foi aprovada só com aqueles pontos básicos e esse detalhamento ficou ser discutido depois, Dani.
1: Faz tempo que foi aprovada na Câmara, né, precisa ser enviada ao Senado, tá parada por lá até agora, então, a PEC da escala 6x1, que é do interesse de muita gente, milhões de pessoas.
0: Já tá, né, fazendo aniversário lá no Senado, viu,
1: se não tá,
0: Daniel?
1: Quase.
0: Porque agora, dia 28, vai completar um mês que ela está parada. Ela foi aprovada dia 27 de maio na Câmara, no dia seguinte já chegou lá no Senado, ainda está lá na Secretaria-Geral da Mesa, né? Só vai ter andamento mesmo semana que vem, andamento assim, início das discussões, porque na quarta-feira vai ter uma sessão temática lá no plenário para discutir com centrais sindicais, com as categorias, com os empresários, enfim, isso tudo duas semanas antes do início do recesso parlamentar. E nesse bololô todo, nesse embolo aí de Copa do Mundo, de São João, de recesso.
1: Uhum. E eleições.
0: E eleições também no segundo semestre. Uhum. Vai ser uma semana corrida semana que vem, a última de trabalho antes do recesso.
1: É, o tempo está apertado para o Senado analisar e aprovar ou rejeitar essa PEC do fim da escala.
0: E as pessoas estão cobrando, estão na pressão, porque muita gente precisa estar de olho, quer ver isso aprovado logo.
1: É verdade. Priscila, muitíssimo obrigado aqui pela participação.
0: Até mais.
1: Destacando, gente, tudo aí do nosso Congresso Nacional, que hoje está dando aí uma pausinha por conta do São João, por conta da Copa do Mundo, enfim. A gente está aqui trabalhando, daqui a pouco tem jogo, 7 horas da noite, eu repito, Brasil e Escócia. Agora 12:09. Mudando de assunto agora para falar sobre a isenção de impostos na importação de veículos elétricos. Isenção de impostos que foi renovada ontem pelo governo federal, e aí hoje o ministro da Indústria e Comércio defendeu essa decisão aí do governo, mesmo após uma reação da indústria automotiva aqui do país. Gabriel Brum está aqui no estúdio para explicar para a gente então o que disse o ministro Márcio Elias Rosa, hein, Gabriel? Boa tarde para você.
2: Boa tarde, Daniel. Boa tarde a todos. Ele disse que a renovação da cota de isenção para importação de veículos elétricos, decidida ontem pelo governo, foi pensando no consumidor. Ele defendeu isso no programa Bom Dia Ministro de cedo. O que acontece? Apesar de críticas aí das montadoras, o governo federal renovou por 6 meses as cotas para veículos eletrificados, desmontados e semidesmontados, no valor aí de US$463 milhões. Ou seja, até esse valor fica isento de imposto, acima disso vai pagar imposto.
1: Certo.
2: Empresas da indústria automotiva, inclusive, já ameaçam ir à justiça, levar esse assunto para a justiça. Bem, o ministro defendeu a decisão do governo.
3: O governo federal, de fato, tomou essa decisão ontem. Não foi para causar dano para a produção nacional, ao contrário, para favorecer, sobretudo, o consumidor, o mercado, e não ignorando que a gente tem que ter uma política, uma série de medidas para acomodar todos os interesses que são legítimos.
2: Bem, o ministro afirmou que o cronograma para elevar o imposto de importação não foi alterado. Ou seja, a alíquota sobe para 35%. A partir de 1º de julho, para veículos eletrificados montados e semidesmontados. Já os totalmente desmontados aí continuam pagando 14% até 1º de janeiro de 2027, quando a alíquota também vai subir para 35%. Segundo o ministro Márcio Elias, essa decisão foi tomada porque algumas dessas montadoras estrangeiras já estão produzindo no país e a ideia é incentivar a indústria aqui dentro do Brasil, Daniel.
1: É bom para o consumidor, que vai encontrar veículos elétricos mais baratos, e também, por outro lado, acaba sendo incentivo a essa circulação de carros elétricos aqui no país. Pode ser uma medida, inclusive, ambientalmente orientada pelo governo. A gente pode, quem sabe, repercutir isso futuramente com outros ministros do governo. Gabriel, muito obrigado pelas informações aqui no Repórter Nacional. O assunto agora é economia, porque a indústria brasileira empregou 8 milhões e 700 mil pessoas em 2024, liderada pelo setor de alimentos, viu? é muita gente empregada na indústria e a repórter Solimar Luz está na linha com mais detalhes, então, dos números divulgados pelo IBGE. Ah, não é, é reportagem da Solimar Luz. Vamos escutar, então.
4: Em 2024, o Brasil registrava 8,7 milhões de pessoas ocupadas na indústria, distribuídas em 358.400 empresas. Essas empresas geraram uma receita líquida de vendas de 6,8 trilhões de reais. Os números fazem parte da Pesquisa Industrial Anual Empresa e Produto, divulgada nesta quarta-feira pelo IBGE. A maior empregadora foi fabricação de produtos alimentícios, com mais de 2 milhões de ocupados. Já a extração de petróleo e gás natural lidera o ranking de produtividade, como destaca o analista do IBGE, Marcelo Miranda Freire de Mello.
5: Fabricação de coque e produtos de petróleo são as atividades com maior porte, com aproximadamente ali 480 pessoas empregadas por empresa. Extração de minerais metálicos vem em seguida, com 342 pessoas em média, né, empregadas, e a fabricação de produtos farmacêuticos com 257. Em termos de volume, nós temos ali fabricação de produtos alimentícios empregando aí grande parte, né, das pessoas, seguido ali pela confecção de artigos de vestuário e fabricação de produtos de metal.
4: Os 10 principais produtos industriais brasileiros concentraram 20,9% da receita líquida de vendas da indústria. A região Sudeste concentrou a maior parte da receita industrial, 55,3%. Da Rádio Nacional, no Rio de Janeiro, Solimar Luz.
1: Falou dos empregos da indústria, vamos falar agora da geração de empregos de um modo geral, com a divulgação aí dos dados atualizados pelo Ministério do Trabalho. E o Gabriel Brum está aqui ao meu lado, de volta, para contar para a gente, né, Gabriel, que teve aumento no número de vagas em todo o país, é isso?
2: É isso mesmo, Daniel. O número de empregos formais no Brasil cresceu 3,6% em fevereiro deste ano, com a criação de mais de 2 milhões e 100 mil vagas em relação ao mesmo mês de 2025. Ao todo, então, o país chegou a mais de 62 milhões e 200 mil contratos ativos, segundo o Ministério do Trabalho e Emprego. Esses dados são da RAIS mensalizada, é a relação anual de informações sociais com informações do E-Social enviadas pelos empregadores. Uhum. A RAIS inclui tanto os trabalhadores CLT quanto também trabalhadores públicos. Então, o Brasil tem quase 48 milhões de trabalhadores com carteira assinada e 13 milhões e 800 mil agentes públicos entre servidores concursados, temporários e comissionados. Em termos proporcionais, as regiões Norte, Nordeste e Centro-Oeste apresentaram crescimento acima da média nacional, enquanto o Sudeste e Sul ficaram abaixo. No entanto, em termos absolutos, em número mesmo de aberturas, Minas Gerais e São Paulo lideraram aí a criação de novos empregos, Daniel.
1: É, até porque são os estados mais populosos do Brasil mesmo, né, Gabriel?
2: Muito... E onde tem a indústria mais forte também.
1: Com certeza, é verdade. A gente viu que a Solimar trouxe para a gente bom desempenho da indústria na geração de empregos. Gabriel, muito obrigado mais uma vez pelas informações aqui no Repórter Nacional. 12:15, a hora certa em Brasília. Fique ligado, você vai ouvir ainda hoje.
6: Atrações musicais, manifestações culturais, ritos religiosos, gastronomia típica e Copa do Mundo são as atrações dos arraiais juninos do Nordeste neste dia de São João.
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1: A gente fala agora sobre um assunto, um caso que chocou o país no ano passado, daquele homem que desferiu dezenas de socos na namorada dentro de um elevador lá no Rio Grande do Norte. E aí sobre isso a notícia é que a justiça lá do estado decidiu levar a júri popular esse homem, inclusive acusado de tentar matar a namorada nesse episódio. A vítima sofreu graves lesões, sofreu aí com sequelas que inclusive se tornaram permanentes depois dessa agressão. E o repórter Gabriel Corrêa está na linha com a gente com mais detalhes então sobre esse julgamento deste homem aí que desferiu todos esses golpes na namorada dele. Gabriel, boa tarde para você.
8: Olá, Daniel. Boa tarde para você, boa tarde para os ouvintes também. Daniel, o nome do acusado é Igor Eduardo Pereira Cabral e ele vai responder por tentativa de feminicídio perante o Tribunal do Júri. A decisão foi divulgada ontem pela primeira vara criminal de Natal. O caso aconteceu em julho do ano passado, na zona sul da capital potiguar. Imagens das câmeras de segurança registraram o momento em que Igor deu 61 socos em Juliana Garcia, que estava indefesa e caída no chão. A vítima sofreu fraturas no rosto, passou por cirurgia, precisou colocar 7 placas de titânio, 31 parafusos e ficou com paralisia facial permanente do lado direito. Na decisão de ontem, o juiz responsável manteve a prisão preventiva do acusado por considerar que ele representa risco à sociedade. A defesa argumentou que não houve perigo imediato de morte, mas essa tese foi rejeitada pela justiça. A data do julgamento de Igor Eduardo Pereira Cabral ainda não foi marcada. E é bom lembrar, né, Daniel, que em casos de violência contra a mulher, as denúncias podem ser feitas pela Central de Atendimento à Mulher no telefone 180, que funciona 24 horas por dia e oferece orientação sobre direitos e a rede de proteção. Também é possível acionar o chat no WhatsApp. O código é 61 e o telefone 9610-0180. E em situações de emergência, a orientação é acionar a Polícia Militar pelo 190. Daniel, segue no estúdio.
1: É, que covardia, né? Cultura machista fazendo aí mais um caso de uma quase vítima de feminicídio. Lembrando quem está na escuta aí que casos de violência contra a mulher podem e devem ser denunciados sempre pelo Disque 180-180. Se você sabe de um caso, não deixe de denunciar para salvar aí uma vida. Meio-dia e 18 agora. Vamos falar das fortes chuvas que atingem São Paulo e que causaram a morte de uma pessoa, viu? Depois do desabamento de um sobrado lá na capital paulista, a Defesa Civil foi acionada ao local, além de 11 viaturas do Corpo de Bombeiros. E a repórter Solimar Luz traz para a gente, então, a atualização dos estragos e também a previsão do tempo, né, Solimar, para São Paulo, para todo o país. Muito boa tarde para você.
7: Oi, Daniel, boa tarde para você, boa tarde a todos. Em São Paulo, Daniel, uma pessoa morreu, viu? E outras duas ficaram feridas após o desabamento de um cortiço na noite de terça-feira, na noite de ontem, em Cangaíba, na zona leste da capital. De acordo com o Corpo de Bombeiros, no final da tarde de ontem, até o início da madrugada, foram feitos 14 chamados para queda de árvores na capital e também na região metropolitana. As fortes chuvas também impactaram o trânsito, com engarrafamentos de mais de 600 quilômetros.
1: Perfeito, Solimar. E como que fica o tempo, então, em São Paulo e nas outras regiões?
7: Daniel, segundo o IMET, as temperaturas caem em toda a região sul após a passagem de uma frente fria, viu? O sistema ainda atua em áreas do centro-oeste, com destaque para Mato Grosso do Sul, além do sul de Mato Grosso e Goiás, favorecendo a ocorrência de pancadas de chuva hoje e amanhã. Quarta-feira chuvosa também. Aqui no sudeste, temporais podem causar alagamentos, principalmente entre o litoral norte de São Paulo e a Costa Verde aqui do Rio de Janeiro, além do sul de Minas Gerais. Além de instabilidade nesta quarta-feira, áreas também de instabilidade nesta quarta-feira sobre grande parte da região norte do país, o que favorece a ocorrência de pancadas de chuva, principalmente nos estados do Amazonas, Roraima, Macapá e também no Acre. Previsão de chuva também, Daniel, hoje e amanhã para boa parte do Nordeste. As menores temperaturas da região devem ser registradas no interior da Bahia em torno de 12 graus. Eu volto com você.
1: Perfeito, Solimar, muito obrigado. E o inverno chegou. Lá no sul do país tem bastante frio aí, que as pessoas estão sentindo nas cidades aí de Rio Grande do Sul, Santa Catarina, enfim. Já estamos no inverno, meio-dia e 21. Mudando de assunto agora, porque o Conselho Nacional de Justiça aprovou uma regra nacional que exige coleta de material biométrico e biológico antes do sepultamento de corpos não identificados ou não reclamados por familiares. Vamos aos detalhes dessa nova regra, então, do CNJ com Tatiana Alves, que está na linha com a gente. Tatiana, muito boa tarde.
9: Muito boa tarde, Daniel. Isso mesmo. O CNJ aprovou novas diretrizes, né, para autorização do sepultamento de corpos não identificados e para emissão de certidões de óbito. A nova resolução que é fortalecer os processos de identificação humana e ampliar a integração de informações entre os órgãos responsáveis. Entre os principais pontos estão a exigência de um laudo técnico e o compartilhamento de dados entre o Cadastro Nacional de Corpos Não Identificados e Pessoas Desaparecidas e o Cadastro Nacional de Pessoas Desaparecidas. A proposta foi apresentada pela Polícia Federal. Hoje, muitos corpos, eles têm identificação, permanecem por um longo período em unidades médico-legais e acabam sendo enterrados antes de que possa ser feita qualquer identificação. A resolução também prevê maior articulação entre tribunais, polícias científicas e demais instituições que atuam na política nacional de busca de desaparecidos. O CNJ ficará responsável por implementar mecanismos de intercâmbio digital de dados entre os órgãos de perícia oficiais, cartórios e cadastros nacionais e estaduais de pessoas desaparecidas. A resolução entra em vigor na data de publicação. Os tribunais de todo o país terão 90 dias para promover as adaptações operacionais e regulamentares necessárias, Daniel.
1: Perfeito, Tatiana. Muito obrigado pelas informações e bom trabalho para você. Acionando agora a repórter Sayonara Moreno, aqui ao meu lado no estúdio, porque, olha, em meio à epidemia de ebola em dois países do continente africano, a França confirmou hoje o primeiro caso da doença em um médico humanitário que voltou de uma missão na República Democrática do Congo, na África. Sayo, o que você conta sobre isso? Boa tarde para você.
10: Oi, Daniel, boa tarde para você e para quem acompanha a gente. Essa confirmação é oficial, Daniel, do Ministério da Saúde francês, que disse que essa missão do médico era justamente em um país, né, um dos países onde o vírus está circulando, que é a República Democrática do Congo. De volta ao país de origem, então, o paciente foi imediatamente internado em uma unidade especializada, está em condição estável e, ainda de acordo com o Ministério, a França já tem recursos especializados para gerenciar doenças infecciosas altamente transmissíveis. Uhum. Neste caso, o país mantém o tratamento do paciente, desse médico, em uma unidade de saúde designada, seguindo rigorosos protocolos de biossegurança, sala com pressão negativa, equipamentos e protocolos específicos. O paciente está isolado, ainda passa por uma investigação epidemiológica completa. Que investigação epidemiológica é essa? Identificação das pessoas que tiveram contato com ele, Daniel, antes do diagnóstico, né? Certo. Pode ter infectado muita gente.
1: Verdade.
10: Ou não. Depois, as autoridades de saúde entram em contato com essas pessoas, mantêm elas em isolamento. É obrigatório isolamento de 21 dias na residência de cada um e em constante monitoramento para ver se apareceu algum sintoma ali. A gente lembra que em maio deste ano, a Organização Mundial da Saúde, OMS, declarou o ebola como emergência de saúde pública de âmbito internacional, justamente devido à circulação ativa do vírus na República Democrática do Congo e em Uganda, os dois países do continente africano. Daniel.
1: É, emergência internacional e agora esse caso registrado na França, portanto. Sayonara, obrigado pelas informações. Meio-dia 25. Hoje é 24 de junho, dia dedicado a São João pela Igreja Católica. E aí milhões de brasileiros celebram em todo o país uma das festas mais tradicionais aqui do nosso Brasil. Mas e aí você que está na escuta, sabe como surgiram as festas juninas e de que forma que essa celebração religiosa acabou se transformando em uma das maiores manifestações da cultura popular brasileira? Quem explica para a gente é o nosso colega Gabriel Nascimento, da Rádio Cultura FM de Belém, emissora da Rede Nacional de Comunicação Pública.
11: As festas juninas, marcadas por quadrilhas, comidas típicas e muita música, são uma celebração cultural que homenageia esta figura religiosa tão importante. Você sabe como surgiu esse costume? Quem responde a essa pergunta é o historiador Fagner Araújo.
12: Foi na Europa, na Península Ibérica, ali entre Portugal, Espanha e o sul da França, que esse tipo de festa foi criado pela Igreja Católica para comemorar o dia de São João Batista, 24 de junho. Era a festa joanina. Sim, a festa junina é originalmente uma criação da Igreja Católica na Europa da Idade Média, mas hoje virou uma das principais comemorações do folclore brasileiro. Mesmo assim, para evitar qualquer tipo de discussão envolvendo a religião, em alguns locais do Brasil eles trocam o nome festa junina por festa da cultura popular brasileira.
11: Fagner Araújo fala sobre como as festas juninas chegaram ao Brasil.
12: E na época em que Portugal colonizava mandava e governava o Brasil, essas comemorações vieram junto com os portugueses e foi nesse momento que acabaram sofrendo essas alterações. Nessa época, gente, desde a colonização até o século XIX, o Brasil teve influência de elementos culturais de vários outros países do mundo. Além de Portugal, vieram elementos da cultura da França, da Espanha e até mesmo da China.
11: O Dia de São João, marcado pelas tradicionais festas juninas, tem origem na religiosidade da Península Ibérica. Ao chegar no Brasil, com a colonização portuguesa, diversos elementos da cultura popular, como as comidas típicas da colheita do milho nessa época do ano, passaram a fazer parte da celebração dos santos do mês de junho. Da Rádio Cultura FM de Belém, Gabriel Nascimento para a Rádio Nacional.
13: A fogueira tá...
1: Aí a musiquinha de clima de festa junina, e aí na região nordeste do país, claro, atrações musicais, manifestações culturais, ritos religiosos e gastronomia típica, claro, são o combo dessa celebração. Vamos conferir agora a programação das festas juninas e desta noite de São João com Madison Euler. Muito boa tarde para você, Madison.
14: Oi, Daniel. Boa tarde para você e para os ouvintes. Vou destacar aqui alguns eventos dos arraiais aqui do Nordeste, aqui em São Luís. Hoje é noite de centenas de grupos de Pumba Meu Boi tomarem os arraiais aqui da ilha e também do interior. Vários bois, inclusive, realizam hoje a cerimônia de batizado que pede proteção e que também celebra São João. Começando desde o fim de tarde, entrando pela madrugada, os grupos se apresentam por dezenas de arraiais. Destaco aqui o Arraial do Item, da Vila Palmeira, dos Largos de Santo Antônio e São Pedro e da Praça Maria Aragão. No Rio Grande do Norte, o Mossoró Cidade Junina hoje vai ter show de Tiago Freitas, Alok e do Jonas Esticado, mas o destaque é, sem dúvidas, o espetáculo musical ao ar livre, Chuva de Balas no País de Mossoró, que conta a história real aí, ocorrida no século passado, de como a população da cidade, incluindo padre e prefeito, se uniram para pegar armas e expulsar o bando de Lampião do município. Em Campina Grande, na Paraíba, o Parque do Povo vai ter show do Vicente Neri, do José Augusto e do Valdones, da Fabiana Souto. E em João Pessoa, hoje é o último dia do Arraial do Parque Salão Lucena, com a Banda Encantos e a Banda Líbanos. Em Pernambuco, o dia de São João é feriado estadual. Em Olinda, vai ter um cortejo a partir de 5 da tarde, do Juninos de São João. E também tem shows de Felipe Amorim, Márcia Felipe e João Gomes em Caruaru. Tudo com você, Daniel.
1: Perfeito, e muita gente hoje vai curtir São João, inclusive vendo o jogo da seleção brasileira. Obrigado, Madison. Meio dia 29, a gente fica por aqui. Até amanhã, tchau.
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19: Você sabia?
20: Você sabia? 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
21: 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Na Lei Brasileira de Inclusão da Pessoa com Deficiência, que é conhecida como Estatuto da Pessoa com Deficiência, a tecnologia assistiva, ou ajuda técnica, é descrita como todo recurso que amplia a autonomia de pessoas com deficiência. Pode ser uma cadeira de rodas, uma bengala, um leitor de tela ou até software de comunicação. A Lei Brasileira de Inclusão reconhece esses recursos como direitos, não como favores, e garante o acesso a eles em políticas públicas, na educação, no trabalho e na saúde. A tecnologia assistiva é uma ferramenta fundamental e de liberdade para pessoas com deficiência. Você ouviu Pílulas Anticapacitistas, hoje com Bruna Ricaldoni.
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5: Fala, galera. Está começando mais um Copo Lulante. Eu sou o João Vitor e no quadro Mostre-me um país, a viagem para o norte da Europa. Vamos falar da Noruega. A Noruega é aquele país das montanhas, do frio, da neve, da aurora boreal e também do famoso sol da meia-noite, quando no verão algumas regiões passam noites inteiras ainda claras. É um país pequeno em população, com pouco mais de 5,6 milhões de habitantes, mas gigante em paisagem, qualidade de vida e identidade cultural. Mas vamos falar de futebol. A Noruega está de volta à Copa do Mundo depois de um jejum enorme. A última participação tinha sido em 1998, na França, quando fez história vencendo a seleção brasileira na fase de grupos. Porém, caiu nas oitavas de final para a Itália. Agora, em 2026, volta ao Mundial após 28 anos de ausência. O treinador é Ståle Solbakken, um treinador norueguês mais ligado a uma escola de jogo organizada, competitiva e vertical. Não é uma seleção que depende só de posse de bola bonita. A Noruega gosta de ser forte fisicamente, acelerar o jogo, atacar o espaço e usar muito bem seus grandes talentos ofensivos. E aí que entra a grande geração norueguesa. O principal nome é ele, o atacante Erling Haaland, um dos maiores centroavantes do mundo, que hoje está no Manchester City. Ao lado dele tem Martin Odegaard, do Arsenal, é o cérebro do meio-campo e o capitão do time. Alexander Sørloth, do Atlético de Madrid, é um atacante forte e um excelente finalizador. Além de nomes como Antônio Nusa, Oscar Bobb, Julian Raisson e defensores importantes como Christophe Ajer. A Noruega é exatamente o tipo de seleção perfeita para esse quadro. Aparece pouco em Copas, mas quando aparece chama atenção. Tem tradição pequena em mundiais, mas chega com uma geração muito forte comandada por Haaland e Odegaard. Valeu, pessoal. Até a próxima.
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8: Você já se perguntou por que o grafite incomoda tanto? Talvez porque ele não pede permissão. Ele invade, colore a cidade cinza e questiona pautas desconfortáveis. Mesmo tendo sido descriminalizado e reconhecido no Brasil, o grafite não espera por convites para uma galeria ou o prestígio da crítica. Ele se impõe no espaço público como quem tem urgência para dizer: olhe para mim, ou melhor, olhe bem para o mundo ao seu redor. Essa arte de rua, até hoje frequentemente marginalizada, é na verdade uma das expressões mais antigas da humanidade. Desde as pinturas rupestres até os murais em empenas de prédios hoje, desenhar nas paredes sempre foi uma forma de comunicar ideias. Mas o grafite moderno vai além. Ele ganha forma no movimento cultural do hip-hop na Nova York dos anos 70, encontrando força na resistência ao silenciamento de vozes. É uma busca pela democratização, não só da arte, mas da expressão e do direito de ser escutado, em plano aberto, onde não pode ser ignorado. E é por isso que o grafite incomoda, porque ele transforma o muro, uma fronteira urbana, em linguagem coletiva. Essa linguagem única das ruas não se restringe a um só idioma e está presente nas cidades brasileiras e mundo afora. Hoje vamos relembrar um episódio que retrata o DNA de resistência e subversão no grafite, em uma das figuras mais famosas e misteriosas dessa arte, o artista Banksy. E quem é Banksy? A verdade é que ninguém sabe ao certo. Banksy atua desde os anos 90 e o pouco que sabemos é que estamos tratando de um artista britânico, ou quem sabe, um coletivo de artistas sob o mesmo pseudônimo. Quando desejou aparecer ao longo dos anos, Banksy sempre esteve com o rosto coberto por uma máscara. Essa anonimidade contrasta com o caráter de suas obras, críticas sociais, políticas e culturais abertas e escancaradas. Mesmo sem rosto, Banksy tem voz. Uma voz visual, potente e incômoda. Ele intervém no cotidiano com imagens que desestabilizam o senso comum. Dentre as mais famosas, vemos soldados sendo revistados por crianças, homens atirando flores no lugar de pedras, policiais do sexo masculino se beijando sem inibições. Sua arte provoca e circula pelo mundo como um grito silencioso. Mas foi em 2005, quando Banksy viajou clandestinamente à Cisjordânia, que seu trabalho atingiu uma nova camada de profundidade. Ali, no coração de um dos conflitos mais antigos e complexos do mundo contemporâneo, ele transformou o muro de separação entre Israel e Palestina em suporte para um gesto político. Esse é o âmago do grafite. A tinta sobre muro é ato político. Ao grafitar sobre o concreto que fragmenta territórios e separa famílias, Banksy estava desafiando o seu sentido. As imagens que Banksy deixou pelo muro criavam uma fricção entre o real e o que poderia ser. Surgiram janelas bidimensionais para paisagens que não existem, buracos fictícios que revelavam um mar azul onde só há ruínas, crianças sonhando com balões e com liberdade. O artista navega entre a geopolítica e a sensibilidade humana e pinta sua denúncia ao muro como forma de rasgá-lo simbolicamente. Nos anos seguintes, o artista voltaria à região, dessa vez na faixa de Gaza, em 2015, após uma das ofensivas militares mais violentas da década. A cidade estava destruída, e em meio à destruição, Banksy deixou 4 grafites. Mas não apenas isso, ele também produziu um pequeno documentário, com menos de 2 minutos, chamado Faça deste o ano em que descobrirá um novo destino. O vídeo começa como se fosse um comercial de turismo. Frases como excelente vida noturna e acesso por túneis subterrâneos aparecem na tela, acompanhadas de imagens do estado de destruição e desesperança do lugar. É uma ironia afiada, uma denúncia contra o silêncio da comunidade internacional diante do sofrimento do povo palestino. O mundo segue seu curso enquanto há pessoas sobrevivendo dessa forma. Em meio a isso, surgem suas obras. Dentre elas, uma se destaca para análise. Imagine os escombros de uma casa destruída por bombas. Pedaços de concreto, fios retorcidos, vigas expostas. Tudo cinza. No meio desse cenário de ruína, há algo completamente fora de lugar. Um gato branco, grande, desenhado com traços limpos, quase delicados. O animal está sentado calmamente, com uma pata levantada, como fazem quando estão se limpando. No pescoço, um laço rosa. Os olhos fixos, levemente arregalados. Sua cauda repousa com suavidade. É uma figura leve e, por isso mesmo, desconcertante. O contraste entre a inocência do gato e a brutalidade da paisagem onde ele aparece cria um contraste incômodo. Quando perguntado por um homem local sobre o sentido da obra, Banksy respondeu, abre aspas, "Queria chamar atenção para a destruição de Gaza postando fotos no meu site, mas na internet as pessoas só clicam em fotos de gatinhos." Fecha aspas. Ele utiliza o escárnio para escancarar o abismo entre a tragédia real e o desinteresse global. Sua mensagem era, se você não vê, é porque escolheu não olhar. Esses murais em Gaza são denúncias globais, ao mesmo tempo em que são tentativas de reconectar o mundo com aquilo que tem sido sistematicamente apagado, as vozes da população palestina. Então, o grafite em sua essência não é feito para agradar. É feito para marcar, para provocar, para ser visto por todos. E às vezes, até para ser apagado, porque quando tentam silenciá-lo, ele insiste de maneira mais forte. Em Gaza, onde os gritos são reprimidos, a presença de um artista sem rosto nos lembra que o anonimato também pode ser gesto político. Não se trata de ausência de identidade, mas da solidariedade com os que não têm visibilidade. Como vemos com Banksy, o que está em jogo não é a técnica, nem o ego artístico, mas a presença da ideia e o seu contexto. É o direito de ocupar, de falar, de existir no espaço coletivo. Ao ser pintado nos muros de uma cidade, é isso que o grafite reivindica. E talvez seja por isso que ele incomoda tanto. Porque quando as paredes falam, a gente não consegue mais fingir que não ouviu. E esse foi mais um episódio do Pílulas. Vocês podem também acompanhar o museu em todas as nossas redes sociais e também pelo nosso blog, onde temos textos inéditos todas as terças-feiras. Esse episódio foi gravado no Laboratório de Experimentações Sonoras da Fafiche, com operação de Frederico Pessoa. O texto original foi escrito por Isadora Rincon, estudante do curso de Publicidade e Propaganda. A supervisão e revisão geral é de Camila Mantovani e Samuel Lacerda. A adaptação e os trabalhos de áudio foram feitos por Samuel Lacerda. Obrigada e nos encontramos no próximo episódio.
4: Alpha Centauri é só uma estrela? Você já ouviu falar de um pontinho no céu chamado Alpha Centauri? Este ponto está na constelação chamada Centauro, no hemisfério sul da esfera celeste. Ele representa, na mitologia grega, uma criatura com cabeça, braços e dorso humanos, com corpo e pernas de cavalo, e já foi retratado em diversas histórias, como as Crônicas de Nárnia, Harry Potter e Percy Jackson. Para encontrar a constelação do Centauro, é necessário primeiro nos localizarmos espacialmente aqui na Terra. Ao notarmos, anos atrás, que o caminho realizado pelo Sol em nosso céu parte de uma região e segue até outra, repetidamente, dia após dia, decidimos usar este movimento aparente do Sol para a localização geográfica dos pontos cardeais com boa aproximação. E essa é uma sacada muito importante. Embora os pontos do nascer e pôr do Sol sofram pequenas variações ao longo do ano, esse sistema foi e é muito útil para localizar os pontos cardeais em referenciais terrestres. Assim, como a Terra não para de girar em torno do Sol, a região que ele nasce no nosso céu corresponde aproximadamente ao ponto cardial leste, e aqui se põe aproximadamente ao ponto cardial oeste. Para encontrar a região sul, basta abrir seus braços e apontar o direito para a região oeste, e então a região sul estará à sua frente. Nesta região estão as constelações ocidentais Pavão, Ave do Paraíso, Octante, Camaleão, Triângulo Austral, Centauro, Cruzeiro do Sul, entre outras. Mas as mais conhecidas são as duas últimas, que têm estrelas bem brilhantes. Alpha Centauri é o ponto que fica bem ali no joelho esquerdo do Centauro. Um pouco mais à sua direita, a oeste, está a sua companheira Radar, da mesma constelação. A dupla às vezes é nomeada de Seguranças do Cruzeiro do Sul, isto porque sempre o acompanham e auxiliam na distinção entre a verdadeira e a falsa cruz. Distanciada aproximadamente 4,4 anos-luz de nós, Alpha Centauri é a nossa vizinha mais próxima. Diferente do que parece para nós quando a observamos, ali em Alpha Centauri estão localizadas não só uma, mas sim três estrelas próximas. O brilho desses astros se combina, e é por isso que a olho nu visualizamos como sendo o único ponto, que é também a terceira estrela mais brilhante no céu noturno, logo depois de Sirius e Canopus. O sistema Alpha Centauri é composto por três estrelas unidas pela gravidade, a dupla Alpha Centauri A e Alpha Centauri B, que são mais brilhantes e próximas uma da outra, e a anã vermelha próxima a Centauri, ou Alpha Centauri C. Esta última está mais afastada do par A e B, porém, é a estrela mais próxima da gente, distanciada a apenas 4,2 anos-luz. Todas as três giram em torno de um ponto comum, chamado de baricentro, que é o centro de massa do sistema, um ponto fictício em que toda a massa do sistema supostamente se concentra. Próxima a Centauri, a mais instigante delas, foi descoberta pelo astrônomo Robert Innes em 1915, e hoje se sabe que ela é uma estrela eruptiva, pois passa por aumentos drásticos em seu brilho. Em 2002, essa anã vermelha teve algumas de suas características medidas e constatou-se que possui cerca de 1/7 da massa do Sol e aproximadamente 1,5 vezes o diâmetro do gigante gasoso Júpiter. Como se não bastasse três astros concentrados em Alpha Centauri, hoje também se sabe da existência de um planeta orbitando a região. Próxima Centauri B foi o nome atribuído a este astro errante da Alpha Centauri C, a anã vermelha. Descoberto em 2016, o planeta gira ao redor da estrela na região denominada zona habitável, que é uma área específica no entorno da estrela em que a intensidade da radiação emitida por ela proporciona condições favoráveis à existência de compostos imprescindíveis para o surgimento e evolução da vida, como a água. Mas isso não significa que exista vida tal como em nosso planeta. Os exoplanetas, ou ainda planetas extrasolares, são objetos de estudos de diversos astrônomos, e a Próxima Centauri B é apenas um dos muitos já detectados. Esse foi o podcast Pílulas do Conhecimento. Esse texto tem como autora Samantha Julie, estagiária do Núcleo de Astronomia do Espaço do Conhecimento. Lembre-se que toda terça-feira tem texto novo lá no blog do Espaço, ufmg.br/espaço, sem cedilha, do conhecimento. Até lá!
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3: E no ar pela Rádio FMG Educativa, seja muito bem-vindo ao Expresso dessa quarta-feira, 24 de junho. Eu sou Breno Rodrigues e estamos chegando agora às 2 horas e 5 minutos com muita música para você, muita informação cultural e, é claro, aquela entrevista que a gente gosta também, né? Obrigado demais pela sua companhia, onde quer que você esteja, tá ouvindo a gente por onde? Fala aí, 3409-1045, 3409-1045. Tem também o nosso Instagram, @UFMGEducativa, @UFMGEducativa. Gente, daqui a pouquinho a gente conversa sobre o Simpósio Internacional de Dança, que está chegando à sua sexta edição, vai acontecer entre os dias 26 e 27 de junho. Tem também convite para você do Cinema na Mata, que vai rolar amanhã aqui na UFMG. Tem programação musical do Bruno Vasconcelos e muita coisa. Tá ouvindo a gente fora da cidade? ufmg.br/rádio, ufmg.br/rádio. Você pode ouvir de onde você estiver, claro que com acesso à internet, tá? Pode também ouvir a Estação do Conhecimento pela Alexa. Só falar, Alexa, ouvi Rádio FMG Educativa. Que você vai poder acompanhar a Estação do Conhecimento. 2 horas e 7 minutos, vamos começar a programação do Bruno Vasconcelos com Julgamento, e essa se chama Trajetória. 2 e 7.

0: Legião Urbana, com Giz, Dado Villa-Lobos, Marcelo Bonfá e Renato Russo na composição. Teve também Julgamento com Trajetória, composição do Roger Def. 2:14, esse é o Expresso 104,5 aqui na Estação do Conhecimento. Manda sua mensagem pra gente, 3409-1045, 3409-1045. Um grande abraço para você que está trabalhando, ouvindo a Estação do Conhecimento, para você motorista de aplicativo que está sintonizado aí na Estação do Conhecimento. Muito obrigado, cuidado aí no trânsito, hein? Daqui a pouquinho tem o primeiro post-it do dia.
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3: Chegando agora às 2h15 com o primeiro post-it do dia. Segue em cartaz no Cine Santa Teresa a mostra Vivo Cinema Brasileiro, inspirada em um dos grandes marcos simbólicos da história da cinematografia brasileira, a realização de um dos primeiros registros cinematográficos do Brasil. A programação reúne 22 filmes selecionados a partir da lista elaborada pela Associação Brasileira de Críticos de Cinema com os melhores filmes brasileiros de todos os tempos. A proposta é construir um percurso que atravessa diversas obras fundamentais da história do cinema nacional e engloba os diferentes períodos, estilos e movimentos que ajudaram a construir a identidade do cinema brasileiro. Entre os destaques da mostra estão clássicos como Limite, lançado em 1931 por Mário Peixoto, Ganga Bruta, lançado em 1933 com direção de Humberto Mauro, O Cangaceiro, lançado em 1953 por Lima Barreto, Macunaíma, clássico, né? Lançado em 1969 com direção de Joaquim Pedro de Andrade, e Terra em Transe, lançado em 1967 por Glauber Rocha. A programação de hoje, dia 24, tem início às 5 da tarde e conta com a exibição do filme O Bandido da Luz Vermelha, lançado em 1968 para o Rogério Sganzerla. E para os cinéfilos de plantão que são fãs do trabalho do diretor Glauber Rocha, amanhã, dia 25, tem exibição de Terra em Transe às 4h30 da tarde. A mostra Vivo Cinema Brasileiro tem entrada franca e permanece em cartaz até o dia 28 de junho, hein? Então até domingo. Lá no Cine Santa Teresa, que fica na Rua Estrela do Sul 89, no bairro Santa Teresa. Mais informações, vai, pega seu celular, Instagram, @CineSantaTeresa. Gente, tem também o site do governo, Tela Cinema. Deixa eu pesquisar aqui o nome certinho para você. É o Tela Brasil, que foi lançado pelo Ministério da Cultura. Uma plataforma onde você consegue assistir mais de 555 obras produzidas entre 1910 e 2025, então super atual, incluindo filmes premiados, documentários históricos, produções infantis, obras ligadas à música brasileira e títulos reconhecidos em festivais nacionais e internacionais. Tela Brasil, novo portal do Ministério da Cultura, onde trata a riqueza do cinema nacional. Legal demais, né? Para você acessar, telabrasil.cultura.gov.br, terrabrasil.gov.br, telabrasil.cultura.gov.br. E tem os top 10, deixa eu ler aqui, o top 3 de hoje. Número 1, A Hora da Estrela. Número 2, Deus e o Diabo na Terra do Sol. O terceiro, Carandiru, clássico também, né? 2h19, esse é o Expresso 104,5 aqui na Estação do Conhecimento. Eu sou Breno Rodrigues, obrigado pela sua companhia. Manda sua mensagem pra gente, 3409-1045, 3409-1045. Olha, recebi uma mensagem aqui agora. Deixa eu pegar o nome aqui do Edson. Ele pediu assim: boa tarde, Expresso 104,5. Deixe um alô também pro pessoal das motos e bike de entrega. Eles merecem. Edson, merecem demais, viu? Um abraço aí pro pessoal que tá em cima das motos, nas bikes também, fazendo entrega aí nos aplicativos. Parabéns pelo trabalho de vocês. Trabalho importantíssimo. Eles merecem demais, viu, Edson? Obrigado pela sua mensagem, o recado tá dado, hein? Bora de música, a gente vai com Móveis Coloniais de Acaju. Olha que legal, Móveis Coloniais de Acaju vai se apresentar em BH neste sábado. Deixa eu conferir informação ao vivo aqui para você. Móveis Coloniais Móveis Coloniais de Acaju em BH nessa sexta-feira, dia 27. Sexta-feira não, sábado, dia 27, lá na Autêntica. Isso mesmo. Móveis Coloniais de Acaju desembarca aqui em BH, lá na Autêntica, que fica na rua Álvares Maciel 312, no Santa Efigênia. Corre que tem ingresso ainda, tá? Abertura do show vai ser da artista aqui de BH, que toca aqui na Estação do Conhecimento, Duda in the Sky. Legal demais, né? Agora vamos lá com música. Móveis Coloniais de Acaju, bem natural, 2h21.

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2: A música negra é como uma grande árvore com vários galhos e tal. O rap é um, o reggae é outro, o samba também. Agora vamos mostrar mais um deles e tal. Racionais MCs, viu na vara?
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0: Racionais MCs, Fio da Navalha, Mano Brown, Ed Rock, KLJ e Ice Blue. Racionais, um dos maiores grupos de rap aqui do Brasil, hein? Mais de 30 anos de história, não é fácil não. Você também ouviu Móveis Coloniais de Acaju com Bem Natural? Eles se apresentam aqui em BH no sábado, dia 27, lá na Autêntica. Corre para garantir o seu ingresso, hein? Gente, 2 horas e 29 minutos na sequência. Participação especial aqui no Expresso 104,5.
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0: De volta às 2h30 aqui na Estação do Conhecimento. Tá querendo uma sessão de cinema ao ar livre? A sessão Vitrine Petrobras e o Cinema na Mata te entregam. Amanhã, quinta-feira, dia 25, em sessão especial que comemora o Dia do Cinema Brasileiro e o Dia da Visibilidade LGBTQIAPN+, o projeto apresenta o filme A Natureza das Coisas Invisíveis. A iniciativa é da estudante de animação e artes digitais, Giovanna Villefort. E é ela que fala um pouco sobre a sessão aqui no Expresso 104,5. Giovanna, seja muito bem-vinda.
1: Salve, galera que tá ouvindo a Rádio UFMG Educativa e o Expresso 104,5. Aqui quem fala é Giovanna Villefort, do Cinema de Animação e Artes Digitais. E eu tenho um convite muito especial para vocês. Nessa quinta-feira, no Gramado da Escola de Música, vai rolar uma sessão muito massa que eu tô organizando, junto com a sessão Vitrine Petrobras e o Cinema na Mata, do filme A Natureza das Coisas Invisíveis. A sessão vai ter pipoca, brinde e o que a gente mais gosta, né? Certificado. É só se inscrever na atividade complementar através do site eventos.ufmg.br. A sessão Vitrine Petrobras é organizada pela Vitrine Filmes, a distribuidora responsável por um filme pequenininho. Acho que ninguém aqui ouviu falar. O Agente Secreto, do Kleber Mendonça Filho, que concorreu ao Oscar nesse ano. Bom, brincadeiras à parte, eu tive a oportunidade de fazer uma formação com eles para aprender mais sobre distribuição cinematográfica no Brasil. E a partir de tudo que eu aprendi, eu precisava realizar minha própria sessão aqui em Belo Horizonte. E é claro que eu não podia deixar de trazer esse evento para dentro do nosso campus. E pensando que nesse mês a gente comemora o Dia do Cinema Brasileiro e o Mês do Orgulho LGBTQIAPN+, eu resolvi trazer o filme A Natureza das Coisas Invisíveis. Filme de estreia da diretora brasiliense Rafaela Camelo, que conta a história da Glória, uma menina de 10 anos que passa as férias no hospital onde sua mãe trabalha como enfermeira, até conhecer a Sofia, uma menina que está convencida de que a piora na saúde da bisavó dela é causada pela internação no hospital. Unidas pelo desejo de sair dali e pelos mistérios das coisas invisíveis, as duas garotas vão levar elas mesmas e todo mundo ao seu redor numa jornada de cura e libertação. É um filme muito lindo e emocionante. Então não se esquece, hein? Amanhã às 19h, no Gramado da Escola de Música, sessão gratuita de A Natureza das Coisas Invisíveis, com pipoca, brinde e certificado. Obrigada, Rádio UFMG Educativa e Expresso 104,5 pelo espaço, e eu espero vocês lá, hein? Um beijo!
0: Nós que agradecemos, Giovanna. Obrigado demais pela sua participação aqui no Expresso 104,5. Ela é estudante de cinema, de animação e artes digitais aqui na UFMG. Ela contou um pouco sobre a sessão especial do Cinema na Mata com o filme A Natureza das Coisas Invisíveis. A sessão rola amanhã, quinta, dia 25, no Gramado da Escola de Música, aqui no Campus Pampulha. Vai rolar brinde, pipoca e certificado para alunos da UFMG que fizerem a inscrição na atividade complementar, hein? Vai ser muito legal. Eu já tive em algumas sessões da Mata lá, são sempre muito divertidas. Quer saber mais informações? Acesse aí no Instagram, @cinema.na.mata. @cinema.na.mata. Tem também o perfil da Giovanna, @chausforte, chausforte, C-H-A-O-S-F-O-R-T, C-H-A-O-S-F-O-R-T. Esse é o perfil da Giovanna, hein? Ela também faz um trabalho muito legal sobre cinema lá no perfil dela. Vale a pena conferir e seguir. 2h34, bora de música. Banda Ed com Lê Aldeia.

0: Jingle com dinossauros. Música bonita, né? 2 horas e 43 minutos, esse é o Expresso 104,5 aqui na Estação do Conhecimento. Teve também Banda Ed com Lealdade. Programação musical sempre dele, Bruno Vasconcelos. E preparou muita coisa ainda pra gente, hein? Pessoal, na sequência, o passageiro aqui do Expresso 104,5, ele tá aqui todo dia, hein? Elber Super 8 com Cabeça Conteúdo.
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0: Está no ar o Cabeça Conteúdo, Cultura, Atitude e Informação. Eu sou o Web Esperoito e essa é a sessão Crônica de Jornal Falado com o professor e poeta Vera Casanova. Professora Vera, o que temos para hoje?
1: Marta Medeiros ainda. Money, money.
0: Vamos lá?
2: Eu gosto de dinheiro. Você também gosta. Todo mundo gosta. Não é pecado nenhum. O dinheiro possibilita que a gente viva com dignidade, prazer. E tanto uma coisa quanto a outra é de primeira necessidade. Mas há um limite entre o que se deve e o que não se deve fazer por dinheiro. Trabalhar por dinheiro? Básico. Apostar na loteria? Se você tem sorte, tente. Uma herança? É justo. Mesada? Sendo pirralho demais para trabalhar? Ok, mesada. E vamos encerrando o primeiro parágrafo por aqui, porque agora vem a parte podre, chamada ganância. Cerca de 450 pessoas morreram num incêndio dentro de um supermercado paraguaio porque as seguranças trancaram as portas para ninguém sair sem pagar. Vamos lá. Todo mundo se coçando, nada de desculpa. Que fogo, o quê? Ainda que os seguranças não tenham dimensionado o tamanho da encrenca, ainda assim, por breves instantes, foi isso que passou pela cabeça deles. O patrão não pode ter prejuízo, senão nosso emprego dança. Dias depois dessa tragédia, uma peruana viajava num ônibus quando este foi assaltado. Os ladrões entraram no veículo e começaram a recolher dinheiro e outros pertences dos passageiros. Ela, lá no fundo, no banco de trás, tinha $800 na bolsa. Antes que eles chegassem perto, ela não teve dúvida. Engoliu as notas todinhas a seco, sem água, gelo e limão. Não avaliou os riscos. Se os ladrões a vissem fazendo isso, poderiam ter se irritado e atirado nela. A gente sabe que o marginal armado não é exatamente um exemplo de candura. Mas não foi o que aconteceu, felizmente. O desfecho foi que a cidadã foi parar no hospital para uma lavagem estomacal. Da grana, nunca mais se teve notícia. Mulheres sonham em engravidar de sujeitos que elas conhecem de ouvir falar. Um tal de Romário, um tal de Ronaldinho, um tal de Diego. Homens, da mesma forma, procuram aproximar-se de quem possa lhes abrir as portas. De preferência, do cofre. Pessoas ostentam. Pessoas vivem em desacordo com a sua realidade. Pessoas fazem trambiques. Pessoas mantêm relações de interesse. Pessoas se humilham, se vendem, se prostituem das mais diversas formas. Por quê? Porque nada mais faz sentido nesta vida senão o dinheiro. E quanto mais vivemos em função dele, mais miseráveis ficamos. Perfeito. Exatamente essa é a máxima do capitalismo. Money, money, money. E quanto mais money você quer, mais você se afunda. Vê esse caso, por exemplo, das bets.
0: Sim.
2: Tem gente na falência individual e até coletiva por causa dessas apostas. O povo brasileiro adora apostar. Sempre foi. Aposta colega com colegas. Faz grupos para fazer apostas. Gosta de apostar por causa da ambição. E ambição significa querer mais dinheiro. Isso, imagina isso em alto nível, na elite. Na elite econômica desse país. Só se quer ganhar dinheiro, cara, em custa dos outros. Então, com isso, o Brasil vai afundando.
0: Vai se atropelando.
2: É.
0: E justiça social.
2: É, isso aí vai pro Brasil.
0: Pagar mais imposto de renda quem tem mais, proporcional nada.
2: Ainda tem gente que é a favor.
0: Imposto de terra improdutiva também nada.
2: É, a favor de não dar
0: tudo
2: para os
0: elite.
2: Outros o que precisam dar, né? A verdade é essa.
0: Isso. Vera, eu tô aqui com o Pink Floyd, a canção é Money, que fala dessa ostentação toda, desse glamour, tudo que o dinheiro traz. Vamos ouvir?

0: Você ouviu Pink Floyd, a canção é Morning. Eu sou o Emerson Peroito. Essa professora e poeta Vera Casanova, que leu e titulou, que leu crônica intitulada Morning Morning, de Marta Medeiros. Leu e comentou. Valeu, professora Vera.
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0: Tempo Alice aqui no Expresso 104,5. Obrigado demais pela sua companhia. Agora 3 horas, 1 minuto. Vamos fazer um intervalo rápido. Na sequência tem a nossa entrevista de hoje no Expresso 104,5.
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0: De volta aqui pela rádio FMG Educativa, 3 horas, 2 minutos. Bora com a nossa conversa de hoje. A partir dessa sexta-feira, dia 26, Belo Horizonte vira o palco do 6º Simpósio Internacional de Dança. Com o tema Memória Viva da Dança Mineira, Potência e Legado, o evento reúne artistas, pesquisadores, professores e estudantes de diversas gerações para celebrar a potência da produção mineira, em uma programação que combina formação, homenagens, apresentações artísticas e uma grande noite de gala. O simpósio começa nessa sexta-feira. Para falar sobre ele, nós conversamos com a sua idealizadora e curadora, Elaine Reis. Seja muito bem-vinda à Rádio FMG Educativa. Elaine, tudo bem?
6: Tudo bem, boa tarde, obrigada, boa tarde a todos os ouvintes da Rádio Educativa FMG, os ouvintes da Rádio Educativa FMG, é um prazer estar aqui com vocês.
0: O prazer é todo nosso, Elaine, os preparativos a mil aí, né?
6: Nem me fala, eu falei que já aumentou inúmeros cabelos brancos aqui, mas o evento tá lindo, tá imperdível.
0: Ai, que legal. Vocês estão chegando nessa sexta edição, e pra gente começar, eu queria que você falasse um pouquinho da história do simpósio. Você é uma idealizadora, como é que você pensou isso aí para chegar lá na sua primeira edição? Como é que foi a construção

0: intercâmbios e está perto do que está acontecendo de mais recente na dança no Brasil e no mundo. E outro perfil forte do simpósio é que a gente trabalha muito com a memória da dança. A gente sempre homenageia os mestres, a gente convida grandes mestres da dança, as pessoas têm a oportunidade de ter contato com eles, ou seja, fazer parte dessa história e eles serem homenageados.
1: É, isso é muito legal que vocês trazem, e é a temática desse ano também, Memória Viva da Dança Mineira, Potência e Legado, porque para a gente construir história, a gente tem que trazer memórias também das pessoas que já construíram uma história na arte, no caso de vocês, da dança, né? Como que você decidiu trazer o tema deste ano para o simpósio?
0: Exatamente, eu falo que, né, precisa trazer memória e o mais importante é que o que não é registrado, o que não é documentado, não vira história.
1: Sim.
0: Então, o CID também tem esse papel. Tudo que a gente faz, a gente registra em fotos, vídeos e deixa disponível para as pessoas acessarem. Esse ano a gente mudou um pouquinho esse olhar, a gente fechou um pouco esse cerco, que o simpósio a gente convida profissionais do exterior, de todos os estados do Brasil, e esse ano foco em Minas, porque eu fiquei pensando muito ano passado, conversei com a equipe, trocamos ideias, que a gente tem um número tão grande de artistas importantes nessa história da dança, seja na área técnica, na área de produção, na área de criação, formação de bailarinos, de intérpretes da dança, pesquisadores, que a gente resolveu que esse ano o foco seria em Minas. Então a ideia é que a gente traga para as salas de aula e para os palcos essa história da dança, com as pessoas que escreveram e escrevem a história, para que todo mundo tenha contato com a dança mineira da forma mais deliciosa que é ao vivo.
1: Ai, muito legal, Elaine. Ontem, contar uma historinha breve aqui. Ontem eu fui num espetáculo de dança que eram adolescentes, eu acho, não eram mulheres adultas ainda, eram adolescentes, e foi muito bonito, sabe? Um espetáculo de dança ali na Funarte, que já é um lugar muito bonito também. E foi muito legal ver a plateia cheia assim, as meninas que estavam se apresentando ali super felizes com a apresentação. A dança transmite sentimentos assim muito legais, né?
0: A dança, eu acho a dança tem papéis importantes em várias áreas, né? Ela tem um papel importante para quem faz a dança, para o artista que está lá, é o que você falou, as pessoas jovens, né? Num mundo em que está tudo tão acelerado, está tudo
1: Sim.
0: tão digital e que as pessoas estão perdendo essa capacidade de olho no olho, a capacidade de se emocionar, de se tocar, de ver as coisas ao vivo, que quando a gente vê um grupo de jovens se apresentando, a gente consegue olhar para frente e falar, opa, tem solução, tem um
1: Sim.
0: futuro aí, essa geração está conectada, que é um das propostas do CID também, é manter essa geração conectada para que eles continuem esse legado, né? Graças a Deus, o que a inteligência artificial não consegue ainda fazer é ter sentimento, é transmitir sentimentos,
1: Sim.
0: é dançar, é emocionar o público, é ter percepção, porque cada espetáculo é um. Né, eu sou bailarina, então cada noite de um espetáculo é diferente, porque a energia do público faz com que o espetáculo, às vezes, ele sofra algumas modificações para se adaptar àquele público. Então eu acho que tem essa importância para quem faz. O público é um presente, né? Eu falo que a gente tem que cada vez mais ter espetáculos e as pessoas têm que assistir, porque o artista e a arte sobrevive porque o público está lá. Então esse público precisa estar presente para a gente continuar preparando e fazendo arte para eles.
1: Sim, é público, artista ali, todos se transformam em um só, né, Elaine? E eu
0: Isso.
1: queria que você falasse um pouquinho da programação do simpósio desse ano. Quais artistas vão estar aqui, quais grupos vão fazer parte dessa sexta edição, companhias?
0: Aí eu vou falar um pouquinho. São dois momentos do CID, né? A gente tem a parte do CID que são as atividades formativas, né? São cursos, palestras,
1: Sim.
0: oficinas de capacitação em todas as áreas da dança. Então a gente tem as aulas práticas, balé, dança contemporânea, dança moderna, jazz dance, danças afro-brasileiras, danças populares. E a gente parte por uma diferença grande e várias linguagens de artistas da dança, professores, como as aulas práticas, as palestras, né, e bate-papo sobre iluminação cênica, figurinos para dança, história da dança, produção, escrita de projetos. Então a gente realmente passeia
1: Nossa,
0: por
1: muita
0: esse
1: coisa,
0: mercado
1: né?
0: cultural. É muita coisa, porque é um leque de opções que você tem no mercado da dança. É bailarino, é técnico, é produtor, é diretor, coreógrafo. Então a gente tem um leque muito grande. E isso vai acontecer, as oficinas e as palestras, os bate-papos acontecem na sexta e no sábado. Tanto no CR Dança, que é o centro de referência

0: da dança ali no mesmo prédio do Teatro Marília. As palestras acontecem no Teatro Marília, ou seja, você aprende sobre produção de dança dentro de um teatro. E as outras aulas práticas acontecem no Cefarte, que é o Centro de Formação, né, em dança, teatro do Palácio das Artes. E no dia 27, também ali nesse centro cultural maravilhoso, que é o Palácio das Artes, né, da Fundação Clóvis Salgado, no Grande Teatro, CEMIG Palácio das Artes, acontece a gala. E aí, na gala, a gente vai falar a gente vai trazer essa história viva da dança mineira através de um vídeo mini documentário, que a gente conta um pouquinho dessa história para a plateia que está ali conhecer de onde viemos, como começou, né, a dança, principalmente em Minas Gerais. E depois a gente vai trazendo algumas homenagens. Nós dividimos a proposta do simpósio esse ano em três eixos. O eixo criar, que a dança ela nasce da criação. Então a gente tem o Tíndaro Silvano, que é um grande bailarino, artista, coreógrafo, diretor, que tem um trabalho maravilhoso, uma linguagem muito própria. E ele tem 50 anos de profissão na dança, foi diretor da
1: Legal.
0: Companhia do Palácio das Artes durante 10 anos e ele vai ser homenageado como esse artista da criação, da formação dos bailarinos. E depois a gente passa pelo eixo preservar, que a história é criada, a dança é criada e ela é transmitida e colocada como memória, ela é preservada como memória, com registros e com um acervo maravilhoso que o Arnaldo Alvarenga, que é um grande pesquisador também, bailarino, diretor, professor, tem um trabalho maravilhoso e ele pela instituição do curso de licenciatura em dança na UFMG. Então a gente está trabalhando aí com outro eixo, esse eixo acadêmico da pesquisa, do registro, né? E depois a gente vai para o eixo de transmitir, que é aquele artista que vai propagando e vai mantendo vivo o legado de todos os mestres com quem ele trabalhou, que é o bailarino. E a gente homenageia a Lina Lapertosa, que é uma bailarina maravilhosa. Ela faz parte dessa história longa da companhia do Palácio das Artes também, foi bailarina durante mais de 40 anos da companhia, primeira bailarina. E uma curiosidade é que a Lina conseguiu conciliar duas profissões que a gente acha que seria impossível. Ela é médica ginecologista obstetra.
1: Nossa.
0: Então, é maravilhoso, são três eixos que merecem essa homenagem, porque esses três eixos que formam e contam a história da dança.
1: Sim, e. Ai, desculpa, pode falar.
0: Não, e aí na noite, continuando, você perguntou das companhias, né? Então nessa noite a gente tem a Companhia do Palácio das Artes, né? Estamos na casa deles celebrando essa história da dança. Eles apresentam o balé, o trabalho 60 Grãos e o duo Mulheres Jovens, eu tenho que lembrar o nome, é muita coisa na minha cabeça, mas são dois trabalhos do Alex Soares, que é um coreógrafo, fez esse trabalho especialmente para eles. E eles estão apresentando, abrindo a noite da gala. Depois do trabalho deles, a gente vai poder assistir o grupo jovem Compasso, com o trabalho Take This Waltz, de Tíndaro Silvano, coreografia do Tíndaro, que é um dos nossos homenageados, um trabalho lindo com música do Leonard Cohen. A gente segue, vamos ter um intervalo, seguimos a segunda parte com o Natan Fernandes, que é um bailarino mineiro de Divinópolis, mas que viajou o mundo aí com a nossa dança e trabalhando em companhias profissionais nos Estados Unidos, na Rússia, e hoje ele está na São Paulo Companhia de Dança, que é uma companhia estatal também, como a Companhia de Dança do Palácio das Artes, e ele foi gentilmente autorizado a se apresentar na nossa gala pela
1: Legal.
0: Inês Borgeia, que é diretora da São Paulo Companhia de Dança. E fechando a noite, a gente trouxe os jovens para o fim da noite, que a história sendo contada e o legado sendo mantido vivo por essa nova geração, né? O Natan é um jovem bailarino, lindíssimo, e a gente fecha a noite com o Balé Jovem de Minas Gerais. Na verdade, o Balé Jovem Minas Gerais, que ele nasceu dentro do Palácio das Artes, depois do curso do Cefar, que é forma os bailarinos. O mercado não consegue abraçar todos esses profissionais que saem dos cursos de formação e que já saem de lá profissionais. Então, o Balé Jovem trabalha com tendo grandes coreógrafos, aulas de arte, que já estão na Companhia de Dança do Palácio, no Grupo Corpo, não só no Brasil, como no exterior também. Então a gente fecha a noite com eles, com o notório, e com os nossos homenageados sendo abraçados por todos e a plateia também sendo presenteada com essa história da dança.
1: Ai, muito legal toda essa história, Elaine. Nossa Senhora, muito bom a gente ter eventos que contemplam todas essas áreas aí. É a dança, mas como você disse, diversas áreas que as pessoas podem aprender, podem ver as pessoas que já fizeram história e fazem histórias ainda, né? Muito legal isso. Quanto tempo de preparação para todo o simpósio? Certeza que terminou o quinto, vocês já estavam trabalhando no sexto, né?
0: Sim, vou te falar que o mais difícil, na verdade, é o período de captação de recursos para o evento.
1: Sim.
0: Né? O Estúdio IT Produções é a minha empresa de gestão e produção de eventos. Então, todos os anos a gente tem cinco, seis projetos aprovados na lei federal, estadual e municipal. Porque realmente, às vezes, a gente precisa que um complemente o outro.
1: Sim.
0: Mas a fase difícil é a captação. O CID, por exemplo, ele era para ser um evento muito maior. Geralmente, os CID são cinco. Às vezes 10 dias de evento acontecendo, com oficinas e palestras e espetáculos. Em 2023, foram 4 noites de gala. Foi muito grandioso, a gente trouxe artistas, bailarinos de outros países também, mas esse ano realmente a captação foi apenas 10%. Isso
1: Nossa.
0: é um fato bem sério e triste da
1: Sim.
0: nossa cultura, né? As empresas precisam entender a importância dessa cultura de incentivo, porque inclusive faz parte das ESGs, né? Que são metas que a empresa precisa cumprir. Que é investir no social, no cultural, na educação, em projetos que abrangem, né, abranjam essas áreas. E a gente está fazendo realmente assim, no sufoco, com uma pequena verba, mas quisemos fazer um evento lindo, muito bem montado, dentro do maior teatro de Belo Horizonte, que é o Grande Teatro Cenic Palácio das Artes. Mas é um evento que começa às vezes 2 anos antes a ser montado.
1: E mesmo tendo só 10% da captação, infelizmente, Elaine, o evento vai ser um evento grandioso. Vocês conseguiram trazer grandes companhias, pessoas importantíssimas da dança, mesmo com essa pequena verba, vai ser um evento grandioso. E a gente tem que celebrar muito isso, mas infelizmente não como vocês queriam, mas a gente torce para que um dia isso aconteça sempre, né? Todo ano vocês tenham 100% da verba ali para fazer o evento como vocês querem, né? Da forma que vocês querem, da grandeza que ele merece também.
0: Da forma como ele foi planejado, quando a gente escreve um projeto, a gente faz um roteiro e cria uma planilha orçamentária exatamente com o que a gente precisa. Ele vai ser grandioso, a gente manteve a mesma potência e grandiosidade dele, mas ao invés dele ser 5, 6 dias, ele ficou em 2 dias. Mas com certeza são mais de 40 oficinas, entre palestras, debates, aulas de dança de todas as modalidades, esse grande espetáculo no teatro, né, no Palácio das Artes. E uma coisa que eu acho importante da gente citar, um fato que é imprescindível de que aconteça, é que a partir do momento que você tem um projeto incentivado e você conseguiu fazer com a mesma potência e grandiosidade, que a gente faça o máximo de gratuidade possível.
1: Sim.
0: Então, todas as atividades formativas do CID são gratuitas, já estão praticamente esgotadas, né? E o espetáculo do Palácio das Artes, ele custa R$ 30 inteira e 15 meia. É o preço mais popular possível que a gente podia fazer para que realmente o teatro lote e que as pessoas tenham a oportunidade de assistir duas, três companhias de dança diferentes numa mesma noite.
1: Ai, com certeza vai estar lotadíssimo, Elaine. Eu queria que você falasse um pouquinho mais das atividades formativas. Você falou que as vagas estão acabando aí. Como é que faz para as pessoas se inscreverem? Tem que correr lá, senão vai acabar, né?
0: Tem que correr, porque a gente já começou com essa divulgação, as pessoas na expectativa, né? Porque todo mundo espera a volta do simpósio. Eu falo que foi. O CID sempre chega na frente, sabe? A gente fez o primeiro evento online que aconteceu na época da pandemia foi o CID. A pandemia começou em março, e em início de abril a gente já estava divulgando, em junho aconteceu o CID online com 1.000 vagas, em 45 minutos esgotaram as vagas.
1: Nossa.
0: Foi maravilhoso. E eu lembro, a gente recebeu mensagens lindas das pessoas dizendo: olha, o CID me salvou.
1: Ai, que ótimo.
0: Essa é a beleza do evento, exatamente, Breno. Eu estava em depressão, eu estava desacreditada da vida, quer dizer, a dança alimenta a alma, né?
1: Sim.
0: Então foi realmente um presente que a gente conseguiu dar para as pessoas na pandemia. E agora a gente está no Simpla, tá? É o link no Simpla, tem que procurar por Simpósio Internacional de Dança. E aí a gente está com as oficinas todas gratuitas. A gente tem uma média, é o que cabe na sala, senão a gente abriria mais vagas. Algumas salas cabem 30, 40 pessoas, outras cabem 50, 60 no máximo. E aí é o que a gente está oferecendo. Mas a gente tem, por exemplo, história da dança, cenografia para dança, a evolução da dança, do balé clássico ao neoclássico, figurinos para dança, iluminação cênica para dança, isso toda a parte mais técnica, né? E a gente vem com dança contemporânea, dança moderna, hip hop, jazz dance, um jazz comercial, que é aquele jazz de videoclipe. A gente tem também danças populares e folclóricas, danças afro-brasileiras, danças populares. Ai, tá muito lindo. O evento tá gigantesco, é até difícil. Aula para professores, é uma palestra, um bate-papo, como eu falei, sobre elaboração e escrita de projetos culturais, que as pessoas às vezes têm um pouco de medo de entrar para essa área, né? E tem que aprender, tem que criar coragem, tem que escrever. A gente precisa de mais produtores, de mais artistas, sendo protagonistas também do seu trabalho, da sua arte, como produtores de si mesmo. A gente tem que aprender a falar de si e vender o nosso peixe, né? Então, o artista não pode viver só de aplausos, a gente precisa viver do que a gente dedicou e investiu o nosso dinheiro, a nossa vida, durante 10, 20, 30, 50 anos. Então, é um pouco isso que a gente está tentando trazer, esse valor realmente profissional que a dança tem. E esse valor lógico de alimentar, né, a alma e o coração das pessoas.
1: Deixar o coração sempre pulsando, podemos dizer
0: Ah,
1: assim também.
0: exatamente, exatamente. Deixar esse coração vivo aí.
1: Elaine, obrigado demais pela conversa aqui. Parabéns por todo o trabalho aí que você faz junto ao CID. Parabéns pela carreira que você tem na dança. Queria que se finalizasse com um convite aqui para os ouvintes da UFMG Educativa comparecerem às apresentações, às oficinas. Eu tenho certeza que vão acabar hoje as inscrições, hein?
0: É, porque amanhã, eu não sei se vai ter, mas vamos tentar. Ó, as inscrições estão sendo feitas no Simpla, procurem para o Simpósio Internacional de Dança. O tema desse ano é Memória Viva da Dança Mineira. Tá lindo, a gente está falando da nossa terrinha, das montanhas de Minas, com tantos artistas maravilhosos da dança. E as oficinas acontecem, palestras e oficinas acontecem dia 26 e 27. O dia inteiro, de 9 da manhã até às 5, 6 da tarde, e no dia 27, às 19h30, no Grande Teatro CEMIG Palácio das Artes, é a grande gala com audiovisual contando a história da dança, homenageados que fizeram essa história da dança subindo ao palco e recebendo nossos aplausos e conhecendo quem está no palco, conhecendo a história deles, e grandes companhias se apresentando. Então, espero vocês. Para poder nos assistir, os ingressos estão R$ 30 inteira, R$ 15 meias, também são vendidos através do Simpla. E espero que vocês participem, não deixem de assistir música, dança, teatro, isso mantém a gente vivo, a cultura nos torna pessoas diferentes, alimenta a nossa alma e, de preferência, eu já aviso lá, desliguem o celular. Vocês vão ver tudo que está sendo gravado, né? A gente está com uma equipe maravilhosa de audiovisual e de fotografias fazendo os registros, porque vocês vão assistir isso durante o ano inteiro no nosso site, no Instagram, mas ao vivo é uma vez. Não vamos perder mais essa sensação gostosa de assistir um espetáculo no teatro ao vivo e
1: Isso,
0: não
1: Elaine.
0: através da telinha.
1: Recado importantíssimo, viu? Uma
0: Isso.
1: coisa super importante também, você vai se apresentar, você vai subir ao palco também como dançarina?
0: Esse ano não, todo ano eu
1: Ah.
0: subo. Mas como eu geralmente eu fico muito tensa dividindo produção, texto, apresentação com estar ao palco, eu percebi que realmente me atrapalho como bailarina. Eu preciso de um espaço. Esse ano eu não estarei no palco, mas espero que ano que vem eu brinco com a minha equipe de produção. Vocês estejam tão afiados que eu possa voltar ao palco de novo.
1: Ah, vai conseguir sim, Elaine. Obrigado
0: Ai, se
1: demais
0: Deus
1: pela
0: quiser. Obrigada.
1: conversa. Ótimo aí. Tá nos preparativos finais, então a gente vai encerrar aqui para deixar você terminar tudo para ficar 100%. Certeza que já está também. Obrigado, viu?
0: Muito obrigada. Espero você e todos aí da UFMG lá com a gente, ok?
1: Ok, obrigado demais, Elaine. Até mais.
0: Obrigado. Até mais. Abraço.
1: Abraço. Gente, a gente ouviu a conversa aqui com a idealizadora e curadora do Simpósio Internacional de Dança, CID, Elaine Reis. Legal demais a Elaine, né? Super divertida. A gente conversou sobre a realização do festival, como ele surgiu, sobre essa sexta edição que vai ser realizado a partir de sexta, com 2 dias, hein? Sexta e sábado, no Grande Teatro Palácio das Artes e com atividades formativas no CEFAR e também na CR Dança. As atividades formativas são gratuitas, tá? Não perde tempo, vai lá no Instagram, @simpósiodanca, @simpósiodanca. Você pode ainda se inscrever, tem vagas abertas ainda, corre que tá acabando, hein? 3 horas 25 minutos, esse é o Expresso 104,5 desta quarta-feira, isso mesmo, quarta-feira, 24 de junho. Daqui a pouquinho tem Clarice Oliveira com mais uma edição do Vagão do Esporte. Ela vai falar sobre o jogo do Brasil logo mais às 7 da noite na Copa do Mundo 2026 contra a Croácia.
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8: 3 horas 31 minutos, estamos chegando aqui com o Vagão do Esporte na Rádio UFMG Educativa e é sempre com ela, Clarice Oliveira. Boa tarde, tudo bem?
9: Boa tarde, Breno, boa tarde aos ouvintes. Beleza, bora para esse nosso Vagão do Esporte dessa quarta-feira.
8: Bora! Quarta-feira...
9: Breno...
8: Pode ir, desculpa.
9: Hoje o Vagão do Esporte é todo de Copa.
8: Opa, gostamos, hein? Gostamos.
9: Gostamos demais, estamos no clima de Copa. Hoje tem jogo do Brasil, já está todo mundo se preparando, todo mundo pensando nas 7 horas, que é a hora que a bola rola. Mas primeiro vamos... Tá rolando na Copa, retrospecto aí dessa segunda rodada que acabou ontem, né?
8: Sim, rodada acabou ontem. O terceiro jogo da segunda rodada da Copa do Mundo, é isso mesmo? Não, enganei tudo, né?
9: Foi o último dia. Foi o último dia da segunda rodada da primeira fase.
8: Que é o terceiro jogo.
9: Isso, então vamos trazer aqui um pouco sobre o que rolou, porque eu tinha falado no fim da primeira rodada que os destaques positivos, né? Quem tinha dado a largada com moral. Tinham sido as seleções dos Estados Unidos, Cabo Verde, França, Noruega, Argentina e Inglaterra. Então, fazendo uma comparação, agora ao fim da segunda rodada, quem continuou bem foi Estados Unidos, Cabo Verde, França, Noruega e Argentina. Quase todos continuaram bem. Quem deu uma esfriada não foi tão bem foi a Inglaterra, né? Que só conseguiu o empate aí nessa segunda rodada contra Gana. Então, a Inglaterra acabou não mantendo, né, esse bom começo, mas a maioria ali conseguiu manter esse bom início de Copa. E já do outro lado, quem tinha decepcionado, né, não cumpriu as expectativas na estreia da Copa foram as seleções de Paraguai, Equador, Holanda, Bélgica, Espanha e Portugal. E aí já deu uma mudada nessa segunda rodada. Quem se recuperou de uma estreia ruim? Holanda, Espanha e Portugal, todos tinham empatado e agora todos venceram, estão então os três com 4 pontos nos seus respectivos grupos. Quem continuou ruim? Equador e Bélgica não conseguiram mostrar a que vieram por enquanto na Copa, seguem decepcionando. E quem deu aquela melhorada, mas não podemos dizer que recuperou, foi o Paraguai, que sofreu ali para conseguir essa vitória na segunda rodada ali diante da Turquia por 1-0. Então, Paraguai segue mais ou menos aí nessa Copa. Então, esse retrospecto aí dessas duas primeiras rodadas, Breno.
8: Paraguai tá com perigo de desclassificação?
9: Tá, ué. O Paraguai tá em terceiro, né? Ele que começou sendo goleado pelos Estados Unidos, por isso que foi uma estreia bem ruim, né? Decepcionante ali, tomou aquele 4-1. Na segunda rodada, venceu a Turquia por 1-0 naquele sofrimento, por isso está em terceiro, tem 3 pontos, né? Aí vai depender agora dessa terceira rodada, ele joga contra a Austrália, que também tem 3, ou seja, os dois brigando diretamente, né, por essa próxima vaga aí. Então o Paraguai vai ter que vencer, vai ter que ser melhor do que foi aí nessas duas primeiras, especialmente naquela estreia ali, sendo goleado pelos Estados Unidos.
8: Tô achando que vai ganhar. Tô achando que o Paraguai vai ganhar, Clarice. Vai se classificar aí.
9: Vai ser no finalzinho, né?
8: No
9: Na
8: sufoco.
9: Rabeira ali, vai conseguir. No sufoco, mas vai conseguir, né?
8: Sim, acredito.
9: Sim, a gente torce, né, pelos sul-americanos e, infelizmente, né, dois estão nessa lista aí que decepcionaram, Paraguai e Equador, né? O Equador, incrível, como não consegue, né? Ele não conseguiu ali fazer um gol por enquanto na Copa, perdeu o primeiro jogo para a Costa do Marfim e empatou com o Curaçao, né? Curaçao teve ali seus méritos, claro, a gente ficou ali até feliz, né, pela seleção menor que consegue ali um grande feito. Mas o Equador decepcionou, perde muito gol o Equador, né? Especialmente com o Ener Valencia ali, coitado. Ele segue nessa sina de perder muitos gols, então complicado para essa terceira rodada. Vai ter que pôr o pé na forma e o problema é que é contra a Alemanha. Nossa. Então ficou complicada aí a missão do Equador para tentar conseguir essa vaga.
8: Eu acho que o Equador não vai não, Clarice. Tá óbvio, meio óbvio aí, né?
9: Pois é, eu acho que assim, vai ser um grande jogo, né, e tal, o Equador vai acreditar, tem que acreditar e tem que ir pra cima, mas é uma missão bem complicada, né, então assim, acho que tá difícil pro Equador.
8: É, boa.
9: Agora, Breno, com o fim dessa segunda rodada, temos 5 seleções já eliminadas da Copa. Além do Haiti, já deu ruim para elas. Além do Haiti, né, que foi eliminado justamente na derrota para o Brasil, Turquia, Tunísia, Jordânia e Panamá não tem mais chances de classificação e vão só cumprir tabela nessa última rodada. Isso graças à mudança de regra, né, que para essa Copa coloca o confronto direto como primeiro critério de desempate. Então, esses times até podem igualar em pontos o terceiro colocado dos seus grupos, né? Chegar ali, ter um jogo contra esse time, eles não podem ficar à frente, independente do saldo de gols, que é o que mandava antes, né? Se fizesse mais gol ali, poderia passar, mas agora, por isso, eles já estão eliminados. É a mesma regra que a Conmebol colocou na Libertadores esse ano, né? E deu aquela confusão na fase de grupo, que a gente tinha que ficar calculando ali, uma super dúvida de quem que ia passar. A FIFA também adotou esse critério aí, que muda, então, bastante as coisas.
8: E dentro desses já eliminados, Clarice, alguma surpresa? Ou seguindo um roteiro, assim?
9: Acho que a Turquia decepcionou, né? A Turquia, acho que era esperado que ela fosse melhor ali nesse grupo D, né, que tem Estados Unidos, Austrália e o próprio Paraguai. A Turquia foi bem mal, ela era esperado que ela fosse melhor, que chegasse com chances nessa terceira rodada, então acho que é a que mais surpreende aí com essas 5 eliminadas.
8: O resto, tudo dentro dos conformes, né?
9: É, mais ou menos, né? Especialmente o Haiti, Jordânia, acho que para eles era bem difícil. Tunísia, Panamá ainda tinham alguma chance, mas realmente não conseguiram, né, fazer nada nessas primeiras rodadas. E aí deu ruim também para elas. Mas por outro lado, já temos 7 seleções classificadas.
8: Olha.
9: Então com uma rodada de antecedência, né? São elas México, Estados Unidos, Alemanha e Argentina, como líderes do grupo também, e França, Noruega e Colômbia, né? Então, são essas 7 que estão classificadas. França, Noruega e Colômbia ainda podem perder esse primeiro lugar, mas, de qualquer jeito, já estão garantidas nesse mata-mata.
8: Boa!
9: E hoje começa, então, a definição, né, do grupo B. Olha só, hoje temos, claro, né, o início dessa terceira rodada e o primeiro grupo definido vai ser o grupo B, porque daqui a pouco, às 4 horas, entram em campo Canadá e Suíça, Bósnia e Catar. Canadá e Suíça têm 4 pontos e travam aí um duelo direto pela liderança do grupo B. Já Bósnia e Catar têm 1 ponto cada e querem a vitória para tentar essa classificação em terceiro, né? Nessa Copa, grande novidade aí, os terceiros podem se classificar, os 8 melhores terceiros aí dos 12 grupos, né? Então, 8 melhores classificam, só 4 terceiros vão ficar de fora. Então, tem muita vaga a mais aí e o pessoal tá sonhando com ela, né? Então, Bósnia e Catar podem se classificar em terceiro ou até mesmo em segundo, mas aí teriam que tirar muito ali no saldo, então o mais provável é tentar, né, essa vaga em terceiro. Então esse grupo B vai ser bem interessante daqui a pouco, às 4 horas, Breno.
8: Vai ser legal demais. Eu já ia te perguntar se o Canadá podia ficar fora, porque os outros dois países sede já estão classificados, né? México e Estados Unidos. Então, o Canadá, como país sede, tudo para se classificar também, né?
9: Sim, pois é, ele que começou tropeçando, né, empatou com a Bósnia, mas depois mandou aquela goleada para cima do Catar 6-0, então tá praticamente classificado, né, e vai brigar com a Suíça aí por essa liderança. Então os canadenses também vão aí com muita energia, muita expectativa boa para esse jogo de hoje, para carimbar ali essa classificação que tá só por um detalhe. E aí, ó, às 10 da noite, né, pulando o jogo do Brasil, que depois a gente fala mais,
8: sim,
9: o grupo A vai ser definido. Hoje, às 10 da noite, temos México contra Tchequia, África do Sul contra Coreia. E o México já está classificado e não perde mais a liderança, pode até poupar nesse jogo, né? O técnico pode aproveitar ali para fazer testes, para rodar o elenco e tudo mais, o que talvez aumente, então, a chance da Tchequia vencer e conseguir se classificar, chegando a 4 pontos. A Coreia está em segundo, quer garantir essa posição, mas a África do Sul, com 1 ponto, pode chegar a 4 e pegar essa vaga justamente da Coreia. Então, esse Nossa. Jogo tem tudo para pegar fogo, né? Tem tudo para ser mais emocionante do que México e Tchequia. Então, África do Sul e Coreia é a pedida aí para hoje às 10 da noite.
8: Alerta de jogão, então, hein?
9: Sim, alerta de jogão, com certeza, tudo pode acontecer ali, né, todo mundo querendo a vitória para conseguir essa classificação e calculadora na mão, né, porque terceiro lugar vai ser, olha, calculadora todos esses dias, porque um grupo vai influenciar no outro, né.
8: Sim, ah, isso é legal demais nas competições, nossa senhora, esperar o fim do outro jogo para ver se tá classificado ou não, é muito legal.
9: Pois é, dentro do grupo fica de olho no outro, né, para ver ali qual resultado que fica, e depois olhando os outros grupos para ver quais serão os melhores terceiros lugares, né, os oito aí que vão conseguir se classificar para a próxima fase. E aí, Breno, falando então sobre 7 horas da noite,
8: opa,
9: nessa quarta-feira, temos Brasil e Escócia no estádio de Miami. O Brasil tem novidade entre os relacionados, Neymar finalmente se recuperou da lesão na panturrilha, reúne condições aí de ir para o jogo, ele deve ser banco. Porque o Brasil também tem novidade no time titular, deve ser essa a única novidade. Nos treinamentos da semana, Carlo Ancelotti indicou a entrada de Rayan, jovem Rayan de 19 anos, no lugar do Rafinha, que se machucou, né? Foi justamente essa substituição que aconteceu no primeiro tempo, no jogo passado contra o Haiti, né, o Rafinha sentiu dores musculares ali na coxa, ele tenta se recuperar para voltar ainda durante a Copa, a expectativa é que ele esteja, né, aí recuperado só numa quarta de final, né, possível quarta de final aí para o Brasil, então, por enquanto ele está fora, e o garoto Rayan é quem deve conseguir essa vaga para sair jogando hoje no time titular. Se não for ele, as outras opções para a posição são Luiz Henrique, Gabriel Martinelli e o Endrick. Vamos ver aí se o Ancelotti faz mesmo o que ele indicou nos treinos essa semana. Outras dúvidas que tinha para esse jogo, Casemiro e Douglas Santos, né? Eles estão pendurados porque eles tomaram um cartão amarelo e se eles tomarem outro hoje, ficam fora da próxima fase, né? Então fica fora da segunda fase quem tomar cartão nesse terceiro jogo. E por causa disso, então, também existe a possibilidade do Fabinho e do Alexandro entrarem, mas pelo que treinou ali o Ancelotti, ele não indica isso, eles devem mesmo sair jogando. Então, provável escalação do Brasil hoje, Alisson no gol, Danilo na direita, Marquinhos, Gabriel Magalhães, Douglas Santos na esquerda, Casemiro, Bruno Guimarães, Lucas Paquetá no meio, Rayan, Matheus Cunha e Vini Júnior na frente.
8: Bora, Brasil! Vai dar bom, Clarice, vai dar bom. Se o Neymar entrar, não sei se vai conseguir jogar não, né? Mas o Rayan aí, torcida do Vasco, vai ficar feliz também com ele em campo, né?
9: Sim, torcida do Vasco fica feliz quando o Rayan entra, né? E hoje somos todos Rayan, hoje somos todos os jogadores que entrarem. Acho que Neymar deve entrar no segundo tempo aí, tomara que ali o Brasil já tenha encaminhado a classificação. Eu tô chutando um 3-1 pra hoje, viu?
8: 3-1, o Brasil vai tomar um golzinho ainda da Escócia?
9: Ah, porque a Escócia tem chance de classificação, ela vai ter que atacar, eu acredito que ela vai tentar ir nos contra-ataques, né? Então, assim, ela não adianta ela só ficar lá atrás defendendo e tal, porque empate não é tanto negócio, né? Então, sim, acho que vai tentar. Eu até fui conferir no bolão, né, que a gente preenche antes da Copa, meu placar era 3-1, eu vou manter isso aí. Eu fiquei bem na dúvida, sabe, o chute pra hoje, mas vou manter um 3-1, porque o Brasil também vai pra cima, é muito melhor que a Escócia, e acho que é capaz de fazer 3 gols, e a Escócia aquele umzinho, porque ela também tá sonhando com a vaga.
8: Boa!
9: E você acha o quê?
8: Clarice, eu acho que vai ser 2-0. Joguei esse placar contra o Haiti, foi quase, você jogou 4, foi quase também. Um pra menos, sim, outro pra mais. Acho que hoje vai ser 2-0.
9: Boa, minha mãe falou isso. Minha mãe falou que ela tá vendo um monte de gente falando 2-0, mas ninguém tá muito confiante, não.
8: Só tão falando, né?
9: É, ganhando tá bom, né? A verdade é essa, porque tá complicada essa Copa. E, claro, nesse jogo, né? Jogo decisivo aí pras pretensões do Brasil de se classificar em primeiro lugar no grupo, né? O grupo C tem o Brasil com 4 pontos e saldo 3. Marrocos também com 4 pontos e saldo 1. Se os dois ganharem hoje, né, Marrocos joga contra o Haiti, a definição da liderança fica no saldo. O duelo do Brasil tende a ser mais complicado porque a Escócia tem 3 pontos e, portanto, tem chance de classificação, enquanto o Haiti já está eliminado, né? Então eu acredito que Marrocos vai fazer uma boa diferença aí de gols para cima do Haiti. E aí o Brasil não pode deixar escapar, né? Sim. O bom é que na mesma hora já vai ficar sabendo ali, ó, Marrocos fez 2, fez 3, o Brasil não tem que ir pra cima, então isso que vai ser emocionante.
8: É, o Brasil só tem que tomar cuidado, vamos supor, Escócia fez 1-0, vai ver que o Marrocos tá ganhando lá, supondo de 3-0, não pode entrar em desespero, né? Senão vai dar ruim, vai talvez tomar outro, né?
9: Exatamente, não pode ir de qualquer jeito, né? Não pode, tem que ficar muito esperto ali, tem que manter a estratégia, manter a cabeça fria também, porque pior. Claro que assim, chance do Brasil ser eliminado é 0,5%, tá? Sim. Porque teria que acontecer uma catástrofe aí, de tomar goleada e tal, e aí ele pode classificar em terceiro, né? Mas aí se ele ser desclassificado em terceiro, dependeria dos outros grupos, então assim, é praticamente impossível, né? Mas, claro, a gente quer que o Brasil passe em primeiro ou em segundo, né? Em terceiro nesse grupo ia ficar feio demais. Então, para a próxima rodada nem muda tanto, porque, assim, em primeiro ou em segundo a gente pega Holanda ou Japão, provavelmente. E o Japão está muito bem. Se antes da Copa a gente falava, ah, não, tem que fugir da Holanda, Japão está se mostrando um adversário super difícil também. Então, passando em segundo ou em primeiro, o adversário que vier vai ser difícil, também pode ser a Suécia, né? O grupo F tá embolado, mas vamos torcer, né, para o Brasil passar em primeiro, até para dar aquela moral, né, de ter passado em primeiro e que ele vá bem hoje, consiga uma vitória convincente.
8: É isso. E os jogadores querem também, Clarice, passar em primeiro, porque eu acho que eu estava vendo... Aí não lembro quem foi, se o Brasil passa em primeiro, não viaja, porque o jogo vai ser nos Estados Unidos, se tiver em segundo, o jogo vai ser no México, então eles querem ficar mais tranquilos também, então eles vão correr atrás da classificação em primeiro, né?
9: Tem a questão da logística, né? Pois sim, é, bem lembrado, num torneio de tiro curto, né, os jogos têm pouco tempo ali de, né, de distância entre eles, então realmente quanto mais tempo tiver para recuperar, melhor, né? Então mais um motivo para o Brasil passar em primeiro. E trazendo retrospecto, né, do Brasil contra a Escócia, 8 vitórias da seleção brasileira e 2 empates em 10 jogos. O Brasil nunca perdeu para a Escócia. Desses 10 jogos, 4 deles foram em Copas do Mundo. Hoje, então, será o 5º jogo entre Brasil e Escócia em Copas do Mundo. O Brasil fez 16 gols e tomou só 3. Então, claro, retrospecto totalmente favorável para a seleção brasileira. Acho que vai manter isso hoje.
8: Boa!
9: E é isso por hoje, Breno. Daqui a pouco tem jogo, então 2 jogos do grupo B, pra gente acompanhar, né? E 7 horas, claro, Tem Brasil e Escócia, também de olho em Marrocos e Haiti. Às 10 horas tem o Grupo A. Tem muita Copa e agora está entrando no momento decisivo aí dessa primeira fase.
8: O momento é de chorar ou de sorrir. Vamos ver quem vai chorar, quem vai sorrir, né, Clarice?
9: Ah, tem que sorrir. Pro Brasil, pelo menos por enquanto, tem que ser sorrir,
8: vai,
9: né?
8: Sorrir.
9: Vamos deixar chorar mais pra frente, né?
8: Não, dependendo, segunda-feira talvez já estejamos chorando, né? Não jogando
9: Meu
8: aqui,
9: Deus.
8: Não rogando nada, mas dependendo, é o que vai acontecer. Vai ganhar ou vai perder. Vamos chorar ou sorrir.
9: O bom é que é isso, a gente não tá conseguindo ser muito confiante com a seleção brasileira, né, por tudo que a gente vem trazendo, por todo esse ciclo desastroso aí que a CBF fez. Então, assim, o que vier é lucro, né, a gente já vai meio pessimista, assim, achando que tá complicado, e quanto mais for avançando, a gente vai comemorando.
8: É isso. Clarice Oliveira, muito obrigado. Vamos deixar o lembrete que amanhã tem mesa Copa Ululante, né, a partir das 4 horas, aqui na Rádio UFMG Educativa.
9: Boa, isso aí, amanhã, 4 horas, temos a nossa terceira mesa ululante, falando tudo sobre esse jogo do Brasil, né, e essa definição do grupo, né, e dos outros dois grupos que também vão se definir hoje. Teremos aí o Pedro, nosso repórter ululante, com a gente, Gustavo novamente, também teremos Isabela participando aqui com a gente.
8: Olha!
9: Então, amanhã todo mundo convidado para a nossa terceira mesa redonda.
8: É isso, valeu Clarice, ótimo jogo, viu?
9: Valeu, Beno, pra você também. Até amanhã.
8: Até. Tchau, tchau.
9: Tchau.
8: Tá aí, você ouviu Clarice Oliveira em mais uma edição do Vagão do Esporte aqui na Rádio UFMG Educativa. O Brasil entra em campo logo mais às 7 horas da noite, brigando pelo primeiro lugar do grupo, hein? Então amanhã, a partir das 4 horas da tarde, mais uma edição da Mesa Copa Ululante aqui no Expresso 104,5 aqui na Rádio UFMG Educativa. Gente, 3 horas e 52 minutos. Vamos fazer um intervalo aqui. Tem Copa Retrô no nosso intervalo aqui com o professor Silvio. Ainda tem post-it, ainda tem participação. Tem muita coisa aqui no Expresso 104,5 dessa quarta-feira.
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16: A primeira Copa transmitida ao vivo no Brasil por TV também é a primeira Copa que eu assisti, a Copa de 1970. Lembro de cada um dos jogos, eu ainda com 6 anos, mas isso ao longo do tempo foi muito reforçado na minha memória pelos vários vídeos que eu vi, né? Foi uma Copa que teve um grande apoio da mídia, um grande apoio do governo ditatorial militar que estava no poder, numa perspectiva de criar a ideia, né, de um Brasil grande, de um Brasil potência, sem levar em consideração as questões políticas que aconteciam, sobretudo o desaparecimento dos nossos presos políticos, da tortura que acontecia nos porões do DOI-COD. Mas o Brasil realmente se mobilizou, em todos os espaços ouvíamos a musiquinha 90 milhões em ação, para frente Brasil, do meu coração. Isso estava nas festas, isso estava nas rádios, isso estava nas escolas, né? Foi uma Copa que realmente marcou a minha vida, marcou a minha história, e depois eu contarei mais detalhes de algum desses jogos.
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8: Estamos de volta aqui pela Estação do Conhecimento, 3 horas e 54 minutos. Obrigado demais pela sua participação aqui na Rádio FMG Educativa, pela sua companhia. Por falar em companhia, deixa eu mandar um abraço aqui pro Felipe Quati. Acredito que seja isso mesmo, Felipe. Se eu errei a pronúncia, me desculpa, tá? Felipe Quati, que é, trabalha aí nos aplicativos de corrida, que tá sempre sintonizado aqui na Estação do Conhecimento. Clarice Oliveira pegou o carro com ele ontem e ele tava ouvindo a Rádio FMG Educativa. Felipe Quati, obrigado demais pela companhia. Já tá seguindo a gente lá no Instagram? @UFMGEducativa. Manda sua mensagem também pra gente pelo WhatsApp 3409-1045, 3409-1045. Bora de música, a gente vai com Legião Urbana. Vamos fazer um filme, bora lá.

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11: Olá, tamo de volta aqui pela...

0: Nós ouvimos Tira a Mão de Mim, de Chico Buarque e Rui Guerra, com Chico Buarque, Bárbara, de Chico Buarque e Rui Guerra, e Cala a Boca, Bárbara, de Rui Guerra e Chico Buarque, com ele o MPB4. 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
5: Olá, estamos chegando nesta quarta-feira, 24 de junho, dia especial, dia de jogo do Brasil. Todo mundo aí na expectativa para ver como o Brasil avança nessa Copa do Mundo. Mas antes vamos de notícias aqui da Assembleia, porque plenário aprovou projetos voltados aí para a saúde. Importante para deixar o ouvinte do Faixa Nacional bem informado, ligadinho aí na UFMG Educativa. A ampliação da assistência à saúde de pacientes renais e o atendimento especializado as gestantes com autismo estão entre os temas de projetos aprovados em definitivo pelo plenário da Assembleia. As propostas estão prontas para virar lei e seguem agora para a sanção do governador. Flávio Júnior tem as informações.
6: O projeto da deputada Lê Portela, do PL, garante o acesso à assistência em saúde mental para gestantes, parturientes e puérperas com transtorno do espectro autista. A medida também beneficia mulheres com outras deficiências, síndromes ou transtornos que provoquem dificuldades de comunicação e interação social. Segundo a parlamentar, o objetivo é oferecer um acolhimento mais adequado durante a gestação e o pós-parto.
7: O projeto de lei que agora segue para a sanção do governador, ele manteve o seu cerne, o seu objetivo, que é exatamente garantir o acompanhamento no pré-natal e no pós-parto dessas pessoas que precisam também, e assim a gente garante também a vinda de crianças com mais acolhimento, com mais amor e atenção necessária pelo Estado.
6: Também foi aprovado o projeto do deputado Enis Cândido, do PSD, que garante a pacientes com doença renal crônica em hemodiálise o acesso a atendimento psicológico no sistema público de saúde. A proposta inclui esse acompanhamento como parte do cuidado multiprofissional e reconhece os impactos emocionais enfrentados por quem convive com a doença. Enis Cândido destaca a importância do suporte psicológico para a qualidade de vida desses pacientes.
8: A pessoa não consegue ter uma vida normal de trabalho ou de funções de vida diária e tem também os sinais e sintomas pós a sessão de hemodiálise. Então, tem todo um contexto psicológico e psiquiátrico nisso tudo. E aí esse projeto veio convergir de acrescentar o psicólogo na equipe multidisciplinar para estar aí tratando o paciente como um todo.
6: Outras propostas também foram aprovadas em segundo turno. Entre elas, o projeto das deputadas petistas Leninha e Beatriz Cerqueira, que amplia o acesso a absorventes higiênicos para mulheres e estudantes atingidas por eventos climáticos extremos. Os parlamentares também deram aval à proposta do deputado Carlos Henrique, do Republicanos, que incentiva o uso de novas tecnologias no desenvolvimento da agricultura mineira. A reunião do plenário foi presidida pela deputada Leninha, do PT, que assumiu interinamente a presidência da Assembleia, já que o deputado Tadeu Leite está à frente do governo de Minas durante viagem do governador Matheus Simões a Londres para participar de evento sobre mudanças climáticas.
5: E a cobertura completa da reunião do plenário está em almg.gov.br. Uma ótima quarta-feira, bom jogo para todos, todo mundo torcendo aí com responsabilidade, que venha boas notícias para nossa seleção brasileira. Da Assembleia Legislativa em Belo Horizonte, repórter Samira Horta.
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9: Bem-vindos ao Dispositivo. Eu sou Dara Russo. Entre a paixão das arquibancadas e a realidade dos bastidores, o cinema documentário expõe histórias e sujeitos frequentemente apagados do futebol brasileiro. Neste programa, recebemos o professor Jorge Cardoso Filho e o pesquisador e doutor em comunicação Francisco Alves Júnior. Eles são autores do artigo Do Precário Partilhado, A Reorganização do Sensível, Dissensos em Documentários Brasileiros sobre Futebol. Jorge e Francisco, sejam bem-vindos ao Dispositivo.
10: Para começar, eu queria que vocês contassem um pouquinho sobre a origem da pesquisa, o que que motivou a escolha desses documentários e o que motivou esse interesse de vocês em investigar essas relações entre o futebol, o trabalho, gênero e também desigualdade.
11: O tema vinculado ao artigo, ele surge de um interesse que o Francisco já desenvolvia na época de trabalho, né, com sua tese de doutorado, que na verdade é uma tese de doutorado como cinema documentário no Brasil, mas a gente nutria esse interesse comum pelo futebol. E durante o trabalho no nosso grupo de pesquisa aqui na UFRB, dentro do GECA, que é o Grupo de Estudos em Experiência Estética, Comunicação e Arte, a gente pensou nessa possibilidade de pensar, né, o documentário na relação com o esporte e nessa temática, né, das dimensões mais precárias, talvez, que os documentários sobre futebol davam acesso, né, ao público espectador.
12: Primeiro, queria, né, agradecer o convite, né, do pessoal da revista, do pessoal da PUC, também cumprimentar a Jorge. E eu acho que a maior motivação, assim, Jorge falou que a gente tem um interesse mútuo sobre o futebol, o nosso maior ponto em comum é que somos torcedores do Bahia. Eu acho que isso é o fato mais relevante, assim, né, que nos une também. E é um desafio você estudar um objeto sobre aquilo que você tem uma forte relação. Tinha muitos estudos na ficção, e a minha trajetória é do documentário, então eu fui tentando entender como é que o futebol, ele era representado no futebol, ou no documentário, desculpe. Então, a partir daí, a partir, né, da perspectiva que a gente já vinha estudando no GECA, que era pensar as produções comunicacionais, culturais, a partir da perspectiva da estética e da política, eu fui tentando pensar como esses documentários, eles, de algum modo, criavam cenas de dissenso, rasuravam a partilha do sensível, enfim. E aí elegemos, no primeiro momento, um conjunto de filmes, de 6 filmes, eu acho, que a ideia era fazer análise comparativa entre eles. O que interessava pra gente era filmes que, de algum modo, mobilizassem ou tensionassem esse campo do sensível, né? Então, a escolha se deu justamente para tentar entender essas transformações, tanto que elegemos 3 documentários de períodos diferentes, né? Que é o Subterrâneos do Futebol, que é de 65, o Fora do Campo, que é de 2005, e a Bola na Trave e o Futebol Feminino, em 2020. Então, a gente pegou décadas diferentes para entender, né, o que é que esses documentários discutem, que são a questão do trabalho, da precariedade, do gênero e como isso atravessa o futebol brasileiro e como ainda permanece também, como esses debates ainda são importantes, digamos assim, de serem realizados, né?
10: E você mencionou, Francisco, essa questão da dificuldade, às vezes, de pesquisar ali uma coisa que a gente gosta muito. E uma coisa que eu acho interessante que vocês mencionam no artigo é que vocês falam que ali, em parte da sociedade, ainda tem aquela ideia de que o futebol é um espaço ali de alienação, que não é um espaço político, né? Só que no artigo vocês mostram o contrário, vocês mostram esses personagens que usam o futebol para reivindicar reconhecimento, afirmar pertencimento. Como que vocês enxergam essa relação entre o futebol e a participação política e também a transformação social?
12: Isso, a nossa escolha se deu justamente por isso, assim, por entender que o futebol, ele é, primeiro, uma parte constituinte da nossa identidade. Eu acho que eu sempre gosto de dizer que é impossível se pensar o país sem passar pelo futebol, sem a importância do futebol na nossa construção, na construção da nossa identidade, as nossas sociabilidades, né? A gente está em plena Copa do Mundo, então a gente está vendo quanto isso é importante para a gente. As pessoas acabam se mobilizando, e isso não é só porque o futebol... É porque o futebol é constituinte da nossa formação, e sendo constituinte da nossa formação, eminentemente é político. Né? E é político também porque discute questões que justamente atravessam as nossas vidas. Então a nossa escolha também se deu por conta disso. A gente entendia que os documentários eles eram que eles iam para além do jogo, que eu acho que é outra questão que é interessante, que eu acho que o artigo também toca, que é pensar na precariedade. Assim, o futebol é uma promessa de um futuro para jovens, né? Você vai ser o grande astro, você vai jogar não sei aonde, você vai fazer isso, você vai fazer aquilo, você vai ganhar muito dinheiro. E a realidade é completamente diferente. Pouquíssimos chegarão a jogar na seleção brasileira, pouquíssimos chegarão a jogar na Europa, pouquíssimos chegarão a jogar no Atlético, ou no Cruzeiro, ou no Bahia. Os documentários também discutem essas questões, assim, que eu acho que são fundamentais para a gente entender o nosso país, né?
11: A lógica do espetáculo, a partir da qual, né, é parte considerável dos esportes são submetidos, né, por essa lógica da mediatização muito enfatizada, ela acaba ofuscando essa dimensão que era importante para o nosso artigo, né? De pensar como a precariedade ela dava a ver aspectos do esporte, do futebol especificamente, que precisam ser pautados e que podem promover reorganizações políticas tanto no modo como a gente enxerga, né, a prática do esporte e do futebol, tanto como no modo como, em termos de políticas públicas, se oferece suporte para que, né, essas diferentes pessoas, né, jovens, mulheres, etc., eles possam ter acesso a esses esportes de uma maneira menos vinculada a essa lógica da espetacularização, né? E o movimento do documentário é que é importante nisso, né, Dara? Porque, normalmente, o cinema documentário, ele não tem esse compromisso com o espetáculo. Então, ele pode, o cineasta, o diretor, a diretora, pode promover esse movimento colocando na cena, né, do filme, aspectos que, normalmente, a lógica midiática do espetáculo quer apagar, pensando numa metáfora aí cinematográfica, fora de campo, né? O extracampo, o que, mesmo sem a gente necessariamente ver, aparece no discurso lá do filme.
10: Vocês trazem aquela questão das cenas de dissenso sobre essas disputas ali, do visível e do invisível, e também muito essa questão que você acabou de mencionar, né, Jorge, que o documentário, ele tira um pouco a espetacularização e vocês propõem olhar para os jogadores e para as jogadoras como trabalhadores do esporte, né? E aí, como é que essa perspectiva, ela contribui para uma compreensão mais ampla do futebol brasileiro hoje, dessas relações que os atravessam, e se vocês identificam avanços significativos comparando com o cenário atual, assim, com os contextos retratados nas obras, que são bem diferentes, né, de décadas bem distintas, como é que vocês veem esse percurso hoje?
12: Bem, eu acho uma pergunta muito interessante, assim, para a gente compreender, inclusive a gente fazer um contraponto, como o Jorge falou, dessa noção de espetáculo, com aquilo que é transmitido na televisão, por exemplo, nas coberturas midiáticas sobre o futebol, né? Eu acho que não há um debate fora, eu estaria dizendo, talvez fora do documentário, até na ficção também, mas fora do cinema, digamos, de uma maneira geral, eu acho que não há um debate sobre essa condição do jogador enquanto trabalhador. E não discute, de fato, o papel que, por exemplo, a CBF tem na formação de jogadores, né, que as federações têm na formação de jogadores. Tem um documentário muito interessante chamado Os Boias Frias do Futebol, que vai discutir justamente a condição de jogadores, acho que da terceira divisão do Rio de Janeiro, do Campeonato do Rio de Janeiro. Ele acompanha dois jogadores e eles trabalham com outras coisas que não só o futebol. Embora agora a gente tenha nos streams algumas séries sobre futebol, mas são sempre conquistas, né? A conquista de 70, 94, que são fantásticas, que a gente deve comemorar, mas as dificuldades e as coisas que não deram certo.
11: Tem uma coisa que eu acho que é importante pensar, né, Dara, que talvez com o nível de profissionalismo, né, nessa lógica midiática do futebol dos anos 70, comparado com hoje, eu acho que a gente encontra, por exemplo, uma poética que apresenta a precariedade de maneira mais evidente, eu diria assim, nos filmes e talvez mais antigos, né? Agora, quando a gente vem nesses filmes mais recentes, eu acho que a dimensão dessa exploração, né, do jogador, que também é trabalhador, ela aparece de uma maneira mais forte, porque a gente tem justamente um campo de profissionalização do futebol que é muito organizado agora, né? Muito organizado. Então, quando a gente pensou no título, né, do artigo, do precário partilhado, a reorganização do pesquisa, é para pensar assim, talvez a gente tenha visto em muitos momentos, né, trabalhos fílmicos que mostravam essa precariedade pelas quais os trabalhadores, né, os atletas tinham que passar, mas não promoviam a reorganização do sentido, nessa dimensão política da coisa.
10: E para finalizar, eu queria saber um pouquinho de que forma que vocês acreditam que estudos como o de vocês podem contribuir para o campo da comunicação e também para a sociedade de modo geral. Essa é uma pergunta tradicional que a gente faz aqui no final das nossas conversas no dispositivo.
12: A pesquisa se mostra importante por aquilo que Jorge falou. Assim, a gente conseguiu detectar alguns documentários que produzem produzem uma certa ranhura nesse sensível, assim, organiza o sensível, mostra que é possível discutir também cinema e futebol sem pensar só na espetacularização e na glamourização do esporte, né? Pensar como o futebol, de algum modo, ele contribui para a gente pensar no país, na sociedade. A comunicação está dentro dessa perspectiva, né? Se a gente pensa que os meios de comunicação eles são mediadores entre uma certa realidade, entre aquilo que a gente vê e aquilo que a gente pode traduzir como mundo, eu acho que o estudo contribui um pouco para isso, a gente pensa no campo da comunicação de uma maneira mais ampla.
11: A gente tem sido muito enfático nessa ideia de que a nossa fonte de pesquisa era o documentário sobre futebol. E quando você tem uma fonte de pesquisa que é o documentário, com todas as suas caracterizações, né, de mise-en-scène, de representação, mas também com uma força de um gesto político que a diretora, o diretor colocam ali em si, a gente vai produzir um tipo de conhecimento que revela um pouco mais sobre esse movimento que o documentário faz, tanto de representação quanto de atuação também, né, sobre o futebol, né, de construção sobre o futebol. Então, talvez assim também tenha uma contribuição importante em a gente apontar para o campo de estudo, né, de futebol e esporte, que o documentário, né, o discurso documental, o cinema documentário sobre esse tema, ele é importante.
9: 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As entrevistas dessa temporada do Dispositivo foram roteirizadas e conduzidas por mim, Dara Russo. Esse episódio foi escrito por Luísa Laraia. A locução foi gravada com apoio técnico do Laboratório de Áudio da Faculdade de Comunicação e Artes da PUC Minas. O podcast Dispositivo é produzido por Dara Russo, Luísa Laraia, Rodrigo Baize e Wesley Diniz, sob coordenação da professora Verônica Soares. 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Muito obrigada e até a próxima.
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1: Brasília, 19 horas.
2: Está no ar a Voz do Brasil. As notícias do governo federal que movimentaram o país no dia de hoje.
3: Olá, boa noite.
1: Boa noite para você que nos acompanha em todo o país.
3: Quarta-feira, 24 de junho de 2026.
1: Vamos ao destaque do dia, emprego.
3: Dados do Ministério do Trabalho apontam que em fevereiro o Brasil ultrapassou a marca de 62 milhões de empregos formais ativos.
1: O número representa mais de 2 milhões de postos de trabalho com carteira assinada a mais que no mesmo mês do ano passado.
3: Participação feminina no mercado de trabalho cresceu 4,74%. Pablo Mundim.
4: Entre os jovens de 18 a 24 anos, o aumento foi ainda mais expressivo, quase 19% em relação ao mesmo mês do ano anterior.
1: E ainda, recorde no turismo doméstico.
3: De janeiro a maio desse ano, o número de passageiros voando dentro do país chegou a 42 milhões, um recorde. Graziela Mendonça.
5: O número de passageiros internacionais voando no Brasil também aumentou no período de janeiro a maio. Foram 12 milhões e 800 mil estrangeiros viajando aqui no país, 10% a mais que o registrado no mesmo período do ano passado.
1: Você vai ouvir também saúde.
3: O programa Agora Tem Especialistas vai levar atendimento médico a indígenas em comunidades de difícil acesso.
1: E profissionais do SUS vão ensinar pais e cuidadores a estimularem o desenvolvimento de crianças de até 6 anos. Cleide Lopes.
6: A ideia é fortalecer o vínculo familiar, contribuindo assim para o desenvolvimento saudável das crianças.
3: Hoje, na apresentação da Voz do Brasil, Mariana Jungmann e Luciano Seixas.
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3: O mercado de trabalho brasileiro continua em expansão.
1: Em fevereiro, o crescimento foi de 3,6% em relação ao mesmo mês de 2025.
3: Os dados revelam ainda um crescimento na participação feminina. Mais da metade das vagas criadas no mês foram ocupadas por mulheres.
1: Os números são da RAIS, a Relação Anual de Informações Sociais do Ministério do Trabalho e Emprego, que agora passa a ser divulgada mensalmente.
3: Os dados complementam as informações do Cadastro Geral de Empregados e Desempregados, o CAGED.
4: O mercado de trabalho brasileiro segue em expansão. Dados divulgados nesta quarta-feira da Relação Anual de Informações Sociais, a RAIS mensalizada, que complementam as informações do novo CAGED, mostram crescimento na geração de empregos. O país alcançou em fevereiro deste ano a marca de 62 milhões e 200 mil vínculos formais ativos entre trabalhadores da iniciativa privada e do serviço público. O número representa crescimento de 2 milhões e 170 mil empregos formais na comparação com fevereiro do ano passado. O avanço foi registrado em todas as regiões do país, com destaque para o Norte e o Nordeste. Os dados também mostram crescimento da participação feminina no mercado formal, que chegou a quase 29 milhões de vínculos, como destaca o ministro do Trabalho e Emprego, Luiz Marinho.
7: Ampliando a parcela de mulheres do mercado formal, ou seja, enquanto cresceu mulher 1.290.000, homens cresceu 879 mil novos vínculos, um crescimento de 2,7 para homens, 4,7 para mulheres. As mulheres ocupando mais o mercado de trabalho. Mas ainda há espaço aqui para crescer. Aumento de creche, por exemplo, os municípios favorece para que as mulheres ocupem mais posições no mercado de trabalho.
4: Entre os jovens de 18 a 24 anos, o aumento foi ainda mais expressivo, quase 19% em relação ao mesmo mês do ano anterior. Os números também apontam avanço na inclusão de diferentes grupos sociais. Os maiores crescimentos proporcionais foram registrados entre trabalhadores indígenas, pretos e pardos, demonstrando uma ampliação do acesso ao emprego formal no país. Reportagem Pablo Mundim.
1: brasileiro está viajando mais pelo país.
3: Pela primeira vez na história, o número de passageiros domésticos passou de 42 milhões, um recorde.
1: O turismo de negócios também está crescendo e teve faturamento histórico de 6 bilhões de reais.
5: A analista corporativa Verônica Brito mora em Brasília e costuma viajar bastante pelo Brasil. Do ano passado para cá, já foram 9 viagens para diferentes roteiros, mas ela tem um destino preferido.
8: Eu costumo viajar mais pelo Nordeste. Minha preferência é pelas praias e para mim as praias do Nordeste são as melhores. A comida, a receptividade, as pessoas do Nordeste são calorosas, né?
5: E como Verônica, cada vez mais brasileira, brasileiros decidem viajar dentro do país. Foram 42 milhões de passageiros voando de norte a sul entre janeiro e maio deste ano. Um recorde no volume de passageiros domésticos, segundo o Ministério do Turismo. O número é 6% maior que os 39 milhões e 800 mil passageiros registrados no mesmo período do ano passado. Analisando somente o mês de maio, o volume também foi recorde, com 8 milhões e 300 mil passageiros domésticos. A maior movimentação para o mês da série histórica. O ministro do Turismo, Gustavo Feliciano, disse que os bons resultados do setor têm movimentado a economia do país.
9: Estamos registrando recordes atrás de recordes. Graças ao desenvolvimento do Brasil e às políticas adotadas pelo governo federal, estamos conseguindo manter os bons resultados. Isso tudo reflete na geração de emprego e renda para a população. Estamos com o maior saldo de empregos da história no setor do turismo, com mais de 2,4 milhões de empregos com carteira assinada. Continuaremos trabalhando para promover ainda mais o turismo interno e também a atração de turistas estrangeiros, gerando dignidade para a nossa população.
5: O número de passageiros internacionais voando no Brasil também aumentou no período de janeiro a maio. Foram 12 milhões e 800 mil estrangeiros viajando aqui no país, 10% a mais que o registrado no mesmo período do ano passado. Outro resultado

0: para soberania e defesa nacionais.
1: Lançada em 2024, a NIB tem como objetivo impulsionar a indústria nacional até 2033, a partir da modernização do parque industrial e da adaptação às novas tecnologias.
0: A NIB também tem como meta aumentar a exportação de produtos brasileiros, utilizando práticas de produção sustentáveis e menos poluentes.
1: Hoje, durante o programa Bom Dia, Ministro, o titular do Ministério do Desenvolvimento, Indústria, Comércio e Serviços, Márcio Elias Rosa, afirmou que o investimento no setor contribui para o desenvolvimento social do país.
2: Quer promover, desde inovação, sobretudo inovação, a incorporação de novas tecnologias, promover a transição digital, né, para que nós tenhamos a chamada indústria 4.0, como também aumentar a nossa capacidade exportadora, para que o Brasil possa estar na cena internacional com, não apenas com commodities, o que é muito bom e funciona muito bem, mas também com produtos com valor agregado. Não há desenvolvimento social se não tiver desenvolvimento econômico. É preciso que um esteja ligado ao outro.
0: E ainda falando de desenvolvimento, taxistas e motoristas de aplicativos que tiveram o cadastro aprovado pelo programa Move Brasil já podem procurar as concessionárias de automóveis indicadas para financiar novos veículos.
1: A linha de crédito de até 30 bilhões de reais é voltada para a renovação da frota desses profissionais.
0: O Move Brasil garante juros mais baixos, prazo de financiamento de até 72 meses e mais 6 meses de carência.
1: E abrange também compra de equipamentos de segurança, no caso das mulheres.
0: Podem participar profissionais com pelo menos 12 meses de atuação que tenham realizado, no mínimo, 100 corridas e também taxistas registrados.
1: Os interessados em aderir ao programa podem realizar o cadastro na página gov.br/movebrasil.
0: Saúde para a população indígena.
1: O programa agora tem especialistas do Ministério da Saúde e espera realizar mais de 13 mil atendimentos até o fim de junho em territórios do Ceará, Pernambuco, Amapá e Pará.
0: A iniciativa leva consultas, exames e cirurgias para áreas de difícil acesso, garantindo assistência médica diretamente para as comunidades.
1: Somente nos mutirões oftalmológicos, a expectativa é realizar cerca de 1.600 consultas especializadas, 8 mil exames e mais de 340 cirurgias.
3: A indígena Creuza Nunes, do Amapá, aprovou o atendimento oferecido pelos profissionais do Sistema Único de Saúde no mutirão realizado na comunidade.
4: Gostei muito que eles vieram, eles fizeram todas as consultas, conversaram bem com a gente. Todos os indígenas que queriam fazer consulta, ultrassom, todo tipo de exames fizeram aqui.
3: Até o final de junho, indígenas de territórios localizados no Ceará, Pernambuco, Amapá e Pará vão receber cuidados médicos por meio do programa Agora Tem Especialistas. A expectativa é de que sejam realizados mais de 13 mil atendimentos, entre consultas, exames e procedimentos. A secretária de Saúde Indígena do Ministério da Saúde, Lucinha Tremembé, destacou os serviços oferecidos.
5: Nossa meta é superar 15 mil procedimentos, ofertando consultas, exames, avaliações cirúrgicas e procedimentos especializados. Também estamos levando equipes especializadas para regiões de difícil acesso, incluindo a terra indígena Tumucumaque e a terra indígena Zoé.
3: A enfermeira Raquel Lira Pinheiro, coordenadora da Casa de Apoio à Saúde Indígena do Amapá, afirma que ficou surpresa com a procura por atendimentos durante o mutirão.
6: Nunca tivemos uma ação com tanta procura, né, com tanto número de atendimentos e com tantas altas, né, dos indígenas para seus territórios. No segundo dia, nós já tivemos um número muito elevado, com esses indígenas voltando para o seu território, com essas demandas reprimidas sanadas.
3: Desde o início da estratégia, em agosto de 2025, já foram realizados 14 mutirões em diferentes regiões do país, contemplando territórios do Alto Rio Solimões, Médio Rio Solimões, Vale do Javari, Chavante, Yanomami e Ecauana, Alto Rio Negro, Guamá Tocantins, Altamira e Rio Tapajós. Em 2025, foram registrados mais de 9.500 procedimentos especializados. Em 2026, o número já ultrapassa 17 mil atendimentos, entre consultas, exames e procedimentos. Reportagem Luana Karen.
0: E pais e responsáveis por crianças de até 4 anos devem ficar atentos ao calendário de vacinação.
1: O Ministério da Saúde incluiu hoje uma segunda dose de reforço contra a poliomielite para ampliar a proteção

0: contra a paralisia infantil.
1: A segunda dose é recomendada para crianças que já completaram o esquema primário e receberam o primeiro reforço.
0: Com a atualização, o esquema completo passa a ter 5 doses. A vacina está disponível gratuitamente em todas as unidades básicas de saúde do país.
1: O Brasil não registra casos do vírus desde 1989. Com o reforço, o Ministério da Saúde espera prolongar o tempo de imunidade e garantir a erradicação da doença.
0: Para mais informações, acesse saúde.gov.br ou procure a unidade de saúde mais próxima.
1: E para estimular ainda mais o desenvolvimento saudável das crianças, profissionais do SUS estão recebendo uma capacitação especial.
0: Eles estão sendo formados para ensinar os pais e responsáveis a estimular os filhos na primeira infância.
1: A ideia é que eles estejam aptos a oferecer orientações sobre brincadeiras, jogos e estímulos que ajudem a fortalecer o vínculo familiar.
2: Mais de 2.500 profissionais do Sistema Único de Saúde já estão preparados para apoiar o desenvolvimento infantil da atenção primária. Eles foram capacitados na abordagem Cuidados para o Desenvolvimento da Criança, que tem como meta habilitar os profissionais a desenvolver atividades com cuidadores para fortalecer o vínculo com crianças e, assim, promover o desenvolvimento nos primeiros anos de vida. A enfermeira Sheila Los Vernert foi uma das profissionais capacitadas. Ela trabalha em uma unidade básica de saúde em Ponta Grossa, no Rio Grande do Sul. Ela fala sobre como essa capacitação tem ajudado no atendimento mais humanizado às crianças.
3: Eu consigo, sim, ver pelos meus atendimentos antes do curso e depois do curso, como eu consegui dar muito mais informação, e parece que até o vínculo com essas mães melhoraram muito, sim. Eu sempre procurei ser mais acolhedora, assim, tudo, mas acho que algumas ideias, incentivar mais essas mães, assim, era meio muito técnico. E depois, assim, no curso, assim, me abriu um leque de mais possibilidades, de ideias, situações simples, como ensinar a brincar com a criança, incentivar a brincar, como isso ajuda no desenvolvimento dessa criança, né, no futuro.
2: O curso qualifica profissionais de saúde que atuam no cuidado às crianças e famílias. A formação habilita equipes das unidades básicas de saúde para orientar famílias sobre brincadeiras e estímulos às crianças nos primeiros anos de vida. A ideia é fortalecer um vínculo familiar, contribuindo assim para o desenvolvimento saudável das crianças, como explica a coordenadora geral de atenção à saúde das crianças, adolescentes e jovens do Ministério da Saúde, Sônia Venâncio.
4: A gente sabe que o desenvolvimento ele é fortemente influenciado por essas interações nos primeiros anos de vida. Essas interações, elas são responsáveis pelo desenvolvimento do cérebro, pelo estabelecimento das sinapses, né, no cérebro. E quanto mais, então, né, o cuidador pratica atividades muito simples, como, por exemplo, conversar com a criança, cantar, contar histórias, brincar, todas essas atividades, né, têm um papel fundamental no desenvolvimento dessas habilidades, do desenvolvimento infantil.
2: O curso Cuidados para o Desenvolvimento da Criança na Atenção Primária à Saúde é de graça e está disponível para profissionais do SUS, como médicos, enfermeiros, psicólogos e fisioterapeutas. A capacitação é oferecida na modalidade online, com carga horária de 30 horas, e está disponível no site unasus.gov.br. Reportagem Cleide Lopes.
0: O ministro da Saúde, Alexandre Padilha, inaugurou hoje em Cubatão, São Paulo, a 10ª Unidade Móvel de Saúde do programa Agora Tem Especialistas, Caminhoneiro e Caminhoneira.
1: A iniciativa leva serviços do SUS diretamente a pontos de parada e descanso nas estradas.
0: A estrutura oferece consultas médicas e de enfermagem, vacinação, testes rápidos, exames laboratoriais básicos, eletrocardiograma e teleconsultas.
1: O ministro Alexandre Padilha destacou que as unidades móveis de saúde como esta ajudam os caminhoneiros a fazerem um acompanhamento de saúde que eles não costumam fazer em suas cidades de origem.
5: A gente tem quase 400 mil caminhoneiros cadastrados nas unidades básicas de saúde de origem, pelas equipes de saúde da família, mas de cada 10, 4 nunca sequer foram uma vez na sua unidade básica de saúde de origem. A gente está aproveitando que no meio do trabalho, nesse momento de descanso, faz a vacinação, faz os exames, e está vendo muita gente que estava com a medicação incorreta, então ajusta a medicação para doenças crônicas, como hipertensão, diabetes, problemas relacionados à obesidade, muitos problemas no campo da saúde mental.
0: Na tarde de hoje, o ministro também lançou a Política Nacional de Atenção Integral à Saúde da População em Situação de Rua.
1: Ela também prevê a criação de unidades móveis de rua.
0: Serão 400 veículos que ampliarão a capacidade de atuação nas cidades e devem contemplar todas as equipes cofinanciadas pelo Ministério da Saúde.
1: 300 milhões de reais para estimular o desenvolvimento científico e a inovação no Brasil.
0: Está aberta mais uma chamada universal do CNPq, que tem o objetivo de apoiar pesquisas em todas as áreas do conhecimento.
1: As inscrições vão até 3 de agosto.
6: Na Universidade de Brasília, o professor Fábio Pitella lidera uma equipe de pesquisadores em busca de novas formas de tratamento contra o câncer. A pesquisa consiste em editar o genoma de células cancerígenas para bloquear o avanço da doença. O trabalho da equipe foi contemplado por um edital do CNPq de 2024, que destinou cerca de R$ 140 mil para a pesquisa. O professor explica que o dinheiro é essencial para a continuidade do trabalho.
7: As pesquisas são relativamente caras, nós usamos insumos que não são tão triviais, então sem o fomento do CNPq é praticamente impossível a gente conduzir uma pesquisa dentro de uma instituição pública. O edital universal, ele nos ajuda a manter o laboratório funcionando, mas também a formar pessoas e capacitar recursos humanos, né?
6: Agora, em 2026, uma nova chance está disponível para pesquisadores que buscam apoio financeiro para seus trabalhos. A chamada universal deste ano vai investir R$ 300 milhões em inovação científica. Este é o terceiro edital lançado nos últimos 4 anos. De acordo com o presidente do CNPq, Conselho Nacional de Desenvolvimento Científico e Tecnológico, Olival Freire, a iniciativa garante previsibilidade para as pesquisas.
8: Elas têm que ser como desfile de escola de samba, jogo de Copa do Mundo. Você tem que saber que ela vai acontecer em qual época do ano, porque a ciência é uma atividade que depende de previsibilidade. Você tem que preparar projetos de pesquisa, você tem que mobilizar colegas, mobilizar alunos.
6: A chamada é dividida em 3 grupos. Faixa A, voltada para jovens doutores com projetos de até 24 meses. Faixa B, destinada a pesquisadores com vínculo formal na instituição de pesquisa e projetos de até 36 meses. E faixa C, que compreende pesquisadores mais experientes, com equipes maiores e cooperação entre instituições. Pelo menos R$ 90 milhões serão destinados para fomentar projetos desenvolvidos nas regiões Norte, Nordeste ou Centro-Oeste. As inscrições vão até 3 de agosto e o edital completo está disponível em gov.br/CNPq. Reportagem Graziele Bezerra.
0: Também esta semana foram anunciados outros R$ 300 milhões pelo Ministério da Ciência, Tecnologia e Inovação para iniciativas de popularização da ciência no país.
1: Nesse caso, os recursos serão destinados a apoiar projetos como Olimpíadas Científicas, Feiras de Ciências e programas de formação de jovens cientistas.
0: O programa também contempla investimentos em museus, centros de ciência, planetários e outras estruturas dedicadas à difusão do conhecimento científico.
1: A Prova Nacional Docente foi criada pelo Ministério da Educação para apoiar a seleção de professores da educação básica pública em todo o país.
0: Ela testa se os candidatos possuem as competências essenciais para a docência.
1: Os resultados de cada exame têm validade de 3 anos e podem ser utilizados em múltiplos processos seletivos ao longo desse período.
0: Além disso, a prova também corresponde à avaliação teórica do ENAD, o Exame Nacional de Desempenho de Estudantes para os cursos de licenciatura.
1: No ano passado, mais de 500 mil professores alcançaram o padrão de proficiência na prova. E esse ano, as inscrições para ela já estão abertas.
9: O Ministério da Educação abriu as inscrições para a Prova Nacional Docente, a PND. Os professores interessados têm até o dia 3 de julho para se inscrever no exame por meio do endereço pnd.inep.gov.br. Os participantes que tiveram o pedido de isenção da taxa de inscrição aprovado devem acompanhar as próximas etapas do cronograma e efetivar a inscrição dentro do prazo estabelecido. Já aqueles que tiveram a solicitação negada precisam pagar a taxa de R$ 85. A PND vai ser aplicada no dia 20 de setembro. O resultado final está previsto para ser divulgado no dia 15 de dezembro. O ministro da Educação, Leonardo Barchini, destacou que a prova é uma grande oportunidade para os professores do país.
10: Mais de 2 mil redes vão utilizar a sua nota. A nota da prova que você faz hoje vale para os 3 anos seguintes. No ano passado, mais de 10 mil professores ingressaram ou na rede estadual ou na rede municipal com a nota da PND.
9: A Prova Nacional Docente faz parte do programa Mais Professores para o Brasil, que reúne ações de reconhecimento e qualificação do Magistério da Educação Básica e de incentivo à docência no país. Neste ano, a PND registrou adesão de 2.031 entes federativos. O número representa a participação de 96% das capitais e de 85% dos estados brasileiros, um crescimento superior a 30% em relação a 2025. Para mais informações, acesse as redes sociais do Ministério da Educação ou portalgov.br/MEC. Reportagem Júlio César de Oliveira.
0: E essas foram as notícias do Governo do Brasil.
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1: Fique agora com o Minuto do TCU. Em seguida, as notícias do Poder Judiciário e do Congresso Nacional. Boa noite.
0: Boa noite para você. Até amanhã.
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13: O Tribunal de Contas da União avaliou o Compromisso Nacional Criança Alfabetizada, programa do governo federal voltado a garantir a alfabetização de todas as crianças até o segundo ano do ensino fundamental. A auditoria teve foco na formação continuada de professores, coordenadores pedagógicos, diretores e outros profissionais da educação. O programa prevê apoio técnico e financeiro a estados e municípios, além do acompanhamento dos resultados. A fiscalização apontou avanços na política, mas identificou desafios que podem comprometer o alcance das metas. Um exemplo é a dificuldade de coordenação entre estados e municípios. O tribunal também destacou que o monitoramento das ações é frágil e determinou ao Ministério da Educação que crie plano de ação para corrigir os erros. Saiba mais em tcu.gov.br.
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14: STF valida a criação de feriado de Corpus Christi no estado do Rio de Janeiro.
15: CNJ aprova novas regras para o sepultamento de corpos não identificados e para a emissão das certidões de óbito.
14: Empresa de segurança deve incluir todos os carros no cálculo de cota de aprendiz.
15: Boa noite, eu sou Marcela Luiz.
14: E eu sou Walter Lima.
15: Supremo Tribunal Federal mantém validade de lei do Rio de Janeiro que transformou o dia de Corpus Christi em feriado estadual.
14: A decisão unânime foi tomada em sessão plenária virtual. Marcelo Della Libera.
16: A ação foi apresentada pela Confederação Nacional do Comércio de Bens, Serviços e Turismo, a CNC, que alegava invasão da competência privativa da União para legislar sobre direito do trabalho. Mas a relatora do caso no Supremo Tribunal Federal, ministra Carmen Lúcia, entendeu que a lei estadual questionada protege um patrimônio cultural e material, sendo de competência legislativa concorrente da União, dos estados e dos municípios, conforme prevê a Constituição Federal. Ainda segundo a ministra, o processo destaca que a celebração de Corpus Christi, em diversos municípios fluminenses, assume característica de festividade popular, com eventos musicais, feiras e atividades que movimentam significativamente a economia local e o turismo.
15: Conselho Nacional de Justiça aprova novas regras para o sepultamento de corpos não identificados e para a emissão das certidões de óbito.
14: A medida fortalece a busca por desaparecidos e evita a perda de informações importantes para as famílias. Judite Aragão.
17: Pela resolução, o enterro e o registro de óbito só poderão ser autorizados após a apresentação de um laudo da Polícia Científica que comprove a coleta de dados biométricos e biológicos necessários para uma futura identificação. A norma também prevê a integração de informações entre os cadastros nacionais de corpos não identificados e de pessoas desaparecidas.
15: STJ admite recurso extraordinário sobre relativização da vulnerabilidade de vítima de estupro menor de 14 anos de idade.
14: O pedido de admissibilidade foi feito pelo Ministério Público de Santa Catarina. Fátima Uchoa.
18: Um acórdão da sexta turma do STJ, questionado pelo MP, considerou por maioria dos votos que o relacionamento amoroso entre o réu e a vítima e o aval dos responsáveis por ela afastariam de forma excepcional a aplicação da súmula 593 do STJ e da previsão legal sobre estupro de vulnerável. O ministro Luiz Felipe Salomão lembrou que o STF tem jurisprudência pacífica no mesmo sentido do entendimento firmado pelo STJ, reconhecendo que é absoluto a presunção de violência nos crimes de estupro contra menor de 14 anos, sendo irrelevante o eventual consentimento da vítima. Para Salomão, ficou nítida a divergência do acórdão. Assim, admitiu o recurso extraordinário e determinou a remessa dos autos à Suprema Corte.
15: O número de vagas de aprendiz deve considerar todos os cargos de uma empresa.
14: A CLT determina um número equivalente a 5% dos postos de trabalho. Marla Lacerda.
19: Uma empresa de segurança foi condenada a pagar uma indenização de R$50 mil porque excluiu o cargo de vigilante do cálculo de vagas para aprendizes. A seguradora possuía mais de 2.700 empregados e apenas 4 aprendizes. Para os ministros do TST, o fato da atividade de vigilante ser considerada de risco, exigir idade mínima de 21 anos e porte de arma, não dispensa a inclusão do posto de trabalho nos cálculos para definir a cota. Isso porque a função também exige período de experiência para conseguir vaga no mercado de trabalho.
15: Justiça condena mais 6 envolvidos em esquema de tráfico internacional de drogas no porto de Salvador, na Bahia.
14: A ação foi proposta pelo Ministério Público Federal. Vanessa Pereira.
20: Segundo a denúncia, o grupo criminoso inseria cocaína em containers de cargas lícitas com destino à Europa, especialmente para a Holanda, Bélgica e Espanha, utilizando a estrutura portuária de Salvador, na Bahia. Os réus foram condenados pelos crimes de tráfico internacional de drogas, organização criminosa, associação para o tráfico, lavagem de dinheiro e falsificação de documento público.
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15: Uma boa noite.
14: E até amanhã.
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11: Está no ar o Jornal do Senado.
21: Eu sou Paula Groba.
22: E eu sou Humberto Pinheiro.
11: E estes são os destaques de hoje do Jornal do Senado, que começa agora.
22: A ação policial poderá ser mais rápida em casos de abuso infantil na internet.
11: Avança projeto que garante no SUS exames para detectar risco hereditário de câncer de mama.
22: Senador comemora a decisão do STF que derruba a idade mínima na aposentadoria especial.
11: Boa noite.
22: Boa noite.
11: Na internet, um crime pode acontecer em segundos. Para acelerar o resgate de vítimas e a identificação de criminosos, avançou no Senado um projeto que autoriza a chamada ronda virtual.
22: A ideia é agilizar o acesso da polícia a dados de suspeitos na internet sem a necessidade de autorização judicial em situações de urgência. O repórter Bruno Lourenço traz os detalhes.
23: O projeto de lei legaliza expressamente a chamada ronda virtual, varredura policial automatizada em ambientes digitais para coletar
2: coletar arquivos de abuso. Outra inovação é que, em casos de transmissão ao vivo, o risco iminente à vida da vítima, as autoridades policiais poderão requisitar dados cadastrais e de conexão diretamente aos provedores de internet e aplicativos, sem a necessidade de esperar por uma ordem judicial prévia, como explicou a relatora, senadora Damares Alves, do Republicanos do Distrito Federal.
3: Nós vamos dar com esse projeto poder aos policiais de retirar imediatamente essa live do ar. Nós vamos dar poder com esse projeto que o agente policial, o delegado, imediatamente haja na hora de identificar uma imagem no mundo online de abuso de violência sexual contra criança e adolescente.
2: O projeto cria ainda o crime de simulação de abuso por meio de inteligência artificial, punindo de 3 a 5 anos de reclusão quem criar imagens ou deepfakes realistas usando o rosto ou a voz de menores.
11: A violência contra crianças e adolescentes segue sendo um dos maiores desafios do país. Só nos primeiros meses de 2026, mais de 115 mil denúncias foram registradas, a maioria dentro da própria casa das vítimas.
22: O tema foi debatido em audiência pública no Senado. Repórter Lana Dias.
4: Os participantes citaram desafios como orçamento insuficiente e dificuldade de acompanhamento da vítima após o crime. Para a presidente da comissão, senadora Damares Alves, do Republicanos do Distrito Federal, o investimento em ações voltadas à proteção desse público é escasso.
3: Quando a gente pega o orçamento da União, a gente pega LDO dos estados e dos municípios e a gente procura a criança no orçamento de forma absoluta, a gente não encontra.
4: O Plano Nacional foi criado com o objetivo de desenvolver ações em eixos como prevenção, atendimento, responsabilização, mobilização social, estudos e pesquisas. A representante do Ministério dos Direitos Humanos e da Cidadania, Célia Carvalho Narras, explicou que o documento está em fase de revisão para abordar os diferentes contextos da infância no país. Mas além de atuar na prevenção, participantes ressaltaram a importância de promover acolhimento integral das vítimas depois das ocorrências.
11: E a violência contra mulheres trans acontece de forma tão frequente no cotidiano que muitas vezes deixa de ser reconhecida como violência.
22: Esse é um dos alertas de uma pesquisa do Instituto Data Senado, que pela primeira vez traz dados específicos sobre essa população. A reportagem é de Marcela Diniz.
5: A violência contra mulheres transgênero é cotidiana e acontece em casa, na rua, nos espaços privados e nos órgãos públicos. É o que mostra a edição de número 11 da Pesquisa Nacional de Violência contra a Mulher, do Instituto Data Senado e da empresa Nexus. Pela primeira vez desde 2005, o levantamento traz dados específicos sobre a experiência de trans e travestis. Muitas das 43 entrevistadas ao serem questionadas se sofriam violência, responderam a princípio que não. Mas as mesmas, quando perguntadas se já foram xingadas, mal atendidas ou hostilizadas pelo fato de serem quem são, aí a resposta era que sim, que sempre. O psicólogo do Data Senado, Rolf Hegger, comenta que esse resultado é preocupante porque aponta como agressões cotidianas acabam normalizadas no caso das mulheres trans.
24: Tem uma diferença entre o que a pessoa percebe como violência, que ela diz, não, sofri violência, mas quando a gente mostra as situações de violência, elas dizem que sim. Então, o que a gente levantou como hipótese para isso é que a violência que ela sofre são constantes, são em todos os lugares e isso acaba sendo normalizado.
5: 40% das mulheres trans e travestis sofreram agressões verbais, 17% físicas e 12% violência sexual. Os dados da pesquisa passarão a fazer parte do Mapa Nacional da Violência de Gênero, plataforma interativa do Observatório da Mulher contra a Violência do Senado, desenvolvido em parceria com a organização Gênero e Número e com o Instituto Natura.
11: E avançou no Senado o projeto que garante às mulheres exames no SUS para detectar risco de câncer de mama hereditário.
22: Até 10% dos casos de câncer de mama são herdados da mãe, segundo a relatora da proposta, senadora Ivete da Silveira, do MDB de Santa Catarina. Repórter Márcio Maturana.
25: Está prevista, por exemplo, a análise do histórico familiar e a realização de exames genéticos específicos para identificar variantes associadas ao câncer hereditário. Até 10% dos casos de câncer de mama são herdados da mãe, segundo a relatora da proposta, a senadora Ivete da Silveira, do MDB de Santa Catarina. Ela diz que a proposta combate desigualdades sociais.
26: Evidências indicam que o acesso
1: a testes genéticos e ao aconselhamento especializado permanece condicionado a fatores socioeconômicos como renda e escolaridade, o que limita sem efetivação e aprofunda a inequidade.
25: O projeto, que já foi aprovado pela Câmara e agora segue para a votação na Comissão de Assuntos Sociais do Senado, também determina medidas para ampliar a oferta de exames preventivos e reduzir o tempo de espera. Além dos exames, o SUS deverá oferecer aconselhamento genético em unidades próprias, conveniadas ou contratadas.
11: O senador Paulo Paim, do PT do Rio Grande do Sul, comemorou a decisão do STF que derrubou a idade mínima para aposentadoria especial em atividades insalubres. A Corte considerou inconstitucional o dispositivo da reforma da Previdência de 2019, que fixava idades de 55, 58 e 60 anos, dependendo do tempo de exposição a agentes nocivos.
6: Paim afirma que a medida não é privilégio, mas uma forma de proteção à saúde dos trabalhadores.
11: Já a senadora Leila Barros, do PDT do Distrito Federal, destacou a expectativa positiva para a Copa do Mundo Feminina de 2027 no Brasil, afirmando que o torneio deve dar mais visibilidade ao esporte feminino e valorizar as atletas ainda frente a desafios e preconceitos.
6: Segundo ela, a competição também pode fortalecer o futebol feminino e incentivar outras modalidades praticadas por mulheres no país. O Mundial será entre 24 de junho e 25 de julho em Belo Horizonte, Brasília, Fortaleza, Porto Alegre, Recife, Rio de Janeiro, Salvador e São Paulo.
11: E por falar em Copa do Mundo, o esporte que mobiliza torcidas e une países também transforma vidas fora dos estádios. Praticado desde a infância, ele ajuda a prevenir doenças, melhora a qualidade de vida e contribui para manter crianças e jovens na escola.
6: Esses benefícios foram destacados em uma audiência pública da Comissão de Esporte do Senado. A reportagem é de Rodrigo Rezende.
7: A senadora Leila Barros, do PDT do Distrito Federal, presidente da comissão, afirmou que esse tema é fundamental para a melhora da qualidade de vida da população.
8: E quando falamos de esporte para toda a vida, falamos também de saúde pública. Estimular a atividade desde a infância até a terceira idade significa prevenir doenças, melhorar a qualidade de vida da população e contribuir para a sustentabilidade do sistema de saúde.
7: Stephanie Risk, doutora em cardiologia pela USP, mostrou pesquisas que apontam que a inatividade física é responsável por 9% de mortes prematuras em todo o mundo. Robson Aguiar, presidente da Confederação Brasileira do Desporto Escolar, ressaltou a importância do esporte no combate à evasão escolar.
9: 40% dos nossos alunos, eles repetem de ano, saem da escola por não ter algum incentivo. E o esporte faz exatamente o contrário. Você vai ver que mais de 80% permanece na escola devido ao esporte. Então, o esporte escolar é uma ferramenta fundamental para a educação.
7: O ministro do esporte, Paulo Henrique Cordeiro, destacou o papel social do esporte.
10: Porque o esporte é muito mais do que essa prática. O esporte é uma mudança fática de realidade socioeconômica. É uma mudança de vida.
7: De maneira geral, a OMS recomenda a prática para adultos de pelo menos 150 minutos semanais de atividades físicas. Para crianças e adolescentes, o ideal é a prática de 60 minutos de atividades por dia.
6: Com edição de Paula Groba e trabalhos técnicos de João Lira, o Jornal do Senado fica por aqui. Acompanhe agora as notícias da Câmara dos Deputados. Boa noite.
11: Boa noite e até amanhã.
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27: Comissão autoriza a venda fracionada de medicamentos pelas farmácias.
28: Avança a proposta que pune quem expuser crianças à violência doméstica.
27: Parlamentares aprovam inclusão de deficiências ocultas em documentos.
29: Boa noite. Projeto que institui documento com QR Code para identificar deficiências ocultas pode seguir para o Senado. A repórter Maria Neves tem os detalhes dessa nova identidade.
30: A Comissão de Constituição e Justiça da Câmara aprovou o projeto do deputado Capitão Alberto Neto, do PL do Amazonas, que institui a Identificação Civil Nacional da Pessoa com Deficiência. O novo documento deverá adotar tecnologia de QR Code dinâmico com informações atualizadas sobre deficiências, inclusive as ocultas. Com a aprovação, o texto pode seguir para o Senado. De acordo com a proposta, o sistema permitirá que o beneficiário ou responsável atualize os dados sobre a condição de saúde da pessoa em tempo real. O objetivo da medida é garantir prioridade e segurança às pessoas com deficiência em atendimentos e situações de emergência. Na opinião da relatora na Comissão de Defesa dos Direitos das Pessoas com Deficiência, deputada Andréia Siqueira, do PSB do Pará, a utilização do QR Code dinâmico representa um instrumento eficaz para combater a invisibilidade social enfrentada por pessoas com deficiências ocultas.
0: Ao contrário de deficiências físicas evidentes, essas condições muitas das vezes não são reconhecidas ou compreendidas pela sociedade. Isso resulta em uma série de obstáculos no acesso ao direito e serviços. Em situações que exigem comprovação de condição especial, atendimento prioritário ou simples empatia no trato do cotidiano.
30: Deficiências ocultas ou invisíveis são condições de saúde que não são percebidas visualmente, como transtorno do espectro autista, deficiências intelectuais, doenças renais crônicas ou surdez parcial. A falta de sinais físicos óbvios frequentemente gera barreiras no acesso a atendimentos prioritários já garantidos por lei. Pelo texto aprovado, a identificação civil nacional da pessoa com deficiência não substitui a carteira de identificação nacional. A função do novo documento é facilitar o acesso a direitos e serviços específicos sem a necessidade de emissão de novos cartões físicos a cada mudança no quadro clínico do paciente. Da Rádio Câmara de Brasília, Maria Neves.
26: Saúde.
27: Comissão aprova a venda fracionada de remédios por farmácias e drogarias. A repórter Sofia Peçanha nos traz o debate sobre o tema.
12: A Comissão de Defesa do Consumidor aprovou o projeto que determina a venda de forma fracionada de medicamentos por farmácias e drogarias. O texto aprovado é resultado de 5 propostas analisadas em conjunto. A mais antiga delas, apresentada pelo deputado Jorge Sola, do PT da Bahia, em 2015. Elas alteram a legislação sobre o comércio de medicamentos. Atualmente, a fração de remédio já é permitida, mas não é obrigatória, o que faz com que a maioria dos consumidores ainda precise comprar caixas completas, mesmo quando utiliza apenas parte do conteúdo. O texto aprovado estabelece o fracionamento como uma exigência legal para medicamentos como antibióticos, analgésicos, anti-inflamatórios e antieméticos, que são remédios para náuseas e vômitos. O relator da proposta na comissão, o deputado Celso Russomano, do Republicanos de São Paulo, destacou que a medida visa reduzir o desperdício, evitar a automedicação e diminuir os custos para os pacientes.
13: A medida contribui para proteger a saúde e segurança da coletividade. A automedicação, o consumo de remédios fora da validade e ainda a potencial intoxicação de crianças no ambiente doméstico.
12: Além disso, o projeto prevê que o preço dos medicamentos fracionados siga regras específicas da Câmara de Regulação do Mercado de Medicamentos, para garantir que o consumidor não pague mais caro proporcionalmente por quantidades menores.
13: Entendemos que essa medida também beneficia sobremaneira os consumidores, pois evita que as farmácias aumentem indevidamente seus lucros na subdivisão de medicamentos.
12: Em caso de descumprimento, o infrator estará sujeito à penalidade de suspensão de vendas ou fabricação de produto, cancelamento de registro do produto ou cancelamento de autorização para funcionamento da empresa. O projeto gerou debate entre os parlamentares, principalmente sobre os desafios na adaptação das embalagens, no controle sanitário e nos custos operacionais para viabilizar a venda fracionada em larga escala. O deputado Gilson Marques, do Novo de Santa Catarina, chegou a apresentar um parecer alternativo para evitar o fracionamento.
14: Assim, acreditamos que a melhor solução para o referido problema seria adequar a posologia ao tempo de tratamento, sendo função das indústrias farmacêuticas produzir as embalagens e dispensá-las com a quantidade correta.
12: Mas a proposta que estabelece a venda fracionada de medicamentos foi aprovada pela Comissão de Defesa do Consumidor e seguiu para análise na Comissão de Saúde. Da Rádio Câmara de Brasília, Sofia Peçanha.
26: Segurança Pública.
29: Comissão de Constituição e Justiça aprova penas para quem expor crianças à violência doméstica. A repórter Paula Bittar acompanhou a votação.
2: Uma proposta aprovada pela Comissão de Constituição e Justiça da Câmara prevê penas para quem expuser crianças e adolescentes a atos de violência doméstica. De acordo com o texto aprovado, o crime de violência doméstica praticada na frente de criança ou adolescente tem punição de 6 meses a 2 anos de detenção. E essa penalidade é aumentada em mais metade se o crime é praticado de forma reiterada ou se a criança ou adolescente estiver sob autoridade, guarda ou vigilância do agente ou da vítima. A relatora na comissão, deputada Cris Tonietto, do PL do Rio de Janeiro, ressaltou que a proposta reconhece que a violência doméstica tem um impacto grande sobre a criança, mesmo quando ela não é a vítima direta.
3: Ao conviverem com situações constantes de agressões físicas, verbais ou psicológicas, as crianças não apenas testemunham o sofrimento dos envolvidos, mas também internalizam esses comportamentos como modelos de relação interpessoal. Essa vivência traumática compromete o bem-estar emocional, afeta o desempenho escolar e pode desencadear transtornos psicológicos de longo prazo.
2: A proposta, que prevê penas para quem expuser crianças e adolescentes a atos de violência doméstica, ainda precisa ser analisada pelo plenário da Câmara antes de seguir ao Senado. Da Rádio Câmara, de Brasília, Paula Bittar.
26: Justiça.
4: Comissão aprova a proposta que aumenta penas de crimes financeiros contra fundos de pensão. A repórter Silvia Munhato tem os detalhes.
15: A Comissão de Finanças e Tributação da Câmara aprovou o projeto que aumenta as punições para crimes financeiros que causem prejuízo a fundos previdenciários ou de pensão. As investigações da Polícia Federal relativas ao Banco Master têm apontado investimentos de fundos de servidores públicos estaduais em aplicações do Master em períodos em que elas já eram consideradas de alto risco pelo mercado. O autor da proposta, deputado Wellington Prado, do PSD de Minas Gerais, batizou a proposta de Lei Faria Lima, em uma referência à Avenida de São Paulo, onde estão sediadas várias instituições financeiras. Pelo texto, quem cometer esses crimes estará sujeito a penas de reclusão de 20 a 40 anos. A proposta também define que os crimes serão insuscetíveis de fiança, livramento condicional, anistia, graça e indulto. O relator, deputado Kim Kataguiri, do Missão de São Paulo, recomendou a aprovação do texto, lembrando que a legislação atual prevê penas de 2 a 12 anos para crimes contra o sistema financeiro.
16: O crime cometido por um agente público, aí que deixa de cumprir a sua obrigação para preservar o sistema financeiro e também a ordem econômico-financeira, né? E aí a gente está endurecendo bastante as penas em relação a esse crime, e também nós estamos endurecendo as condições de progressão de regime também.
15: A proposta determina que a progressão de regime, que é a transferência para regime menos rigoroso, como o semiaberto, será mais dura para os crimes financeiros. Por exemplo, se o réu for primário, terá que cumprir pelo menos 70% da pena para ter direito. O projeto que aumenta a pena de reclusão para quem comete crimes financeiros contra fundos de pensão ainda será analisado pela Comissão de Constituição e Justiça. Depois seguirá para o plenário. Da Rádio Câmara de Brasília, Silvia Munhato.
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26: Transportes.
29: O relator das mudanças no Código de Trânsito Brasileiro apresentou o projeto reunindo sugestões de mais de 270 propostas sobre o tema.
4: Entre as alterações, o deputado Áureo Ribeiro sugeriu que adolescentes tenham permissão para dirigir
27: a partir dos 16 anos. Confira os detalhes com o repórter Murilo Souza.
1: A Comissão Especial da Câmara dos Deputados, que analisa mudanças no Código de Trânsito Brasileiro, poderá votar no próximo dia 7 de julho o parecer do relator, deputado Áureo Ribeiro, do Solidariedade do Rio de Janeiro. O texto consolida mais de 270 projetos de lei em um substitutivo. Entre os pontos mais relevantes do novo texto está a permissão para que jovens a partir de 16 anos possam dirigir. Pela proposta, os menores de 18 anos poderão obter habilitação na categoria B para dirigir carros em perímetros urbanos, das 5 horas da manhã até a meia-noite, desde que acompanhados por um adulto habilitado há pelo menos 2 anos. Para motos pequenas, de até 150 cilindradas, o jovem pode dirigir desacompanhado, mantendo as mesmas restrições de horário e local. A idade mínima para habilitação nas categorias profissionais D e E também cai de 21 para 20 anos. Segundo o relator, a medida busca reduzir a falta de motoristas no transporte de cargas e passageiros.
5: A medida visa ampliar o acesso dos jovens à habilitação, proporcionar maior autonomia para deslocamentos relacionados ao estudo e ao trabalho e permitir a formação gradual de condutores, inspirando-se em modelos adotados em outros países que admitem a condução por menores de idade mediante as restrições e acompanhamento.
1: A CNH definitiva aos 18 anos será emitida de forma automática e gratuita, caso o condutor não tenha cometido infrações graves ou gravíssimas ou não seja reincidente em infração média. O texto cria um teto nacional para as taxas cobradas no processo de habilitação. R$ 30,00 para abertura e emissão da permissão para dirigir, em qualquer categoria, e R$ 50,00 para cada exame realizado, seja escrito ou de direção. Outra inovação é a possibilidade de o candidato optar por realizar o exame em veículos com câmbio automático. O projeto também estabelece regras para outros temas, como pedágios free flow, registro e autorização para patinetes e bicicletas elétricas, normas para veículos autônomos e proibição de radares ocultos sem sinalização ou estudos técnicos. A Comissão Especial da Câmara sobre Mudanças no Código de Trânsito Brasileiro retoma a análise da matéria no dia 7 de julho, às 2 horas da tarde. A expectativa é que a votação no plenário da Câmara seja no dia 8 de julho. Da Rádio Câmara de Brasília, Murilo Souza.
26: Trabalho.
29: A Câmara aprovou o projeto que estabelece piso salarial para biólogos. A repórter Maria Neves tem mais informações sobre o tema.
30: Em análise na Câmara desde 2013, o projeto que institui um piso salarial e condições de trabalho para biólogos do setor privado foi aprovado pela Comissão de Constituição e Justiça e pode seguir para o Senado. Pela proposta, o salário base da categoria será de R$ 4.685 para uma jornada de 40 horas semanais. O piso será corrigido pela inflação desde setembro de 2016 até a publicação da lei. Depois disso, o valor continuará sendo reajustado anualmente pela inflação. Segundo o relator, deputado José Rocha, do União da Bahia, com a correção, esse valor chegaria a R$ 6.749 em 2024. Na opinião do relator, a medida vai melhorar as condições de trabalho e conferir mais dignidade à profissão de biólogo.
8: Eu, como médico, sei bem avaliar o que representa o biólogo nas suas atividades, precisando de melhores condições de trabalho, precisando de melhores salários, e chegou a oportunidade. O PL deu a oportunidade para que essa classe tão importante na nossa vida possa realmente resgatar essa dignidade com um piso, com boas condições de trabalho e sempre está prestando esses grandes e relevantes serviços à ciência brasileira.
30: O texto original do deputado Danley Hinterholz, do PSD do Rio Grande do Sul, abrangia também os biólogos que atuam no setor público. No entanto, o relator na Comissão de Finanças e Tributação, deputado Duarte Júnior, do Avante do Maranhão, alterou a proposta. Ele argumentou que um projeto de lei do Congresso não pode estabelecer regras para servidores públicos. Pela Constituição, essa atribuição é do chefe do executivo, seja federal, estadual ou municipal. Assim, a medida aprovada vai valer apenas para biólogos de empresas privadas ou públicas contratados por meio do regime da consolidação das leis do trabalho, com carteira assinada. Quanto às condições gerais de trabalho, o projeto aprovado determina que o regime de plantão da categoria será de, no máximo, 12 horas diárias. Desse período, uma hora será destinada ao repouso e à alimentação. O trabalho noturno será a jornada realizada entre 22 horas e as 5 horas do dia seguinte. A remuneração nesse período será pelo menos 20% maior. A proposta estabelece ainda que as horas extras terão 50% de acréscimo e o adicional de insalubridade será gradual. O grau mínimo terá um aumento de 10% sobre o piso, o médio de 20% e o grau máximo de 40%. Já o adicional de periculosidade será de 30%. No entanto, o texto prevê que os adicionais de insalubridade e de periculosidade não podem ser pagos simultaneamente. O biólogo terá de fazer a opção por um dos dois. Da Rádio Câmara de Brasília, Maria Neves.
26: 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Meio Ambiente.
27: Câmara analisa a proposta que amplia incentivos fiscais e tributários para a cadeia de reciclagem. Saiba mais com o repórter José Carlos Oliveira.
7: O setor de reciclagem poderá ganhar incentivos fiscais não contemplados na reforma tributária de 2023. O tema é analisado na Câmara dos Deputados por meio de proposta de emenda à Constituição já aprovada na Comissão de Constituição e Justiça e com futura análise em comissão especial. O relator, deputado Alex Manente, do Cidadania de São Paulo, explica que a intenção é estabelecer um regime fiscal que beneficie operações com resíduos e materiais destinados à reciclagem, reutilização e logística reversa.
9: O efeito da reforma tributária no material reciclado é muito perverso. São 300% de aumento, o que inviabiliza a reciclagem no país. E o governo, o poder público, tem obrigação de estimular com que a sustentabilidade, a reciclagem seja uma realidade para poder minimizarmos os efeitos ambientais tão danosos para toda a população. Por isso, estamos trabalhando essa PEC para que o imposto seja revisto do material reciclável e, consequentemente, teremos sustentabilidade no nosso país.
7: Na prática, a proposta busca garantir que a tributação sobre material reciclado seja menor do que a aplicada ao material original, dando assim um diferencial competitivo para o setor. O texto tem o apoio da Associação Brasileira de Resíduos e Meio Ambiente. Dados da ABREMA mostram que em 2024, cerca de 7 milhões de toneladas de resíduos secos foram destinados à reciclagem no Brasil, equivalentes a 8,7% dos resíduos gerados no período, um percentual ainda bem abaixo em relação às metas da Política Nacional de Resíduos Sólidos. O texto original da proposta é do deputado Arnaldo Jardim, do Cidadania de São Paulo, que prevê benefícios para toda a cadeia da economia circular, incluindo catadores de materiais recicláveis e empresas recicladoras e de logística reversa, responsáveis pelo retorno dos materiais ao consumo da população. Da Rádio Câmara de Brasília, José Carlos Oliveira.
29: Termina agora o Jornal Câmara dos Deputados, produzido pela Rádio Câmara, com trabalhos técnicos de Alan de Souza e apresentação de Val Monteiro e Márcio Aquilissardi. Uma boa noite para você.
27: A Voz do Brasil volta amanhã. Boa noite.
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Olá pessoal, muito boa noite. Começa agora mais um Batuques de Outrora, a interseção do projeto de extensão Aqui Outrora com a Rádio FM Educativa, que faz esse programa onde a gente abre nosso sambaú, coco baú, valsa baú e festa junina baú, afinal de contas, né? Junho tá aí, o dia tá aí, vamos falar de festa junina aqui mais uma vez no programa. E vamos começar com um grande clássico, que é essa canção deliciosa do Lamartine Babo, de 34, com Mário Reis e Carmen Miranda. Isso é lá com Santo Antônio, né? A pessoa vai, primeiro bate na porta de São João pedindo casamento, isso, matrimônio, matrimônio, isso é lá com Santo Antônio, né? Vai lá em São Pedro, São Pedro fala assim: minha gente, sou chaveiro, nunca fui casamenteiro. Uma canção deliciosa que você ouve então agora na voz desse dueto incrível de Mário Reis e Carmen Miranda, a pequena notável e o bacharel do samba, cantando Isto é Lá com Santo Antônio, 34.

0: João Petra de Barros e Aurora Miranda foi o dueto que fez aí Vai Subindo, Vem Caindo, canção do Alberto Ribeiro, 34. João Petra de Barros, o epíteto dele era o cantor de 18 quilates. E Aurora Miranda, a outra pequena notável, porque ela é irmã da Carmen Miranda, que é a pequena notável. E aí, você ouviu antes o clássico Capelinha de Melão, é de São João, e é o samba, a canção é de Alberto Ribeiro e João de Barro, cantada por Emilinha Borba. Carlos Galhardo, cantor que dispensa adjetivos, fez Noites de Junho, do Ari Monteiro e Irani de Oliveira, 52. Né, falando aí do Santo Antônio, pro meu bem voltar, senão vou ter que recorrer a São Pedro e São João. Mais ou menos o que fez o personagem aí da canção que abriu o bloco. Isto é Lá com Santo Antônio, do Lamartine Babo, 34, na voz do bacharel do samba Mário Reis e da pequena notável Carmen Miranda. Então, um bloco que foi aberto por um dueto e fechado por outro dueto, né? E nessa música, inclusive do João Petra e Aurora Miranda, a gente ouve lá, né, essa referência aí aos balões, né? E a gente sabe que desde 98 é crime ambiental até soltar balão, né? Causa incêndio, estraga fiação elétrica, um monte de problema, um monte de tragédia. Então é proibido soltar balão, mas você pode soltar a sua imaginação, como já falei aqui, ao ouvir essas canções que, afinal, funcionam como crônicas de um tempo, né? E exatamente falando sobre balões é que a gente vai abrir o próximo bloco. Só um minutinho.
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5: Episódio do Copo Lulante de hoje, para além do futebol, vamos falar um pouco sobre o sport washing na Arábia Saudita. Você aí em casa já se perguntou por que o interesse no futebol da Arábia Saudita cresceu tanto nos últimos anos? Então, é simples. Vai muito além de apenas futebol. Os interesses da Arábia Saudita são políticos e não unicamente pelo futebol. O que acontece é que eles usam uma estratégia chamada sport washing, que é basicamente esporte de esporte e washing de limpeza, o que seria o uso do esporte como forma de redirecionamento da atenção do público para alguma conduta antiética, com o objetivo de melhorar determinada entidade através do esporte. Bem semelhante o que ocorria lá na Roma Antiga, com a questão do pão e circo, onde utilizavam do esporte e de atrações para alienar a população, fazendo com que não enxergassem os problemas sociais e políticos dali. Agora que você já sabe do que se trata o termo, vamos contextualizar tudo isso. O sport washing na Arábia se inicia no ano de 2021, com a compra do clube inglês Newcastle pelo fundo saudita. Após isso, vem o ápice dessa história, a compra de Cristiano Ronaldo, uma das maiores estrelas do futebol, no fim de 2022, abrindo as portas para o novo mercado alternativo do futebol, chamando a atenção de jogadores como Neymar, Mané, Kanté, Benzema e outros craques. Com todos esses craques e todos os holofortes focados apenas no espetáculo, ignoram a violação de direitos humanos do país e as ideologias opressoras pelo comando de Mohammed bin Salman, o príncipe saudita. E assim, dessa forma, que o país conseguiu a conquista de sediar a Copa do Mundo de 2034, dando certo assim suas intenções políticas com o sport washing.
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2: Você está no Batuques de Outrora, a interseção do projeto de extensão Aqui Outrora com o programa Batuque na Cozinha, levando para você as melhores canções de ontem, de hoje e de sempre. Neste segundo bloco, a gente vai trazer canções que fazem essa referência, como eu disse, ao balão, né? Lembrando que o balão é um crime ambiental, mas que você pode soltar, não o balão, mas a sua imaginação para ouvir essas canções que falam, então, deste outro tempo, dessa crônica social, né, que havia durante a festa junina. E a gente começa com um clássico, uma canção clássica desse tempo, Sonho de Papel, canção do Alberto Ribeiro, de 1935, cantada pela pequena notável, Carmen Miranda.

0: Carequinha, sim, o palhaço Carequinha, aquele que alguns se lembram do programa infantil na TV Manchete, no início da TV Manchete. Tinha o Círculo do Carequinha, e o Carequinha também era esse intérprete. Furaram o meu balão. Composição do Altamiro Carrilho e Irani de Oliveira, 61. Mesmo ano que Elisete Cardoso canta essa pérola, Balão Apagado, do Noel Rosa e Marília Batista. E foi uma música que a Marília encontrou e chamou Elisete para cantar. Incrível, né? Muito. Foi bem depois da morte do Noel Rosa, né? Muitos anos depois. Antes, Neide Fraga fez Balão de Tostão, do Alfredo Godinho e Sereno. E abriu o bloco Carmen Miranda, a pequena notável, cantando Sonho de Papel, do Alberto Ribeiro, 1935. É isso. Balões só mesmo aqui nas canções, ok? Beleza? Um breve intervalo, voltamos com mais música junina para você aqui no Batuques de Outrora.
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Olá, querido ouvinte, você está na 104,5 FM, Rádio FMG Educativa, Estação do Conhecimento, levando para você a melhor canção de ontem, de hoje e de sempre. O programa de hoje é dedicado aí também às festas juninas. E você ouve agora o nosso Rei do Baião, Gonzagão, Luiz Gonzaga, cantando Véspera de São João, do próprio Luiz Gonzaga e Francisco Reis.

0: Você ouviu Dalva de Oliveira, Essa Noite Serenou, do Hervé Cordovil. Antes, Ademil de Fonseca, nossa rainha do choro, cantou Fogueira, composição do Jair Amorim e José Maria de Abreu. É, o amor é uma fogueira dentro da gente. Antes, Aracy de Almeida fez Santo Antônio, São Pedro e São João, do Bide e do Erivelto Martins. Muito bacana nessa ideia de tirar do firmamento as estrelas, deixa na terra a escuridão, mas para iluminar eu tenho a luz do seu olhar. Maravilha. E antes, Gonzagão fez Véspera de São João, composição do próprio Luiz Gonzaga e Francisco Reis. Um pequenino intervalo e voltamos com o bloco saideira aqui do Batuques de Outrora de hoje.
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0: Olá pessoal, você está na 104,5 FM, Rádio FMG Educativa, Estação do Conhecimento, levando para você o melhor som, samba, canção, de ontem, de hoje e de sempre. O programa de hoje é dedicado aí às festas juninas, então a gente termina este bloco com festa, inclusive com Festa na Roça, composição aí do Antônio Moraes, Bussi Moreira e Carlos de Souza, para Carmen Costa. Vamos ouvir Festa na Roça.

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0: Você ouviu Anjos do Inferno cantando Chegando Mais, do Luiz Bandeira e Jaime Távora, 1951. Muito divertida essa música, né? Só tinha duas moças pra ir mais pra lá de... Como é que é? Só tinha duas moças e pra lá de 30 rapaz e ainda tava chegando mais. Dilcinha Batista fez O Sanfoneiro Só Tocava Isso, outro clássico, do Haroldo Lobo e Geraldo Medeiros, 1949. César de Alencar e Heleninha Costa fez Jica Jica, do Carvalhinho, Dozinho e Manezinho Araújo, 1952. Nessas guloseimas aí, das quermesses juninas, canjica, milho, assado, melado. Vão preparar que tá chegando os convidados. E abriu o bloco Carmen Costa, Festa na Roça, do Antônio Moraes, Bussi Moreira e Carlos de Souza. Fechando aí então, né, mais um Batuques de Outrora aqui pelas ondas da 104,5 FM, Rádio UFMG Educativa, a Estação do Conhecimento. O programa de hoje teve trabalhos técnicos de Tiago França. A locução, apresentação e produção, minha, Dinísio Teixeira. E deixo aqui para você mandar sua mensagem no nosso Instagram, @UFMGEducativa, ou também pelo nosso WhatsApp, 31-3409-1045. 31-3409-1045. Bom, é isso aí, pessoal. Fiquem bem e até semana que vem, quando voltaremos com mais um Batuques de Outrora aqui na Rádio FMG Educativa. Lembrando, aliás, que o programa passa às quartas-feiras às 20 horas, sendo reprisado na terça-feira seguinte, a 1 hora da manhã. Fiquem bem e até semana que vem.
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